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14: Já estamos de volta na Rádio Clube do Pará, 21 horas e 5 minutos na Grande Belém, hora certinha, baterias Moura, precisou de bateria, mourafacio.com, o delivery oficial das baterias Moura. 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Vamos voltar a falar do Paysandu Esporte Clube. Meu caro Marquinho Belém, meu caro Nildo Lima, ouvintes da Rádio Clube do Pará. Daqui a pouquinho vamos falar de Série D e também de Seleção Brasileira. Até que ponto, Marquinho Belém, a derrota para o time do Anápolis lá em Goiânia? Goiânia não, em Anápolis. Foi importante para o Paysandu, ao ponto do Papão conquistar o título ontem. E serve, de repente, de lição em relação à Série C, Marquinho Belém? É assim, não?
15: Sem dúvida, Gaia. É sempre importante o teu lado mental ele ser testado. Porque, infelizmente, às vezes vai acontecer de ter que passar por isso. Tá? Claro que se tratando de uma final de competição, é um pouco mais difícil você conseguir reverter. Claro que era possível, o Paysandu fez com que fosse possível, né, ficando com o título, tá? Mas, assim, passou, conquistou e agora vem o Campeonato Brasileiro da Série C. Então o Paysandu ele já mostrou que tem o lado mental forte, muito bem trabalhado também, né, e tá de parabéns. O Paysandu ele tem uma psicóloga, uma profissional muito capacitada que vem trabalhando, né, esse lado, né, para justamente os jogadores poder um pouco mais, Gaia, absorver toda essa pressão, toda essa cobrança, né, e assim, ter uma cabeça um pouco mais tranquila, sabendo que tem talento, sabendo que tem uma preparação física, tática, entendeu? Uma estratégia para você conseguir performar dentro de campo. Então é muito importante, mas é aquilo, né, se possível, não ter que estar passando por isso. Mas faz parte da vida, da competição que você está jogando, agora é a Série C, entendeu? Então é importante o Paysandu ele se precaver, ele não baixar a guarda, porque não tem time bobo. Aquela velha história que a gente colocou aqui, o Anápolis, mesmo sendo o lanterna da competição, você viu o estrago que fez.
14: É.
15: Então a hora que o Paysandu baixar a guarda, a hora que o Paysandu baixar essa intensidade, essa agressividade, não saber equilibrar, né, aquilo que está, sabe, fortalecido para você ter esse equilíbrio dentro do jogo, né, e a concentração também, que ela é muito importante, aí você vai acabar passando o que passou. Então serve sim, Gaia. Todo jogo ele vai servir de lição. Mesmo você vencendo, isso não quer dizer que tudo tá certo. Né? Mesmo você vencendo, você teve erros, você cometeu erros, né, que às vezes foi salvo pelo seu companheiro, seja um zagueiro, seja o goleiro, tá entendendo? Seja o adversário que errou, não soube aproveitar. Então é sempre importante estar corrigindo, mesmo vencendo. E não vai ser diferente, né? A comissão técnica sabe disso, os jogadores sabem disso, porque para você conseguir o objetivo, uhum, né, que é agora o acesso, você não precisa estar passando por isso. Você não precisa baixar a guarda, você não tem que mudar a forma de jogar, o modelo de jogar. Porque senão vai acontecer o que aconteceu, e aí vai ser 3 pontos que você vai perder. Né? Porque é pontos corridos, é uma competição, e você precisa estar somando pontos, você precisa de regularidade, você precisa de sequências positivas para conseguir o objetivo. Então, para isso, tem que ter toda essa preparação mental também, Gai.
14: Nildo, o Marquinho falou em acesso. O Papão está pronto para conquistar o acesso à Série B do Brasil no fim do ano, ou ainda é cedo para falar?
16: Não, está no caminho certo, vamos dizer assim.
14: Falta muito, Nildo?
16: Eu acredito que não. Eu acredito que o Paysandu tem um grupo, uhum, com potencial, né, para conseguir o objetivo de chegar à Série C. Evidentemente que precisa de peças, né? Uhum. O elenco precisa de peças, porque a gente vê aí, em determinados momentos, uma certa dificuldade que tem sido superada pelo Júnior Rocha, que é um treinador que já mostrou competência, mas um grupo que precisa de algumas peças ali para ficar de uma forma adequada para poder brigar realmente pela classificação ou pela volta, né, do time à Série B. Mas eu acho que tem potencial e está no caminho certo.
14: Falamos de reforços em relação ao Remo, e o Nildo tocou no assunto reforço Paysandu aqui, Marquinho e Belém. Eu quero ouvir você já, vou ouvir o Nildo também. Na próxima janela, o Paysandu deve buscar jogadores de Série B ou Série C, não vou dizer Série A também, né? Uhum. Nem Série D, que buscaram jogador de Série D o ano passado e deu no que deu.
16: É verdade.
14: Entendeu? Então, jogadores de Série B do mesmo nível da turma que está aí para reforçar, para chegar ao objetivo no fim do ano, Marquinhos, assim?
15: Gaia, eu não tenho, assim, preferência por trazer jogador por divisão. Eu acho que não é um trabalho, assim, de quem, né, dos analistas, uhum, de desempenho e de mercado. Eu acho que eles não trabalham, a não ser que, né, que não é o caso do Paysandu, a gente sabe disso, né, a gente sabe da dificuldade financeira também do clube, entendeu, Gaia?
14: Certo.
15: Mas não dá para você, tipo assim, você abrir mão de bom jogador, independente da divisão. Então, o jogador que tem que ser contratado é o jogador que está dentro da característica, né, do modelo de jogo do treinador e daquilo que você está precisando. Independente de divisão, Gaia, entendeu? Mas tem que ser isso, tem que ser, sabe, um jogador que tenha essa intensidade, porque Série C, ele é um campeonato muito físico, a gente sabe disso, né? A gente teve a oportunidade de disputar essa competição algumas vezes, de ser campeão dela, e a gente sabe que é um campeonato muito físico, mas que é muito importante a qualidade técnica, você trazer um jogador que é bom na bola parada, né? Você trazer um jogador que é bom, né, em fazer lançamentos, cruzamento, finalização. Então é importante esse complemento. Agora, é como eu te digo, Gai, eu acho que o departamento de análise e desempenho do clube, né, com certeza está olhando em todas as divisões. E aí é aquilo, é trazer aquilo que realmente vai encaixar dentro da filosofia, né, do treinador, dentro, uhum, do modelo de jogo do treinador, para a competição, daquilo que a competição exige. Porque às vezes, Gai, independente da divisão que esse jogador está, mas ele tem característica para essa competição, tá entendendo? Ele tem esse lado físico, esse lado de intensidade, que é o que o futebol pede hoje, Gai, independente de divisão, entendeu? Então não vai ser diferente na Série C, e aí esperamos que esses jogadores, né, que estão sendo monitorados pelo Paysandu, A gente sabe que além de você contratar certo, você tem que torcer que dê certo, porque tem vários fatores que fazem com que isso possa dar certo ou dar errado, mas a tendência é essa, né? O Paysandu ele tem mais acertado do que errado. E isso é bacana, porque não tem como você ser 100% nas contratações. Vou dar um exemplo aqui do que o Paysandu trouxe. Infelizmente, o JP Galvão e o Danilo Peu não entregaram aquilo que, né, a torcida esperava, aquilo que a diretoria esperava, aquilo que a gente esperava, entendeu? Mas acertou mais do que errou menos. Então, isso já muda. Isso já melhorou já no Paysandu. Porque a gente lembra do ano passado, né, desse passado bem recente, que o Paysandu mais errou, né, do que acertou nas contratações. Positivo. E aí, quando você erra mais e acerta menos, a tendência é que você vai perder mais do que ganhar. Então, por isso que o Paysandu acabou perdendo muito, porque contratou muito mal, né? A maioria não deu certo. Então, quando você contrata 10 e 2 não dá certo, os 8, eles vão carregar esses 2 aí que não deram certo, que às vezes, com todo respeito, né? Com todo respeito, pode até se recuperar, estão no elenco, tudo e tal, mas que às vezes nem faz falta, entendeu, Gaia? Se a gente olhar para o Paysandu agora, o JP Galvão e o Danilo Peu, eles não estão fazendo falta. Então é por aí, é esse que é o foco, é esse que é o pensamento, entendeu? A linha de raciocínio para você contratar.
16: É, e se for para contratar, Nildo, eu penso assim, para tirar a vaga dos garotos que estão jogando bem, mas o jogador é melhor nem trazer. Porque, porque os meninos estão jogando bem, estão dando conta do recado.
15: Verdade.
16: Tá? Aí a pergunta que eu faço, caso o Paysandu suba para a Série B, o Paysandu continuará investindo nessa garotada, pois na base?
17: Essa é a grande questão, né? Porque o Paysandu, todos nós sabemos, ele investiu na garotada, né? Foi buscar a garotada lá na base, por quê? Por uma questão de necessidade, né?
16: Positivo.
17: Estava no aperreio financeiro e aí a saída foi o quê? Usar o material de casa, né?
16: Que é muito
17: infelizmente,
16: bom.
17: Infelizmente, no nosso futebol, isso aí a gente já viu em outras temporadas também, né?
16: Uhum.
17: Agora, tu falaste aí uma questão, por exemplo, do Paysandu não trazer jogador da Série D, né? Mas eu acho aí, Gaia, que, de repente, o clube que está disputando uma Série C, ele pode até contratar um jogador de Série D, desde que seja um jogador de comprovada qualidade. Por exemplo, eu contrataria, disputando a Série C, o Cucri, do Águia de Marabá.
16: Que foi para
17: o
16: Coritiba.
17: Pois é. Não, é um jogador de Série D.
16: Sim.
17: Né? Então, acho que isso aí é muito...
16: Assim como o Cucri tem outros jogadores?
17: Tem outros, acredito que sim. O próprio Águia tem aquele Felipe Pará, né, Felipe Pará?
16: Sim, sim. É.
17: Bom jogador.
16: Meia.
17: Né? Meia, bom jogador. De repente, claro, com muita observação, tendo, vamos dizer, um acompanhamento do atleta, né, vendo o que ele tem produzido, eu acho que é viável se contratar. Agora, evidentemente, que se tiver bala na agulha para trazer jogador de Série B, melhor. Claro que é muito melhor, tá?
16: É, aquilo que eu falei. Tem que contratar, saber contratar. Isso serve para o Remo, isso serve também para o Paysandu. Agora, porque não adianta contratar por contratar, cara.
17: Gaia, ainda há pouco falamos aí dessa questão, desse jogo contra a equipe do Anápolis, sim, né? Eu acho que esse confronto aí de 180 minutos, ele deixou um legado. No primeiro jogo ficou a lição. E no segundo jogo ficou a motivação para a disputa do restante da Série C.
16: Né? É
17: porque isso aí, queira ou não, deu uma certa moral pro time, pro grupo. Mostrou a força que o grupo tem. Né?
16: Eu vou ouvir o Marquinhos já, quero te ouvir, aproveitar que você está com a mão na massa. Alguém desse time do Anápolis te chamou a atenção?
17: Olha, eu
16: não vale colocar, não vale colocar o menino lá, o Paraíso. Juninho. Não, porque a gente já conhece.
17: Já,
16: né?
17: Conhece. Assim, de destaque mesmo, não.
16: Não, né?
17: Não.
16: Marquinhos.
15: O Fernando Viana, pra mim, Gaia.
16: É.
15: O atacante. O atacante, Fernando Viana.
16: Bom jogador?
15: Muito bom jogador. E aquilo. E não aparece mais porque o time não ajuda.
16: Uhum.
15: Né? A gente foi muito bacana a postura do Anápolis, principalmente no primeiro jogo da final. Né? Se continuar com essa pegada e trazendo os reforços que tem que trazer, eu acredito que tem muita chance de permanecer na Série C, entendeu? Mas o Fernando Viana é um jogador assim, muito interessante, Marquinhos, né? Base do Grêmio. Oi.
17: Tu acha que isso aí já é o dedo do Evaristo?
15: Do Anápolis? Do treinador?
16: Sim, sem dúvida.
15: O Evaristo
16: Pisa, né?
15: É, sem dúvida. Um treinador muito experiente, né? Um treinador que fala a língua dos jogadores. É um cara muito bom de vestiário. É um treinador muito motivador também, entendeu? Trabalhador. E o jogador com ele vai ter que ralar o copinho no chão, vai ter que, sabe? Uhum. Ele tem um modelo muito parecido com o Hélio dos Anjos também, aquele treinador muito linha dura, tá entendendo? E num momento como esse, que o clube tá passando, tem que ser assim. Infelizmente, um momento como esse, você vai ter que ser linha dura, vai ter que realmente, sabe, dar uma segurada nos guerreiros ali que gostam de uma... gostam de esticar corda.
16: Ele é uma linha dura, assim, sem ser tão espalhafatoso como o Hélio.
15: Não, uma linha dura internamente, né? Tem aquele cara, tem aqueles treinadores que é boleirão, que é linha dura e quer mostrar pra imprensa, pra torcida que tá... Não, é aquele cara, assim, internamente, é dentro do vestiário mesmo, entendeu? Ali ele vai chamar e ali ele vai tentar, né, resolver e olha... Bora sair daqui, só vocês para fazer isso e tudo, vou fazer minha parte aqui, mas o Fernando, sem dúvida nenhuma, é um jogador que me chamou a atenção. E o Juninho, Gaia, só para complementar, se o Juninho, que passou em 2024, ele tivesse ficado nesse elenco do ano passado, com essa diretoria assumindo, essa diretoria não ia abrir mão do Juninho.
16: Teria aproveitado, com certeza.
15: O Juninho, sem dúvida nenhuma, se não fosse titular, mas ele seria esse substituto imediato do Marcinho. O Marcinho seria esse cara que poderia ter descansado um pouco mais... Verdade. Que é um jogador que está jogando no seu limite, mas mesmo assim não se esconde do jogo, né? Mostrou isso novamente no jogo de ontem, no primeiro tempo, mesmo ele errando, e errando muito também por conta da falta de mobilidade dos companheiros, porque às vezes é muito fácil, pô, errou o passe, errou porque, tipo assim, a marcação está chegando, então é o seguinte, eu não vou errar para trás, eu vou errar para frente, porque errando para frente vai dar tempo da gente se organizar aqui, e bloquear o contra-ataque dos caras. Então, por isso que teve uma hora, pode reparar que ele aparece cobrando.
16: Positivo.
15: Essa movimentação. Inclusive, de uma jogada que veio da zaga, se não me engano, acho que era o Quintana que vinha trazendo, porque o bloco estava abaixo do Anápolis, na maioria do jogo. E aí, sabe, o Quintana vindo, e ninguém se movimentava, ninguém aparecia. Ele começou a chamar atenção. Foi aí que a gente começou a ver o Cleiton pego, né, aparecendo mais, saindo da beirada, trazendo para dentro. Né? Aí ele teve a primeira oportunidade, aí na segunda saiu o gol. O Facundo também, que é um jogador que precisa, mesmo que ele não receba a bola, mas ele precisa atacar mais o espaço, porque o Cleiton pego, de 10 bolas que ele recebe aberto, 9 ele vai trazer para dentro. Porque a gente sabe que é a jogada dele, né? De trazer para dentro, ou para tentar uma tabela, ou para tentar encontrar ali o pivô dentro da área, ou para chutar, ou para finalizar. Né? E aí o Facundo tem que vir, porque o Facundo vindo, ele vai criar dúvida na marcação. Ou ele deixa o pego no mano a mano, porque um vai ter que acompanhar o Facundo, ou de repente os dois, que foi que aconteceu, os dois, tanto o lateral como o meio campista ali do Anápolis, os dois ficaram na dúvida, a gente não sabia se eles pegavam o Facundo passando, ou se o Cleiton pego. E aí nessa fração de segundo, o Cleiton pego ficou livre, e ele é daquele jogador que quando ele bate, ele não avisa o goleiro que vai bater, né? Quando a gente fala avisa, Gaia, é aquele jogador que domina, ajeita a primeira, ajeita a segunda, não. O Cleiton pega, ele já, dependendo na parte do campo que ele tá, principalmente quando ele tá ali centralizado na área, ele já faz um domínio projetado, que é para dominar e já bater.
18: Muitas das vezes, Marquinhos, ele
15: se organizar na área. Fala, Dinho.
18: Marquinho, muitas das vezes ele bate antes da pisada.
15: Exatamente.
18: Pega o goleiro no contrapé, porque enquanto o goleiro pensa que ele ainda vai pisar para chutar, antes dele pisar ele chuta.
15: Perfeito, entendeu, Gai? Então é isso. Então, só para terminar do Juninho, é isso. É um jogador que eu gosto muito do Juninho. Acho que ele é suspeito. Não tem. Acho que um torcedor paraense, um cronista aqui, que não veja um bom talento, uma boa qualidade no Juninho. Pena que ele não estava, né, nesse elenco aí, porque se ele estivesse nesse elenco, o que caiu, ele ia ser aproveitado por essa diretoria aí, entendeu? E ele seria, no mínimo, esse substituto direto do Marcinho, que foi muito sobrecarregado, né, que chegou ao seu limite aí de jogar vários jogos nessa intensidade, até porque o Marcinho tem esse lado positivo, né? Ele não dá migué, ele vai no limite dele, ele não quer saber se ele vai estourar, se ele vai cansar, se ele vai atrapalhar... Ele entrega tudo fisicamente, entendeu? Então, essa é a minha opinião do Juninho aí, Gai.
16: Dinho, boa noite, aquele abraço para você.
14: Se eu tiver errado, me corrija. Ou se tiver mais algum adjetivo, coloque, por favor, aqui no microfone da Clube. Mas penso, eu inclusive eu falei com o Nildo e com o Marquinho aqui no início do programa, que os dois pontos que estão levando o Paysandu ao sucesso, ao êxito, a humildade e a união desse grupo aí. A gente observa que eles estão fechados com a diretoria, eles estão fechados para conseguir levar o Paysandu onde o Papão da Coruzu realmente merece, que é a Série B do Campeonato Brasileiro. E eu disse, inclusive, lá no começo do trabalho, a diretoria trabalhando sério, trabalhando bacana, legal, fora de campo. E dentro de campo eu observo que o negócio não é diferente, ou seja, a humildade, a união do grupo, de todos, em prol do Paysandu, vem ajudando e muito o Papão da Curuzu. Exemplo disso, 3 títulos rapidinho, Parazão, Copa Norte, Copa Verde. Um abraço, Bola de Fogo.
18: Um abraço, Gaia, muito bom te ouvir. Gaia, como é o nome da tua filha?
14: Larissa.
18: A Larissa. A Larissa, pai, compre um tênis pra mim, pai. Tá, Larissa, vou comprar. Qual é que você quer? Eu quero um daquela marca. Tá bom. Quando é que o senhor vai comprar, pai? Vou comprar sábado. Aí passa sábado, domingo, segunda, chega outro sábado, nada. Aí vem mais um sábado, nada. Aí você passa por ela, não dá nem satisfação, não fala nada. Aí ela...
14: Papai esqueceu.
18: Aí ela esquece o sapato, já pede uma blusa. Pai, eu vi uma blusa bacana.
14: Uhum.
18: Ali naquela loja, RM. Compre pra mim, pai. Aí tu. Tá. Quando eu for pra aquelas bandas, eu vou comprar. Aí passou uma semana, 2 semanas, 3 semanas, 1 mês, nada. Tu acha que a tua filha vai continuar acreditando em ti?
14: Claro que não.
18: Claro que ela vai te ter como pai sempre.
14: Sim, mas... sim.
18: Confiar em ti, no que tu fala, no que tu promete?
14: É.
18: Não, né? E no Paysandu é assim. Tudo que a diretoria está prometendo, ela está cumprindo. Por exemplo, antes do jogo de ontem, o Paysandu pagou o direito de imagem, que só vai vencer no dia 15. O salário, o 5º dia útil, é o dia 5, né? Como todos nós sabemos.
14: Uhum.
18: O Paysandu está pagando no dia 29, no dia 30... jogadores, funcionários, comissão técnica, todo mundo. Aí tu não vai dar sangue?
14: Pois é.
18: Olha o Marcinho. Marcinho já recebeu 3 convites para deixar o Paysandu. Ele disse não. Série B, Série B. Ele disse não. Por quê? Porque o time que procurou o Marcinho tá devendo os caras. Ele, pô, vou sair daqui do certo para ir para um duvidoso, para me ter problema, para me ter estresse. Então, é isso aí. A partir do momento que você cumpre com o que você promete, o jogador automaticamente ele sabe que ele tem responsabilidade. Positivo. Ele tem satisfação para dar a você. E é por isso que o Paysandu... Paysandu, olha, o Paysandu não vai atrás de... Ah, o torcedor. Logo no início, Marquinho... É o Igor que está aí, né?
14: Não, o Nildo Lima, pô.
18: Ah, o Nildo. Nildo
14: Lima.
18: É doido, eu vou gravar, porque, meu irmão.
14: Nildo Lima.
18: Pra me provar isso. Depois que eu trabalhei com o Nildo Lima, os caras vão me chamar de mentiroso. Então, melhor eu gravar. Então, melhor eu gravar. Então, Nildo, se eu tiver errado, por favor. Você pode. Não, Dinho, não, tu tá exagerando. Então, o Paysandu, ele não buscou medalhão. E o torcedor, no início da temporada, quando esses caras estavam chegando. Ih, nunca nem ouvi falar, rapaz. Ei, esse time aí, ei, quando é que vai contratar um cara de nome? Um cara de nome. Porque o torcedor, ele é viciado nisso, né? O Papudinho era viciado em doca e o torcedor é nem... Ei, cara de nome, um cara de
16: nome. Chamado medalhão, né, Dinho?
18: É, medalhão, medalhão. Ei, tem que ter medalhão, senão...
14: Grife.
18: Mas Sandu foi só ali... Espera aí que eu vou... pesquisar esse cara aqui, como é que ele é dentro de campo, fora de campo, o extracampo, aí começou a fazer essa pesquisa de cada um. Claro que se você contratar 10 jogadores, não são os 10 que vão corresponder, né? Tem um que vai deixar a desejar, ainda cito, o Danilo Peu e o JP Galvão. Desses que vieram, esses dois não conseguiram.
16: Não entregaram,
18: não conseguiram, não entregaram. Então, Eu acho que a partir daí o Paysandu focou nesses caras que são compromissados e nessa garotada. O que é que o Paysandu teve que não esperava ter? A entrega. A entrega. Aí você, pô, mas pode prestar atenção. O Paysandu tem três títulos. Três títulos que qualquer equipe daqui, até o Azulão gosta. E o Azulão, então, nossa! Esse que ia querer, meu. O Águia lá de Marabá. Então, o cara, meu irmão, acertou. Ele atirou em um e acertou no que ele não viu. Ele mirou no que viu e acertou no que ele não viu. A diretoria. Três títulos em seis meses. Quer dizer, o Paysandu está entregando o que o torcedor não esperava. Por quê? Porque ele foi assertivo. Porque ele não foi para o mercado atrás de medalhão. Se ele vai atrás de medalhão, ei, tu acha que o medalhão ia dividir bola num jogo contra o Nacional de Manaus pela Copa Verde, Copa Norte? Mas não ia, não ia. Tu acha que o medalhão ia jogar como esses caras jogaram ontem? Não ia,
15: quanto mesmo, trem, não quanto ia. Trem lá em Macapá, né?
18: Ah, gente? Para, Marquinhos, não vai. Ele ia dizer, porra, mano... Tu sabe que é...
15: Senti.
18: Marquinhos, como eu, médico, vou provar...
15: Mal estar.
18: Marquinhos, como é que eu vou provar que tu, jogador, tá mentindo? Não, a dor é subjuntiva, né?
15: Desconforto e tal, professor.
18: Tá dizendo que é, pronto. Olha. Olha aí, eu vou pisar aqui. Olha aí como eu vou manquitolar aqui, olha. Aí ele dá aquele migué. Olha. Não dá pra mim, moleque, não dá. Vou ter que fazer o exame. É mentira. É que ele é malandro, ele é ladrão, mas não é o ladrão aquele que rouba ação, o ladrão é aquele jogador que engana, aquele jogador que acha que só ele sabe o que está dizendo e que ninguém está entendendo e que ninguém percebe que ele é mentiroso, é o chinelinho. Então, o Paysandu acertou, cara, acertou, e eu te digo mais, a partir do que está acontecendo com o Paysandu, pode anotar o que eu estou dizendo, o ano que vem o Remo, a Tuna, o Águia, todos vão fazer a mesma coisa que o Paysandu vai continuar fazendo.
14: Eu lembrei aqui de duas pessoas. Eu lembrei do saudoso Jurandir de Bonifácio, da loja que o Dinho disse aí, o RM. Você sabe o que é o RM, Nildo?
15: Sim.
14: Pois é. Jurandir disse, moleque, vamos lá no RM comprar um negócio de um sapato e uma calça.
18: Com aquele saquinho da Yamada que ele viajava, né?
14: Ele, vamos lá no RM, moleque. Depois eu digo que é o RM, mas o Nildo já sabe o que é. Pois é. E lembrei do pastor Vitor Rodrigues, que é o pastor da igreja onde eu me congrego, que me ensina muita coisa. E uma delas foi o que disse o Dinho. Viu, Nildo? Uhum. O cara diz assim, Nildo, empresta aí R$100. Sexta-feira eu te pago. O cara não diz qual é a sexta-feira. Ele não vai dizer se é sexta-feira que vem, na outra... Nildo, empresta aí R$1.000, vou te pagar sábado. Aí não diz qual é o sábado.
15: Vai passando.
18: Aí o cara desse vai brigar por uma diretoria.
14: Exatamente.
18: Vai se brigar por uma diretoria.
14: É lógico, claro. Agora, aquilo que o Dinho disse, Nildo, eu falo pra qualquer um, o que tá falando sou eu, assumo o que eu digo. Papel e caneta, pra mim, tem que escrever, eu escrevo. Mas pra mim não vale nada, porque vale a tua palavra. Você tem que ter palavra, você tem que ter compromisso.
17: Agora, o Dinho sabe muito melhor do que eu que o Maia, quando o Maia aceitou, né, comandar o futebol do Paysandu, foi uma questão que ele colocou, não foi, Dinho?
18: Maia disse logo...
17: Vamos pagar em dia...
18: Márcio...
17: Vamos
18: Márcio,
17: poder... Tá, para, tudo bem, para mas que peraí. A gente possa cobrar.
18: O Maia disse assim, peraí, posso fazer um pedido? Me ouve, aí vai depender de ti, se tu aceitar, tudo bem... Se tu não aceitar, tá tudo bem também. Nossa amizade vai continuar. Meu escritório vai continuar dando atenção pro teu pro meu. Quero assim, Maia disse. Não quero que salário atrase.
14: Ele falou aqui no microfone da clube.
18: Foi. Nem jogador, nem de funcionário. Principalmente o funcionário. Eu quero que o funcionário receba no mesmo dia que o jogador recebe. Porque é inadmissível a gente lembrar do jogador e esquecer daquele que deixa tudo no ponto pro jogador. Porque a pior coisa é um funcionário com fome vendo um jogador com dinheiro cheio de dinheiro.
15: A bola não entra, né?
18: Que quando o cara sai cedo da casa dele para ir limpar, para ir capinar lá o gramado, a mulher dele Esses filhos da... Não pagam o meu marido, ele sai cedo, parece um Zé Ruela, um otário.
16: Um apombagado.
18: O Givanildo... Tomara que tudo dê errado, tomara que esse cara... É assim,
16: o Givanildo dizia...
18: A vida é assim.
16: O Givanildo dizia... Se
18: promete, não cumpre, vai ter aquele que vai torcer pra te arrebentar.
15: E Gaia,
17: o Givanildo, o Givanildo dizia, funcionário de clube insatisfeito dá uma zica.
16: Fala, Laguilha.
15: Não, assim,
16: mas é isso mesmo, é isso mesmo.
15: Sobre essa questão aí que vocês estão colocando, eu peguei ali uma frase do Márcio Tumo, presidente, né?
16: Sim.
15: O repórter perguntou para ele qual era o segredo, entendeu, de todo esse sucesso que o Paysandu vinha fazendo,
16: uhum.
15: E por coincidência... É isso aí que vocês estão colocando.
16: Ele
15: falou a palavra verdade.
16: É.
15: Tá entendendo? Os caras estão sendo verdadeiros.
18: Em todo ponto. Transparência.
16: Transparência. Em todo ponto, entendeu? Da vida tem que ser assim, Marquinhos.
15: Então, que bom que o Paysandu, né? Já não é de hoje. Já acabou com essa imagem. Porque eu me lembro que quando eu saía daqui. E eu fui para um clube, aí o clube falou assim mesmo, Marquinho, eu vou te pagar tanto, mas aqui tu vai receber.
16: É.
15: Não adianta eu te oferecer o que o time do Norte te oferece e chegar lá não pago. Porque para você ver como era a fama do Remy Paysandu lá fora, né, sobre essa questão aí. Então isso aí é muito importante, né, isso que vocês estão colocando aí. Sem porque dúvida. O jogador ele vem sabendo, pô. Porque foram verdadeiros com ele, foram honestos com ele, olha... A gente está passando por essa situação aqui, mas a gente quer dar a volta por cima.
16: Me ajuda.
15: Tá, o elenco competitivo, me ajuda, mas tu vai receber em dia.
16: É, sim.
15: Assim, assim e tal, entendeu? Então, aí o jogador, ele vai tranquilo, porque ele chega tranquilo, porque ele sabe que ele vai se programar em cima daquilo que ele vai receber e na data que ele vai receber. E sem falar que a gente sabe que futebol, né, é um algo a mais, né? Porque vem premiações... Tá entendendo? Que você recebe, vem alguns bichos, né, que você acaba recebendo. Então isso tudo vai somando, isso tudo vai potencializando, se fortalecendo, entendeu? Então por isso que as coisas estão acontecendo, por conta dessa transparência, dessa honestidade, entendeu? Dessa sinceridade que está sendo da diretoria com jogadores, comissão técnica e principalmente funcionários. Porque assim, não vou generalizar, mas praticamente a maioria dos jogadores, quando a gente ia para jogo, sabendo que os funcionários não tinham recebido, pô, isso aí era ruim pra gente. Né? A gente não ia, sabe, feliz. Mas a gente também, às vezes, o estádio ia estar lotado e era algo que a gente já cobrava, Gai, entendeu?
16: Uhum.
15: Olha, não saiu o dinheiro dos funcionários e tudo. Então, sempre os clubes, sempre tem, o time tem sempre as suas lideranças. E eu já fiz parte de liderança já, que a gente chegava, olha, é o seguinte, a gente ficou... Porque, pô, como é que tu não vai saber, Gai, se tem um funcionário ali te pedindo um vale? O funcionário tá pedindo vale, automaticamente, mas o não, porra, não saiu ainda.
16: É porque ele não tem a ponta,
15: Tipo assim, e era muito isso antigamente.
16: Positivo.
15: O jogador recebia 2, 3 meses, o funcionário tava 2, 3 meses sem receber. Tá entendendo? E aí a gente ia, olha, a gente vai e tudo, mas essa renda aqui, vocês vão tirar uma parte dessa renda aqui para pagar os funcionários. Entendeu? Então era muito, então, que bom que, sabe, isso aí mudou. E quando muda, é isso. Não tem como dar errado dentro de campo, porque vai todo mundo trabalhar feliz. Entendeu? Quem é para fazer sua parte fora de campo, quem é para trabalhar dentro de campo. E aí, Gaia, não tem como a bola não entrar, entendeu? Por isso que quando o Ítalo entrou ali...
16: A bola entrou.
15: Quase que sem querer. E o goleiro, né, era uma bola defensável. E a bola passou, mas por que isso? É por conta do trabalho,
16: positivo, da honestidade,
15: da transparência, entendeu? De ser justo. E aí acontece o que aconteceu ontem. Os dois gols saindo ali naturalmente.
16: É, parceiro, você tem que ter palavra, mano, em qualquer ponto isso. Da vida. Eu digo pra qualquer um, viu, Nildo, Marquinho, ouvinte da Clube Urbano aqui com a gente, eu não tenho nada, eu não tenho dinheiro, eu não tenho carro, eu não tenho moto, mas eu tenho palavra. E a tua palavra, ela tem que ser cumprida, entendeu? Credibilidade, obrigado, Urbano, é a palavra correta, sabe? Porque você precisa, eu preciso, todo mundo precisa, pô. Você trabalha, você tem que receber, entendeu? Claro. Imagina, como disse o Dinho, o bosta sai da casa dele 6 horas, 7 horas da manhã para trabalhar, não tem o que comer, às vezes. Mas ele vai trabalhar lá. Pô, 4 meses, 2 meses sem receber. Complicado.
17: É duro, Nildo, né?
16: Não é isso? Tem um abraço aí, Nildo. Vamos lá, manda aí.
17: Eu queria mandar um abraço aqui pro Edson e pra Val, são meus vizinhos lá no bairro da Marambaia.
16: Que beleza.
17: E também pro Osmarino, o soldado que é ouvinte da Rádio Clube, morador da Terra Firme. Hoje eu encontrei com ele, com a camisa do Paysandu, lá no bairro da Marambaia. E aí começou a bater do papo e tal, e ele me falou que acompanha toda a programação. Que
16: beleza, um abraço
17: da Rádio Clube. Segundo ele, ata a rede e fica assim bolando para
18: cá. Edildo, ai, Edildo, por que tu não vem?
16: Bota o fone aí, bota o fone aí, bota o fone aí, Nildo, bota o fone aí. Escuta essa aí, escuta essa aí.
18: Como é, Nildo? Como é? Por que você não vem toda segunda-feira aqui com a gente, na turma do bate-papo?
16: Olha aí, Nildo. Fala aí alguma coisa.
17: Esse dia,
18: rapaz. Dá pra você responder? Eu quero saber.
17: Rapaz, estou aí à disposição, né, meu?
16: E achar graça o Nildo
18: Dias. Ei, ei, pro cara morar na Marambaia, não é qualquer um que mora na Marambaia.
17: Aí, calma lá. Ai, calma Jesus.
16: Ai, meu pai do céu.
17: Um dia eu me mudo pra Pedreira.
16: Como é que eu.
17: Aí sim, peraí, aí.
18: Aí se for qualquer um agora na Marambaia, que negócio tem que
19: ir. Nós passamos. Nós passamos por aquele corredor 11, né, Dinho? De...
18: Deixa.
19: Festa doidado por lá. Né?
18: É. Não.
19: Você sabia que a turma vai enfrentar o Calcinha no
16: próximo? Eu vou já falar contigo em relação à turma aí, porque eu vou falar o que eu disse sábado na transmissão da Rádio Clube. Eu não boto fé nesse time da turma aí. Eu não boto fé. Eu não. Pelo que eu vi sábado, pelo que eu vi no jogo do Bainão que eu narrei, turma e trem. Não sei o que diga, mas. Eu vou torcer. Eu vou fazer com a turma e com a Águia. A mesma coisa que eu vou fazer com a seleção brasileira. Eu não acredito na seleção também. Mas eu vou torcer. Dinho, um abraço. Programação do Papão aí.
18: Nildo, bom te ouvir. O problema do Nildo é que ele só manda mensagem pro número que fica errado, guardado. Né? Impressionante. Eu digo, não manda pra esse. Manda pra esse.
17: Toda vez o Dinho. Rapaz, eu já nem mando, mas porque eu digo, não, vou aborrecer meu amigo Dinho. Não vou mandar.
18: Eu não vou com você. Ei, vou aborrecer contigo, até doido.
16: Ó, e rapidinho, Dinho. Quando eu comecei na Rádio Marajoara, que o Juruca tava lá, que Deus o tenha, o RM, que é RM, Nildo? Fala o que é.
17: Raimundo Barreto.
16: É, lógico. É, moleque, Dinho, ele dizia assim, moleque, vamos ali, o que é, Juruca? Eu vou ali comprar uma calça, sabe, uma cueca, RM, um, né, sapato. Onde, Juruca? Ali no RM, eu não sabia, pô, tava começando em rádio há 30 anos atrás. Aí disse, Juruca, onde é? Ali no RM, não sei se é uma loja grande ali no comércio, a Marajoara da Campos Salles.
18: Era a melhor do rádio.
16: Qual era, Juruca?
18: Durante.
16: Bom de fato. Aí dizia, Juruca, onde é, Juruca? Ali na RM, moleque. A gente saía ali na Campos Salles. Ia embora. Ali
19: com aquele saquinho,
16: né? Aquele saco de um quilo.
19: Supermercado.
16: Rapaz, eu ia embora até, por exemplo, até na 15 de novembro.
18: E aquela botina do Zé Carneiro, né?
19: Zé Carneiro.
16: Agora vai. Juruca, onde é? RM, Raimundo Marreteira, moleque. Pô, eu já entendi.
17: Agora, a mais legal também do Juruca é quando ligava alguém. Procurante. Ele foi ali comprar uma saca de carvão pra mim.
16: Olha, eu fui pra Santarém com ele uma vez, narrar um jogo pela Marajoara.
18: Não, detalhe, Gai, ele não gostava de celular, ele atendia o orelhão, né?
16: Era
18: o número do orelhão.
16: Era. Aí eu disse, eu cheguei no aeroporto, né? Juro, eu tava meio queimado, que gostava do negócio. Eu tava meio queimado, disse, moleque, já tá bebendo, vou tomar um contigo aqui. Aí nós sentamos pra tomar uma lá. Aí eu olhei assim, peguei minha sacola, né? Botei aqui do lado e tal. Aí a mulher gritou lá pra gente embarcar. Eu, bora, moleque, bora. E levantei e tal. Peguei minha sacola. Seu Juruca, cadê tua sacola? A minha tá aqui, pô. Cadê? Deixasse aonde? Tá aqui a minha, moleque, aqui no banco. Era um saco de um quilo. Um gravador, uma caneta e uma cueca.
19: Acabou.
16: Eu disse, Juruca.
18: Verdade.
16: Né? Disse, Jurandir.
18: Não tá exagerando, não.
16: Aí disse, Jurandir. Moleque, gravador pra fazer as matérias, deixar tudo gravado. E a cueca pra trocar, senão fica azedo, bora. E um pente, daqueles pentes de osso que ele beijava o cabelo. Só, mais nada. Eu vi, ninguém me contou. Mas era um amor
18: o
16: de
18: outro,
16: pessoa.
18: E o outro, que era, parece uma beterraba e ficava...
19: E, rapaz, trabalhando na Marajoara,
18: foi... Achava assim pra... Rapaz, levantava, ficava arrumando as coisas, a gente via a
19: beterraba. Eu digo, em 90, década de 90... Não penso na Copa do Mundo.
16: Olha com a gente, meu Deus.
19: Eu tenho guardado aquela equipe de esporte. Eu, o Nildo Lima, o Jurandir Bonifácio, o Carlos Alberto,
17: Léo Souza,
19: que está no interior do Paraná. Eu tenho guardado até hoje aquela.
16: Léo Souza, o Ganho,
17: Ailton Silva,
19: Reginaldo Barros. Mas a equipe legal foi aquela da cultura, que era o Frank Souza, o grande comandante.
18: Ei, só pra eu ir embora, que eu sei que vocês não me aguentam mais. Ei, aí eu tava na Liberal, O Redivaldo Lima era o coordenador. Aí o Redivaldo escalou para um tubo. Pedro Paulo Blanco e Pedro Paulo Ribeiro. Aí o narrador.
19: Cara de cachorro triste.
18: Tava começando o Valmir. Aí.
19: Rapaz.
18: Aí já vai começar a nossa jornada. Aí com vocês, o repórter. Aí eu perguntava, como é teu nome?
16: Eu não sabia. Olha o cachorro. Rapaz, o cachorro vai ver a novela, cachorro. O cachorro só

0: filho dele trabalhou aqui, o Tony.
1: Tony, gente, eu trabalhei com o Tony na Raulan. Dinho, um abração, meu amigo, valeu.
2: Um abraço pra você.
3: Dinho, um grande abraço, irmão, sabe?
2: Aqui.
3: Grande abraço.
2: Benildo, tu é fera, tu sabe que você tem moral comigo.
3: Ou melhor, escute. É por isso que eu lhe procuro, porque você sabe que você é uma boa fonte.
0: Oh. E o Nildo era repórter de rádio.
1: Ele vai já contar a história dele aqui.
0: Eu não sei por que entendeu para o lado do
2: jornal. Eu não sei por que chamavam ele de amigo da onça. Para mim, ele sempre foi
3: o amigo do urso. Rapaz, isso aí, Dinho, foi o Ailton Silva.
1: Sentinela,
3: gente boa, né?
1: Pô, faça aí.
3: Gente maravilhosa.
2: E o Ailton,
1: Seis e pô.
2: Escalado com Daniel. É de guerra!
1: Tchau, vai embora. Corta o microfone do Dino aí, pelo amor de Deus.
0: E eu tive o seguinte: jogava no 4-3-3, 4-4-3 e vai. E dizia, não, é tudo misturado quando começa o jogo, não tem porra de sistema de jogo nenhum.
1: Vou contar uma do Sentinela aqui rapidinho. Eu fui narrar um jogo. Narrar um jogo com ele lá em Cuiarana. Aqui pela Rádio Clube já, quando eu cheguei aqui. Aí. Pegou a escalação tudinho, trouxe, tá aqui a escalação, não tem aqui. Só que eu não conhecia os jogadores do Santa Cruz de Cuiarana. Aí o Sentinela, quem é o lateral direito aqui, quem é o zagueiro, quem é o meia, quem é pra poder fazer bacana, que o guerreiro quer que bata a ficha técnica. Sim, depois que a bola rola, todo mundo se mistura lá, o zagueiro vem pra trás.
0: Ele não dá o sistema de jogo.
1: Ele não dá.
0: 3-4-3.
1: Aí eu tinha que me virar. 3, só que naquela 2, época tinha, era pela numeração normal. Era de 1 a 11.
0: Não tinha como errar,
1: 64, 49.
0: Hoje confunde mais.
1: Antes era de 1 a 11. Aí eu já sabia. Bom, eu vou pela camisa aqui. Eu botava 2, 3, 4 e tal. Era assim. Bom, e a
0: hoje,
1: Tuna?
0: Hoje em dia não. Estou preocupado que esse jogador calcinha que a Tuna vai enfrentar. Calcinha.
1: É
0: o Iguatu. Iguatu. Ele venceu o Sampaio Correia em São Luís.
1: 1-0.
0: O Júnior Amorim, que é o treinador do Sampaio Correia, né?
1: Uhum.
0: E o Iguatu venceu por 1-0, gol marcado através do Matheus Lima, o adversário da Tuna. Aí fica entre 20 e 21 as datas, a Tuna vai jogar a primeira...
1: No outro fim de semana, né?
0: Agora, de seguida, a Tuna vai jogar onde? Augusto Corrêa, no Estrelão, ou vai jogar no Modelão em Castanhal?
1: Ou no Baianão?
0: No Baianão não, tem reforma. Então a Tuna, mais uma vez, sem casa...
1: Curuzu não?
0: A Curuzu também não, aí vamos aguardar. Então, aconteceu, né, o sorteio, aliás, aconteceu ontem,
1: Mangueirão,
0: né?
1: Leva para o Mangueirão.
0: Mas aí tem um custo, né, cara? O custo é muito alto. O custo é muito alto. E com esse time da Tuna aqui para nós, não...
1: Nildo, me acorde, Nildo.
0: Não vale a pena o Mangueirão para acabar com o gramado do Mangueirão.
1: Pô, já ouviu o Martinho, Nildo? Quero te ouvir, Nildo.
3: Terrível, né? 4-0.
0: Ah, não,
1: se bem que era um time reserva.
0: Não, deixa
1: time
0: eu dizer, mesclado, né? Não cinco era jogadores.
1: Assim, né? Mesmo assim, Nildo?
0: Cinco jogadores estavam pendurados com 2 cartões amarelos. 3 entregam no departamento. E o resto tem que mandar dar, porque eu vou até acordar o negócio.
1: Tá difícil, Marquinhos?
0: E rapidinho, e o Édigo, que foi artilheiro da Tuna no passado, com 15 jogos, marcou 7 gols. Ele estreou, aí no final do jogo, não pôde fazer nada, né?
1: Não tinha como, estava 4. Marquinhos, eu tô com medo dessa Tuna, viu, Marquinhos? Aliás, eu tô com medo dos dois. E o Águia perdeu também lá no Amapá, mas penso eu, não sei se você concorda, que o Águia tem um pouquinho tinto, como diria um amigo meu, de chances, mais do que a Tuna, viu?
4: Não, eu não digo que é um pouquinho mais. Eu acho que o Águia, ele tem boas chances, sim, Gaia.
1: É?
4: Entendeu? Uhum. Eu acredito que sim, eu acho que o planejamento do Águia, entendeu? Enfim, o momento do Águia é muito melhor, não se discute. Claro que futebol você tem que estar provando todo o tempo, né? Você tem que provar ali o favoritismo, tem que provar, né, o momento e tudo. Não pode baixar a guarda. Agora, a Tuna, independente, tipo assim, o time titular já não passa confiança, agora imagine quando você precisa substituir aí, né? Colocar um time alternativo. Né? Enfim, então a Tuna realmente, ela vem mostrando aquilo que vem acontecendo no longo da competição, né? Uma equipe assim que não passa confiança, oscila muito, entendeu? Não consegue manter uma regularidade, entendeu? Uma sequência boa. E isso aí fica muito difícil, né? Se tratando de campeonato brasileiro e tudo, isso aí realmente pesa muito na hora de jogos decisivos, né? Mas o futebol é muito surpreendente. Vamos ver o que é que a Tuna pode preparar aí para essa próxima fase. Mas a gente sabe que se não passar... Não vai ser surpresa, eu acho que vai ser mais surpresa se passar, porque se não passar, infelizmente a Tuna não está conseguindo passar essa confiança aí para todos nós, diferente do que foi do ano passado, entendeu? Mas como a gente já vem batendo nessa tecla, muito por conta de não ter né, o seu

0: estádio, não ter ali o seu mando de campo mesmo, né? É. A turma jogando em Augusto Corrêa, jogando em Caxanhal, jogando no Bainão. Então, querendo ou não, com todo respeito, você não consegue criar uma identidade. Né? Então, uma equipe como a Tuna, jogando um campeonato brasileiro, positivo. Tá entendendo? E, poxa, que é um campeonato difícil e, ao mesmo tempo, muito importante, que te dá calendário, eu acho que tinha que ter tido um preparo melhor, um planejamento melhor para a Tuna ela estar jogando no seu domínio, porque é uma vergonha, né? Ver a Tuna, sabe, jogando em vários lugares aí e não criando uma identidade. E isso aí está refletindo dentro de campo. A gente não vê a Tuna com essa identidade, a gente não vê a Tuna, entendeu, com essa confiança muito por conta dessa questão que para mim pesa muito.
1: 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E a seleção, Nildo Lima?
2: Rapidinho, só bora, complementando a turma.
1: 7 minutos lá, vamos lá.
2: Então, tem muito tempo ainda. Prefiro falar da turma que da seleção.
1: Não é sério.
2: Não rende nada.
1: O Magno já me olhou aqui atravessado.
2: Associação Desportiva Iguatu, 16 anos de fundação.
1: Vou entrar no cacete que eu acredito na turma. Pronto.
2: Estádio Antônio.
1: Tá com medo do Iguatu, Urbano?
2: Tô.
1: Tá com medo do Iguatu, Urbano? Não, bora torcer pela turma.
2: Se perder com o Iguatu, você vai tomar. Exatamente. Então, estádio Antônio Moreno de Melo, Morenão. Então, vamos lá.
1: Se a turma não... Quem tá dizendo sou eu, assumo. Se a turma não passar pelo Iguatu, mas antes de ser desclassificada, ela acaba logo.
2: Pô, a turma quase fica de fora, rapaz. 6 times ruins.
1: Então, bora. Então,
2: a turma ficou na quarta colocação. Mas...
1: Se não passar pelo Iguatu, Nildo Lima, pô.
2: Aí é foda.
1: Com todo respeito, mas, pô.
2: Olha, Zé
1: Rafael. A turma é bicampeão do Brasil, parceiro.
2: Mas o seguinte, pertence ao passado. Nós vivemos um presente. O que está entrando em jogo é o time.
1: Ô, mano, não tá com medo, mano.
2: Que é o time. Pai. Olha, Zé Rafael, Thalisson Calcinha, lateral direito.
1: Tá preocupado com o Calcinha,
2: Fernando,
1: né?
2: O Vando que gostava das calcinhas. Vou perguntar para ele na oportunidade para jogar aqui. Por que esse apelido Calcinha, né?
1: Olha, o Vando já morreu.
2: Já morreu, tempo. Pois é. Luiz Fernando, Wagner.
1: Só o Magno perturbando aqui,
2: Vidal,
1: a vida pobre.
2: E Thalisson Jordi. O meio campo com Rodrigo Corrêa, Danilo e Pedrinho. O ataque com Cauã, Marley, o Marquinhos, que não é o nosso Belém. O Matheus Lima, que fez o gol com o Sampaio Corrêa na vitória por 1-0. Beleza?
1: Bora torcer para a Tuna, bora torcer para o Águia. Seleção, tu não acredita como eu não acredito, né?
2: Meu amigo, eu não vou ver nem jogo. Eu quero ver a quarta divisão que é melhor.
3: Agora aquele negócio.
1: Fala, Nildo.
3: Tem essa mística aí de que quando a seleção...
1: Sai desacreditada.
3: Vamos ver.
1: Consegue o caneco, consegue o título.
3: Título, né? Vamos, de repente. Mas tomaram, eu, né? Particularmente, não vejo com grande perspectiva a participação do Brasil na Copa do Mundo.
1: Eu vou torcer, Marquinhos, mas eu também não,
3: claro,
1: eu não
3: também
1: acredito.
3: Vou torcer.
1: Eu não acredito, Marquinhos Belém.
3: Espero ser surpreendido.
1: Eu também.
0: Sobre a seleção, né, Gaia? Sobre a seleção é isso, né? Eu acho que a gente, como torcendo muito, né?
1: Claro.
0: Mas a gente sabe que tem algumas seleções que estão na frente do... Não, mas aquilo, se trata de um torneio, e torneio tudo pode acontecer, entendeu? A estratégia é completamente diferente, a atmosfera é outra, essa camisa ainda pesa muito, ela é muito respeitada, e se os jogadores souberem usar isso positivamente, né? Claro, com o talento que eles têm, a gente tem tudo aí para, né, surpreender no decorrer da competição, né? Se não chega favorito, mas tem como no decorrer, né, principalmente se tratando da primeira fase ali, você já resgatar esse favoritismo, e aí sim, né, todo mundo já vê a seleção como uma das favoritas para levar o Hexa esse ano.
1: 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Um abraço ao grande Paulo lá nos ouvindo. 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Nildo, para você entrar no rádio foi um sacrifício. Temos 2 minutos para acabar o programa. Conta aquela história que você contou para mim, para o Jerônimo e para o Paulinho logo cedo. Como foi, Nildão?
3: Rapaz, é o seguinte, eu era louco para trabalhar em rádio. Ah. Aí procurei o Paulo Ronaldo.
1: Que ano era isso, Nildo?
3: Ah, eu não lembro o ano, assim. O Paulo era um ícone aqui do rádio paraense, né?
1: Uhum.
3: Procurei o Paulo na Guajará, Rádio Guajará, na José Bonifácio.
1: Tá no Guamá.
3: Aí procurei ele, olha, vamos fazer o teste. Aí tá bom. Aí fiz o teste lá, gravei numa fita. A fita cassete, né?
1: Uhum.
3: Levei e entreguei pro Paulo. Aí eu vou escutar a tua fita. Quando chegou no final de semana, no domingo, na segunda eu ia passar lá para ver o que ele tinha achado da
1: gravação.
3: Do teste e tal. Uhum. Aí quando foi no domingo, o Paulo faleceu. Foi apitar um jogo de futebol lá no campo do Norte Brasileiro, aí teve um ataque cardíaco e faleceu. Aí procurei o seu Dimas Teles, que ficou no lugar dele, do Paulo.
1: Diretor da Guajará.
3: Diretor da Guajará. Seu Dimas, eu fiz um teste, entreguei, contei para ele a história, né? Mas aí o Paulo faleceu, infelizmente. Disse, não, agora só fazendo outro teste, porque...
1: Faz de novo, perdi a fita.
3: A fita ficou com o Paulo, não sei onde ele guardou isso. Tá? Aí tá bom, fiz outro teste. Aí levei a fita pro seu Dimas. 3 dias depois, seu Dimas... Psh,
1: morreu faleceu. Também.
3: Ataque cardíaco também.
1: É. E aí?
3: Aí eu...
4: Será que eu tô mal de suado?
3: Aí eu digo... Eu
1: aí do Rote com cartilho na Marajoara. Graças a Deus,
3: vou largar,
1: tá vivo até
3: vou
1: hoje.
3: Largar, né, por esse interesse por rádio. Não vou mais. Aí um dia eu fui pagar uma prestação de um motorrádio. Aí saio da Yamada. O cartilho tá bem na porta lá da Marajoara. E eu procurei o cartilho.
1: Ali na Campos Salles.
3: Na Campos Salles. Aí ele mandou que eu fizesse o teste. Graças a Deus... O Caxias até hoje goza de boa saúde.
1: Tá bom, Bradinho? Tá bom, Marquinhos? A história aí, Marquinhos?
5: O
0: O Cartilho quebrou esse tabu, né,
5: cara? Mas não é isso,
0: Marquinhos. Esse mini tabu aí, graças a Deus, né, cara?
5: Não é isso, Marquinho.
0: Porque já pensou se o Cartilho tá sabendo dessa história?
5: Eu acho que
0: o
5: Cartilho tá
0: se escondido ali por trás das coisas
5: ali, pra não encontrar com ele. Marquinho, o Cartilho ia nem aceitar pegar a fita na mão dele, né?
0: Rapaz!
5: Ai, Jesus! Ai, meu pai. Nildo, muito obrigado por você ter vindo com a gente aqui.
3: Rapaz, volte outras vezes, prazer Nildo. Foi meu estar aqui com toda essa rapaziada, essa
5: equipe. Você chegou a entrevistar o Marquinhos de Belém como jogador?
3: Gabaritar, muitas vezes. Jogava bola. Jogava bola.
5: Uhum.
3: E realmente um prazer estar aqui batendo papo com toda essa equipe gabaritada, né? Você, Gaia.
5: Muito obrigado.
3: Está aqui o nosso Magno também, que é outro parceiro. Né? Da imprensa aí, o Paulinho Luz e Sombra aí, o melhor operador disparado de Belém. Claro, fez aqui um abraço, Paulinho. Obrigado pela atenção aí. Nosso Paulo Cacheado, nosso doutor.
5: Mas a história do. Tu pode contar, não vai falar
3: depois
5: do
3: eu te conto.
5: Não pode contar aqui, não.
3: E o Dinho Menezes. Prometi ao Dinho, não vou mais ligar para aquele número errado.
5: Tu liga para ele pro número errado.
3: É porque aí. Às vezes eu tô agoniado para pegar informação para escrever a matéria. Aí eu vou lá, pego o Dinho Medezão, eu ligo aí. Não atende, eu deixo a mensagem ali. Pô, mas só liga para esse. Não é para ligar para esse número, é para outro número. Outro. Tá.
5: Olha, eu lembro do Nildo, viu, Marquinho, o vídeo da clube, quando eu comecei em rádio. Já contei para ele essa história aqui. Era Gripino. Quem mais, meu Jesus? Juruca. Já partiram.
3: Lá da Marajoara?
5: Na Marajoara? Não era Gripino, era da Liberal.
3: É, o Agripino não estava lá.
5: Não, quem era, meu Deus? Era Jurandir. Redivaldo Lima na Marajoara.
3: Paulo Bahia também.
5: Paulo Bahia foi meu coordenador quando eu comecei na Rádio Marajoara. E uma vez, já contei isso aqui. Uma vez eu fui pagar uma prestação lá na Yamada, no negócio que eu comprei lá, ali na Campos Salles. Quando eu entro na Rádio Marajoara, tá lá o Nildo Lima fazendo a Sentinela Esportiva. Eram dois, né? Eram dois que apresentavam a Sentinela, né?
3: É.
5: Aí eu chego, digo, um dia eu chego lá, fiquei olhando, e hoje como é a vida? É aquilo que eu te digo, Deus nunca erra.
3: Na verdade, quando fui apresentar a Sentinela, era eu...
5: O Magno era ouvinte lá
3: em Castanhal. Era eu e o Valdo. Ou então o Valdo e o Jorge, ou então eu e o Jorge te revezavam.
5: Rapaz, tu te diz,
3: viu? O cara tá começando o microfone, que tá toda hora falando.
5: É o Magno, tá aqui o Magno.
3: É assim
5: o Magno. Tá aqui o Magno, é o Magno. É o Magno, nem dormir ele dorme direito, é o Magno, tá aqui, ó.
3: Aí, rapaz, um dia o Jorge chegou e o Jorge Luiz falou assim, ei, amigão, pô, tô engraçado, é o seguinte, eu tenho o programa da manhã... Depois tem que esperar a patrulha, né? Patrulha. Aí depois volta...
5: Era com saudoso Onais também.
3: É.
5: Era Onais,
3: aí depois você faz o seguinte, fica efetivo aí. Beleza, maravilha.
5: Ei, e essa história do amigo? Como é essa história do amigo?
3: Foi o Ailton Silva.
5: Mas por que ele falou? Que amigo tinha amigo da onça, não.
3: Era brincadeira.
5: Brincadeira dele, sacanagem. Meu amigo, quantas e quantas vezes você foi entrevistado pelo Nildo Lima aí, Marquinhos Belém, lembra não?
0: Olha, Gaião, várias vezes, né? Assim, eu sempre fui parceiro, né, dos
5: repórteres, eu sei disso.
0: Assim,
5: você sempre foi, não, você é parceiro.
0: É, independente da fase, do momento, né? Tinha alguns jogadores que acabavam se escondendo um pouco, né? Principalmente quando estava na fase difícil, complicado. Mas geralmente assim, eu nunca fui muito alvo da torcida, assim, né? Porque ela via a minha entrega dentro de campo,
5: sim,
0: né?
5: Sim.
0: Só que futebol é coletivo, mas individualmente o torcedor ele sempre soube separar alguns jogadores assim para cobrar, né? Então eu tive essa sorte, assim, também, e como eles conviviam com a gente ali, eles percebiam isso, entendeu? Então eu sempre fui muito carinhoso, muito atencioso, né? E respeitava muito o trabalho de vocês e respeito até hoje, porque a gente sabe da dificuldade, né?
5: Claro.
0: Esse dia a dia de vocês ter que entregar, né, uma entrevista, né, um furo, enfim, algo que vai fortalecer, né, o trabalho de vocês, na rádio de vocês. Eu fico feliz de ter seguido esse caminho aí também, né? Vocês falam muito da Marajoara, assim como eu agradeço por ter tido a minha base na Tuna, né? Que é uma referência no futebol paraense, porque não no futebol brasileiro, né? Sem modéstia, mas acho que todos que começaram ali na base da Tuna conseguiram ter uma bela carreira, né, como atleta, né, esses que realmente seguiram assim, um atleta profissional de verdade mesmo, né. E na Marajoara não é diferente, né? Eu cheguei a falar para o seu Carlos Santos que eu dei esse exemplo para ele. Seu Carlos, a Marajoara no rádio parece a Tuna no futebol, né? Então todos que também que brilharam e continuam brilhando no rádio começaram tudo ali na faculdade do rádio, que foi a Marajoara,
5: né? Eu comecei lá também.
0: É, então isso aí dá uma tranquilidade, dá uma segurança de saber que a gente, né, começou por onde tinha que começar para justamente a gente chegar onde a gente chegou e... Graças a Deus a gente está aqui, né? Podendo se reencontrar, né, na turma do bate-papo aí com o Nildo, né? Ele contribuindo aqui com o programa e a gente fica muito feliz por isso, né? Porque cada um aqui contribuiu de alguma forma na carreira um do outro. E Gai, eu só queria deixar aqui para encerrar, para me despedir de vocês aqui, um abraço de uma moçada. Eu estava sábado e domingo lá na Dempasa, que é um condomínio ali na Estrada de Mosqueiro, na casa do meu tio Jorge e da minha tia Dete. Lá estava eu, meu pai, né, minha mãe, meu tio Souza, com a esposa Socorro, né, o Carlos, o Diniz, o Naim, tá certo? E meu primo Júnior, o Júnior Freitas, Gaia, que ele veio de Macapá só pra ver, ele é de Belém, mas foi pra Macapá, né, morar pra lá, tem família lá, e veio ontem só pra ver a final, essa final do jogo do Paysandu, e valeu muito a pena. A passagem não tava nada a mel, viu, Gaia? Mas valeu muito a pena, porque realmente o time... corresponder dentro de campo e distribuiu tudo aquilo que o torcedor fez nas arquibancadas. Forte abraço para vocês.
5: Valeu, boa semana.
0: E até o próximo programa, se Deus quiser, Gaia. Valeu.
5: Muito obrigado, Marquinho. Valeu. Nildo, abraço. Até a próxima, tá, Nildo? Abraço. Liga aí.
3: Abraço, amigos ouvintes também da clube.
5: Conte, né, conosco.
3: Toda essa equipe urbana também aqui, nosso grande...
6: Na Guajará FM. Na Guajará.
3: Trabalhamos na Marajoara.
6: Na Guajará foi com Newton Paulo César. Sérgio Pinto, Laulito Miranda, a equipe foi demitida lá porque...
5: Corta o microfone do Urbano.
6: Era muita bagunça.
3: Eu trabalhei com o Jerônimo na Maguari. Extinta Maguari.
5: Saudoso Jaime Baixo. E eu trabalhei com o Jaime Baixo na Rádio Marajoara em 98.
3: Foi?
5: É. Comecei na Rádio Marajoara em 96, fevereiro, eu acho. Passei por Remo, tirando férias do Jurandir. Paysandu, tirando férias do Redivaldo Lima. Tuna, tirando férias do Lino Machado. Federação, tirando férias do Regica Barros. Aí, quando foi em 1997, a Marajoara queria um terceiro narrador. O Jones veio para cá, juntamente com o Castilho, que era o chefe da equipe. Aí ficaram lá Toninho Silva e Frank Souza. Aí demorou muito, o Frank veio para a Rádio Clube. Aí a Marajoara contratou Jorge Dias, que Deus o tenha. Aí dois narradores, Jorge Dias e Toninho Silva. Aí queria um terceiro narrador. E o Frank, antes de sair de lá, botou na cabeça do Jorge que eu sabia narrar futebol. Jorge Dias, que eu sabia narrar futebol. E por um acaso comecei a narrar, até hoje estou aqui brincando.
3: Ele não estava errado, não.
5: E um abração, tá?
3: Valeu, um abraço.
6: Um abraço.
5: Fala, Urbano, o que é?
6: Não, estou dizendo assim, a única rádio que eu não trabalhei efetivamente foi Liberal, mas eu fui produtor do Ivo Amaral. E tinha um programa tipo aqui, a Turma do Bate-Papo era produtora. Mas eu passei para Raulan. Guajará.
5: Trabalhou na Maguari, Urbano?
6: Não, não. A cultura. Onde foi que me demitiu? Foi demitido pelo professor.
5: Ele
6: se abre. Eu admito que realmente.
5: O Frank te colocou na rua? Foi?
6: Frank. Não, e se abre essa parada. Sempre de contra a Marajoara, a gente brinca tudinho. Que na verdade eu extrapolei, né? O cara tem que. Ele é o chefe. Você sai como eu sou, o celular na mão e pode virar uma arma, né? Aí pronto.
5: Tô com medo, corta o microfone dele. Tchau, vamos embora. Acabou a turma do bate-papo. Vem aí o Magno Fernandes com as últimas do esporte. Tchau, pessoal.
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0: Papão!
1: Sendo o primeiro do Paysandu, que já estava martelando. O Paysandu sai na frente do Mangueirão. Cleiton pego lá do meio da rua, um povo sem asa, com o pé direito, mandou pro fundo do gol. Cleiton pego aos 40 minutos cravados desta primeira etapa, pra explodir a nação de color em todo o Brasil. Abre a bandeira, traz o chope, toca o hino de color.
2: Paysandu!
1: Vidas Marcelo Ferro e a chupla carta lá!
2: Paysandu!
1: A Nápoles 0!
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6: Alô, amigos da Amazônia!
7: Boa noite! Hoje é desse jeito. Cadê o hino, Paulinho? Isso! Égua. Segunda-feira, 8 de junho de 2026. Levanta!

0: Agora para o Medilson, sacode a bola, levantou agora para o lado direito. Sombra a bola para o lado esquerdo. Na bola Massinho, já chuveirou de novo na grande área. Taylo! É sal, é sal, é sal, é bicolor!
1: Paixandu!
2: É sal!
0: Mas quem foi comemorar foi o Castro.
3: Era
0: Castro.
3: Bacana, hein?
0: Castro, última tocada da bola, mandou pro fundo do gol pra explodir a nação bicolor em todo o Brasil. Abre a bandeira, traz o chope, toca o hino do papão.
1: Paixandu,
2: Hexa.
0: Agora mudança no placar de Minas, passando ferro e aço, placar, tá lá.
1: Paixandu,
0: Anápolis 0.

0: artilheiro. Fazia tempo que ele não marcava. Papai do céu reservou o jogo de hoje. Ele tocar na bola e levar o papão ao Hexa. Na boa jogada pelo Cleiton Feiga pelo lado esquerdo. O cruzamento foi feito na pequena área. Ele mandou pro fundo do gol aos 46 cravados nesta segunda etapa. Explode a nação bicolor em todo o Brasil. Abre a bandeira, traz o chope, toca o hino do papão. Agora a mudança do placar, queridas, Marcelo Ferro, e a suplacar tá lá.
1: Paysandu 1,

0: Boa noite, Magno.
1: Essas são as cores do papão da Curuzu.
2: É isso aí, 4-3 pro Paysandu. No agregado aqui, Cleiton Pego dominou a bola. Tentou o giro, lançamento pela frente, espirrou, voltou pro Massilha pra fechar o caixão. Dominou, entrou na grande área, meteu pro ídolo, toca a bola, vai passando.

0: Joãozinho.
1: Ítalo,
0: de novo, do banco de reservas para se consagrar, para levar o papão para o Hexa, aos 49. 49 gravados dessa segunda etapa. O Mangueirão vem abaixo com o papão Hexa, campeão da Copa Verde. Ele marcou os 49, 49 para explodir a nação bicolor em todo o Brasil. Abre a bandeira, traz o chope, toca o hino do papão. Agora a mudança no placar de Minas, Marcelo Ferro e Aço. Placar, tá lá.
2: Paysandu
0: 4,
2: Anápolis 0.
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2: Paysandu
3: Hexa
4: 4-0. Falei aqui. Eu não tenho vaida que o Dinho tem, mas eu falei aqui. Como é, Paulinho? Falaram, é verdade, falaram que eu era Mick Jagger e tal. É, né? Cadê? Ei, aparece! Antes do jogo contra o Nacional, eu falei aqui. O Paysandu não era favorito para ser campeão da Copa Norte. Ele era favoritaço para ser campeão da Copa Verde. Eu falei! Meu amigo! Cola em mim, mano! Cola em mim, pai!
5: Não, nada a ver, mano!
4: 10h24 da noite! No ar a partir de agora! Mais um. É, tá estranho, Paulinho, mas tudo bem! Isso aqui foi efeito do Tomaso, né? Pô, eu fiquei sabendo, fez lambança um dia desse aí! No ar aqui é Clube do Pará nas últimas do esporte. E bora girar os destaques dessa edição.
2: Paysandu
3: e o Menezes.
6: Campeão de novo, maquinou o papão da Curuzu desta feita Copa Verde 2026. Aí o torcedor diz, essa nova. E também levou o título da Copa Norte. Em 6 meses, 3 títulos, ou seja, 1 título a cada 2 meses. Paysandu só volta a trabalhar na quarta-feira para se preparar para o jogo do domingo da Curuzu às 16 horas contra a equipe da Inter de Limeira. Quintana pode estar, está de saída do Paysandu. Quando abrir a janela, ele vai deixar o time do povo paraense. Torcedor abraçou a causa. E tá apoiando o Paysandu nessa evolução, que é isso? Com mais tempo, o time deve ficar mais compactado ainda, mais preparado ainda para o restante da temporada. Até porque, única e exclusiva agora é a Série C do Campeonato Brasileiro e o foco é total para essa competição. Paysandu se tornou o maior campeão regional do Brasil. É o papa título do Norte de fato e de direito. Para alcançar esse lobo, ai, ai, ai, ai, ai, tá difícil. Muito, muito, mas muito difícil. Daqui a pouco, aqui no Som das Últimas, eu vou trazer para você o meu convidado, Marcinho. Para você, para mim, para todos nós, aquele abraço e um bom programa, Magno.
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8: Luso e Águia chegam à segunda fase da Série D do Campeonato Nacional. Em sorteio, FPF define os novos confrontos da Supercopa Pará. Será na quinta-feira o julgamento do caso União Paraense e Isabelense. Série C do Brasileirão voltará no final de semana. Já já as novidades da FPF. Aqui nas últimas do esporte.
3: Remo Paulo Cacheado.
9: Clube do Remo completa hoje 8 dias de férias para o elenco remista que recebeu recomendações do NASP para manter sempre a forma. Clube do Remo corre atrás de contratações também. zagueiros é Ivaldo, que está no Santos, interessa ao clube do Remo, mas o salário está fora da realidade do clube do Remo. O médico do clube do Remo, Dr. Jean Clay, vai para um congresso de ortopedia no Panamá, representando o clube do Remo. Janela de transferência abre no próximo dia 20 de julho e vai fechar dia 2 de setembro. Por isso, o clube do Remo tem pressa também de trazer reforços. Daqui a pouquinho, o noticiário completo do clube do Remo e a agendinha aqui nas últimas.
10: Chegando aqui com os destaques do Banco de Informações desta segunda, dentro das últimas do esporte, onde falaremos de Copa do Mundo. Vou trazer aqui algumas confusões que rolaram nesse final de semana. Tem tiroteio perto de onde seleções campeões, inclusive, treinaram e vão treinar. Tem também a situação dos ingressos que foram comprados, entre aspas, de graça, por engano, na semana passada lá na Copa do Mundo. A FIFA está indo atrás, fazendo a galera pagar, a galera vai talvez tentar vender ou tentar comprar. Enfim, vou tratar dessa confusão também. Tem jogador lá no Uruguai que está preocupando, além do Arrascaeta, viu? Tem vários jogadores neste final de semana aí que acabaram atuando por amistosos e alguns preocupam. Vou trazer aqui um aparato aí de todos os que estão preocupando para a Copa do Mundo e falar sobre a eleição lá no Real Madrid. Isso porque mais um mandato do Florentino Pérez. Vou trazer aqui os planos do mandatário para comandar o Real por mais 4 anos. Essas outras e muito mais nesta segunda aqui dentro das últimas, que só está começando.
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11: 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Volte à marca dos campeões, Paulinho e só. 10h30 da noite, 22 horas e 30 minutos. Bora faturar. Na volta tem mais aqui na Poderosa.
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0: Tô de volta, tô na área. 10:34. 10:34. Microfone já da Rádio Clube totalmente escancarado, viu? Eu não vou nem perder muito tempo. 989-53-1583.
1: Zé Maria ligou aí, que é seu primeiro.
0: Zé Maria vai lá pra...
1: Eu vi ele ontem.
0: Tu viu Zé Maria, Paulinho? Vocês foram tomar o sorvete juntos?
1: Eu já sei quem é, ele tava sentado lá no...
0: O Paulinho vai na casa do Zé Maria agora, moleque.
1: Vou pegar minha ponta lá,
0: né? É, tá explicado.
1: Ele não tem Pix?
0: Não, ele é cheque pré-datado ainda.
1: Ele não tem Pix, tem que pegar
0: em... É verdade. Tá vendo só? É por isso que ele fica barrado. Não, comigo não tem essa sujeira, não.
2: Boa noite,
0: mano. Ah, pra casa do... Enfim. Ó, tem uma nota aqui. Pior que, literalmente, eu tô indo do inferno ao céu aqui. Eu acabo de falar do Zé Maria. Aí tem a nota aqui, quando o amigo Cônego Ivan me manda. Em clima de Copa do Mundo, vem o terceiro desafio interdiocesano. Os padres da Arquidiocese de Belém vão jogar contra os padres da Diocese de Castanhal. Pescoço pra baixo é canela, mano. O jogo vai ser no dia 15 de maio. E é o terceiro confronto, viu? Os últimos dois jogos, Belém venceu 2-0. 2-0. Até agora 2-0 para Belém. E aí falaram aqui. Tá virando paternidade já, mano. 2-0. O terceiro vai ser dia 15 de maio. Não disse o local onde é que vai ser, mas... Por enquanto, o local ignorado. Mas, por enquanto, Arquidiocese de Belém contra a Diocese de Castanhal. Terceiro desafio interdiocesano dos padres das duas circunscrições eclesiásticas. Padre Jaime, lá de Santa Isabel, rapaz, ele sofre, bichinho. Lembro que teve um jogo que teve, reclamava mais do que só da arbitragem, tem agora nada. 2-0 por enquanto. Então, detalhe, tô até querendo contratar a gente de Belém pra ir pra lá, pra Castanhal, pra ver se o time reforça. É que está assim o time da Diocese de Castanhal, ó. Ei, rapaz, que isso? Rapaz.
3: Parecemos mulher de malandro.
0: Não, Castanhal vai se reforçar, que isso, rapaz? Não há um lugar do mundo que Castanhal não faça bonito.
4: Não, nada a ver, irmão.
0: Tô te falando. Não há um lugar do mundo que Castanhal não faça bonito. Tanto prova que um dos principais jogadores de Belém é de Castanhal. Pronto. Falo logo. Enfim.
5: Não, que papo furado.
0: Não, tudo sai. Tu é de Garapiaçu, não vem. Tu não é de Castanhal, tu é de Garapiaçu. 10:37 da noite. 989-53-1583. 989-53-1583. Boa noite, Magno. Parabéns. Você e o Dinho foram certeiros em dizer que o país ia golear o Anápolis. Rapaz, tô falando, mano. Cola em mim. Coloca os gols de ontem. De novo! Pro choro dos secadores e aumentar ainda mais a raiva. Abraço! Quem tá mandando aqui é o Vitor Matos Benevides. Valeu, Vitor. Tenho que ver também no Instagram, Paulinho, porque acharam o meu Instagram e mandou mensagem também agora. É. Francisco de Oliveira. Magno, tá explicado porque o cara de luta não gosta do Remo. Ele veio pra cá chorar pelo Paysandu. E falou aqui na Rádio Clube. Verdade. E, rapaz, eu falei com ele sábado. Ele falou, Magno, tô em Benevides. Eu falei, sabe Deus fazer do quê, mano? Levaram o homem pra Benevides. É, quem mais aqui? José Roberto tá ligado aqui na Clube. Tem mais... Cadê?
2: Mande Aldo, não mande, né? Não mande escrevendo não, que eu não sei ler não. Mande Aldo.
0: E eu te botei o mesmo esse programa, até doido, é? Boa noite! O Luiz Leite manda aqui. É da PRC Circo? É.
6: Também não.
0: É sim. PRC Circo, Rádio Clube do Pará. A voz que fala e canta para a planície e para o planeta. Cadê que tá falando, Paulinho? Magno, tô muito feliz com o Hexa. E já garantiu a vaga para a Copa do Brasil da terceira fase ano que vem. Vamos a quádrupla coroa, que é o título da Série C, viu? Ou acesso, tá de bom tamanho, a Série B, que é o principal alvo do Paysandu. Parabéns pelo programa, escuto todas as noites, sou Anderson Alexandria. Falando aqui de Blumenau, Santa Catarina. Um abraço, tamo junto, valeu amigo. Magno, boa noite. Nenhuma pergunta para os torcedores do Paysandu. Queria saber se eles preferem... olha aí. Queria saber. Preferem 3 títulos no ano ou jogar a Série A do Campeonato Brasileiro? Ah, lembrando que Copa Verde só vale Europa. Sila dos Jurunas. É. O que você prefere? 3 títulos ou jogar uma Série A do Campeonato Brasileiro? É que ele foi na ferida aqui do Paulinho. O Paulinho lagrimou agora. O Paulinho lagrimou agora, rapaz. Cadê ter mais? Bora lá. 10h40 da noite. Vou com o primeiro áudio. Vou mesmo achar também. Deixa eu mandar um abraço pro Diego Castilho, rapaz. Tá ligado aqui na clube. Lá vem tu. E olha que ele gosta de ti. Ele disse que é teu amigo.
7: É, o pessoal tem que tomar cuidado com o que fala.
0: É, rapaz. Tava alegre.
8: Boa noite, Magno.
0: Boa noite.
8: Boa noite, Magno. Valdir Braga da Cabanagem.
0: Fala, Valdir.
8: É assim, o Papão chegou na segunda tríplice coroa, né?
0: É verdade.
8: É a segunda, não é isso?
0: Isso.
8: Pouquíssimos clubes no Brasil têm isso. E se der certo, o Paysandu pode conseguir 4 títulos esse ano, né? Olha, porque o Paysandu tá liso, né, como eles falam. O time milionário aí não ganhou nem uma rainha das rainhas.
0: Assim. Ih, rapaz!
8: Mas, enfim, os remistas ficarem tranquilos, não ficarem com raiva, com inveja do Paysandu, porque eles também têm uma tríplice coroa. Olha só, o Remo ganhou o Campeonato Paraense, Copa Ferreirinha e o Rainha da Rainha. Isso aí, fica com Deus.
0: Zé Maria me manda mensagem no Instagram aqui. Bota meu áudio no ar. Tu disse.
6: Não.
0: Não, não vai.
6: Também não.
0: Não. Bora lá,
6: não,
0: tem mais.
6: Não, e não.
9: Boa noite, Magno Fernandes.
0: Oi.
9: Magno Fernandes, diga uma coisa. O melhor time do Pará é o Paysandu, cara. O melhor time do Pará e do Brasil. 6 vezes campeão da Copa Verde. Melhor time do Pará. Entendeu? Agora diga uma coisa, diz para aqueles torcedores daquela galinha pitadinha, que não, eles não têm nada, mano. Vão dormir, secador, vão dormir, cara. Vão dormir que vocês não conseguiram nada. Vocês estavam secando ontem, seu pano de porcaria, timinho. Esse torreiro é um timinho. Não ganha nada, mano. Essa galinha pitadinha tá na zona de rebaixamento e vai ficar na zona de rebaixamento até acabar o Brasileirão. Eles vão cair, Magno Fernandes. Eles vão cair pra Série B, a gente vai subir pra Série B, entendeu? Mas é isso, meu amigo, mas é isso. Essas porcarias aí que ficam falando mal do Paysandu, agora eles colocaram a língua. Tu sabe aonde?
0: Ei, rapaz!
9: Tu sabe aonde colocaram a língua?
0: Não sei, não.
9: Aqui, o microfone dele, corta. Souza, Telégrafo City, o Paysandu é o melhor time do Brasil.
0: Bora lá, tem mais.
10: Magno. Boa noite, meu prezado.
0: Boa noite.
10: Saudações bicolores. Feliz aí com o nosso papão. É, mais um título aí pra casa. Como de costume, né? Raros são os anos que a gente passa em branco. Graças a Deus. Feliz da vida. Agora, focar na Série C. E, se Deus quiser, no final do ano, encerrando aí com o acesso, aí realmente fica um ano de ouro aí pra gente. É, os alérgicos se atacam, né? Ficam com raiva, fazem bico. Dizem que não vale nada, mas quando eles ganharam, a única que eles têm, até banho na vala da doca eles tomaram, né? Sabe como é os alérgicos? Os alérgicos têm uma dor de cotovelo, mesmo eles na Série A, eles que têm inveja da gente, nem a gente que tem inveja deles. É incrível isso, né? Mas é isso. Sigamos, meu amigo. Boa noite, bom programa aí. Anderson Oliveira. Valeu.
7: Valeu, bora lá ter mais.
11: Boa noite, Magno. Jace de Manaus. Magno. Cara, eu tô muito feliz com esse time. Vamos trazer essas peças, que não seja só 5, que seja pelo menos 7, né? E te garanto, mano, que hoje eu já tô cansado de título. E toma atrás desse título da Série C, se Deus quiser. O time já tá encaixado. O time demonstrou ontem que a união faz a força. Parabéns ao Marcinho. É um grande líder aí nesse time.
7: Isso é verdade.
11: Eu tive a presença de conhecer esse jogador, né? E todos aí do Paysandu aqui em Manaus. Mas, cara, eu tô muito feliz, mano. Como torcedor, entendeu? Como torcedor do Paysandu. Cara, eu só tô agora almejando agora mais um título, que é a Série C. Se Deus quiser, vai dar tudo certo. Ei, mijada! Todos os títulos que o Paysandu joga, correndo atrás de título, ele vai pra cima. Não deixa a gente sonhar. Como nacional, deixou a gente sonhar. Então, vocês estão vendo aí o resultado. Obrigado, Paysandu. Obrigado. Tenho que agradecer também a esse plantel e esse presidente aí, mano. Entendeu? E a diretoria. Obrigado, Paysandu. Papão Manaus. Todo mundo aqui tá eufórico e tá muito feliz. Obrigado, Paysandu.
7: Aí, ó. Bora lá com mais um.
12: Boa noite, Magno Fernandes.
7: Boa noite.

0: Entendeu?
1: Torcedor raiz.
0: Então quero aproveitar e
1: Ô, saúde!
0: mandar um
1: Saúde!
0: abraço aí pro nosso amigo Carlos Correio, o Tita, o Papa Título do
1: Vixe, Maria,
0: Norte.
1: esse homem deve estar.
0: Tá certo, eu gosto de torcedor assim. É um torcedor que eu vejo que é aquele torcedor bacana, torcedor que torce mesmo, assim como tem também torcedor do Remo. Que tem torcedor que é mais só papo furado, tanto do lado do Paysandu como do lado do
1: Vixe,
0: Remo.
1: tem muito.
0: Mas a gente conhece o torcedor que realmente torce pelo seu clube. Então quero parabenizar o Carlos Correia
1: Opa!
0: por
1: Vai
0: mais um
1: carapanã,
0: título
1: mano!
0: alcançado por ele. Está certo. Tem
1: É,
0: que se
1: mano.
0: alegrar com quem se alegra.
1: Claro, com certeza.
0: É a fase dele, seja Copa Verde, seja Copa Norte, mas é
1: Ó,
0: título.
1: Raquete!
0: Tem mais que se alegrar, viu, Carlos Correia? Um abraço para ti. A encarnação, com quem sabe brincar também, né, Carlos?
1: Lógico.
0: Tem uns que querem logo brigar,
1: Ixi, mano.
0: vocês aí tira fora. Aproveita, encarna mesmo.
1: Toma, tio.
0: Boa noite para vocês, para ti, Magno Fernando, bom
1: Valeu, amigo.
0: trabalho.
1: Abraço. Obrigado. Bora lá ter mais.
2: Fala, Magno Fernandes.
1: Oi.
2: Boa noite, Fábio aqui do Marizal, meu amigo. Só passando para desejar saudações bicolores. Quem tem mais tem seis, né? E para quem não valia nada, eu tava lembrando, rapaz, que não valia nada, teve nego que tomou até banho no canal por não valer nada. Imagina se ganha seis, né? O corpo tá cheio de piro, uma hora dessa. Mas é isso aí, vamos por mais acesso pra Série B, pro meu time, pro time do povo, para esse lobo, como diz o Dinho, voltar pro lugar que ele jamais tinha que ter saído. Isso aí, boa noite, que Deus abençoe.
1: Valeu, amigo. Estão perguntando aqui se o Paulinho foi pro Carabao ontem, disso, que sei lá. O que é Carabao, Paulinho? Eu nem sei. Não conheço essas coisas, não frequento esses lugares, não. Vem lá, tem mais um, fala aí.
3: Boa noite, Magno Fernandes. Quem tá falando é o Denis do bairro da Cabanagem. O Paysandu jogou com garra ontem, mais uma vez, com vontade. Marcinho comeu a bola, comandou o meio de campo. Um atleta espetacular esse Marcinho aí. Fazia tempo que na Curuzu não tinha um atleta igual esse.
1: Pai, você não tem camisa 10
3: E
1: hoje em dia, viu?
3: eu te falo, Magno Fernandes, na Série C, o Paysandu vai passar o carro por cima desse time aí. Agora que o foco é só uma competição, final do ano, se Deus permitir, vamos comemorar o acesso e o título da Série C, em nome de Jesus. E Magno, manda um abraço aí pro meu tio, o Marinho. O apelido dele é Marinho. Marinho Cadeirante. Ele tá te ouvindo.
1: Ah.
3: Toda noite a gente ouve aí. Só que como ele não tem zap, ele não consegue te mandar um alô. Aí eu tô mandando um alô por mim aqui, tá bom?
1: Show.
3: Manda um abraço pra ele, Magno Fernandes. É teu fã aí.
1: Opa!
3: Um abraço, Dino Menezes. Tu é pé quente, hein, cara? Mais uma taça pro papão. Graças a Deus. Boa noite,
1: Beleza.
3: Magno.
1: Valeu, amigo. Abraço. Abraço pro Marinho também, rapaz. Bora lá, tem mais.
4: Boa noite, meu amigo Magno Fernandes. Aqui é o Ovídio Passos, aqui do Jurunas, do Leão e do Rancho. Papão ganhou mais uma Copa Verde. Papão ganhou 6 vezes a Copa Verde e continua no vermelho, né? Quanto ao nosso Leão, vamos fazer umas boas contratações. Como eu sempre digo, vai ser difícil, mas não vamos lutar para permanecer na Série A. Boa noite, bom programa, fique com Deus.
1: Valeu, amigo.
4: Leão, Leão, fala para isso, o que dá dinheiro é acesso. Nós temos dois acessos seguidos, da C para B e da B para A. É isso que dá dinheiro, dá visualizações no mundo todo, no Brasil. Viu? É isso que dá dinheiro. Tudo bem, ganhou a Copa Verde, parabéns. Mas, meu amigo, fala para eles, o que dá dinheiro é acesso, o que dá dinheiro o time tem outro patamar. Boa noite de novo.
1: É, mas se tiver um título também, de vez em quando é bom, né? Bora lá ter mais!
5: Magro, boa
1: Oi!
5: noite.
1: Boa noite!
5: Parabéns pela cheiro verde dele. Outra coisa, o presidente da Federação Goiânia foi certeiro ontem. Os times não valorizam, os times grandes não valorizam a
1: É
5: Copa Verde.
1: verdade.
5: Entendeu? Só disputa time pequeno. Falou tudo ontem.

0: Foi a boca dele que falou isso. Que os times grandes não disputam, ser Copa Verde é só para time pequeno. Que não vale nada, não interessa nada. Entendeu? Terceira fase na Copa do Brasil, o cara ganhar a primeira, passar na primeira e a segunda fase, já passou o que o cara ganha na terceira fase. Outra coisa, tipo esse que tá com picolé na boca aí, falar direito, não sabe nem falar, o Vanildo Penha.
1: Quem é já, rapaz? Bora lá, tem mais um.
2: Boa noite, Magno Fernandes, Denis Miranda aqui do bairro do Tenoné. Só para mandar um recado aí. O Pampam já levantou mais taça do que o Remo esse ano. Um abraço.
1: Repete, repete, repete.
2: Boa noite, Magno Fernandes, Denis Miranda aqui do bairro do Tenoné. Só para mandar um recado aí. O Pampam já levantou mais taça do que o Remo esse ano. Um abraço.
1: Essa é forte, viu? Essa é forte. Rapaz. Rapaz. Mas que o papai era remista, virou a casaca. É por isso que o Aguinaldo, que é vizinho dele, ele fica puto. Rapaz. É só Belém mesmo. Tá doido, é? Não tem lugar, não, nenhum lugar no mundo. É só Belém, moleque. Demais, bora lá!
3: Fala, Magno, grande Magno Fernandes. É Magno? Pessoal do outro lado estão chorando muito, esperneando, né? O Paysandu é levantador de taça, rapá. É o maior campeão do norte. Pare de chorar, pare de espernear, não adianta mais. Não adiantou secar até tarde. É melhor ganhar títulos e vários títulos, principalmente em cima de vocês, do que ser a quenga da Série A, que não sai da zona, pô. Pelo amor de Deus, esse Paysandu é farralado, rapaz. Paysandu é Paysandu. Time grande, time de chegada, Magno. Um abraço, Diego Castilho.
1: Oi. Oi. Tem mais, bora lá.
4: Boa noite, Magno. Boa noite, Paulinho. Paulinho, teu áudio tá saindo no ar. E Magno, deixa o Zé Maria falar, Magno. Que ele já o parceiro não ganhando, ele fala, a gente não entende.
5: Boa noite, Magno.
1: Não.
4: Bater uma dentadura na outra, a gente não vai ouvir nada. E rapaz, diz que vira o Zé Maria nadando lá naquela. Lá nas docas lá naquela. Naquele. Como é? Naquele canal da doca lá. Vira ele nadando lá ontem à noite. E Magno, parabéns pro Paysandu. E Magno, oi. Quando é que eu vou parar de dar parabéns pro Paysandu? E a terceira vez esse ano. Você acha que eu vou dar parabéns de novo no final do ano aí, quando o Paysandu for campeão da Série C? Mas parabéns pro Paysandu, sou remista, mas sou consciente. E eu espero dar parabéns pro Remo no final do ano. No final do ano lá, quando pelo menos a permanência do Remo. Entendeu? E Magno, tu é Mick Jagger, Magno. Tu é Mick Jagger.
1: Eu?
4: Foi o Saulo que falou, mas tu leva a culpa. Tu disse que o Remo não ia subir no final do ano.
1: Eu falei, tá? Não. Não, então, não falei, mano, isso não.
4: Te orienta.
1: Não
4: é
1: falei.
4: É isso aí, um abração para todos. Agora só não entendo uma coisa. Por que o Paysandu, poxa, podia entupir o Mangueirão. Não tem força não essa torcida aí.
1: É, rapaz.
4: 27 mil sufragantes aí. Poxa. Tá,
1: rapaz. 31 mil total, né? Tinha mais gente, viu? Tinha bem mais gente. Tinha bem mais gente. Bora lá, tem mais, fala aí.
6: Boa noite, Magno Fernandes. Aqui é o Francisco do Tapanã. Eu já falava que não ia falar esse. Ia falar só no final do ano.
1: Mas a tua cuíra bateu,
6: eu,
1: né?
6: Eu só tenho uma coisa a lamentar aí. Que, lamentar não. Tá certo que o Paysandu tá com um time bom. E o pessoal estão correndo bastante. Mas também eles têm também. Um pouco de sorte, né? Aquele goleiro ali pegou aquele gol de longe ali, que não era pra ele pegar aquele gol, não, cara. Não era, ele tem que estar atento ali. E aquele gol do empate do Paysandu lá, que ele pegou a câmera e ficou procurando a bola lá. Frango. E o Paysandu tem muita largura também, tá? Muita sorte, os caras jogam, mas tem muita sorte também, muita largura. Tem muita largura, porque se é um time melhor. o Paysandu não, não ganhava não, e outra coisa. E eu tava ciente, eu sou remista, mas eu tava ciente que o Paysandu ia ganhar esse jogo. Eu tenho um amigo, o Paysandu, vou falar, olha, o Paysandu vai ganhar esse jogo. Mas não pensei que ia ser desse jeito aí, o goleiro entregando. Pô, é desse jeito também, mano. Beleza?
1: É, o pior que ele faz, o goleiro fez uma... Ontem não, os dois jogos, ele fez uma cera. Deus te defenda. Uma cera que... Tem mais, bora lá.
5: Boa noite, Magno Fernandes. Magno, por que a CBF não chama o Paysandu, time Paysandu pra disputar, pra disputar o Mundial? É, porque... Já vai um bocadinho ano que o Brasil tá atrás do Hexa. Nunca conseguiu. O Paysandu não. Né? Mas não conseguiu o Hexa. Nunca
7: foi pra Paysandu Hexa!
5: Era melhor o Paysandu ir pra lá no lugar da seleção brasileira. Pra ver se consegue esse Hexa lá. Ver se traz o Hexa pro Brasil. Verdade? Um abraço. Vira a parede aqui na maçã.
1: Valeu, bora lá, toco mais um.
8: Boa noite, Magno Fernandes. Avisa aí o pessoal da Mucura. Esses três tipos que eles ganharam aí, Paraense, Copa Norte, Copa Verde, o dinheiro que eles arrecadaram tanto em bilheteria como em premiação da conquista do título, não dá pra pagar nem um terço da dívida que eles devem aí, que eles fizeram aí, essa... que eles parcelaram essa dívida, não sei quantos milhões aí, não dá pra pagar nem um terço dessa dívida. E o Remo ficando na primeira divisão, mil vezes o Remo ficando na primeira divisão de ganhar esses títulos de 400 mil reais aí, que não vale nada. Título, tem tanto time da Série A aí que de investimento de milhões e milhões que não ganha título há muito tempo, por que o Remo vai se preocupar com isso? Portanto, ele tá na Série A, se manter na Série A e encher o cofre. Aproveitar e o centro de treinamento, o Bainão, isso que é importante. Não é esses títulos de 400 mil reais aí que não dá pra pagar nada.
1: Não diz isso. Bora lá, tem mais.
9: Abraço, Magno Fernandes, aqui é Jean de Coraci. Tem um repórter, cara de porco aí, que disse que o torcedor do Paysandu não dorme. Um repórter, cara de porco aí, certo? Ei, cara de porco, tudo muito bem com o meu Paysandu, viu? Esse tal de repórter Paulo Fernando, um desgraçado Ted Boy.
1: Não tá mais aqui, não. Coração, um
9: abraço.
1: Ele não tá mais aqui, não. Mas ele ouve aqui também. O recado foi enviado. Ei, rapaz. Rapaz. Bora lá, tem mais um.
10: Grande Magno Fernandes, boa noite, meu amigo. Saudações, Azulina. Yuri Duarte.
1: Fala, Yuri.
10: Aqui do Jardelange.
1: Opa.
10: Rapaz, é um ano de mágoa, né? É um ano de mágoa desse bando de secador aí, do Remo na primeira divisão. Onde eles tentam encobrir, né, o feito que a gente fez de dois acessos. Tentam cobrir com esse títulozinho aí que eles ganharam aí. Três seguidos. Vão se iludindo com isso, vão. Vão se iludindo, como o camarada falou aí, né. Chamou aí que o Leão é que nem Kinga, que só vive na zona, né. Ele esquece, né, que ano passado eles apanharam pra caramba na zona, né? Foi uma quenguinha ainda, foi expulso ainda, né? De dentro do cabaré. Magno, só pra seguir. Vamos lá, encarnação à parte. O Castro não seria um bom reserva no clube do Remo? Em vez de Zé Ivaldo, custando 500 mil que tá parado lá.
1: É, por que não, né? Por que não? O Castro é um grande zagueiro. Bora lá, tem mais.
11: Fala, Magno Fernandes. Boa noite, Fábio aqui do Marizal, meu amigo. Só passando para desejar saudações bicolores. Quem tem mais tem seis. né? E para quem não valia nada, eu tava lembrando, rapaz, que não valia nada, teve nego que tomou até banho no canal por não valer nada. Imagina se ganha 6, né? O corpo tá cheio de piro, uma hora dessa. Mas é isso aí, vamos por mais acesso pra série B.
12: Magno Fernandes, boa noite aí. O Paysandu, ele ganhou. Eu sou o Paysandu. O Paysandu, ele ganhou o campeonato, a Copa Verde, a Copa Norte, Campeonato Paraense. Mas o Paysandu só ganha esses campeonatos que disputa com time fraco. Aí fica fácil ganhar. Agora, negócio de Série B, Copa do Brasil, eles nunca chegam, esses times daqui. Isso que é o problema deles. O Paysandu, toda vez ele ganha esses campeonatos, porque fica fácil ganhar, porque só disputa com time fraco.
1: Mas Série B, ele não garantiu acesso, né? Tem mais, bora lá.
13: Fala, Magno, boa noite. Valci de Castanhal. Torcedor do Papatito. Eu acho que agora é do Brasil. Eu falei pra ti que eu já tava com fé quando eu vi que a narração era do Valmir.
1: É verdade, ele falou mesmo.
13: Digo, nós somos campeão.
1: Ele falou.
13: Magno, me responde uma pergunta aí. Eu vi um comentário aí que diz que não tá nem feito o CT lá da Pireto. E diz que já botaram o nome do CT lá. Diz que é Mangal do Leão. Diz que...
1: Rapaz.
13: Confirma aí, boa noite.
1: Magno, boa noite. E a vaga pra Sul-Americana, pro campeão da Copa Verde, vai ter Márcio Santos de Marituba? Márcio, volto a dizer, não é Copa Sul-Americana. Não existe vaga para a Copa Sul-Americana. Até o presidente da Federação Goiana disse ontem aqui na Rádio Clube, ele que também organiza a Copa Verde, é uma eventual possibilidade de criação de uma nova competição da Conmebol, e aí seria dada as vagas aos clubes que estão na América do Sul e que pertence à região amazônica, Brasil, Venezuela, Colômbia, Peru, Bolívia, aí sim. Seria uma terceira competição sul-americana, que já tem a Conmebol, que já tem a Libertadores e a Copa Sul-Americana. Então não tem a possibilidade de ter uma vaga da Copa Verde para a Copa Sul-Americana. Não, não existe isso, não. Tenho aqui... Bora lá.
14: Boa noite, Magno Fernandes. Aqui é Luiz Leite, do Reduto. Magno, ontem no Mangueirão foi só felicidade. A torcida compareceu em peso, acreditou no time. E o Anápolis, né, foi cutucar onça com vara curta, né? Na verdade, eu acho que o Anápolis, quando pisou no gramado do Mangueirão, olhou assim e disse, égua, parece que eu tô num coliseu, vão me comer aqui. E foi o que aconteceu. E Magno, não tem outro time para ganhar essa Copa Verde, não é só o Paysandu que ganha, hein?
1: Pior que 3 anos seguidos já, né?
14: Já é 6, papai.
1: É, 3 anos seguidos. 6 total, 3 anos seguidos.
14: Tá ficando sem graça.
1: Rapaz, é verdade.
14: Um abraço.
15: Boa noite, Magno.
1: Não, calma.
15: Boa noite, Magno.
1: Ah, não. Fala, Zé Mané, fala.
15: Zé Mané de Fenômeno, né? Papão mais um caneco, né? Rapaz, quando tá rindo à toa, é o super papão lá do Jurum, né?
1: Ah, rapaz, ele quer falar disso.
15: Parece o seu palpite.
1: Ele quer falar.
15: Ele ia ser 4-0, ele acertou, rapaz. Ele é guru, adivinhou, né? 4-0, né? Papão é meio complicado, né?
1: Que, rapaz?
15: Papão, pensa que não, ele é guru,
1: adivinhou, né? Ah, sim, entendi.
15: Papão é meio complicado, né?
1: Para. Mas o país do ganhar é meio complicado. Segue.
15: Papão é meio complicado, né? Papão, pensa que não existia, né?
1: Rapaz,
15: se o papão chegar, é cruel, né? É lambada. Bora ver, né? Agora, terceira divisão, né?
1: Ah, sim.
15: É, rapaz, tá meio complicado. Mas dá pra chegar, né? Vamos subir. Para não vai ter reparo. Era só, dona de Marituba? Barão não vai ter reparo, viu? Vocês contam na caixa, viu, meu filho?
1: Não diz isso! Rapaz, ele quer falar, Paulinho.
16: Também não.
1: Tu não. Ele não vai falar não, Paulinho?
16: Não.
1: Então tá bom. Ele não vai falar mesmo não, Paulinho?
16: Não, não e não.
1: Égua. Então tá, tudo bem. Perdi o Paulinho que manda no horário, o programa é dele, que toma conta dele. Ah, vai falar? Hã? Só amanhã? E se eu não tiver aqui amanhã, Paulinho? Depois de tanta coisa. Ei, rapaz, vai que, né? Não vai falar não, Paulinho?
16: Não.
1: Tá bom então, tá certo. É... Cadê aqui, rapaz?
17: Não vai não! Ele não vai não!
1: Tem um rapidinho aqui, bora! Tá todo empolgado. Fala aí, torcedor!
18: Oi, Magno. Boa noite. Aqui é Liberato Cota. É, Magno, esse pateta que disse aí que 400 mil não vale pra nada. Que o Remo, né? É impressionante. O centro de treinamento deles é o melhor que tem aqui no estado do Pará.
1: Ei, rapaz! Tá vendo? Com essa, mano. Fatura. O outro não vai falar mesmo, né? Tá bom.
17: Não vai não! Ele não vai não!
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1: De volta no seu rádio, aqui nas últimas, em nome de baterias, tudo pode, Auto Spa e Volt, bora iniciar o giro. Começando por onde, Paulinho? Alô, você ranqueado.
23: Boa noite, um grande abraço, meu caro Magno Fernandes. Hoje, dia 8, para você ver, né, rapaz? Começou o mês ontem, o mês de junho, a Copa do Mundo já está na porta, o Brasil treinando, eu confio no Brasil, eu sou mais Brasil, o Brasil em qualquer Copa que vá disputar sempre vai ser um dos favoritos, sim. O futebol brasileiro é um futebol que empolga e os brasileiros espalhados neste mundo aí, principalmente na Europa, disputando as maiores competições do futebol mundial. E falando aqui do Clube do Remo, meu amigo Magno, o Remo hoje, 8 dias de uma pré-temporada, jogadores do Clube do Remo que estão curtindo as férias em todos os lugares aí do Brasil, até mesmo do mundo, né? Com a família, não é verdade? Jogadores de alto rendimento, jogadores que ganham muito bem no futebol brasileiro, hoje alguns fazem parte do elenco do Clube do Remo, já que o Remo está na elite do futebol brasileiro, está na Série A. A maior competição do futebol brasileiro é a Série A, o futebol da elite, e o Remo está inserido entre os 20 melhores clubes do futebol brasileiro. É Série A, o Remo está em cima, em outro patamar, o Clube do Remo do Pará está. Por isso, ele é o autêntico representante do Norte nesta competição, como também de toda a Amazônia legal. Deixa eu falar aqui que os jogadores saíram de férias, né, Magno, com uma recomendação de profissionais do NASP e também de Dieguinho, que é o preparador físico do Clube do Remo. Mas todo mundo sabe que esses atletas têm responsabilidade. Jogadores de alto rendimento, jogadores que ganham muito bem, né, não vão se descuidar nunca do seu maior instrumento de trabalho, que é o corpo, meu irmão. É tá bem na partida, né, jogando bem, levando o time para frente, pontuando, vencendo, o que é mais importante. E deu para perceber isso nos últimos jogos do Clube do Remo, né? O Remo que fez 19 jogos no Campeonato Brasileiro da Série A e fez aí 2 jogos contra a equipe do Bahia na Copa do Brasil. Está classificado o Clube do Remo, já vai enfrentar a equipe do Santos Peixeiro em 2 jogos em busca de mais um degrau na Copa do Brasil. E no Campeonato Brasileiro tem inclusive matemáticos aí que já fizeram suas previsões. O Remo, com 45 pontos, não vai ficar de fora da Série A. Meu amigo, para chegar na Série A, você tem que ralar e muito. Para chegar na Série A, você tem que ralar e muito, meu filho. É Série A, é a elite do futebol brasileiro, é outro patamar, meu filho. Não é fácil, não. E por isso, o Clube do Remo, que terminou essa primeira fase com uma boa média, né? Aí, disputando aí jogos, mais ou menos uns 4, 5 jogos, o Remo conquistou aí pelo menos 9 pontos, por isso o Clube do Remo está aí com 18 pontos na competição, né? E alguns matemáticos dizem que o Remo chegar a 45 pontos, dificilmente vai descer desta competição. 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Prefeitura Municipal de Augusto Corrêa. Administração do prefeito Estrela Nogueira. O prefeito Estrela Nogueira convidando todo o povo da Zona Bragantina para domingo, 15 horas no Estrelão. Olha, o Uru Major, representante da Zona Bragantina, representando genuinamente, exclusivamente, aí o município de Augusto Corrêa, vai enfrentar o Paragominas, né? Se o Uru Major passar, eu acredito, vai para a Série A do futebol paraense, vai disputar o Parazão. Por isso, o prefeito Estrela Nogueira dando tudo de si, né? Ele, a filha dele, a doutora Jordana Nogueira também, e os amigos, as autoridades de Augusto Corrêa, lógico, dando todo apoio ao time do Uru Major para subir a Série A do Parazão. Todos domingo, portanto, lá em Augusto Corrêa. O Magno, o zagueiro Zé Ivaldo, você conhece muito bem, você como um grande pesquisador. O Zé Ivaldo está no Santos, 29 anos de idade, comprado do Santos, tem passe preso ao Santos, o valor de aproximadamente 10 milhões de reais, e ele tem um salário que deixou o Clube do Remo fora de cogitação, né? O Remo, já eu consultei algum membro do futebol do Clube do Remo, foi sondado, jogador de qualidade, 29 anos de idade, ele tem uma boa estatura, vai bem no cabeceio, mas a parte financeira que é o problema, por isso dificilmente o Remo fechará. Vamos aguardar, que é muita coisa para rolar. Até porque a janela, né, Magno, de transferência se abre agora no dia 20 de julho. Dia 20 de julho se abre a janela de transferência e os clubes estão trabalhando justamente aí para correr atrás de inscrever jogadores, porque ela fecha, né, em 2 de setembro. 2 de setembro fecha a janela, ela que abre no próximo dia 20 de julho. O Clube do Remo está correndo atrás de contratações. Com relação a jogadores, estão saindo aí, o último a sair foi o Panagiotis Taxides, e mais jogadores vão rescindir contrato com o Clube do Remo, eu não tenho dúvida disto. 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Olha que teve jogo aí, né? E amanhã a gente vai dar esse resultado do jogo de Alvorada e Lauro Sodré. Seu PM, um clube para chamar de seu presidente é o Coronel Costa Júnior. Vem aí o novo presidente do seu PM, o Coronel Barra. O doutor Jean Clay, que é médico do Clube do Remo, coordenador do NASP, criador do NASP, ele vai para o Congresso de Ortopedia no Panamá. Panamá que... na América Central, né? Fala o espanhol. E o doutor Jean Clay, como sabe falar espanhol, vai estar lá representando o Brasil no Congresso de Ortopedia. Boa sorte a esse grande meu amigo chamado doutor Jean Clay, médico competente, um dos maiores médicos, um dos maiores ortopedistas do Brasil. Todo mundo sabe disso. O nosso grande amigo coordenador do NASP, o doutor Jean Clay. Olha, o Clube do Remo completa hoje 8 dias de férias, né? 8 dias de férias aí, e os jogadores sabem da grande responsabilidade. Enquanto os jogadores estão de férias, a turma pelo Baianão vai dando um trato, ampliando, instalando melhoramentos de departamentos, para atender os jogadores, né? Todo mundo sabe que o Baianão funciona com o complexo aí como se fosse um centro de treinamento, porque o Clube do Remo treina no gramado do Baianão, gramado bom para treinamento, é no centro da cidade, e a estrutura que o NASP tem, né, pós-jogo, no treino, antes do jogo, tudo é maravilhoso. Vestiário de primeira qualidade, cozinha também, refeitório. Tudo funciona na Toca do Leão. E o pessoal de apoio, que está sempre lá dando todo o apoio ao elenco, com muita competência, por isso o Clube do Remo está na Série A do futebol brasileiro. É a elite do futebol brasileiro. Só para você ter uma ideia, né, Magno? Esses jogos que o Clube do Remo já realizou, o Remo, com relação às rendas líquidas, né, um site aí que faz esse levantamento, com os relatórios da CBF, as informações completas da CBF, departamento financeiro, o Remo já tem mais de 10 milhões, já faturou mais de 10 milhões e está entre os 10 clubes com maiores arrecadações. O Remo só perde para Flamengo, Corinthians, Cruzeiro, o Grêmio e o Palmeiras. O Remo está lá, é o sexto. Por isso que eu digo, o Fenômeno Azul, a maior torcida do Norte no Brasil, porque os números não mentem jamais. O executivo de futebol, o nosso Luiz Wagner, está aí tentando, né, fechar com alguns jogadores. Todo mundo já sabe, o Remo quer um lateral esquerdo, quer um zagueiro, quer um homem de meia ali, um atacante. E vamos aguardar, porque de repente aparece um bom jogador, do meio para frente, meu amigo, o Remo precisa ser mais afoito, né? Afoito, ter mais competência na hora da finalização. Porque o Remo deixou de ganhar jogos desta primeira fase de jogos aí, que foram realizados 18 jogos, né? Que são chamados jogos de ida, e o Remo desperdiçou. Puxa vida, o Remo tivesse somado uns 3 jogos aí com o Remo, 3 vitórias, né? 3 vitórias, aquela contra o Atlético, contra o Grêmio e contra aqui o time do Mirassol. Poxa vida, ali, você imagina, 18 com mais 9, o Remo estaria com quanto? Com 27 pontos. Mas olha, os matemáticos dizem aí, né, Magno, você também acompanha isso? que 45 pontos poderá manter principalmente o Clube do Remo na elite do futebol brasileiro para a temporada de 2027. É isso que todo mundo espera do Clube do Remo, o verdadeiro ranqueado, o clube que tem a maior torcida do norte do Brasil, chamada de Fenômeno Azul. Daqui a pouquinho eu volto com a agendinha do Clube do Remo, aqui nas últimas, meu caro Magno Fernandes.
1: Amadorismo, Manuel Alves.
0: A seleção da Associação Paraense de Basquete Master não tem do que reclamar da classificação alcançada no Campeonato Norte-Nordeste, encerrado ontem na cidade de Macapá, no estado do Amapá. A APBM conquistou o vice-campeonato em 4 categorias. No masculino, vice-campeão na categoria para 65 anos. E no feminino, vice-campeão 35, 45 e 55 anos de idade. A equipe de ginástica do projeto Talentos Esportivos da CEL, Secretaria de Esporte e Lazer do Governo do Estado, já em reta final de preparação para uma importante competição internacional que vai ser no mês que vem. Trata-se da Copa de Las Américas, que será de 22 a 26 de julho em Lima, no Peru. Os treinos dessa equipe estão sendo realizados com a participação de 20 meninas, todas elas ao comando do técnico Ulisses Lima. O Bragafó fez bonito sábado no jogo de ida pela terceira fase da Copa do Brasil de futsal adulto masculino da divisão especial, disputado na cidade de Breves. Bragafó 5, Coari do Amazonas 2. O jogo da volta vai ser no dia 20 deste mês, às 9 horas da noite, na cidade de Coari, no Amazonas. Nesse dia, o Bragafó vai jogar pelo empate, podendo até perder por 2 gols de diferença, que estará garantido na próxima fase dessa Copa do Brasil. 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
1: E falar de Copa do Mundo, aqui na Clube Você, meu ídolo. Alô, amigos da Clube. E a seleção brasileira aqui no Columbia Park da Red Bull vai treinar dentro de mais alguns instantes. Aqui nós temos a diferença de uma hora a menos aqui para essa área de Mornington, onde está a seleção brasileira. Deixa eu te informar que Neymar fez uma ressonância magnética e o exame apontou boa recuperação da lesão na panturrilha direita. Ele vai seguir com a fisioterapia e os exercícios físicos. O departamento médico da seleção brasileira não informou data de treinamentos com bola. O técnico Carlo Ancelotti, ainda lá em Teresópolis, ele foi bem claro: olha, eu conto com o Neymar a partir do segundo jogo, no dia 19 de junho, com o Haiti na Filadélfia. Então o Neymar está fora do jogo com a seleção de Marrocos, não há pressa em recuperação do craque brasileiro. O Juan Santos, que é da comissão técnica, e outras pessoas também estiveram ontem assistindo o jogo Marrocos 1, Noruega 1. Marrocos utilizou reservas no segundo tempo. Esse jogo foi em Hendiston, né, aqui em Nova Jersey, campo que o Fluminense usou no Mundial para fazer alguns treinamentos do ano passado. Agora, quem conversou com a imprensa hoje foi Bruno Guimarães, jogador muito centrado, muito bom de entrevista, dizendo inclusive que ele é tímido, mas ao ser questionado, foi até o amigo Pretzel da Band, perguntou para ele: olha, tem gente dizendo que o Brasil, se for o sexto colocado na Copa do Mundo, tá bom demais. E ele respondeu dessa maneira, que tem muita gente falando um monte de bobagens.
2: Olha, acho que muita gente faz coisa para aparecer, né? Eu acho que o Brasil, em qualquer competição que vai, é um dos favoritos, ninguém tem 5 estrelas no peito, a gente sabe que isso não entra em campo, mas a gente está aqui para jogar o nosso melhor, nosso futebol. A gente tem grandes jogadores brilhando nos maiores clubes do mundo, no caso do Vini, do Rafinha, então a gente tem que dar o devido respeito à nossa seleção, aos nossos jogadores. Acredito que muita gente, principalmente na Inglaterra, com todas as pessoas que eu falo no meu time, respeitam muito o Brasil, a gente se sente respeitado. Mas como eu falei, dentro de campo tudo pode acontecer, né? Eu acredito que o Brasil vai ser sempre um dos favoritos, e não significa que o favorito vai ganhar, mas acredito que a gente está no bolo ali para desempenhar o nosso melhor futebol e, se tudo der certo, ser campeão. Mas a gente pensa jogo a jogo.
3: Aí então o Bruno Guimarães falando a respeito dessa questão de favoritismo ou não. Eu perguntei para ele sobre a preparação da seleção e ele concorda que ainda tem coisas e muitas coisas para serem acertadas. Ainda bem, porque se estivesse tudo pronto, tinha tudo para dar errado. Tá falado, meu ídolo, é com você na Clube.
4: Federação, Paulo Sérgio Pinto.
6: O presidente da FPF, Ricardo Gluckpu, emitiu nota informando a criação do Circuito Paraense de Festivais de Base, destinado às categorias do Sub-9 ao Sub-13, e passando a fazer parte do calendário oficial da FPF. A organização será toda da federação. O objetivo do circuito é promover o desenvolvimento técnico, tático e disciplinar dos atletas, incentivar as práticas esportivas nas categorias de base e contribuir para a revelação de novos talentos no futebol do estado. Um dos coordenadores do circuito será o desportista Paulo Romano. Na Super Campeão Copa Pará Sub-20, primeira fase, quarta-feira, 16 horas, no Estádio Geraldo Miguel, em Tucumã, Atlético Tucumã e Altamira. Pela segunda fase, em data a definir, vão jogar em Capitão Poço e Tailândia. E em Belém, Tunaluso Brasileira e o vencedor de Atlético Tucumã e Altamira. Pela quinta Copa, Yasuhide Watanabe em Santa Isabel, semifinal, Moema 6, Santa Lúcia 0. Travessão 4, Vasco de Americano 1. Domingo, acontecerá a decisão entre Moema e Travessão. Será na quinta-feira, 17 horas, no auditório Bichara Freia Neto, do TJD Pará, o julgamento da ação de revisão com pedido de liminar, no caso que envolve o atleta Henry Augusto de Oliveira da Conceição, jogador que teria sido utilizado de forma irregular pelo Atlético Clube Isabelense. O auditor relator será o Dr. Daniel Rodrigues Cruz. FETRACOM, Federação dos Trabalhadores do Comércio e Serviço do Pará e Amapá. FETRACOM, a serviço dos trabalhadores comerciários. Zé Francisco, presidente, um sindicalista a serviço do povo. 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Administração, Toninho Jogador. 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Proativa do Pará, capacitando jovens e adultos para o mercado de trabalho. Telefone 3717-1717. No Campeonato Brasileiro da Série C, 10ª rodada, domingo, 16 horas, no estádio da Curuzu, Paysandu e Inter de Limeira de São Paulo. Na Série C, o Paysandu é o terceiro colocado, com 17 pontos. No Campeonato Brasileiro da Série D, segunda fase, jogos de ida, entre os dias 20 e 21, no estádio Pedro Alelaf, em Parnaíba, no Piauí, Parnaíba e Águia de Marabá. No estádio Modelão, em Castanhal, Tunaluso Brasileira e Iguatu do Ceará. Jogo de volta, nos dias 27 ou 28, no Zinho Oliveira, em Marabá, Águia de Marabá e Parnaíba. no estádio municipal Morenão, em Iguatu, no Ceará, Iguatu e Tunaluso Brasileira. No Campeonato Brasileiro de Futebol Feminino Sub-17, Grupo E, terceira rodada, sábado, 16 horas, no estádio Budelão, em Castanhal, Clube do Remo e Adergues, do Rio Grande do Sul. No Campeonato Paraense de Futebol Profissional Série 2, segunda fase, jogos de volta em Tucuruí, Independente 0 e Tupiranga 0. Quarta-feira, 17 horas, no estádio Rosenão, em Parauapebas, Carajás e Isabelense. Com Fernando Antônio Mendes de Salles Nascimento Filho, Felipe Souza da Silva, Leuri Rodrigues Pereira e Suane Aires de Souza. Pela semifinal, jogo de ida em Paragominas, PFC Paragominas 2, Urumajó 2. Jogo de volta, sábado, 15 horas, no estádio Estrelão em Augusto Corrêa, Urumajó e PFC Paragominas. Com empate em Tucuruí, o Itupiranga está classificado e aguarda o vencedor de Carajás e Isabelense. São as novidades da FPF aqui no programa As Últimas do Esporte. 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Aqui na Clube, segue as últimas do esporte. Eu volto já já com a agendinha. Até já.

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5: De volta no seu rádio para falar agora das coisas da Tunaluso Brasileira. Francisco Urbano.
6: Aqui nas últimas do esporte, vamos falar da Tunaluso Brasileira. Reapresentação acontece amanhã na Vila Olímpica, mais precisamente às 8h30 na academia. Portanto, os jogadores vão trabalhar na academia na Vila Olímpica. Na terça-feira, trabalho no campo do 2º BIS do Exército Brasileiro pela parte da manhã. O time Cruz Maltino terá 2 semanas para se preparar, visando o primeiro jogo do mata-mata do Campeonato Brasileiro da Série D. Vai dizer que ultrapassar essa primeira fase já garante a vaga para o Campeonato Brasileiro da 4ª Divisão do ano de 2027, que não é o caso da Tuna. A Tuna não quer permanecer na Série D, e sim conquistar a vaga ou ser campeã da 4ª Divisão temporada 2026. Nada de Série D repetido no ano que vem. Então, a Tunaluso Brasileira vai se preparar, tem um bom tempo, né? O jogo Tuna e Guatu do Ceará, provavelmente no dia 20, numa sexta-feira, ou no sábado, dia 21, à tarde, né? Então, nós vamos falar do Iguatu daqui a pouco, dizendo que a Associação Desportiva Iguatu tem 16 anos de fundação, uma equipe nova. Joga suas partidas no estádio Antônio Moreno de Melo, ou Morenão, na cidade de Iguatu. E classificou, derrotando o Ceará, derrotando o Sampaio Correia, São Luís do Maranhão, pelo placar de 1-0, gol marcado através do Matheus Lima, atacante, que é capitão da equipe do interior do Ceará. 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Outra situação que a diretoria da Tuna vai resolver, junto à Confederação Brasileira de Futebol, é justamente o local do primeiro jogo, contra Iguatu, uma vez que a Tuna, pela campanha que fez, ficou na quarta colocação do seu grupo e o Iguatu ficou o melhor colocado na sua chave. Então, o primeiro jogo aqui em Belém do Pará e o segundo jogo na cidade de Iguatu. Iguatu, portanto, como eu falei, no estádio Morenão. Agora, no jogo da Tuna, o primeiro aqui será onde? No Estrelão, na cidade de Augusto Corrêa, ou então em Castanhal, no estádio Modelão. Pelo menos eu vejo, assim, observo essas duas opções para que a Tuna possa fazer a sua primeira partida do mata-mata, justamente contra o Iguatu, 16 anos de fundação, o famoso o Azulão do interior do Ceará. Olha, Gabriel Souza Castro, sintonizado, ligado aqui no boletim da Tuna Luz Brasileira, aqui nas últimas do esporte.
5: Águia de Marabá, Paulo Henrique.
7: Aquele abraço, boa noite para você, meu caro Magno Fernandes. Falando do Azulão Marabaense, que agora aguarda o jogo contra a equipe do Parnaíba, valendo já pela segunda fase do Campeonato Brasileiro da Série D. O técnico Luiz Carlos Vinck reuniu toda a comissão técnica com a diretoria hoje, conversa longa, e definiram novas contratações. Deve chegar aí um atacante de beirada, um meio-campista, um centroavante, vai chegar também um lateral direito. A priori é isto que pode acontecer aqui no Azulão Marabaense. A qualquer momento, o presidente Ferreirinha já anunciará aí estas contratações. Vamos esperar, eles estão aí já observando tudo. Tem muita gente que estava inclusive jogando na Série D que vai pintar aqui no Azulão Marabaense. O Águia é que precisa vencer do Parnaíba, primeiro jogo fora, segundo dentro de casa, precisa passar, que é para conseguir manter-se na Série D do ano que vem, já garante. Mas o pensamento aqui, pelo investimento que deve ser feito para esta segunda fase, é o acesso. E todo mundo sabe que para chegar ao acesso tem que ser pelo menos 4 mata-matas para conseguir chegar aí aos 4, né? Aliás, aos 6, porque vamos ter ainda o playoff para definir os 6 que vão subir. Então, vamos esperar, porque vai ser muito bom a situação de disputa a partir de agora. A equipe perdeu por 2-0 para o Trem. Técnico, o grande Luiz Carlos Vinck, conheceu a primeira derrota com o Águia, e o presidente Ferreirinha ficou muito chateado com o desempenho da equipe, uma vez que o Águia deixou todo mundo à vontade, inclusive com pagamento em dia. Isso mesmo, né? Honrou logo o mês, né? Pagando aí antes do prazo, que é até dia 10, e aí o Ferreirinha fez o pagamento muito antes aí, e para que pudesse os jogadores viajarem tranquilo, para que não tivesse problema lá com a situação quando os jogadores ficassem tranquilos ali, mas foi totalmente ao contrário. O Águia realmente não rendeu. Até que fez um primeiro tempo muito bom, mas o segundo tempo foi muito vexatório. E aí a preocupação do próprio presidente, que já chamou a comissão técnica, reuniu e agora vai ver o que é que vem pela frente aí. O certo é que muitos jogadores estão sendo oferecidos ao Águia, mas está sendo feita uma triagem primeiro para ver como é que deve se comportar aí essa questão dos contratados. Dispensas devem acontecer. Amanhã poderá sair aí alguns nomes, né, que poderão deixar a equipe do Águia. Mas isso a gente nem especula, porque o presidente Ferreirinha está focado mesmo em contratar contratação. Vamos ver o que é que diz aí. Tem que mexer, tem que fazer alguma coisa para que essa equipe volte a vencer. E, claro, precisa se classificar para a fase terceira desse Campeonato Brasileiro da Série D. Tá certo? Torcedor do Águia, meu amigo, o Xandão, lá em Cotijuba, em Quaraci, Cotijuba. Também meu grande amigo Jango. Esse é torcedor do Azulão Marabaense Ferrenho, né, Jango? Um abraço para você, todos que estamos na sintonia aqui das últimas do esporte. Alô, João Mauro! E também o meu amigo Luiz Adalto, no Outeiro, todos ligados aqui na 106.9. Um abraço, meu caro Magno Fernandes.
5: Fala do papão! Isso aí, bola de fogo!
8: Fala, Magno! Aquele abraço pra você e festa! E toma de festa, e toma de festa! 6 meses, 3 títulos, cada 2 meses um título pra torcida do Paysandu Esporte Clube, pra torcida do papão da Cruzul.

Aquela festa naquele mundo azul e branco, naquela multidão alves celeste, que saiu vibrando, comemorando em todo o estado do Pará, em todo o Brasil brasileiro. Olha, o Paysandu consegue um feito que nenhum outro clube da Amazônia e do Brasil conseguiu. O Paysandu chega à tríplice coroa, na segunda oportunidade já. A primeira vez da Tríplice Coroa foi em 2002, agora 2026, de novo Tríplice Coroa. Que é isso, fera? Que é isso, Lobo Lobo? Tem troféu para dar e vender e alugar se precisar, hein? E alugar também se precisar. Que é isso? Não adianta. O Paysandu se distancia cada vez mais dos concorrentes do norte do Brasil, da Amazônia brasileira. Já fica num outro patamar, o lobo de outro patamar. A verdade é essa, outra história, outra realidade. E tem, olha, já que o ano está no meio, né? Estamos no meio do ano, no sexto mês do ano, o Paysandu está no meio da temporada com três títulos. Três títulos. Ainda tem mais seis meses, será que vem mais um título da Série C do Campeonato Brasileiro? A pergunta que fica no ar. Se depender do torcedor, sim, hein? Se depender da torcida maravilhosa do Paysandu Esporte Clube, ai, não vou tomar susto nenhum, hein? Não vou tomar susto nenhum se isso acontecer, se isso se concretizar, né? Paysandu tanto faz. O Paysandu, ele quer saber de títulos, independente de qual título for, ele quer. Se for Copa Verde, ele traça. Se for Copa Norte, ele traça. Se for Campeonato Brasileiro da Série C, B, A, ele traça. Então, Campeonato Paraense, ele traça. Então, não tem esse papo, meu irmão. Não tem esse papo. Agora, quem não consegue, diz que não serve de nada. Ah, Copa Verde não serve de nada. Copa Norte não serve de nada. Quer dizer que o Grão-Pará serve. O Grão-Pará serve. Tem mais valor do que uma Copa Verde e uma Copa Norte. Pelo amor de Deus, vá ver se eu estou ali na esquina. Pô, pelo amor de Deus, vai enganar outro, meu irmão. Claro que gostariam de estar no lugar do Paysandu. Já pensou se tivesse pelo menos a metade dos títulos que tem o Paysandu? Meu Deus do céu, essa cidade ia enlouquecer, hein? Sem ter história, sem ter título, já fazem confusão. Imagine se tivessem pelo menos dois títulos desses que tem o Paysandu Esporte Clube. Só no âmbito regional, 51 títulos. Cinco, olha, campeonatos brasileiros, dois campeonatos brasileiros, uma Copa Norte, duas Copas Nortes, olha aí, e seis Copas Verdes. Rapaz, olha o tamanho do Paysandu. Ficou grandão, hein? Ficou grandão. É o maior campeão regional do Brasil, Paysandu Esporte Clube. Já disse, quando você vê aquele cara desdenhando do que vem fazendo, do que vem ganhando, do que vem tendo o Paysandu, pode bater no ombro dele e dizer: invejoso. Agora tem aqueles que reconhecem, né? Aqueles que reconhecem, porque não adianta eu estar numa competição de alto se eu não estou no padrão dela, se eu não estou no nível dela, e se eu não vou ter condição de ser campeão dela. Então, é uma coisa que tem que ser bem analisada, avaliada. Agora eu parabenizo Márcio Tuma, a fera, Alberto Maia, outra fera, Vandick Lima, feríssimo, é gigante pela própria natureza. Deixa eu ver quem mais. Ah, sim, Ícaro Serene, outro que é brincadeira o cara, viu? Brincadeira de parabéns o trabalho de vocês, tá? É tudo certinho, tudo organizado, tudo transparente. Isso é muito bom, mas muito bom mesmo, e muito mais vem por aí para o Paysandu Esporte Clube. E aí, depois do título de ontem, a turma foi liberada. Só vai voltar a trabalhar na terça-feira, aliás, na quarta-feira. Quarta-feira, a representação do Paysandu Esporte Clube do Papão da Curuzu. Agora sim, depois da maratona, olha, o Paysandu na quarta-feira da semana passada saiu. Bora calcular. Vamos nos colocarmos no lugar de cada um dos atletas, tá? Bora lá.
Faz de conta que a gente é jogador.

0: Equador. A gente saiu daqui na quarta, foi para Manaus, jogou na quinta. Na quinta jogou, na sexta saiu de Manaus, foi para Florianópolis, jogou no domingo, na segunda deixou Florianópolis e foi para Goiânia, na terça treinou em Goiânia, na quarta também, na quinta saiu de Goiânia com destino a Anápolis. E de Anápolis jogou na quinta, chegou na madrugada já do sábado em Belém, para treinar na tarde do sábado e jogar no domingo. No domingo, já imaginou, meu irmão? Já imaginou? Nossa! E aí o jogo, jogou com maestria, jogou com competência, jogou com vibração, jogou com vontade, jogou do jeito que queria o torcedor e conseguiu o título. Isso é importante. Agora sim, Paysandu só volta a trabalhar na quarta-feira e vai ter esse tempo todo para descansar, vai ter um tempo maior de um jogo para o outro, vai poder se dedicar única e exclusivamente para a Série C, a competição mais importante do ano para o Paysandu Esporte Clube, para o Papão da Curuzu. Então, recuperar quem precisa, dar descanso para quem necessita, o grupo inteiro necessita desse descanso, e aí sim a coisa vai mudar de figura. Paysandu tende a ter um rendimento melhor na Série C do Campeonato Brasileiro de Futebol. Deixa eu abraçar o grande Roberto, administrador do Torre Lumiar, ali na Roberto Gabinier, com a Mundurucus, torcedor do Paysandu, seu Zé Maria, pai dele. Bicolor, velha guarda da Portela, que beleza! Velha guarda mesmo, na Vila Sorriso, só da manhã. Para Porá e Coraci tem que ter, né? Um padrão de vida alto. E essa dupla reside em Icoraci, Vila Sorriso, da sexta rua, da quinta rua, da quarta rua, da terceira rua, do Furo do Baguari, das Andradas. Que é isso, fera? Morro do Macaco. Eita, será que eu conheço? 8 de maio, Estrada Doutero Velha, Estrada Doutero Nova. Um abraço para todo esse povo que está ligado aqui no som do Timaço, aqui no som da Clube de Belém, dos Bicolores da Clube de Belém do Pará. E o Júnior Rocha, pela derrota do jogo passado, já vinha sendo bombardeado. Internet é uma coisa assim, né, meu caro Edinho? Internet é uma coisa assim que o cara, só porque ele se esconde atrás de um computador, de um aparelho celular, ou de uma Smart TV, né? Ele manda mensagem, ali ele é grandão, ali ele é corajoso, ali ele é macho. Mas na tua frente ele não tem coragem de falar o que ele fala quando está atrás de uma tela, né? É impressionante, mas é um ser humano. Acho que é por isso que eu digo, para quem me conhece, eu digo, olha, se coloque sempre no lugar do outro, para você sentir o que o outro pode estar sentindo com as suas ofensas e com o que você fala. Isso é muito duro, isso é complicado demais. 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Tá fechado? Deixa eu ouvir aqui o Marcinho falando o que representou, o que está representando esse título. Mais um, né? Três já. Só nesse ano. Esse meio de ano. Três títulos. Da Copa Verde. A Copa Verde desta feita. O hexacampeonato, Marcinho.
1: Ah, o sentimento é de... Cara, de dever cumprido, sabe? Porque a gente sabia que ia ser um jogo difícil. A gente foi para a primeira final. A gente sabia também que a gente deixou a desejar. Mas a gente voltou de lá com aquele desejo, sabe? Que a gente podia mais. Que a gente conseguia. E a gente nunca deixou de acreditar. Nunca deixou de acreditar. A gente chegou aqui em Belém, sabia... Foi pouco tempo de recuperação, que a gente chegou na madrugada aí, 2 horas, 3 horas, a gente ficou pouco tempo de recuperação. Mas a gente sabia que valia a pena. Valia a pena esse descanso, esse esforço, para que a gente pudesse chegar aqui e estar coroando esse ex aí, mais um troféu a ser levantado. E estar marcando nosso nome na história do clube. Eu estou muito feliz mesmo, muito grato por tudo que Deus vem fazendo na minha vida. Do lado dessas mulheres maravilhosas que... Desde quando a gente perde, quando a gente ganha, sempre manda mensagem, me apoiando, me dando força. Então é... Tá marcando o nome na história desse clube gigante, é gratificante. Gratificante mesmo, porque muitos duvidaram da nossa capacidade. Só esse torcedor fiel aqui, que nunca duvidou, sabia que a gente ia conseguir. Então é esse título aqui, esse troféu, esse hexa. É para toda essa nação bicolor que merece demais. E o Paysandu, quando entra em campeonato, entra para ganhar. Então tá aprovado aí mais uma vez. E hoje a gente foi coroado nesse placar de 4-0. Então é dedicar mesmo esse título aí a Deus, primeiramente, a minha família. Não só as duas aqui, mas para minha mãe e pro meu pai que tá lá em Londrina, meus irmãos. E não vamos parar por aqui mais não, A gente tem um objetivo maior alcançado do clube, que é o acesso. E quem sabe o título, né, que vai ser 4 troféus no ano. E receber esse carinho aqui que eu tô recebendo de toda Belém, de todo o Brasil, mandando mensagem de apoio, não tem preço. Então eu tô muito gratificante, muito feliz, espero estar retribuindo mais vezes aí com felicidade para todo esse torcedor.
0: O Marcinho, eu volto daqui a pouco, trazendo mais do Papão, dentro da agendinha, Magno.
2: Para fechar o giro, agora eu vou com o banco... Você, Maurício Bessa.
3: Chegando por aqui com o noticiário do Banco de Informações desta segunda-feira, dentro das últimas do esporte, já em clima de Copa do Mundo. Começa na próxima quinta-feira, mas muita coisa está acontecendo lá pelos lados americanos, mexicanos e canadenses. Eu não sei se vocês ficaram sabendo nesse final de semana, mas a FIFA cancelou os ingressos da Copa do Mundo de cerca de 60 torcedores que conseguiram comprar esses ingressos gratuitamente, só que por engano, olha só, devido a um erro no site, e agora a FIFA está exigindo o reembolso integral dos valores. Pois é, os torcedores afetados foram notificados na semana passada sobre os ingressos que foram distribuídos gratuitamente, entre aspas, né, devido a um problema de pagamento anterior durante o processo de finalização da compra. Isso tudo de acordo com a FIFA, que inclusive está anunciando tudo isso lá no X, antigo Twitter. O que acontece? Os ingressos solicitados por esses torcedores permanecem reservados e os torcedores afetados foram convidados a efetuar o pagamento do valor correto. A FIFA lamenta o erro e qualquer inconveniente causado. Foi o mais recente contratempo, né, no polêmico processo de venda de ingressos para a Copa do Mundo, co-organizado pelos Estados Unidos, Canadá e México. Ainda na semana passada, né, procuradores gerais de Nova York e Nova Jersey disseram ter emitido uma intimação à FIFA sobre as suas práticas de venda de ingresso em meio a preocupações com localização dos assentos dos torcedores na Copa do Mundo. Pois é, vamos ver a que pé vai dar isso daí. Mas detalhe, né, quem comprou esse ingresso gratuito e agora vai ter que pagar, Vai, com certeza. Se não for, né, para a Copa do Mundo, vai conseguir pelo menos vender aí por uma boa grana para quem tem interesse e não conseguiu comprar. Mas vamos ver o que, que vai dar essa história e esperar, né, que erros como esse não possam acontecer. Afinal de contas, a população não tem nada a ver com isso, né? Mas a FIFA que se resolva. Bom, ainda falando em Copa do Mundo, uma notícia que foi também deste final de semana, ela trata de um problemão que rolou lá, onde a Argentina vai treinar, meus amigos. Pois é, a Argentina, Holanda e Inglaterra vão treinar lá na região metropolitana de Kansas City. E essa região viveu um final de semana aí de violência, porque rolou dois tiroteios por lá, próximo ali das localidades onde essas seleções vão treinar. E esses dois sinistros rolaram uma separação de 3 km de diferença de um para o outro. O primeiro aconteceu lá na madrugada, né, do sábado, em Trost Avenue, com 9 pessoas feridas a tiro, segundo a polícia local, nenhuma delas corre risco de vida. E ainda de acordo com informações das autoridades, ainda no sábado, outro tiroteio lá em Westport Road deixou 2 homens mortos, um de 18 e um de 24 anos, também segundo a polícia, e ligou um alerta aí sobre o local, né, de onde essas seleções vão treinar, né? O local onde ocorreu o primeiro tiroteio, lá na Trost Avenue, fica a 5,7 quilômetros da Shop Soccer Village, que foi escolhido pela seleção da Inglaterra como base dos treinos para a Copa do Mundo. Já a seleção alemã vai treinar lá no estado, estava no estado da Flórida, né, onde fez um amistoso nesse final de semana, também vai treinar por lá. Pois é, já o tiroteio lá em Westport Road, que ocorreu ali a 8 km da base de treinos, onde vai ficar, né, a seleção da Holanda, que chegou inclusive por lá hoje. Já a Argentina também vai treinar lá na região de Kansas City, lá no CT do Sporting KC, que é um time lá da Major League Soccer, fica a 15 km de onde ocorreu um tiroteio. Enfim, as delegações ficaram cientes do que rolou aí neste final de semana de tiroteio. A gente sabe que isso pode acontecer em qualquer lugar, mas gerou uma preocupação para essas seleções, né? Vamos aguardar para ver se ninguém vai mudar aí de localidade, já que os bairros próximos de lá são um pouquinho assim. Mas enfim, papo de Copa do Mundo, meus amigos. E ainda falando de Copa do Mundo, pensa que é só o Brasil que perdeu o Wesley nesse final de semana, inclusive convocaram o Ederson, que é meio campo. O Uruguai também está com problemas. Primeiro, o Arrascaeta, né, que teve uma lesão na panturrilha, mas não foi cortado da seleção ainda. Só que eu vim aqui para falar do zagueiro Ronald Araújo, zagueiro do Barcelona, que sofreu uma pequena distensão muscular há poucos dias desse início da Copa do Mundo. De acordo com o site Ovación, a lesão foi confirmada por exames e o jogador foi autorizado, inclusive, a viajar para a Espanha para iniciar o tratamento. Assim como a Arrascaeta, o Araújo não será cortado da delegação a princípio, viu? Na atual temporada, ele disputou 38 jogos, então estava aí com uma certa sobrecarga por algum tempo e acabou sentindo por agora, né? Então vamos aguardar para ver se o Arrascaeta ou pelo menos o Ronald Araújo vão para a Copa do Mundo ou não, mas estão em tratamento. Vamos aguardar. Já que o Ronald Araújo foi lá para a Espanha, só para a gente fechar aqui o nosso boletim de hoje, não é papo de Copa do Mundo não, viu? Mas é papo de Real Madrid, que é o maior clube do mundo. Pois é, o Florentino Pérez vai continuar sendo presidente lá da equipe madrilenha, viu? Isso pelos próximos 4 anos. O atual dirigente, que tem 79 anos, sim, o Florentino Pérez tem 79 anos, foi reeleito ontem pela quinta vez seguida. 11 horas de votação, meus amigos, lá na sede do Real Madrid. O Henrique Riquelme, empresário de 37 anos, era o único concorrente, foi derrotado na primeira disputa presidencial do clube lá em 2006, mas voltou agora e foi derrotado de novo, segundo os jornais espanhóis. O Florentino venceu com cerca de 67% dos votos e agora chega ali para o seu 8º mandato à frente do Real Madrid, sendo os 6 últimos consecutivos. Por 2 vezes ele antecipou eleições no clube, né? Lá em 2006 ele renunciou ao segundo mandato devido a uma crise financeira, mas está de volta aí e vai ficar por mais 4 anos à frente do Real Madrid. Lembrando, né, que ele prometeu aí o Mourinho, que gravou um vídeo, enfim. Vamos esperar essa nova vida do Real Madrid com o mesmo comandante, né? Ele prometeu trazer umas contratações aí milionárias, fazer os galácticos mais uma vez a comando do José Mourinho. Bom, com essa eu me despeço aqui nesta segunda-feira, deixando um abraço a todos, lembrando que estaremos de volta numa próxima aqui dentro das últimas. Um forte abraço e até lá! Revolta o cacheador!
4: terça-feira, mais um dia para o Luiz Wagner, executivo de futebol do Clube do Remo, tentar fechar acordo de rescisão de contrato com mais um ou dois jogadores. E também, quem sabe, fechar com um zagueiro e um lateral esquerdo, porque o Clube do Remo está precisando. E não esqueça que Thalisson já está recuperado. É uma boa peça que o técnico Condé também gosta. Um grande abraço e uma boa terça-feira a todos. Tchau!
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0: É só na terça que a rapaziada volta a trabalhar, volta a se movimentar. É o Paysandu que vai ter agora um tempo maior para se preparar e se dedicar à Série C do Brasileirão. Um abraço.
6: 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Sérgio
7: Pinto. Terça-feira, com expectativa para a divulgação de arbitragem para o jogo do Paysandu na sequência do Brasileirão da Série C. Amigo torcedor, uma boa madrugada a todos. Bom dia!
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9: O Ministério da Saúde suspende vacina da dengue e do Butantan. De acordo com o governo federal, a suspensão é temporária para investigação de 42 casos de pessoas que apresentaram reações consideradas graves. Polícia Federal sinaliza recusa do acordo de nova delação premiada proposta por Daniel Vorcaro, dono do Banco Master. Após o feriado prolongado, a semana começa com a retomada de assuntos importantes no Congresso Nacional. A CCJ da Câmara vota nesta terça redução da maioridade penal para 16 anos. E as notícias internacionais, depois de uma grave escalada na guerra que toma conta do Oriente Médio, Israel e Irã concordam em cessar temporariamente os ataques. Israel e Irã suspenderam nesta segunda-feira os ataques mútuos depois de um apelo do presidente dos Estados Unidos, Donald Trump. A Bruna Garcia, nossa editora de assuntos internacionais, já comigo aqui no estúdio para trazer os detalhes. A paz temporária, é isso, né, Bruna? Cessar-fogo ainda frágil, mas por enquanto sem novos ataques, é isso? Boa noite, Bruna.
10: Por enquanto, mais ou menos, né? Mas vamos lá. Tudo começou com os ataques de Israel à capital libanesa, Beirute. Depois, o Irã, em retaliação a esses ataques à capital libanesa, enviou mísseis em direção a Israel e esses mísseis foram interceptados. E depois, Israel respondeu com ataques a Teerã e outras duas cidades persas. Apesar dessa suspensão, o primeiro-ministro Benjamin Netanyahu afirmou que vai responder com força caso o território seja alvo de novas investidas. A pausa de Israel vale apenas para o território iraniano, já que os ataques ao Líbano continuaram e mataram só hoje pelo menos 7 pessoas. O Irã anunciou o fim das operações militares contra Israel, mas alertou para uma resposta mais dura caso os ataques contra o Líbano ou o território iraniano sejam retomados. O principal negociador do Irã afirmou que os Estados Unidos não estão interessados em um cessar-fogo ou em diálogo. Já o embaixador do Irã nas Nações Unidas disse que, embora um texto final ainda não tenha sido alcançado, o Irã e os Estados Unidos continuam trocando opiniões por meio do Paquistão para finalizar um acordo. E uma notícia de última hora, agora há pouco, o exército israelense afirma ter interceptado um drone vindo do Iêmen. Sirenes soaram há pouco tempo na cidade de Eilat, no extremo sul de Israel. Vitor.
9: Enquanto isso, Donald Trump subiu o tom contra Benjamin Netanyahu, promete inclusive abandonar o Israel na guerra. É isso, Bruna?
10: É isso. O aviso ocorreu por telefone neste domingo, logo depois que o Irã fez os primeiros ataques aí a Israel. A conversa foi revelada pelo site americano Axios nesta segunda-feira. De acordo com a publicação, o presidente norte-americano tentou impedir a retaliação israelense contra Teerã para conter a escalada do conflito. Mas Netanyahu ignorou o pedido e ordenou bombardeios contra o território iraniano horas depois. Bom, apesar desse desentendimento, os dois países interromperam a troca de agressões, né, o Irã e Israel, nesta segunda-feira, após a forte pressão de Washington. Vitor.
9: Perfeito, vamos seguir acompanhando. Obrigado, Bruna, pelas informações.
10: Muito
9: e boa noite.
10: Boa noite.
9: E de volta aqui ao Brasil, a Polícia Federal deve rejeitar a nova proposta de delação premiada de Daniel Forcaro. A defesa do banqueiro corre contra o tempo para ele não perder benefícios.
5: Os advogados de Daniel Forcaro têm passado cerca de 6 horas por dia em reuniões com o cliente na Superintendência da Polícia Federal. O ritmo acelerado é ditado pelo que investigadores definem como um ultimato do relator do caso no Supremo. O ministro André Mendonça permitiu que a defesa do banqueiro tenha acesso livre ao cliente até o fim desta semana. A partir da semana que vem, as conversas vão ser de no máximo meia hora. Segundo investigadores, a restrição busca evitar o que eles classificam como enrolação, promessas de novos documentos e informações que na hora H acabam não sendo apresentadas. Por isso, a PF já avisou aos advogados, se nada mais for apresentado, não vai aprovar a nova proposta de delação premiada de Forcaro. Delegados citam 2 exemplos. Os repasses de dinheiro a fundos ligados ao filme Dark Horse, sobre a vida de Jair Bolsonaro, e a ligação com o presidente do Progressistas, Ciro Nogueira. As 2 informações só foram relatadas por Forcaro depois de divulgadas pela imprensa, e não antes, nas reuniões com os investigadores. Outro ponto que pressiona Forcaro é a negociação da delação premiada de Paulo Henrique Costa, ex-presidente do BRB. Quem fechar o acordo primeiro ganha mais benefícios, como prisão domiciliar e eventuais penas mais brandas. Aqui na Procuradoria-Geral da República, o foco principal envolvendo o dono do Master é tentar recuperar o máximo possível de dinheiro. O banqueiro tem bilhões de reais, principalmente em bens e fundos no exterior. A proposta, que começou com a devolução de cerca de 40 bilhões de reais, subiu para 60 bilhões. Mas as negociações seguem em curso.
9: E temos um convidado aqui para falarmos mais sobre isso, sobre essa negociação da delação de Daniel Forcaro, o jurista André Marcília, está ao vivo conosco. Obrigado, como sempre, Marcília, e boa noite.
11: Boa noite, Vitor. Prazer estar aqui contigo e com todos os espectadores.
9: Marcília, se confirmado esse cenário que narrava o Caian para a gente na reportagem, se a Polícia Federal rejeitar mesmo pela segunda vez essa delação, será que ainda assim é possível ou é um ponto final aí? Esquece delação premiada, está encerrado esse processo ou não? Mesmo assim, ainda é possível que o Forcaro consiga esse acordo?
11: Olha, não há um limite, Brown, para delações, né, ou para negociações, ou para propostas, não há um teto. Mas claro que uma negociação que não anda, o que vai, volta, enfim, que as promessas não se cumprem, aliás, todo e qualquer relacionamento que se dá dessa maneira, eu acho que não merece credibilidade. E esse é o problema. Uma delação que se negocia sem credibilidade, ela pode ser questionada adiante, porque a defesa pode alegar que não houve voluntariedade, que é uma condição básica para uma delação, ou seja, precisa ter vontade daquele que está delatando. Se ele vai, volta, negocia A, B, pensa, repensa, enfim, adiante a defesa pode usar até mesmo essas idas e vindas como um argumento para demonstrar que não foi voluntária a sua delação e aquilo que ele disse pode não valer. Ele entrega, mas ele não leva. Aquilo, as pessoas que ele terá delatado não poderão ser punidas se a sua delação for anulada. Por isso, Brown, me parece que essa delação do Forcaro, mesmo a primeira, já não era boa, porque era seletiva. Agora essa segunda parece querer entregar mais dinheiro do que nomes, e ainda assim pouco dinheiro perto do que ele pode ter, até mesmo no exterior. Há alguns, o alerta prateado que está se falando tanto, né, justamente essa possibilidade de se cercar o patrimônio dele internacional pode levar, em algum momento, a nós percebemos que estamos diante de 40 bilhões, 60 bilhões, e talvez esse valor seja pequeno perto do que ele tem lá fora. Quer dizer, seja no valor, ele não está entregando tudo, seja nos nomes, ele não está entregando tudo. Então eu acredito que essa delação do Forcaro seja uma furada, vamos dizer assim. Me parece que a Polícia Federal já teve elementos suficientes para descartar essa delação. Claro, ela poderá levar a quarta, quinta, terceira proposta adiante, mas isso tudo só irá facilitar o trabalho da defesa e não o trabalho dos investigadores. Há outros tantos nomes aí querendo delatar, como a reportagem mostrou, o próprio ex-presidente do BRB, o Paulo Henrique Costa, diversos celulares para serem periciados e analisados. O Vorcaro é um personagem importante, mas não é indispensável para esses casos seguir adiante. Ele hoje é alguém que mais tumultua do que agrega.
9: E, Marcília, em relação ao benefício que o Vorcaro recebe com a delação, ele tem algum tipo de perda por causa disso, por causa dessas idas e vindas? Ele é penalizado ou perde algo, de alguma forma, por justamente essas omissões, né? Que é o que você suspeita que esteja acontecendo, né? Que ele esteja ainda retendo nomes, retendo informações, fazendo, como você falou, uma delação seletiva. Isso causa algum tipo de penalidade para ele? Quando vier o acordo, ele pode ter, digamos assim, menos benefícios por causa disso?
11: Pode, ele pode perder benefícios, porque, veja, Brown, o que se negocia numa delação como essa não é quem ele vai falar ou de quem ele vai falar ou qual nome ele vai entregar, isso é inegociável. Ele tem que entregar tudo o que ele sabe sobre todos. Isso não pode ser negociado, não se negocia, vou falar dessa pessoa, não vou falar daquela. A negociação é quanto vale isso, né? Essa é a negociação, qual o benefício que ele vai receber por entregar algo ou alguém. Quando ele começa a hesitar, quando essa delação, ela, enfim, tem tantas idas e vindas como a gente está mencionando, isso passa a valer menos, porque, claro, a credibilidade da delação dele passa também a ser menor. Então, é nesse lugar que ele pode receber menos benefícios, porque vale menos aquilo que ele traz para o processo, né? Uma delação que logo de início mostra que veio, que entrega tudo o que sabe, claro, ela vale mais do que uma que é seletiva no primeiro momento, que entrega pouco, que é contraditória, porque tudo isso, como eu mencionei, pode depois ser alvo de questionamento durante o julgamento. Então, se a delação dele pode ser questionada, claro que aquilo que ele entrega vale menos. E até mesmo a reportagem trouxe uma informação importante, de que é uma fila de delações. Então, se outra delação for homologada ou for negociada na frente da dele, aí a dele também valerá menos. Portanto, o Vorcaro deveria estar interessado em entregar rápido tudo o que ele sabe. Essas idas e vindas, a minha leitura é que talvez sejam muito mais uma estratégia até mesmo da defesa de criar ou embutir, incubar nulidades futuras do que realmente uma hesitação sincera. Creio que isso sim poderá fazer com que a delação dele ou seja descartada ou valha muito pouco em termos de benefícios.
9: Agora, Marcelo, olhando por outro lado, será que a própria Polícia Federal, ao rejeitar esses acordos, não está tentando justamente aumentar a pedida, fazer com que o Vorcaro entregue mais nomes? Ou seja, ele entregou ali um determinado rascunho, as informações de um determinado perímetro, digamos assim. Aí a Polícia Federal rejeita, pede mais. Agora rejeita outra vez e pede mais. Pode ser esse o caso também, os investigadores aumentando as suas exigências, querendo ainda mais nomes, mais grupos, né? Porque, ao que tudo indica, era dividido em elos, em grupos, né? Esse esquema criminoso do Master, núcleo jurídico, núcleo político, enfim, várias, o núcleo que fazia intimidação, por exemplo, ataques físicos aos adversários e tudo mais. Será que a própria Polícia Federal não pode estar tentando justamente aumentar a pedida, à medida que avança a negociação, Marcília?
11: Isso é normal, isso acontece em delações, né? Bom, olha, eu lembrei de mais um fato, eu lembrei de mais uma pessoa, ou não estava no meu radar tal circunstância ou tal contexto. O problema da delação do Vorcaro é que não é que faltam nomes, é que os nomes sobre os quais ele fala, aquilo que é dito soa contraditório. Esse é o grande problema. Então, por exemplo, a respeito do Ciro Nogueira, a Polícia Federal, né, essa informação que a gente tem, a Polícia Federal soube do Ciro Nogueira, não pelo Vorcaro, mas por outros nichos, outros meandros de investigação. E depois foi ao Vorcaro e falou, poxa, você, ao falar do Ciro Nogueira, disse que não havia nada. A mesma coisa aconteceu em relação ao contrato de 129 milhões da esposa do ministro Moraes. Quando o Vorcaro tratou disso, a Polícia Federal disse que não havia nenhuma contrapartida a respeito desse contrato que não fosse jurídica. Bom, Bom, isso tudo fez a Polícia Federal entender que faltava alguma coisa a ser dito. Então, o problema não é, mesmo a respeito também do Cláudio Castro, a Rio Previdência teve a sua operação, a Operação Compliance Zero chegou ao Rio de Janeiro, ao Cláudio Castro, a Rio Previdência, e o Vorkaro também não tinha mencionado esses fatos. Então, o problema é que as operações da polícia vão chegando a nomes ou a pessoas que não pelo Vorkaro. O Vorkaro mesmo, ao tratar dessas pessoas a que a Polícia Federal chegou sozinha, mencionava essas pessoas como isentas ou pessoas que estavam fora do alcance, vamos assim, do Vorkaro ou do Banco Master. Isso leva a polícia não apenas a achar que faltam nomes, mas que os nomes que estão sendo mencionados de forma com inverdade. Então, esse é um ponto muito sério de uma delação, não é apenas quando falta o que dizer, mas quando aquilo que é dito é mentiroso. Esse é um ponto sério e que me parece que também está essa questão às voltas com a delação do Vorkaro. Ele deixar de dizer algo faz parte de qualquer negociação, até mesmo porque ele pode não se lembrar. Por isso que há diversas sessões, por isso que não acontece uma delação do dia para a noite, porque é mesmo como, por exemplo, alguém que vai escrever um livro, está lembrando das suas memórias, aquilo dura um tempo, você grava um dia, grava outro, lembra de uma coisa no outro dia, isso é natural. O problema é ele dizer algo que não é verdade, isso aconteceu muitas vezes, por isso que a delação dele passou ou passa a ser questionada e questionável pela Polícia Federal, tanto na primeira vez quanto agora nessa nova chance. Me parece que ele já teve chance o suficiente para lembrar de tudo o que sabia.
9: Muito bem, essa análise do jurista André Marcília. Obrigado mais uma vez, Marcília, pela presença aqui e boa noite. Bom começo de semana por aí.
11: Obrigado, boa noite a todos.
9: Valeu, até uma próxima. E um outro destaque agora, as atenções do mercado financeiro esta semana se voltam para a estreia da SpaceX na Bolsa de Valores dos Estados Unidos. O espaço agora passou a ser uma arena dos governos para se transformar em um mercado. É o destaque de hoje do comentário do âncora do Jornal da Band, Eduardo Oineg.
12: Jogar dinheiro fora ninguém quer, mas e vup, jogar dinheiro no espaço? Você jogaria? Próximo dia 12, Elon Musk vai abrir o capital da SpaceX, hoje avaliada em quase 1,8 trilhão de dólares. A história do capitalismo é assim, é feita de apostas que mudam tudo. Quando as ferrovias dominaram os mercados na Inglaterra nos anos 1840, o mundo mudou. Quando o petróleo se transformou no grande negócio do início do século XX, surgiram as primeiras fortunas globais. E a internet, quando ela chegou ao mercado de capitais nos anos 1990, a civilização passou a girar em torno dessa nova infraestrutura. Em cada uma das viradas, o capitalismo foi redesenhado. Então, na sexta-feira, se nada mudar, agora dia 12, o espaço pode atravessar essa fronteira. Por mais de 60 anos, o espaço foi uma arena estatal. Americanos, soviéticos, depois os chineses, despejaram fortunas numa disputa geopolítica. Só os Estados Unidos investiram perto de US$ 1 trilhão em programas espaciais ao longo das últimas décadas. Cada foguete lançado custava uma fortuna. E aí ele era descartado. Era como jogar um avião no lixo depois de cada viagem entre o Brasil e a Europa. Então aparece Elon Musk com uma ideia simples. Vamos criar um foguete capaz de ir para o espaço? Aí ele pousa de volta e a gente voa com ele novamente. Aí o custo despencou e naquele instante o espaço começou a deixar de ser uma arena dos governos para se transformar num mercado. Elon Musk colocou nisso US$ 100 milhões, do dinheiro dele, para fundar a SpaceX em 2002, usando o dinheiro que ele ganhou com a venda do PayPal. Em 2008, a empresa quase quebrou, foi salva por um contrato da NASA. Se a avaliação continuar a ser essa que estão dizendo que é, a participação dele na SpaceX deve valer perto de US$ 900 bilhões. Aí soma a participação que ele mantém na Tesla e o Musk pode abrir a próxima semana com uma fortuna superior à soma dos 5 homens mais ricos do planeta, o primeiro trilionário em dólar do mundo. Essa é a conta dele, a conta do vendedor. Agora, para quem pensa em comprar ações da SpaceX, é outra conta. Porque a história registra IPOs que viraram lendas e aberturas de capital que viraram pó. Google, abriu capital em 2004. Quem investiu $1,000 naquela época tem hoje quase 90 mil. Microsoft abriu em 1986. $1,000 em ações viraram mais de $5 milhões. A Amazon abriu em 1997. $1,000 viraram $3 milhões, pouco mais até. Essas são histórias de sucesso, só que tem o outro lado. Pega uma empresa chamada Rivian, fabricante americana de carros elétricos. Estreou festejada na Bolsa 2021, valendo mais do que a Ford, e já perdeu cerca de 85% do valor. A Pets.com, outra coqueluche, virou símbolo da bolha na internet. Fez enorme sucesso no lançamento e simplesmente quebrou meses depois. Falência. A SpaceX vai entrar para o grupo das empresas que decolam ou para o grupo daquelas que, mesmo parecendo promissoras, explodem no chão? A gente vai saber nos próximos capítulos.
9: É isso, subiu essa trilha, você já sabe, né? Hora de falarmos de eleições aqui na Band. Vamos ver como foi o dia dos pré-candidatos à presidência da República.
13: O senador Flávio Bolsonaro participou pela manhã de um encontro no Instituto Pacto contra a Fome em São Paulo. Depois almoçou com mulheres empresárias do Grupo Voto. Em discurso no evento, ele criticou a postura do presidente Lula, contrária à decisão do governo americano de classificar facções criminosas como organizações terroristas.
14: O Brasil não aguenta mais ter um poder paralelo. 25% da população brasileira mora em áreas que são dominadas por PCC, o Comando Vermelho, e o que eu fui fazer nos Estados Unidos, cara, nada mais foi do que qualquer país faria se estivesse preocupado em acabar com esse poder paralelo.
13: O presidente Lula passou o dia cumprindo a agenda oficial no Palácio do Planalto, onde recebeu diversos ministros de governo. Lula passou o fim de semana em Brasília e fez questão de postar imagens fazendo exercícios na academia do Palácio da Alvorada. Renan Santos, pré-candidato do Missão, esteve no Grupo Bandeirantes na capital paulista. O fundador do MBL foi entrevistado no jornal Gente da Rádio Bandeirantes. Ele falou sobre a polarização na política brasileira e atacou o petismo e o adversário Flávio Bolsonaro.
15: O antipetismo é uma força política na sociedade brasileira que está cansada. E está cansado porque ele não se realizou através da família Bolsonaro. Eles chegaram no poder, não entregaram. Hoje tem um filho, que é o Flávio, que é um corrupto, desculpa falar nesses termos aqui. Os caras estão tendo que, eu apoio, sabe, tapar o nariz e apoiar. Então, pois bem, eu não tenho escândalo de corrupção, eu tenho um plano de governo e eu quero representar essas pessoas.
13: Também em São Paulo, Romeu Zema teve encontros com empresários da Associação Nacional de Atacadistas e Distribuidores. Depois de uma composição do Partido Novo com o PSD em Minas Gerais, Zema confirmou ter se reunido com Ronaldo Caiado, mas negou uma chapa conjunta na disputa pela presidência.
16: Nós só conversamos, nada, tudo muito incipiente. Nada de concreto. E continuo respeitando o Caiado. E no segundo turno, certamente, estaremos todos juntos.
13: No fim de semana, o pré-candidato do PSD, Ronaldo Caiado, participou do encerramento da Festa Nacional do Milho, em Patos de Minas, acompanhado de lideranças locais. No início da noite, ele foi entrevistado em uma live promovida pela revista Veja.
9: Vai continuar? Fora do intervalo, na volta, a gente fala sobre o debate da redução da maioridade penal. O tema deve ser votado já amanhã na Câmara dos Deputados. Redução de 18 para 16 anos de idade. Daqui a pouco detalhes. 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Até já. 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

0: Sabor e Arte foi visitar o restaurante Bacalhau Vinho e Companhia na Barra Funda, uma opção de cozinha portuguesa com mais de 50 anos de história. A decoração da casa dá destaque à sua identidade lusitana, com os tradicionais azulejos, os desenhos de sardinhas e andorinhas e as cores da bandeira. O restaurante é administrado pela mesma família há 3 gerações. Hoje é comandado por Kaique Palas, neto do fundador José Palas.
1: Parte de decoração, toda a parte do serviço, toda a parte da cozinha, a gente procura trazer essa atmosfera familiar para dentro do restaurante, para as pessoas se sentirem como se elas estivessem na casa delas, com a família delas.
0: Provamos o carro-chefe da casa, o bacalhau ao murro. Uma posta inteira de bacalhau, gratinada ao forno com azeite, acompanhada de batatas assadas, cebolas, pimentão e azeitonas. Estava perfeito. O bacalhau utilizado é o Gados Morua, considerado o melhor do mundo.
1: A gente tem uma dessalga artesanal durando quase 96 horas para a gente atingir o ponto de sal perfeito. É um produto que a gente há 52 anos desenvolve fornecedor, desenvolve as técnicas de preparo para a gente tentar atingir a excelência nesse produto.
0: O cardápio conta também com outros pratos tradicionais da gastronomia portuguesa e uma carta de vinhos com mais de 200 rótulos de todas as regiões produtoras de Portugal. Além da sede original na Barra Funda, o restaurante conta com uma casa no Itaim Bibi.

0: presidente do TSE suspende divulgação de pesquisa eleitoral da Atlas Intel. A decisão de Nunes Marques barra levantamento que mostrava a queda de Flávio Bolsonaro na disputa presidencial. O Supremo Tribunal Federal julga esta semana recurso das empresas de tecnologia sobre regulação de redes. Ministros analisam questionamentos sobre as regras que prevêem punição por publicações. Presidente do BRB, Nelson Antônio de Souza, participa amanhã de audiência pública na Comissão de Assuntos Econômicos do Senado. Ele vai prestar esclarecimentos sobre as operações entre o Banco de Brasília e o Master. Falando justamente do escândalo do Banco Master, os investigadores da Polícia Federal e da Procuradoria-Geral da República devem decidir ainda esta semana se rejeitam ou não a nova proposta de delação premiada do banqueiro Daniel Vorkar. Mas, como a gente já falou aqui no início, o clima é de pessimismo. Possivelmente a PF deve dizer não para essa segunda tentativa do Daniel Vorkar de acordo de delação premiada. Quem está acompanhando toda essa negociação vai trazer para a gente agora atualizações ao vivo. É a Natália Pazzi, direto de Brasília. Oi, Natália, boa noite.
1: Os investigadores não estão muito felizes, viu, Vitor? A Polícia Federal, inclusive, já avisou os advogados do Vorkar que se nada mais aí for apresentado com informações realmente novas, úteis, ali que façam diferença na sua delação, ela pode ser, de fato, rejeitada, viu? Muito boa noite a você e a todo mundo que está na nossa companhia aqui no jornal. Então, tem essa expectativa dessa nova proposta de delação do banqueiro ser rejeitada de novo, né? Da mesma maneira que aconteceu com o primeiro documento há algumas semanas que a gente está acompanhando já. Isso porque os delegados estão citando dois exemplos, Vitor. O primeiro são aqueles repasses de dinheiro, ali muito dinheiro, inclusive a fundos ligados àquele filme sobre a vida do ex-presidente Jair Bolsonaro, Dark Horse, e o segundo, a ligação do Vorkar com o presidente do Progressistas, o Ciro Nogueira. Essas duas informações, inclusive, elas não foram relatadas antes pelo Vorkar no documento inicial, só depois que elas foram divulgadas pela imprensa, nessa nova delação dele, ou seja, para a Polícia Federal, nada novo do que eles já tinham ali em mãos, do que essas investigações já tinham apresentado para os investigadores. E o que acontece agora é uma espécie de ultimato, de última chance, porque os advogados eles têm passado diversas horas por dia, cerca de 6 horas por dia, em reuniões longas, então, com o Vorkar na superintendência aqui da Polícia Federal. Isso porque o ministro André Mendonça do Supremo, que é o relator de toda essa história, ele permitiu que a defesa do Vorkar tenha acesso, então, livre ao cliente até o fim dessa semana. Só que isso vai mudar, Vitor, porque a partir da semana que vem, as conversas vão ser de, no máximo, ali, meia hora. Isso porque, segundo os investigadores, essa restrição busca evitar o que eles estão chamando ali, classificando como enrolação, que é ali aquele momento em que novas promessas de novos documentos acontecem, de novas informações, mas que acabam não sendo apresentadas de fato pelo Vorkar. Então, muita enrolação e pouca entrega. E a gente lembra que o foco principal da PGR com ele é de tentar ali recuperar o máximo possível de dinheiro em relação a essa fraude do Master. A proposta inicial de devolução, a gente lembra, começou ali com cerca de 40, 45 bilhões, conseguiram subir para 60 bilhões, mas essas negociações ainda estão acontecendo. Então, a expectativa é de que nessa semana PF e PGR decidam se vão rejeitar ou não esse documento. Lembrando que a palavra final, claro, é do ministro André Mendonça, do Supremo Tribunal Federal, mas como você disse, muito pessimismo por parte da PF, porque eles estão dizendo, os investigadores estão dizendo que nada do que já tinha sido apresentado ali pelas investigações que eles já tinham apurado, de diferente, nada de diferente, está sendo entregue pelo Vorkar. Então, informação nenhuma nova em relação a essa delação, viu, Vitor?
0: Que coisa, hein? Processo travado, então. Obrigado, Natália, pelas informações. Vamos seguir acompanhando. Até mais. Bom começo de semana por aí. E olha, um outro assunto importante dessa semana que deve entrar em pauta no Congresso Nacional, lá em Brasília, é a redução da maioridade penal. Os deputados na Câmara devem retomar esta semana a análise da proposta que reduz a maioridade penal no Brasil. A PEC é o item único da pauta de amanhã, terça-feira, da CCJ, que é a Comissão de Constituição e Justiça da Câmara. Nós vamos conversar agora ao vivo com o deputado Coronel Assis, do PL de Mato Grosso, que é o relator da PEC na CCJ. Obrigado, deputado, e boa noite.
2: Boa noite, Vitor. Boa noite a todos aí. Realmente, amanhã nós temos aí uma grande missão, né? A missão de poder começar as discussões e, quiçá, chegar à votação dessa matéria, que é uma matéria extremamente importante para o Brasil e que, com certeza, a sociedade brasileira espera, né, que nós, aqui na Câmara dos Deputados, no Congresso Nacional, possamos aí discutir isso e levar, né, a bom termo aí essa aprovação da redução da maioridade penal. Lembrando que amanhã, na verdade, nós estaremos discutindo a admissibilidade dessa proposta de emenda à Constituição, que será feita, né, através da votação dos membros da CCJ.
0: É isso, né? Os deputados vão dizer se o texto é ou não constitucional, se fere a Constituição ou se está de acordo, e aí depois é que tem análise chamada de mérito, né? Se o Brasil deveria mesmo reduzir a maioridade, se é bem-vinda, se a mudança tem que ser feita ou não. Primeiro, essa discussão da constitucionalidade. Agora, deputado, queria que o senhor nos atualizasse, então, antes de falar sobre a proposta em si, da situação política de momento, qual é o ambiente, porque a base do presidente Lula tem trabalhado para adiar essa votação. Já foi adiada algumas vezes, estava prevista para algumas sessões anteriores, foi jogada para frente. Qual é a situação de momento? O senhor imagina que vá ser votado amanhã mesmo o texto?
2: É, na verdade, eles estão usando de todas as ferramentas regimentais, o que é democrático, né, para tentar procrastinar e adiar o inevitável. Eu tenho plena convicção que nós temos votos, né, para promovermos a aprovação dessa admissibilidade, no sentido de que todas as votações, né, dos requerimentos de obstrução que eles fizeram nas outras sessões, nós, né, derrubamos os requerimentos de lavada, né, com uma ampla margem de votos. Então, é um retrato do que será a votação da admissibilidade. Eu tenho plena convicção disso. Agora, claro que eles buscaram, né, através dessas manobras regimentais de pedido de vista e tal, tentar adiar isso, mas agora o presidente Leor Lomanto já pautou, né, então a ideia é justamente essa. Eu tenho certeza que hoje temos clima, né, para admitir essa mudança constitucional e a partir daí abrir, né, a comissão especial aí com essa nomeação através da mesa lá, através do presidente Hugo Mota, e a partir daí nós fazemos essas mudanças que são tão necessárias para que o país possa aí talvez, né, lutar contra esse sentimento de impunidade que hoje impera em nosso país.
0: E explica um pouco melhor para a gente, deputado, o que prevê a PEC, o que é que vai acontecer caso aprovado o texto, em todas essas etapas, como a gente está dizendo aqui, né, primeiro a admissibilidade, depois a discussão de mérito, passando na Câmara, passando no Senado, sendo esgotado todo esse projeto, o que acontece com um bandido de 16 e 17 anos de diferente, como é hoje e como ficaria com a PEC, com essa emenda constitucional em vigor?
2: Exato. Hoje, na verdade, nós somos regidos por uma legislação da década de 80, né, que é o Estatuto da Criança e do Adolescente. Ele prevê ali o máximo de penalização, uma internação de no máximo 3 anos, né, para essa pessoa que comete, né, esse tipo de delito, que não é chamado de delito, é chamado de ato infracional, de acordo com essa legislação. Porém, né, hoje nós vivemos uma nova realidade no país, onde esses jovens de 16, 17 anos têm acesso, né, há muito mais informação do que aquele jovem lá na década de 80 e muito mais do que isso. Eles, né, estão sendo aí até mesmo aliciados pelo crime organizado através dessa proteção que eles possuem aí, entre aspas, para o cometimento de crimes. E nós estamos vendo em todo o país, né, recorrentemente, né, essa prática de crimes dessa magnitude, né, crimes hediondos, crimes de grande impacto social, praticados por esses menores. E claro que eles ficariam aí, no caso dessas internações, no máximo 3 anos, e agora não. Com a aprovação dessa legislação, eles passariam a cumprir essa pena para determinados crimes, né, classificados como crimes hediondos, homicídio, lesão corporal seguida de morte, como se adulto fosse, né? Então eles estariam ali pagando como se adulto fosse, de acordo com o que a legislação vigente demanda. Claro, observando, né, todos os preceitos da proteção, né, que esse jovem tem garantido através da Constituição, mas não deixando de puni-lo, né? E também, lógico, também separando ele daquele criminoso que já está lá no sistema prisional, que é um criminoso maior. Ele vai cumprir ali dentro de uma ala, dentro de um raio, dentro de um bloco, dentro ali do sistema socioeducativo, cumprindo uma pena, em vez de cumprir 3 anos de medida socioeducativa, ele vai cumprir a pena como se adulto fosse, se for condenado a 10 anos, 12 anos, 15 anos, 20 anos, da maneira que tem que ser.
0: E o sistema carcerário hoje tem condições, deputado, de abrigar esses criminosos, ou vão ter que ser feitas adaptações justamente para isso que o senhor falou, criar essas áreas de isolamento? Como vai ser essa adaptação?
2: É, na verdade é uma pergunta recorrente, né? Mas a gente entende que são mudanças muito pequenas e pontuais, porque se a gente pegar também as estatísticas, né, das pessoas de 16, 17 anos que cometem esse tipo de crime, é uma estatística que não é tão grande assim, porém. Por se tratar de crimes de alto impacto social, ele traz essa comoção na sociedade brasileira. Então, são adaptações pequenas que eles vão ter que fazer e, com certeza, o Estado tem plena condição de executar esse tipo de ação. Afinal, nós íamos aí, agora há pouco tempo, aportar 20 bilhões nos Correios, né? Uma empresa que estava falida praticamente, está falida, só dá prejuízo ao povo brasileiro e o governo queria colocar 20 bilhões. Com 20 bilhões, nós construiríamos no mínimo 30 presídios de segurança máxima no país, com capacidade para 250 criminosos da mais alta periculosidade. Então, isso aí é café pequeno, é galho fraco para que o Poder Executivo possa executá-los, tanto a nível federal quanto a nível do Estado também.
0: E essa mudança valeria para qualquer tipo de crime, né, deputado? Não haveria, por exemplo, uma gradação entre crimes mais graves, aí responderia como adulto, crimes menos graves, teria o tratamento que tem hoje, de menor infrator? Não, seria uma mudança geral para qualquer tipo de crime.
2: Na verdade, não, Vitor. Na verdade, a proposta que nós fizemos através da nossa emenda saneadora lá, dentro desse texto, ela lembra muito a PEC 171 de 2015, que foi aprovada na Câmara, que foi para o Senado, e lá no Senado ela foi. É precurso por decurso de prazo, né? Ela foi caducou, né? Eles não votaram. E ela prevê justamente a redução, né? Uma redução para crimes hediondos, para lesão corporal seguida de morte e homicídio doloso, né? Então são essas três características, né? Esses três tipos de tipificações penais que eles iriam responder como se adulto fosse, né? Então, o crime hediondo entra aí desde estupro aos outros crimes que a gente vê aí, né? Nós tivemos aí essas violências sexuais, né? Esses estupros coletivos que estão acontecendo em todo o Brasil e muitos deles com a participação de menores de 16, 17 anos. Eu acho que, na verdade, a proposta, ela é muito proporcional. Ela faz, né, essa mudança legislativa, entrega à sociedade, né, um resultado que é ela espera, né? Mas também, né, respeitando os tratados internacionais, respeitando essa proteção ao jovem que é garantido pela Constituição Federal, mas que não garante que ele não seja punido, né? Então, a verdade é justamente essa. A gente precisa fazer com que esse tipo de crime ele seja sim tratado de maneira rigorosa, como tem que ser tratado.
0: E um outro ponto, deputado, em relação aos direitos e deveres civis, por exemplo, direito a voto, que tem hoje idade de 18 anos, a partir de 16 já o voto é facultativo, mas obrigatório mesmo a partir dos 18. Haveria alguma alteração em relação a isso? Ao direito de dirigir, por exemplo, a PEC mudaria também com essa redução de maioridade?
2: A proposta original, ela trazia em seu texto justamente essas nuances. Mas, dentro dessa proposta de emenda saneadora que nós colocamos, justamente a gente vai excluir isso porque se trata de matéria civil e íamos concentrar somente na questão da matéria penal. O que que acontece? Lógico que tudo isso vai ser dirimido dentro da comissão especial que vai ser, né, nomeada após a aprovação da admissibilidade dentro da CCJ. Então, lá na comissão especial é que teremos aí, né, a construção final desse texto. Lógico que vai se basear na proposta da emenda saneadora que nós colocamos, vai se basear também na proposta da PEC lá da Júlia Zanatta, também na PEC que foi proposta pelo deputado Capitão Alden da Bahia.

0: E não só o apoio de Flávio Bolsonaro, mas o apoio da maioria, né, dos parlamentares no Congresso. E vou mais além, né, se a gente pegar a última pesquisa que foi feita aí há semanas atrás, mostra que 90% dos brasileiros eles querem essa mudança legislativa, né? E vou mais além ainda, né, dentro dessa pesquisa que foi feita, 81% dos eleitores de Luiz Inácio Lula da Silva também são a favor. Eu acredito que porque, com certeza, para você ser vítima de um criminoso, né, de 17, 16 anos que pratica crime hediondo, que pratica essas tipificações penais, não interessa se você é de direita, se você é de esquerda, se você é de centro, você quer justiça, né? Eu até questionei esses dias atrás um determinado parlamentar dizendo para ele o seguinte: peraí, qual que é o seu sentimento, seu clamor de justiça? Porque se o seu parente, seu ente querido for morto, né, metralhado ali por três maiores, tá, você vai pedir que eles apodreçam na cadeia. E se dentre esses três maiores, dois forem menores aí de 16 ou 17 anos que estão ali com um fuzil e metralharam seu ente querido, qual será o seu sentimento de justiça? Será que, ah, não, deixa ele aí 6 meses, 2 anos, aí 1 aninho que ele tem aí para completar 18, depois ele pode sair, né, com a ficha limpa, como se nada tivesse acontecido? Eu acredito que não, né? Eu acredito que, com certeza, se, né, sofrer um parente dele numa situação dessa, com certeza ele vai querer justiça, ele vai querer que apodreça na cadeia.
1: Muito bem, tem então é a palavra do deputado Coronel Assis, que é o relator da PEC da maioridade, PEC que deve ser votada, então, na Comissão de Constituição e Justiça nesta terça-feira. Obrigado, deputado, pela presença aqui, pelas informações todas e uma boa noite.
0: Obrigado, Vitor. Uma boa noite também. Esperamos aí uma excelente discussão amanhã.
1: E uma outra informação agora: o Ministério da Saúde suspendeu o uso da vacina do Butantan contra a dengue depois de 42 casos de reações adversas, reações severas e duas mortes suspeitas que estão sendo investigadas.
2: A suspensão é uma medida preventiva e vale até a conclusão das investigações. Das 500 mil pessoas vacinadas, 42 apresentaram reações adversas mais severas. Entre os casos, três evoluíram para a forma grave e duas pessoas morreram.
3: Até esse momento, nas investigações já feitas pelos sistemas municipais, de vigilância estadual, escutando os especialistas, não existe dados suficientes para estabelecer uma causalidade da vacina com a ocorrência desses três casos graves. Mas é um sinal de alerta para o sistema de vigilância.
2: Os três pacientes graves eram profissionais de saúde e precisaram de UTI. Um homem de 39 anos se recuperou. Uma mulher de 48 anos e um homem de 58 morreram. A vacinação contra a dengue com a vacina do Butantan começou em janeiro. Foram vacinados mais de 400 mil profissionais de saúde. E cerca de 100 mil pessoas de quatro cidades que fizeram parte de um programa de vacinação em massa. Quem tomou a vacina do Butantan contra a dengue nos últimos 21 dias deve procurar atendimento médico se tiver algum tipo de sintoma da doença. Entre eles, febre, vômito, dor abdominal, tontura ou sangramento. Agora, quem já tomou a vacina há mais de 21 dias, segundo o Ministério da Saúde, pode ficar tranquilo. Está protegido contra a doença e fora de risco para qualquer efeito da vacina. O Instituto divulgou uma nota dizendo que seguirá trabalhando com rigor para aprofundar as informações sobre a vacina.
4: O nosso compromisso é com o máximo rigor científico possível e a gente vai trabalhar nesse sentido com a esperança de que nós vamos conseguir dados suficientes, evidências suficientes para mostrar que a vacina tem benefício para a saúde pública brasileira e pode ser retomada essa vacinação.
2: Esse especialista diz que todas as condições de saúde das pessoas vacinadas devem ser checadas.
5: Na verdade, nós temos que avaliar uma série de questões aí, como está sendo bem colocado. Nós precisamos entender quais eram as condições daqueles pacientes que receberam condições imunológicas, doenças de base, usos concomitantes de medicação, para entender se alguma interação possa ter acontecido.
2: As outras vacinas contra a dengue continuam disponíveis. Segundo o Ministério da Saúde, de janeiro a maio houve uma redução de 97% dos casos de morte da doença em comparação com o mesmo período do ano passado.
1: Bom, para entender esse cenário, temos mais uma convidada aqui, a doutora Rosana Richman, infectologista, diretora do Comitê de Imunizações da Sociedade Brasileira de Infectologia.

0: Obrigado, doutora Rosana, e boa noite.
1: Boa noite, Vitor. Um prazer estar com vocês.
0: Doutora, como é que a senhora analisa essa suspensão da imunização e as informações que foram apresentadas?
1: Bom, primeiro, para nós que somos completamente a favor da proteção através da vacina, é uma notícia sempre muito triste, né? Um fato triste a gente ter que dar um passo atrás, suspender uma vacinação no nosso país para uma doença que é tão importante, não só no Brasil, como de uma forma global. A Organização Mundial da Saúde estima que mais da metade da população mundial está sob risco de dengue. Então, é muito desejado que a gente tenha uma vacina, e uma vacina, obviamente, que seja eficaz, mas a primeira palavra é que seja segura, né? Então, a gente vê essa notícia de um lado com tristeza e de outro lado como algo necessário neste momento em que se mostrou, se evidenciou um número acima do esperado em relação a eventos adversos graves, inclusive com, né, dois óbitos que estão sendo investigados, etc. Mas isso, sem dúvida, gera um alerta, uma situação de cautela, e por isso que o Ministério da Saúde, na minha ótica, corretamente suspendeu a vacinação, notificou o Instituto Butantan para a gente poder ter mais dados e tentar entender se esses eventos adversos tiveram ligação, primeiro, com a vacina e, segundo, com algum tipo, alguma característica dos pacientes que possam levar a um evento adverso que a gente não estava esperando, baseado nos estudos que a gente tinha até agora.
0: E essa investigação agora, doutora Rosana, como funciona? Que tipo de informações vão ter que ser levantadas? E é um trabalho rápido?
1: Olha, o trabalho tem que ser feito no prazo correto que nos dê uma informação de segurança. Eu acho que a gente não tem que pressionar nada, está todo mundo muito interessado em logo saber os dados, mas o importante agora é ver qual faixa etária que foi que teve maior incidência de evento adverso. Nós estamos falando desses três mais graves, mas tiveram 42 eventos adversos, que precisam ser analisados. Era uma determinada faixa etária, em pessoas mais velhas, em pessoas previamente que tiveram dengue, por exemplo, pessoas que já tinham outros tipos de vacina, alguma doença de base, ou seja, uma análise epidemiológica aprofundada em relação aos casos, para tentar identificar se existe alguma característica nessas pessoas que possa, por exemplo, chegar à conclusão que a gente vai ter que restringir a população que pode tomar essa vacina. E por outro lado, claro, o Instituto Butantan tem que fazer também a parte dele de tentar esclarecer à população e ao Ministério da Saúde o que está vendo e a que conclusão vai ser chegada.
0: E, doutora, em relação às outras vacinas, nada muda, né? Elas vão continuar tendo a aplicação normalmente, né? Queria que a senhora falasse sobre esse ponto.
1: Não, Vitor, a gente, como eu falei logo no início, né, a gente tem uma série de passos super bons que nós tivemos recentes em termos de vacinação. O Brasil acabou de incorporar uma vacina contra pneumonia, que é uma vacina muito mais ampla em termos de proteção. Isso foi agora, então, uma excelente notícia para as crianças e para os adultos brasileiros. O Brasil implantou esse ano vacina de vírus sincicial respiratório, que é a bronquiolite das crianças. Impressionante, os países que já fizeram isso com uma certa antecedência, eles estão vendo praticamente os hospitais vazios em relação às crianças com bronquiolite. Então, é uma imunização que não só funciona, como está surpreendendo nessa quarta fase, né? A gente chama de quarta fase quando a vacina é aprovada e daí ela começa a ser usada em larga escala numa população e você vê o impacto real da prevenção na população. Então, nós temos grandes avanços em relação à vacinação e, por outro lado, grandes preocupações, Vitor. A Copa do Mundo está agora. México, Estados Unidos e Canadá são os três países nas Américas que têm maior número de casos sarampo. E a gente não quer trazer, a gente quer trazer a taça, não o sarampo para casa. Então é importante que a população, antes de se deslocar, por exemplo, para ver os jogos, ela se vacine contra o sarampo. São vacinas super estudadas, a gente tem muita segurança em indicar essas vacinas. Então, voltando à sua pergunta, as outras vacinas nada muda, mesmo em relação à vacina da dengue, que é não do Butantan, a vacina da Takeda, que é outro fabricante, e essa vacina está no nosso Programa Nacional para os adolescentes entre 10 e 14 anos ou na rede privada, nada muda em relação a essa vacina, não os eventos, a farmacovigilância não detectou nada de fora do esperado com as outras vacinas. Então, restritamente em relação à vacina do Butantan da dengue, aquela vacina que a gente tinha uma grande esperança no nosso país, por ser uma vacina de dose única e uma vacina de fabricação nacional. Então, como eu te falei logo no início, né, nós, os infectologistas aqui, estamos muito tristes com essa notícia, mas necessária e absolutamente estamos apoiando a decisão do Ministério da Saúde.
0: Agora, doutora, muita gente passa a se perguntar, mas isso não poderia ter sido evitado? Será que na fase de testes não apareceram esses problemas? Eu queria ouvir da senhora justamente isso. Como é que funciona? Isso poderia lá atrás, falou-se aí da possibilidade de interação medicamentosa. Isso é testado ou não? É algo que se descobre mesmo na prática? Como funciona, doutora Rosana?
1: Olha, Vitor, isso na vacinologia, né, ainda mais vacinas de vírus vivo atenuado, essa vacina é uma vacina de vírus vivo atenuado. Os estudos, a gente começa lá atrás com os estudos da fase pré-clínica, que você faz modelo em animal para ver toxicidade, etc. Daí você passa pela fase 1, para ver segurança, num número pequeno de pessoas. Na fase 2, que você continua vendo segurança e já começa a ver dados de eficácia, quantas doses, qual a quantidade em cada dose. E daí nós vamos para a fase 3, que é um número maior de pessoas estudadas em várias faixas etárias e que tem gente que tinha tido dengue antes, tinha gente que não tinha. Eventualmente você tira a população que tem alguma doença de base que possa. Vou te dar um exemplo: alguém que está fazendo uma quimioterapia não vai participar do estudo, certo? Mesmo porque tem contraindicação em relação a essa vacina. Então, apesar de você fazer todas as fases, e o Brasil ainda teve a cautela, o Ministério da Saúde, de também colocar essa vacina logo no começo, lá em janeiro, fevereiro, em 3 grandes municípios do nosso país e vacinou a população em massa. Então, quer dizer, nós tínhamos um N razoável de pessoas que já tinham recebido esta vacina e nada foi visto fora do esperado em relação de eventos adversos. Então, a gente vinha bem nessa situação, a introdução da vacina foi feita com muita cautela. A hora que você passa dessas quase, né, 100 mil pessoas para 500 mil pessoas, e daí nós estamos falando de diferentes faixas etárias, nós estamos falando de profissionais da saúde que estão sendo vacinados, lembrando, Vitor, que o profissional da saúde, ele tem uma percepção de um evento adverso melhor do que um cidadão comum. Ele logo percebe, puxa, tem alguma coisa diferente acontecendo, seja febre, seja, sei lá, aquela eritema que aparece na pele, né, que fica meio vermelho, que a gente sabe que pode ser da vacina. Então, a hora que você aumenta esse universo de pessoas vacinadas, daí pode começar a aparecer algum evento adverso que não foi possível detectar nos estudos anteriores com um N, uma amostra de pessoas menor. Então, isso, infelizmente, faz parte do que a gente sabe das vacinas, por isso que existe a farmacovigilância, que é a quarta fase do estudo, praticamente, né? Aquela fase da vida real, afinal, vamos ver qual é a segurança dessa vacina em larga escala, qual vai ser o impacto dessa vacina numa população grande sendo vacinada, e assim vai. Então, eu acho que, apesar de tudo isso, eu acho que a gente tem que valorizar muito a qualidade dessa vigilância nacional, vigilância brasileira em relação a isso, que de uma forma relativamente precoce, nós falando em 5 meses de vacinação, já foi a público falar, tem alguma coisa estranha acontecendo, vamos suspender a vacinação. Não é uma notícia fácil de se dar, não é uma medida fácil de fazer, mas tem que ter responsabilidade com a população brasileira e falar que segurança é inegociável. Se a gente está com qualquer dúvida em relação à segurança dessa vacina, para a vacinação, vamos analisar e depois a gente vê como fica. Então, respondendo à sua pergunta, é muito difícil você, antes de fato ter a vacinação, você poder prever que isso pode acontecer. E por outro lado, Vitor, se você vê o número de vacinas que a gente já colocou no nosso programa nacional e tivemos, felizmente, os problemas normais, aqueles esperados que tinham aparecido nos estudos, é muito maior do que uma situação como essa. Uma situação como essa, como a situação de hoje, É extremamente raro de acontecer.
0: Muito bem, então é a palavra da doutora Rosana Richman, infectologista da Sociedade Brasileira de Infectologia. Obrigado, doutora, pela presença aqui, pelas informações todas. Sempre muito bom ouvi-la. Bom começo de semana por aí.
1: Obrigado igualmente a todos.
0: Valeu, até mais. Daqui a gente segue para um rápido intervalo e voltamos já já. 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
0: O presidente do TSE suspende divulgação de pesquisa eleitoral da Atlas Intel. A decisão de Nunes Marques barra levantamento que mostrava a queda de Flávio Bolsonaro na disputa presidencial. O Supremo Tribunal Federal julga esta semana recurso das empresas de tecnologia sobre regulação de redes. Ministros analisam questionamentos sobre as regras que prevêem punição por publicações. Presidente do BRB, Nelson Antônio de Souza, participa amanhã de audiência pública na Comissão de Assuntos Econômicos do Senado. Ele vai prestar esclarecimentos sobre as operações entre o Banco de Brasília e o Master. Israel e Irã suspenderam os ataques que violaram pela primeira vez o cessar-fogo anunciado em abril. Mas as ameaças de retomada dos bombardeios continuam.
9: Sobre uma usina petroquímica no sul do Irã, uma nuvem de fumaça. Alvos foram atingidos também em Tabriz, Isfahan e na capital Teherã. A ação israelense veio em resposta a uma onda de ataques do Irã lançada horas antes. Sirenes de alerta soaram em cidades como Tel Aviv, Jerusalém e Haifa. Na Cisjordânia ocupada, um gigantesco pedaço de míssil caiu em uma área descampada e casas foram danificadas. Apoiadores do regime iraniano festejaram a ofensiva contra Israel. Foram os primeiros ataques entre os dois países desde que começou o frágil cessar-fogo, há 2 meses. O espaço aéreo ficou temporariamente fechado. A justificativa do Irã foi uma operação militar israelense no sul de Beirute, a capital do Líbano, lançada no domingo. A ação, que desrespeita um acordo firmado entre embaixadores libaneses e israelenses, foi caracterizada por um porta-voz do regime iraniano como uma tentativa de sabotar a diplomacia. O ministro da Defesa de Israel prometeu que a ofensiva contra o Hezbollah vai continuar no sul do Líbano e em Beirute também, caso o grupo islâmico siga disparando contra as tropas israelenses. A continuidade dos ataques de Israel no Líbano e o recente fogo cruzado com o Irã acontecem apesar da pressão crescente de Donald Trump sobre o primeiro-ministro Benjamin Netanyahu. As divergências entre os dois líderes estão cada vez mais fortes, levantando dúvidas sobre quem está dando as cartas no conflito. O presidente americano escreveu: Israel e Irã devem parar os ataques imediatamente. Depois disse que os países buscam um cessar-fogo imediato e que negociações finais sobre a paz estão sujeitas à ignorância e à estupidez. Depois das postagens e de um telefonema com Trump, Netanyahu confirmou a pausa nas hostilidades, mas prometeu responder com força caso os iranianos ataquem novamente. Teherã seguiu a mesma linha, confirmando a pausa e mantendo as ameaças.
0: E está conosco ao vivo aqui o professor Leonardo Trevisan, professor de Relações Internacionais da ESPM. Obrigado, professor, como sempre. E boa noite.
10: Boa noite, Vitor. Boa noite a todos que nos escutam. Muito professor, obrigado pelo convite.
0: Nós que agradecemos. Professor, queria que o senhor nos explicasse por que do início dessa ofensiva, por que Israel desrespeitou, digamos assim, essa orientação de Donald Trump, Benjamin Netanyahu, teve até uma reprimenda pública de Trump por causa disso. Por que essa decisão de Israel de iniciar esses ataques e o que esperar agora, professor?
10: Olha, quando nós olhamos para a briga, porque agora é briga, né, de Netanyahu com Trump, né, e Trump dizendo para Netanyahu 15 dias atrás, não ataca mais o Líbano. Trump recebeu o presidente Joseph Aoun, que é o presidente do Líbano, uma solenidade, assinou uma paz, dizendo que não haveriam mais ataques, né. Israel voltou a bombardear o Líbano, dia sim e o outro também, apesar do não do Trump, né. Só que, de alguma forma, nesse fim de semana, as coisas saíram do controle, porque Israel, de certo modo, ultrapassou mais um limite. O Israel bombardeou o bairro, né, de Dayeh, que é um reduto xiita no centro de Beirute, na zona metropolitana de Beirute, né, com muitos mortos, com grandes prejuízos, medo na população e tudo mais, né. A pergunta concreta que a gente tem que fazer é a que você fez. Por que que Netanyahu está desobedecendo o Trump? O que está acontecendo? Na verdade, o cenário não é o cenário da guerra, é o cenário da urna, tanto de um lado quanto do outro. O presidente Trump não morre de amores pelo Líbano, nem gostaria de brigar com Netanyahu, porém, ele tem que dar alguma conta para o seu eleitor, que em novembro tem eleições e a gasolina esse 28 de fevereiro para primeira semana de junho, a gasolina subiu 55%. E junto com ela, todos os preços, a inflação nos Estados Unidos de maio provavelmente será 4,4% nessa faixa anualizada. Então, ele está preocupado porque eleitor com o bolso mais vazio não vota no governo, né, em qualquer lugar do mundo. Então, essa é a preocupação de Trump. A de Netanyahu é semelhante para cuidar disso. Netanyahu não pode, de modo nenhum, no contexto que está agora, falar em paz, obedecer isso. Ele tem que adular, esta é a palavra exata, né, acariciar as suas bases mais radicais, ultra-ortodoxas. Ele fez uma promessa para elas, que era de ocupar o sul do Líbano, se manter no sul do Líbano. Está cumprindo, né, Vitor? Ele está mantendo essa base com todos os custos. São dois interesses eleitorais divergentes. Para Trump, a guerra precisa acabar. Para Netanyahu, a guerra precisa continuar para ele ganhar a eleição. Essa situação é uma situação inconciliável. Exatamente por isso, vocês fizeram certinho de notificar o que o ministro da defesa de Israel falou, Israel Katz, né? A guerra vai continuar, nós vamos ocupar o Líbano. E, de fato, tudo indica que isso vai continuar mesmo. Ah, o Hezbollah está atacando. Olha o que acontece com os ataques de Israel. Você não sabe aí, é ovo e galinha, você não sabe quem nasceu primeiro. O fato real é que Israel avançou e o Hezbollah responde como pode. Israel se aproveita disso e avança mais ainda.
0: E a partir de agora, professor, dá para confiar nesse cessar-fogo, nesse acordo de paz?
10: É muito difícil. Vitor, se nós olharmos com alguma calma, é inconciliável. Trump precisa da paz, Netanyahu precisa da guerra. Se a gente olhar com alguma calma para esse quadro, fica muito difícil você encontrar um ponto de conciliação. Israel está mostrando ao mundo que o mundo se acostume. Observe o que disse Callas, que é a espécie de ministra das relações exteriores da Europa. Israel não pode querer retomar aquilo que já fez, exato, é exatamente isso. Israel está se preparando para ocupar e ficar no sul do Líbano. É bom a gente lembrar que de 1982 a 2001, Israel ocupou o sul do Líbano. Israel está dando todos os sinais de que vai manter isso por uma razão que é eleitoral e que é principalmente de manutenção no poder de Netanyahu. Netanyahu tem medo de sair do poder direto para a cadeia, é uma realidade, pode acontecer, ele tem duas acusações fortes. Mas não é só isso, não. Netanyahu percebe com clareza que a sociedade israelense quer a guerra. 90% dos israelenses, acabou aquela ideia de dois estados, isso é irreal. Mas do mesmo jeito que a sociedade israelense diz, não, vamos resolver, nós queremos a guerra para resolver, do mesmo jeito que ela diz isso, ela diz, será que Netanyahu é o general certo? Esse é o ponto, Vitor. Então Netanyahu tem duas situações, continuar a guerra discordando de Trump e de alguma forma convencer os israelenses de que ele é o general certo. A oposição a Netanyahu se uniu, coisa que nunca tinha acontecido. O perigo aumentou para ele. É nesse sentido que ele avança. É nesse sentido que a tua pergunta, infelizmente, ganha uma resposta. É muito difícil você pensar nesse contexto que o cessar-fogo dure pelo menos até outubro, que é a data marcada para a eleição israelense.
0: E, professor, queria aproveitar a presença do senhor aqui para ouvi-lo também sobre outro assunto importante que a gente está acompanhando hoje no noticiário internacional, que é a eleição peruana, a eleição que foi realizada no final de semana e que ainda não tem um resultado definido. A apuração está perto de ser concluída, 94% dos votos já foram contabilizados, mas ainda não tem vencedor. O placar de momento é de uma ligeira vantagem, a gente está vendo aí na tela, 0,9%. Ponto percentual à frente para o Roberto Sanches, que é o candidato da esquerda, contra Keiko Fujimori, da direita. Por que esse cenário tão embolado lá no Peru? Detalhe um pouco para a gente o contexto dessa escolha do novo presidente peruano, professor.
10: É curioso, né? Porque nós estamos falando de guerra e tudo mais, e países que são organizados. O Peru, ele vive uma guerra política constante e a sociedade não está nem aí com essa guerra. O Peru vai em frente. Meu caro, se você olha os números do Peru, são impressionantes. O Peru é um dos países que mais cresceu na América Latina no ano passado. Ele cresceu 3,4%. O Peru tem uma estrutura absolutamente confiável de negociação internacional e uma base jurídica. Observe que os chineses estão lá. Os chineses escolheram o Peru para fazer o porto de Xangai, o grande porto de escoamento para a Ásia, tudo mais. Qual é a razão dessa distância, né? Nos últimos 10 anos, é impressionante, Vitor, parece mentira, nos últimos 10 anos o Peru teve 9 presidentes, olha que loucura, né? Sucessivos, o Peru tenta organizar, não consegue, o Congresso retira, agora nós estamos tendo uma polarização absoluta, menos de 1%, 0,9% entre o candidato da esquerda e da direita. Na prática, a gente pode dizer que quem vai governar o Peru é a instabilidade do Congresso e não qualquer um desses dois presidentes. Eles podem tomar posse amanhã e serem demitidos, serem derrubados pelo Congresso sem qualquer golpe militar, nada. pelo Congresso no dia seguinte. Então, é bastante... Olha, por exemplo, o candidato Roberto Sanches tem uma acusação de corrupção eleitoral para ele que pode inviabilizar a posse, mesmo que ele ganhe a eleição. Não é diferente com Keiko Fujimori. Tem muitos problemas. Então, quando você olha para esse quadro, você diz como é que pode sobreviver um país com tal instabilidade política. Esse é o segredo. Quando você fala do Peru, você precisa lembrar que o Peru tem o mesmo presidente do Banco Central desde 2006. Eu vou repetir. Desde 2006, não muda o presidente do Banco Central. A política econômica não muda muito, não. Isso dá confiabilidade, isso dá uma certa estabilidade para o Peru. A vida política é uma coisa, a vida real econômica é outra no Peru. É caso único na América Latina, mas é bem diferente de todos os outros.
0: Muito bem, ouvimos aqui o professor Leonardo Trevisan, professor de Relações Internacionais da ESPM. Obrigado, como sempre, professor, pela presença aqui e boa noite.
10: Eu é que agradeço o convite e a boa conversa. Um abraço a todos.
0: Abraço, obrigado. Professor. Obrigado. Boa semana por aí. E de volta aqui ao Brasil, depois do perdão judicial à mãe de Henri Borel, a defesa do padrasto, Jairinho, entrou com recurso alegando parcialidade da juíza do caso. O pai de Henri também entrou com o mesmo pedido no Ministério Público para anular o julgamento de Monique Medeiros.
11: Na semana passada, o Ministério Público já tinha entrado com recurso, pedindo a anulação do julgamento de Monique Medeiros, alegando interferência da juíza Elizabeth Machado Louro, que alterou uma pergunta feita aos jurados e concedeu perdão à mãe de Henri. Agora foi a vez da defesa de Jairinho questionar o resultado do julgamento. Os advogados do ex-vereador argumentam que a juíza não foi imparcial na condução do caso.
12: O padrasto foi condenado a mais de 43 anos de prisão por homicídio duplamente qualificado e tortura pelas agressões que levaram à morte de Henri, além de coação no curso do processo. O pai de Henri fez o mesmo pedido da promotoria, anular apenas as decisões envolvendo a mãe do garoto.
13: O recurso contra a validade da quesitação que anularia o julgamento da Monique, ele não contamina ou não se estende ao Jairo. O Jairo pode ser ou pode voltar a ser julgado por outros motivos, não por esse.
12: Desde o fim do julgamento, o jornalismo da Band tenta uma entrevista com a juíza Elizabeth Machado Louro, mas o Tribunal de Justiça do Rio informou que os magistrados são proibidos de se manifestarem publicamente sobre os processos. Só que nesse vídeo gravado em 2021, ela aparece defendendo Monique em uma entrevista para estudantes de direito.
14: É um ódio profundo a ela, que na minha opinião é inexplicável.
0: E o Ministério Público do Rio de Janeiro pediu a anulação do julgamento da mãe de Henri Borel, depois que a juíza Elizabeth Machado Louro concedeu perdão judicial a Monique Medeiros. A decisão da magistrada gerou indignação e críticas à atuação dela no caso. Assunto para análise do jornalista Rodolfo Schneider.
15: Eu nunca vi, o promotor disse isso, né? Em 26 anos ele nunca viu isso acontecer. Uma juíza chegar para os jurados e reformular, não aceitar a decisão dos jurados, que era de condenação dolosa contra a Monique, e mudar a pergunta para culposa, para que conseguisse o que claramente ela pregava desde 2021. Tem um vídeo dela conversando com estudantes, tem um vídeo em que ela já defendia a tal da tese de uma sociedade que perseguia, de uma sociedade que era patriarcal. De uma sociedade. Ela ignorou os fatos, comprou uma versão desde antes, foi para a senhora Elizabeth Louro, foi para o tribunal já certa do que ela imaginava como uma sentença, e não satisfeita em ouvir o que ela não queria, o que ela não tinha imaginado como a sentença para Monique, ela reformula a pergunta para levar os jurados a uma confusão e, consequentemente, dar confusão ao entendimento que ela queria de absolvição. Que ela deu perdão judicial ao Monique. Olha, é um dos maiores escândalos que eu já vi. Eu não estou falando. Tem escândalo de corrupção aos montes em todas as instâncias do Estado, inclusive no judiciário. aos montes. Gente associada a Refite, gente ganhando em plantão judiciário para poder soltar bandido, gente na mão de grupo criminoso, de grupo, inclusive, privado no Brasil. Isso tem, a gente sabe. Agora, escândalo desse, de um juiz claramente querer botar a mão e mudar a sentença final, eu nunca tinha visto um negócio como esse, nem o promotor. É um escândalo. Tá muito claro, Andréa, tem que cancelar, tem que anular esse júri. Quem é que vai tomar essa decisão? Quando que vai se tomar essa decisão diante, não é do clamor popular. Esquece que quem lá dentro não tem que estar com clamor popular, não. A questão é o fato em si, que está lá, narra, está na ata. É vergonhoso o que aconteceu dentro da sala da audiência. Se esta mulher, que soube antes, mas soube assim claramente, não é que assim, putz, eu desconfiei, não. A babá narrou, a babá falou lá na audiência. Sabia que o menino vinha sendo agredido. Recebeu todas as informações, indícios. Escolheu não proteger o filho. E pior para mim, quando ela se junta com o cara depois, quando ela se associa com o cara depois, quando ela vai pro mesmo advogado, quando ela chama a babá, dissimula. Pô, quando ela ali se junta com o assassino do filho, pô. Cara, isso é louco, isso é muito louco. Muito. Pra mim, eu vou te dizer, eu acho que é pior o pós do que o pré. Porque o pré é muito ruim, qualquer mãe teria protegido, mas ela teria ali, eventualmente, um argumento de que, poxa, eu achei que nunca chegaria a isso, eu tinha dúvidas, o meu filho não verbalizou, a agressão que ele tinha tido antes não tinha sido tão grave, eu fiquei na dúvida, eu tava pensando em me separar, ele me dopou no dia, então eu não vi o que aconteceu. Cara, mas depois disso, você vai junto com o cara pro escritório de advocacia no centro pra chamar a babá de canto e falar, não conta nada das mensagens não, hein, pra polícia, hein, fala que a nossa relação era maravilhosa, que nunca tinha acontecido nada com o Henrique. Caraca, você passa a mão na cabeça e se junta com o cara. Ah, vai pro inferno que essa mulher tá solta, meu irmão.
0: A CBF disse que um novo exame mostrou uma boa evolução de Neymar, mas ele ainda não tem data para voltar aos campos.
16: Enquanto o Brasil entra na reta final de preparação para a Copa, um novo personagem desembarcou nos Estados Unidos. Ederson chegou para reforçar o meio de campo. Ele foi chamado para o lugar do lateral direito Wesley, que se lesionou no amistoso contra o Egito no fim de semana. A recuperação dele deve levar pelo menos 2 meses.
17: Todos receberam a notícia com muita tristeza. Acho que para nós jogadores, estar numa Copa do Mundo é o ápice da nossa carreira. E você perder uma Copa do Mundo faltando apenas 5 dias é muito triste. Todos ficaram muito tristes com essa notícia. E aproveitar também e desejar boa sorte para o Ederson aí, que possa somar junto com a gente.
16: Ao longo da carreira, Carlo Ancelotti sempre valorizou jogadores capazes de cumprir mais de uma função. Ederson se encaixa nesse perfil. Foi assim que ele se destacou na Atalanta da Itália.
17: Que ele venha, que nos ajude, se for necessário. É um grande jogador, tem vivido um momento também muito importante na carreira dele. E desejar o melhor. E, como eu falei, a gente não opta por convocação.
16: A escolha de Ancelotti por Ederson surpreendeu muita gente, incluindo o próprio jogador. Embora soubesse que fazia parte da pré-lista da Copa, o volante estava de férias no Brasil. Horas antes da convocação, foi a um casamento em Campo Grande, no Mato Grosso do Sul. Se para o Ederson a Copa do Mundo está começando agora, para o Neymar o momento é diferente. O camisa 10 realizou mais um exame de imagem e, segundo a CBF, teve boa melhora. Mas ainda não há uma data definida de quando ele vai poder treinar com o grupo. Neymar se recupera de uma lesão na panturrilha direita. Entre uma sessão e outra de fisioterapia, mudou o visual para a Copa do Mundo.
0: E faltam só 3 dias para começar a Copa do Mundo. Vamos ver as notícias das outras seleções no Giro da Copa.
18: O primeiro adversário do Brasil, o Marrocos, fechou a série de amistosos com um empate em 1-1 contra a Noruega. Atual campeã da Copa das Nações Africanas, a seleção vem firme para a Copa. E um dado impressiona. Não perde há 29 jogos. A última derrota foi em agosto de 2025. O árbitro Omar Abdulkadir Artan, da Somália, foi impedido de entrar nos Estados Unidos. Ele, que é considerado um dos melhores juízes de futebol da África, foi barrado na imigração e precisou voltar para a Turquia. A FIFA e o governo americano não comentaram o caso. Também sobre os problemas na imigração, 15 pessoas da delegação do Irã ainda não conseguiram visto americano e não puderam viajar com a seleção. O time treina em Tijuana, no México, embora os 3 jogos da primeira fase sejam nos Estados Unidos. Como não podem dormir nos Estados Unidos, jogadores e comissão técnica vão ter que fazer bate e volta no dia de cada partida. E quem também teve que se adaptar é a seleção de Congo. Por causa de uma epidemia de ebola no país, o time foi proibido de disputar um amistoso contra o Chile na Espanha. O jeito vai ser jogar na França. Detalhe, nenhum jogador do Congo mora no país. E um site americano fez uma pesquisa para escolher a camisa mais bonita da Copa. Se no campo o Brasil não é apontado como um dos favoritos ao título, pelo menos a camisa amarela foi considerada a segunda mais bonita do torneio. Só perde para a de Gana.
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0: O presidente do TSE suspende divulgação de pesquisa eleitoral da Atlas Intel. A decisão de Nunes Marques barra levantamento que mostrava a queda de Flávio Bolsonaro na disputa presidencial. O Supremo Tribunal Federal julga esta semana recurso das empresas de tecnologia sobre regulação de redes. Ministros analisam questionamentos sobre as regras que prevêem punição por publicações. Presidente do BRB, Nelson Antônio de Souza, participa amanhã de audiência pública na Comissão de Assuntos Econômicos do Senado. Ele vai prestar esclarecimentos sobre as operações entre o Banco de Brasília e o Master. O Ministério da Saúde suspendeu o uso da vacina do Butantan contra a dengue depois de 42 casos de reações adversas. Reações severas e duas mortes suspeitas que estão sendo investigadas.
2: A suspensão é uma medida preventiva e vale até a conclusão das investigações. Das 500 mil pessoas vacinadas, 42 apresentaram reações adversas mais severas. Entre os casos, 3 evoluíram para a forma grave e 2 pessoas morreram.
3: Até esse momento, nas investigações já feitas pelos sistemas municipais de vigilância estadual, escutando os especialistas, não existe dados suficientes para estabelecer uma causalidade da vacina com a ocorrência desses 3 casos graves, mas é um sinal de alerta para o sistema de vigilância.
2: Os 3 pacientes graves eram profissionais de saúde e precisaram de UTI. Um homem de 39 anos se recuperou, uma mulher de 48 anos e um homem de 58 morreram. A vacinação contra a dengue com a vacina do Butantan começou em janeiro. Foram vacinados mais de 400 mil profissionais de saúde e cerca de 100 mil pessoas de 4 cidades que fizeram parte de um programa de vacinação em massa. Quem tomou a vacina do Butantan contra a dengue nos últimos 21 dias deve procurar atendimento médico se tiver algum tipo de sintoma da doença. Entre eles, febre, vômito, dor abdominal, tontura ou sangramento. Agora, quem já tomou a vacina há mais de 21 dias, segundo o Ministério da Saúde, pode ficar tranquilo. Está protegido contra a doença e fora de risco para qualquer efeito da vacina. O Instituto divulgou uma nota dizendo que seguirá trabalhando com rigor para aprofundar as informações sobre a vacina.
4: O nosso compromisso é com o máximo rigor científico possível e a gente vai trabalhar nesse sentido com a esperança de que nós temos... vamos conseguir dados suficientes, evidências suficientes para mostrar que a vacina tem benefício para a saúde pública brasileira e pode ser retomada essa vacinação.
2: Esse especialista diz que todas as condições de saúde das pessoas vacinadas devem ser checadas.
5: Na verdade, nós temos que avaliar uma série de questões aí, como está sendo bem colocado. Nós precisamos entender quais eram as condições daqueles pacientes que receberam condições imunológicas, doenças de base, usos concomitantes de medicação, para entender se alguma interação possa ter acontecido.
2: As outras vacinas contra a dengue continuam disponíveis.
23: Segundo o Ministério da Saúde, de janeiro a maio houve uma redução de 97% dos casos de morte da doença em comparação com o mesmo período do ano passado.
0: Bom, para entender esse cenário, temos mais uma convidada aqui, a doutora Rosana Richman, infectologista, diretora do Comitê de Imunizações da Sociedade Brasileira de Infectologia. Obrigado, doutora Rosana, e boa noite.
6: Boa noite, Vitor. É um prazer estar com vocês.
0: Doutora, como é que a senhora analisa essa suspensão da imunização e as informações que foram apresentadas?
6: Bom, primeiro, para nós que somos completamente a favor da proteção através da vacina, é uma notícia sempre muito triste, né? Um fato triste a gente ter que dar um passo atrás, suspender uma vacinação no nosso país para uma doença que é tão importante, não só no Brasil, como de uma forma global. A Organização Mundial da Saúde estima que mais da metade da população mundial está sob risco de dengue. Então é muito desejado que a gente tenha uma vacina, e uma vacina, obviamente, que seja eficaz, mas a primeira palavra é que seja segura, né? Então a gente vê essa notícia de um lado com tristeza e de outro lado como algo necessário neste momento em que se evidenciou um número acima do esperado em relação a eventos adversos graves, inclusive com, né, dois óbitos que estão sendo investigados, etc., mas isso sem dúvida gera um alerta, uma situação de cautela, e por isso que o Ministério da Saúde, na minha ótica, corretamente suspendeu a vacinação, notificou o Instituto Butantan para a gente poder ter mais dados e tentar entender se esses eventos adversos tiveram ligação, primeiro, com a vacina e, segundo, com algum tipo, alguma característica dos pacientes que possam levar a um evento adverso que a gente não estava esperando, baseado nos estudos que a gente tinha até agora.
0: E essa investigação agora, doutora Rosana, como funciona? Que tipo de informações vão ter que ser levantadas? E é um trabalho rápido?
6: Olha, o trabalho tem que ser feito no prazo correto que nos dê uma informação de segurança. Eu acho que a gente não tem que pressionar nada, está todo mundo muito interessado em logo saber os dados, mas o importante agora é ver qual faixa etária que foi que teve maior incidência de evento adverso. Nós estamos falando desses três mais graves, mas tiveram 42 eventos adversos que precisam ser analisados. Era uma determinada faixa etária, em pessoas mais velhas, em pessoas previamente que tiveram dengue, por exemplo, pessoas que já tinham outros tipos de vacina, alguma doença de base, ou seja, uma análise epidemiológica aprofundada em relação aos casos para tentar identificar se existe alguma característica nessas pessoas que possa, por exemplo, chegar à conclusão que a gente vai ter que restringir a população que pode tomar essa vacina. E, por outro lado, claro, o Instituto Butantan tem que fazer também a parte dele de tentar esclarecer a população e ao Ministério da Saúde o que está vendo e a que conclusão vai ser chegada.
0: E, doutora, em relação às outras vacinas, nada muda, né? Elas vão continuar tendo a aplicação normalmente, né? Queria que a senhora falasse sobre esse ponto.
6: Não, Vitor, a gente, como eu falei logo no início, né, a gente tem uma série de passos super bons que nós tivemos recentes em termos de vacinação. O Brasil acabou de incorporar uma vacina contra pneumonia, que é uma vacina muito mais ampla em termos de proteção. Isso foi agora, então, uma excelente notícia para as crianças e para os adultos brasileiros. O Brasil implantou esse ano vacina de vírus sincicial respiratório, que é a bronquiolite das crianças. Impressionante, os países que já fizeram isso com uma certa antecedência, eles estão vendo praticamente os hospitais vazios em relação às crianças com bronquiolite. Então, é uma imunização que não só funciona, como está surpreendendo nessa quarta fase, né? A gente chama de quarta fase quando a vacina é aprovada e daí ela começa a ser usada em larga escala numa população e você vê o impacto real da prevenção na população. Então, nós temos grandes avanços em relação à vacinação e, por outro lado, grandes preocupações, Vitor. A Copa do Mundo está agora. México, Estados Unidos e Canadá são os três países nas Américas que têm o maior número de casos sarampo. E a gente não quer trazer, a gente quer trazer a taça, não o sarampo para casa. Então é importante que a população, antes de se deslocar, por exemplo, para ver os jogos, ela se vacine contra o sarampo, são vacinas super estudadas, a gente tem muita segurança em indicar essas vacinas. Então, voltando à sua pergunta, as outras vacinas, nada muda, mesmo em relação à vacina da dengue, que é não do Butantan, a vacina da Takeda, que é outro fabricante, e essa vacina está no nosso programa nacional para os adolescentes, entre 10 e 14 anos, ou na rede privada, nada muda em relação a essa vacina, não, os eventos, a farmacovigilância, não detectou nada de fora do esperado, as outras vacinas. Então, restritamente em relação à vacina do Butantan da dengue, aquela vacina que a gente tinha uma grande esperança no nosso país, por ser uma vacina de dose única e uma vacina de fabricação nacional. Então, como eu te falei logo no início, né, nós, os infectologistas aqui, estamos muito tristes com essa notícia, mas necessária e absolutamente estamos apoiando a decisão do Ministério da Saúde.
0: Agora, doutora, muita gente passa a se perguntar, mas isso não poderia ter sido evitado? Será que na fase de testes não apareceram esses problemas? E eu queria ouvir da senhora justamente isso. Como é que funciona? Isso poderia lá atrás, falou-se aí da possibilidade de interação medicamentosa. Isso é testado ou não? É algo que se descobre mesmo na prática? Como funciona, doutora Rosana?
6: Olha, Vitor, isso na vacinologia, né, ainda mais vacinas de vírus vivo atenuado, essa vacina é uma vacina de vírus vivo atenuado, os estudos, a gente começa lá atrás com os estudos da fase pré-clínica, que você faz modelo em animal para ver toxicidade, etc. Daí você passa pela fase 1 para ver segurança, num número pequeno de pessoas. Na fase 2, que você continua vendo segurança e já começa a ver dados de eficácia, quantas doses, qual a quantidade em cada dose. E daí nós vamos para a fase 3, que é um número maior de pessoas estudadas em várias faixas etárias e que tem gente que tinha tido dengue antes, tinha gente que não tinha. Eventualmente você tira a população que tem alguma doença de base que possa... Vou te dar um exemplo, alguém que está fazendo uma quimioterapia não vai participar do estudo, certo? Mesmo porque tem contraindicação em relação a essa vacina. Então, apesar de você fazer todas as fases, e o Brasil ainda teve a cautela, o Ministério da Saúde, de também colocar essa vacina logo no começo, lá em janeiro, fevereiro, em 3 grandes municípios do nosso país e vacinou a população em massa. Então, quer dizer, nós tínhamos um N razoável de pessoas que já tinham recebido esta vacina e nada foi visto fora do esperado em relação de eventos adversos. Então, a gente vinha bem nessa situação, a introdução da vacina foi feita com muita cautela. A hora que você passa dessas quase, né, 100 mil pessoas para 500 mil pessoas, e daí nós estamos falando de diferentes faixas etárias, nós estamos falando de profissionais da saúde que estão sendo vacinados, lembrando, Vitor, que o profissional da saúde ele tem uma percepção de um evento adverso melhor do que um cidadão comum. Ele logo percebe, puxa, tem alguma coisa diferente acontecendo, seja febre, seja, sei lá, aquela eritema que aparece na pele, né, que fica meio vermelho, que a gente sabe que pode ser da vacina. Então, a hora que você aumenta esse universo de pessoas vacinadas, daí pode começar a aparecer algum evento adverso que não foi possível detectar nos estudos anteriores com um N, uma amostra de pessoas menor. Então, isso, infelizmente, faz parte do que a gente sabe das vacinas, por isso que existe a farmacovigilância, que é a quarta fase do estudo, praticamente, né? Aquela fase da vida real, afinal, vamos ver qual é a segurança dessa vacina em larga escala, qual vai ser o impacto dessa vacina numa população grande sendo vacinada, e assim vai. Então, eu acho que, apesar de tudo isso, eu acho que a gente tem que valorizar muito a qualidade dessa vigilância nacional, vigilância brasileira em relação a isso, que de uma forma relativamente precoce, nós falando em 5 meses de vacinação, já foi a público falar, tem alguma coisa estranha acontecendo, vamos suspender a vacinação. Não é uma notícia fácil de se dar, não é uma medida fácil de fazer, mas tem que ter responsabilidade com a população brasileira e falar que segurança é inegociável. Se a gente está com qualquer dúvida em relação à segurança dessa vacina, para a vacinação, vamos analisar e depois a gente vê como fica. Então, respondendo a sua pergunta, é muito difícil você, antes de fato ter a vacinação, você poder prever que isso pode acontecer. E por outro lado, Vitor, se você vê o número de vacinas que a gente já colocou no nosso programa nacional e tivemos, felizmente, os problemas normais, aqueles esperados que tinham aparecido nos estudos, é muito maior do que uma situação como essa. Uma situação como essa, como a situação de hoje, é extremamente raro de acontecer.
0: Muito bem, então é a palavra da doutora Rosana Richman, infectologista da Sociedade Brasileira de Infectologia. Obrigado, doutora, pela presença aqui, pelas informações todas. Sempre muito bom ouvi-la. Bom começo de semana por aí.
6: Obrigado igualmente a todos.
0: Valeu, até mais. A Polícia Federal deve rejeitar a nova proposta de delação premiada de Daniel Vorcaro. A defesa do banqueiro corre...

0: STF já avisou aos advogados, se nada mais for apresentado, não vai aprovar a nova proposta de delação premiada de Vorkaro. Delegados citam dois exemplos: os repasses de dinheiro a fundos ligados ao filme Dark Horse, sobre a vida de Jair Bolsonaro, e a ligação com o presidente do Progressistas, Ciro Nogueira. As duas informações só foram relatadas por Vorkaro depois de divulgadas pela imprensa, e não antes, nas reuniões com os investigadores. Outro ponto que pressiona Vorkaro é a negociação da delação premiada de Paulo Henrique Costa, ex-presidente do BRB. Quem fechar o acordo primeiro ganha mais benefícios, como prisão domiciliar e eventuais penas mais brandas. Aqui na Procuradoria-Geral da República, o foco principal envolvendo o dono do Master é tentar recuperar o máximo possível de dinheiro. O banqueiro tem bilhões de reais, principalmente em bens e fundos no exterior. A proposta, que começou com a devolução de cerca de 40 bilhões de reais, subiu para 60 bilhões. Mas as negociações seguem em curso.
1: E temos um convidado aqui para falarmos mais sobre isso, sobre essa negociação da delação de Daniel Vorkaro, o jurista André Marcília. Boa noite.
2: Boa noite, Vitor. Prazer estar aqui contigo e com todos os espectadores.
1: Marcília, se confirmado esse cenário que narrava o Caian para a gente na reportagem, se a Polícia Federal rejeitar mesmo pela segunda vez essa delação, será que ainda assim é possível ou é um ponto final aí? Esquece delação premiada, está encerrado esse processo ou não? Mesmo assim, ainda é possível que o Vorkaro consiga esse acordo?
2: Olha, não há um limite, Brown, para delações, né? Ou para negociações, ou para propostas, não há um teto. Mas claro que uma negociação que não anda, o que vai, volta, enfim, que as promessas não se cumprem, aliás, todo e qualquer relacionamento que se dá dessa maneira, eu acho que não merece credibilidade. E esse é o problema. Uma delação que se negocia sem credibilidade, ela pode ser questionada adiante, porque a defesa pode alegar que não houve voluntariedade, que é uma condição básica para uma delação, ou seja, precisa ter vontade daquele que está delatando. Se ele vai, volta, negocia A, B, pensa, repensa, enfim, adiante a defesa pode usar até mesmo essas idas e vindas como um argumento para demonstrar que não foi voluntária a sua delação e aquilo que ele disse pode não valer. Ele entrega, mas ele não leva. Aquilo, as pessoas que ele terá delatado não poderão ser punidas se a sua delação for anulada. Por isso, Brown, me parece que essa delação do Vorkaro, mesmo a primeira, já não era boa, porque era seletiva. Agora essa segunda parece querer entregar mais dinheiro do que nomes, e ainda assim pouco dinheiro perto do que ele pode ter até mesmo no exterior. Há alguns, o alerta prateado que está se falando tanto, né, justamente essa possibilidade de se cercar o patrimônio dele internacional pode levar em algum momento a nós percebemos que estamos diante de 40 bilhões, 60 bilhões e talvez esse valor seja pequeno perto do que ele tem lá fora. Quer dizer, seja no valor ele não está entregando tudo, seja nos nomes ele não está entregando tudo, então eu acredito que essa delação do Vorkaro seja uma furada, vamos dizer assim. Me parece que a Polícia Federal já teve elementos suficientes para descartar essa delação. Claro, ela poderá levar a quarta, quinta, terceira proposta adiante, mas isso tudo só irá facilitar o trabalho da defesa e não o trabalho dos investigadores. Há outros tantos nomes aí querendo delatar, como a reportagem mostrou, o próprio ex-presidente do BRB, o Paulo Henrique Costa, diversos celulares para serem periciados e analisados. O Vorkaro é um personagem importante, mas não é indispensável para esses casos seguir adiante. Ele hoje é alguém que mais tumultua do que agrega.
1: Muito bem, essa análise do jurista André Marcília. Obrigado mais uma vez, Marcília, pela presença aqui e boa noite. Bom começo de semana por aí.
2: Obrigado, boa noite a todos.
1: Valeu, até uma próxima. Daqui a gente segue para um rápido intervalo e voltamos já já. 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

0: Polícia Federal ameaça rejeitar acordo de Daniel Vorcaro para delação e defesa do ex-banqueiro corre contra o tempo para ele não perder benefícios.
1: No Peru, a disputa pela presidência segue apertada. Roberto Sanches vira a apuração e ultrapassa Keiko Fujimori na reta final. A eleição está indefinida. E você vai ver também.
2: Pai de Henri se une ao Ministério Público e pede a anulação do julgamento que absolveu Monique Medeiros.
0: Policial de folga é baleado com 5 tiros ao tentar impedir roubo na zona sul de São Paulo.
2: Polícia investiga se carro de luxo estava em alta velocidade e quem realmente conduzia o veículo que deixou 2 feridos.
0: Ministério da Saúde suspende vacina da dengue depois de reações adversas e 2 mortes suspeitas.
2: Em visita rara, Xi Jinping se reúne com Kim Jong-un e sela aliança com alerta nuclear aos Estados Unidos.
0: Sob pressão de Trump, Israel e Irã recuam e pausam hostilidades, mas mantém ameaça de novos bombardeios.
2: CBF confirma boa evolução em exame de Neymar, mas retorno do atacante aos gramados segue sem data definida.
0: Pesquisa revela, combinação de musculação com aeróbico reduzem até 56% o risco de morte precoce. 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Olá.
1: Boa noite. A polícia ainda investiga as circunstâncias do acidente envolvendo uma Porsche e outros 4 veículos no sábado.
3: A principal hipótese é de que o carro de luxo estava em alta velocidade.
4: As imagens impressionam pela violência. A Porsche já aparece desgovernada, girando na pista, atingindo veículos pelo caminho e espalhando destroços pela avenida na zona sul de São Paulo. Depois de atingir as motos, a Porsche bate contra uma mureta de concreto. O veículo ainda gira mais uma vez e só para ao atingir um muro. Os 2 motociclistas são socorridos e levados para um hospital próximo. No depoimento à polícia, o influenciador Fábio Giga diz que tinha acabado de sair da academia. Segundo a versão apresentada por ele, o veículo perdeu o controle ao passar por um trecho de declive por causa da baixa altura do assoalho da Porsche. Ele disse ainda que desceu do carro após a colisão para prestar socorro às vítimas e acionar o resgate. De acordo com os policiais do 1º Batalhão de Trânsito de São Paulo, Fábio Giga e os outros condutores envolvidos no acidente fizeram o teste do bafômetro. Todos deram negativo. A investigação agora tenta esclarecer exatamente o que provocou essa sequência de colisões. A hipótese de excesso de velocidade aparece nos relatos de testemunhas e também na avaliação preliminar registrada pela Polícia Civil. No boletim de ocorrência, o delegado aponta que os elementos reunidos até o momento indicam a possibilidade de que a Porsche trafegasse acima da velocidade permitida. O caso foi registrado como lesão corporal culposa no 16º DP. Além dos 2 motociclistas, outros veículos também foram atingidos. A defesa de Fábio Giga afirma que ele colaborou com as autoridades desde o início da ocorrência, realizou o teste do bafômetro, prestou assistência às vítimas e seguirá à disposição da investigação. Na Porsche também estava o influenciador Bitello. E é justamente o veículo envolvido neste acidente que aparece em outros vídeos publicados nas redes sociais e que agora também chamam a atenção dos investigadores.
3: Aí depois acontecem as coisas, tem que ser bem investigado essa questão da velocidade, porque afinal de contas, o que tem de motorista que não sabe pilotar os carros que compram é incrível.
1: E respeitar a velocidade máxima da via, né? É o básico.
3: Isso é o básico, né? 2 assaltos trazem insegurança aos moradores de um dos bairros mais importantes de São Paulo.
1: Em um dos casos, um policial foi baleado depois de intervir no roubo a um casal.
5: Assaltos no mesmo local em 24 horas. Os casos aconteceram no bairro do Morumbi, zona sul de São Paulo, a cerca de 2 quilômetros do Palácio dos Bandeirantes, sede do governo paulista. Ontem, dois ladrões em uma moto atacaram um casal na calçada, enquanto outra dupla de bandidos dava cobertura. Ao perceber o assalto, um policial de folga decide intervir. Os disparos duram quase 10 segundos. Ferido, o PM tenta se abrigar no estacionamento de uma academia, mas é perseguido pelo criminoso, que continua atirando. Depois, o assaltante ainda rouba a arma do policial. Uma das vítimas do assalto também foi atingida com um tiro na perna. O soldado Thiago Pereira da Silva foi baleado 5 vezes e segue internado em estado grave. Um dos suspeitos foi preso. A polícia ainda procura outros 3 envolvidos no crime. No sábado, na mesma avenida, um casal já tinha sido atacado por criminosos em uma moto. A dupla levou celulares e alianças das vítimas. Hoje, a polícia fez uma operação na comunidade de Paraisópolis para tentar localizar os criminosos envolvidos no ataque ao PM. Durante as buscas, houve uma grande apreensão de drogas numa casa. Os crimes dos últimos dias aumentam a preocupação e a sensação de insegurança de quem circula pelo bairro. A região possui diversas rotas de fuga, o que facilita a ação de bandidos que costumam cometer assaltos em motocicletas.
6: Tem que tomar algumas medidas, como por exemplo, agora eu estou esperando o Uber a 1,5 km. Mas vou ficar aqui porque eu tenho medo de ficar do lado de frente, que passa sempre cara de moto e a gente não sabe quem é.
7: Aí eu deixo o celular escondido. Não uso o celular no carro, de jeito nenhum. Tem que ficar muito atenta, em qualquer horário, de manhã, de tarde, de noite.
0: O Ministério Público do Acre abriu investigação sobre o desabamento de uma ponte na noite da última sexta-feira na cidade de Sena Madureira. A obra tinha sido inaugurada em dezembro de 2023 e foi interditada um dia antes de cair, depois que bombeiros identificaram o risco de colapso devido a rachaduras e movimentações do solo na região. A previsão é que as investigações sejam concluídas em 30 dias. Depois do perdão judicial à mãe de Henry Borel, a defesa do padrasto Jairinho entrou com recurso alegando parcialidade da juíza do caso. Thaís.
1: Olha, Felipe, nesta segunda, o pai de Henry entrou com o mesmo pedido no Ministério Público para anular o julgamento de Monique Medeiros.
8: Na semana passada, o Ministério Público já tinha entrado com recurso, pedindo a anulação do julgamento de Monique Medeiros, alegando interferência da juíza Elizabeth Machado Louro, que alterou uma pergunta feita aos jurados e concedeu perdão à mãe de Henry. Agora foi a vez da defesa de Jairinho questionar o resultado do julgamento. Os advogados do ex-vereador argumentam que a juíza não foi imparcial na condução do caso. O padrasto foi condenado a mais de 43 anos de prisão por homicídio duplamente qualificado e tortura pelas agressões que levaram à morte de Henry, além de coação no curso do processo. Hoje, o pai de Henry fez o mesmo pedido da promotoria, anular apenas as decisões envolvendo a mãe do garoto.
9: O recurso contra a validade da quesitação que anularia o julgamento da Monique, ele não contamina ou não se estende ao Jairo. O Jairo pode ser ou pode voltar a ser julgado por outros motivos, não por esse.
8: Desde o fim do julgamento, o jornalismo da Band tenta uma entrevista com a juíza Elizabeth Machado Louro, mas o Tribunal de Justiça do Rio informou que os magistrados são proibidos de se manifestarem publicamente sobre os processos. Só que nesse vídeo gravado em 2021, ela aparece defendendo Monique em uma entrevista para estudantes de direito.
10: É um ódio profundo a ela, que na minha opinião é inexplicável.
0: A queda de um avião particular matou os dois ocupantes da República Dominicana. Piloto e copiloto, eles tinham relatado problemas mecânicos depois da decolagem com destino ao Texas, nos Estados Unidos, e precisaram retornar ao aeroporto. Ao tentar realizar o pouso de emergência na grama, o avião bateu numa vala e explodiu.
1: A CBF diz que um novo exame mostrou que Neymar teve boa evolução no tratamento da lesão muscular na perna direita, mas ninguém arrisca uma data para a volta dele aos campos.
0: Nesta segunda, um novo jogador passou a fazer parte do elenco da seleção, como mostra o repórter Felipe Killing.
11: Enquanto o Brasil entra na reta final de preparação para a Copa, um novo personagem desembarcou nos Estados Unidos. Ederson chegou para reforçar o meio de campo. Ele foi chamado para o lugar do lateral direito Wesley, que se lesionou no amistoso contra o Egito no fim de semana. A recuperação dele deve levar pelo menos 2 meses.
12: Todos receberam a notícia com muita tristeza. Acho que para nós jogadores, estar numa Copa do Mundo é o ápice da nossa carreira. E você perder uma Copa do Mundo faltando apenas 5 dias é muito triste. Todos ficaram muito tristes com essa notícia. E aproveitar também e desejar boa sorte para o Ederson aí, que possa somar junto com a gente.
11: Ao longo da carreira, Carlo Ancelotti sempre valorizou jogadores capazes de cumprir mais de uma função. Ederson se encaixa nesse perfil. Foi assim que ele se destacou na Atalanta da Itália.
12: Que ele venha, que nos ajude, se for necessário. É um grande jogador, tem vivido um momento também muito importante na carreira dele. E desejar o melhor. E como eu falei, a gente não opta por convocação.
11: A escolha de Ancelotti por Ederson surpreendeu muita gente, incluindo o próprio jogador. Embora soubesse que fazia parte da pré-lista da Copa, o volante estava de férias no Brasil. Horas antes da convocação, foi a um casamento em Campo Grande, no Mato Grosso do Sul. Se para o Ederson a Copa do Mundo está começando agora, para o Neymar o momento é diferente. O camisa 10 realizou hoje mais um exame de imagem e, segundo a CBF, teve boa melhora. Mas ainda não há uma data definida de quando ele vai poder treinar com o grupo. Neymar se recupera de uma lesão na panturrilha direita. Entre uma sessão e outra de fisioterapia, mudou o visual para a Copa do Mundo.
1: Traga sorte também o novo visual. Agora a gente fala dos amistosos contra Panamá e Egito, que trouxeram vitórias para a seleção brasileira, mas também dúvidas quanto aos 11 titulares.
3: Será que estamos prontos para a estreia contra o Marrocos? O Igor Calhan foi para as ruas ouvir a resposta da nossa torcida. Será que a torcida está otimista?
13: Eu acho que a dupla...
14: Os resultados estão saindo e às vésperas da Copa do Mundo já tem muita gente empolgada.
15: Cara, eu acho que na verdade a seleção tá bem escalada, acho que tem uma galera, umas escalações meio polêmicas aí, assim, que o pessoal torce um pouco o nariz, mas que faz sentido dada a história da seleção aí.
14: O técnico da seleção brasileira tem dado ritmo e testado os jogadores. Todos os convocados tiveram oportunidades nos amistosos. Carlo Ancelotti diz que já tem um time definido para a estreia do Brasil na Copa do Mundo contra Marrocos. Agora, e se o técnico da seleção brasileira fosse você? E aí, qual seria o time titular?
16: O ataque titular, o Vini é banco, porque na seleção ele não desenvolve o...
14: Tem certeza disso, rapaz?
16: É banco. Ele é banco do Luiz Henrique ainda.
14: Vamos lá, vou fazer pra você, ó. Sai, Igor Thiago... Hendrick. A lateral direita virou a grande dúvida com a lesão de Wesley. Mas o meio de campo e principalmente o ataque dividem opiniões.
16: Então vamos lá para deixar o Igor Thiago. Com todo respeito, o Igor Thiago joga muito, mano. Mas o Hendrick tem estrela. Em todo gol esse moleque marca. Em todo jogo esse moleque marca gol, mano. Não dá.
14: O Guimarães?
17: Não.
14: Não joga?
17: Não.
14: Quem vai colocar aqui? Danilo? Danilo Souza? Exatamente. E tá faltando alguém.
16: E o Neymar?
14: Ah, essa é a pergunta! E o Neymar? Onde o Neymar entra?
17: Neymar, lógico! Então. Tira o Guimarães! Tchau, Guimarães! E aqui vem o Ney! Se me permite, vou até fazer uma coroinha em cima do nome.
14: Lógico, à vontade!
17: Aqui, ó!
14: Agora, não tem mais nada amistoso. É pra valer. Seja qual for o time titular, vamos todos juntos pelo mesmo objetivo.
18: Faz sorte pra nós, vamos torcer pra esse Brasil ganhar.
14: Tá na hora, né?
18: Porque sempre nem os melhores ganharam. Pode ser que essa seleção seja uma seleção que ninguém esteja acreditando e eles vão lá e tragam a Copa.
14: Surpreende todo mundo.
18: Todo mundo.
14: É isso aí.
1: Que assim seja, vem Hexa. Mais informações da Copa e da preparação do Brasil daqui a pouquinho, aqui ao vivo no estúdio com o Fernandinho Fernandes.
3: Uma baleia jubarte deu um show na Barra da Tijuca, no Rio de Janeiro. O passeio segue regras como manter uma distância mínima de 100 metros dos animais. E dessa vez o grupo deu sorte. A jubarte se aproximou do barco e deu um salto. Esse período, que vai até o fim do inverno, é o melhor para ver baleias na costa brasileira, quando os animais migram para cá para se reproduzir e amamentar.
1: E se as mudanças no clima trazidas pelo El Niño já preocupavam, agora pode ser pior. Vem aí o Super El Niño.
19: um fenômeno natural que acontece quando as águas do Oceano Pacífico ficam mais quentes do que o normal, o que leva a mais chuva para algumas regiões e seca para outras. O El Niño mexe com o clima em todo o mundo, mas esse ano a preocupação é com o chamado Super El Niño.
20: Normalmente caracteriza-se o El Niño quando a gente tem um aquecimento com mais de 0,5 graus. Os El Niños aí mais fortes tiveram na faixa de 1,5, 2, e esse El Niño, que está sendo chamado de Super El Niño, ele tem previsão de chegar até 3 graus acima da média. Então deve ser, sim, um dos El Niños mais fortes, desde que a gente tem condições de fazer boas medições.
19: Esse Super El Niño já aconteceu 4 vezes, em 1877, 1982, 1997 e o último, em 2016. Dessa vez, a intensidade pode ser maior. As estimativas apontam que no Brasil, junho, julho e o início de agosto devem ser mais chuvosos que o normal e que a época de seca deve começar mais tarde e se estender até o início de dezembro, um período com temperaturas altas, acima da média e riscos de incêndios. Uma das maiores preocupações dos especialistas é quando o El Niño mudar de fase e começar a resfriar o Pacífico. Isso deve acontecer na segunda quinzena de dezembro, o que pode ocasionar chuvas prolongadas. Como as chuvas que antecederam uma tragédia na região serrana. Em janeiro de 2011, mais de 900 pessoas morreram e centenas ficaram desaparecidas após as fortes chuvas que provocaram deslizamentos de terra.
3: Equipes de resgate ainda buscam por desaparecidos depois do terremoto que atingiu as Filipinas, disparando alertas de tsunami para países próximos. 35 pessoas morreram.
21: A imagem que rodou o mundo. Dezenas de crianças agachadas, algumas abraçadas às professoras, enquanto a terra chacoalhava. A estrutura de madeira ao fundo não aguentou. Os alunos participavam de uma cerimônia de hasteamento da bandeira. O terremoto aconteceu no primeiro dia do ano letivo. Em outra cena de desespero, uma avó puxa o neto para fora do sofá e se agarra à cortina enquanto a casa toda balança com força. Na rua, uma loja de 3 andares desabou. Assim como a fachada de um shopping. O tremor de magnitude 8,2 foi registrado em Mindanao, a segunda maior ilha das Filipinas, a apenas 10 quilômetros de profundidade. Alertas de tsunami foram disparados para países próximos, como Indonésia, Taiwan, Papua Nova Guiné e Japão. As Filipinas fazem parte do chamado Círculo de Fogo do Pacífico, região de vulcões e fossas oceânicas com alta atividade sísmica. Terremotos no país são comuns. Este jornalista filipino estava na cidade onde os prédios desabaram.
22: Tudo pareceu muito real, foi a primeira vez. Eu já passei por muitos terremotos na minha vida, mas este foi muito surreal. Felizmente o prédio onde eu estava não desabou, mas algumas construções perto de nós desabaram completamente.
1: O Ministério da Saúde suspendeu o uso da vacina do Butantan contra a dengue depois de 42 casos de reações severas e 2 mortes suspeitas que estão sendo investigadas. Por isso, vamos então ao vivo a Brasília. Natália Pazzi tem os detalhes. Boa noite, Natália.
23: Boa noite, Thaís. A suspensão é uma medida preventiva e vale até a conclusão das investigações. Das 500 mil pessoas vacinadas, 42 apresentaram reações adversas mais graves. Desses casos, 3 pacientes, que eram profissionais da saúde, evoluíram para uma forma muito severa e precisaram de UTI. Uma mulher de 39 anos se recuperou, já outra mulher de 48 anos e um homem de 58 anos morreram. O ministro da Saúde, Alexandre Padilha, afirma que com as apurações iniciais que já foram feitas, não há dados que mostrem uma relação da vacina com esses 3 casos, mas que é um sinal de alerta para o sistema de vigilância. Segundo o governo, quem tomou a vacina há mais de 21 dias pode ficar tranquilo, está protegido contra a doença e fora de risco para qualquer efeito da vacina. O Alex Guzmão mostra mais na reportagem.
24: A
2: vacinação contra a dengue com a vacina do Butantan começou em janeiro. Foram vacinados mais de 400 mil profissionais de saúde e cerca de 100 mil pessoas de quatro cidades que fizeram parte de um programa de vacinação em massa. Quem tomou a vacina do Butantan contra a dengue nos últimos 21 dias deve procurar atendimento médico se tiver algum tipo de sintoma da doença. Entre eles, febre, vômito, dor abdominal, tontura ou sangramento. Agora, quem já tomou a vacina há mais de 21 dias, segundo o Ministério da Saúde, pode ficar tranquilo. Está protegido contra a doença e fora de risco para qualquer efeito da vacina. O Instituto divulgou uma nota dizendo que seguirá trabalhando com rigor para aprofundar as informações sobre a vacina.
4: O nosso compromisso é com o máximo rigor científico possível e a gente vai trabalhar nesse sentido com a esperança de que nós temos... vamos conseguir dados suficientes, evidências suficientes para mostrar que a vacina tem benefício para a saúde pública brasileira e pode ser retomada essa vacinação.
2: Esse especialista diz que todas as condições de saúde das pessoas vacinadas devem ser checadas.
5: Na verdade, nós temos que avaliar uma série de questões aí, como está sendo bem colocado. Nós precisamos entender quais eram as condições daqueles pacientes que receberam condições imunológicas, doenças de base, usos concomitantes de medicação, para entender se alguma interação possa ter acontecido.
2: As outras vacinas contra a dengue continuam disponíveis.
1: Noticiário Internacional agora em destaque, segue acirrada a disputa no segundo turno das eleições presidenciais do Peru. O candidato da esquerda, Roberto Sanches, está na liderança por pelo menos 50 mil votos. O placar está 50,1% para Sanches e 49,8% para Keiko. 95% das urnas já estão apuradas e a candidata da direita, Keiko Fujimori, começou a apuração na frente. Mas Roberto Sanches, deputado de esquerda, virou no começo desta tarde e, apesar da contagem avançada, a Justiça Eleitoral peruana diz que ainda não é possível declarar o vencedor.
3: O presidente da China, Xi Jinping, fez uma rara visita à Coreia do Norte. O líder chinês foi recebido com honras militares e se reuniu com o ditador Kim Jong-un. Xi falou em amizade invencível entre os dois países e destacou a intenção de elevar as relações a novos patamares. Na véspera do encontro, o regime norte-coreano declarou que jamais vai abrir mão de seu status de potência nuclear, num claro recado aos Estados Unidos.
1: Israel e Irã suspenderam os ataques que violaram pela primeira vez o cessar-fogo anunciado em abril.
3: Mas as ameaças de retomada dos bombardeios continuam.
6: Sobre uma usina petroquímica no sul do Irã, uma nuvem de fumaça. Alvos foram atingidos também em Tabriz, Isfahan e na capital Teherã. A ação israelense veio em resposta a uma onda de ataques do Irã lançada horas antes. Sirenes de alerta soaram em cidades como Tel Aviv, Jerusalém e Haifa. Na Cisjordânia ocupada, um gigantesco pedaço de míssil caiu em uma área descampada e casas foram danificadas. Apoiadores do regime iraniano festejaram a ofensiva contra Israel. Foram os primeiros ataques entre os dois países desde que começou o frágil cessar-fogo, há 2 meses. O espaço aéreo ficou temporariamente fechado. A justificativa do Irã foi uma operação militar israelense no sul de Beirute, a capital do Líbano, lançada no domingo. A ação, que desrespeita um acordo firmado entre embaixadores libaneses e israelenses, foi caracterizada por um porta-voz do regime iraniano como uma tentativa de sabotar a diplomacia. O ministro da Defesa de Israel prometeu que a ofensiva contra o Hezbollah vai continuar no sul do Líbano e em Beirute também, caso o grupo islâmico siga disparando contra as tropas israelenses. A continuidade dos ataques de Israel no Líbano e o recente fogo cruzado com o Irã acontecem apesar da pressão crescente de Donald Trump sobre o primeiro-ministro Benjamin Netanyahu. As divergências entre os dois líderes estão cada vez mais fortes, levantando dúvidas sobre quem está dando as cartas no conflito. O presidente americano escreveu: Israel e Irã devem parar os ataques imediatamente. Depois, disse que os países buscam um cessar-fogo imediato e que negociações finais sobre a paz estão sujeitas à ignorância e à estupidez. Depois das postagens e de um telefonema com Trump, Netanyahu confirmou a pausa nas hostilidades, mas prometeu responder com força caso os iranianos ataquem novamente. Teherã seguiu a mesma linha, confirmando a pausa e mantendo as ameaças.
1: E veja agora como foi o dia dos pré-candidatos à presidência da República.
7: O senador Flávio Bolsonaro participou pela manhã de um encontro no Instituto Pacto contra a Fome em São Paulo. Depois, almoçou com mulheres empresárias do Grupo Voto. Em discurso no evento, ele criticou a postura do presidente Lula, contrária à decisão do governo americano de classificar facções criminosas como organizações terroristas.
8: O Brasil não aguenta mais ter um poder paralelo. 25% da população brasileira mora em áreas que são dominadas por PCC, por Comando Vermelho. E o que eu fui fazer nos Estados Unidos, cara, nada mais foi do que qualquer país faria se estivesse preocupado em acabar com esse poder paralelo.
7: O presidente Lula passou o dia cumprindo agenda oficial no Palácio do Planalto, onde recebeu diversos ministros de governo. Lula passou o fim de semana em Brasília e fez questão de postar imagens fazendo exercícios na academia do Palácio da Alvorada. Renan Santos, pré-candidato do Missão, esteve nesta segunda no Grupo Bandeirantes na capital paulista. O fundador do MBL foi entrevistado no jornal Gente da Rádio Bandeirantes. Ele falou sobre a polarização na política brasileira e atacou o adversário Flávio Bolsonaro.
9: O antipetismo é uma força política na sociedade brasileira que está cansada. E está cansado porque ele não se realizou através da família Bolsonaro. Eles chegaram no poder, não entregaram. Hoje tem um filho, que é o Flávio, que é um corrupto, desculpa falar nesses termos aqui, os caras estão tendo que, eu apoio, sabe, tapar o nariz e apoiar. Então, pois bem, eu não tenho escândalo de corrupção, eu tenho um plano de governo e eu quero representar essas pessoas.
7: Também em São Paulo, Romeu Zema teve encontros com empresários da Associação Nacional de Atacadistas e Distribuidores. Depois de uma composição do Partido Novo com o PSD em Minas Gerais, Zema confirmou ter se reunido com Ronaldo Caiado, mas negou uma chapa conjunta na disputa pela presidência.
10: Nós só conversamos, nada, tudo muito incipiente, nada de concreto. E continuo respeitando o Caiado. E no segundo turno, certamente, estaremos todos juntos.
7: No fim de semana, o pré-candidato do PSD, Ronaldo Caiado, participou do encerramento da Festa Nacional do Milho em Patos de Minas, acompanhado de lideranças locais. No início da noite, ele foi entrevistado em uma live promovida pela revista Veja.
3: O presidente do PSDB, Aécio Neves, foi o entrevistado do Canal Livre desse domingo. Ele falou sobre a perda de protagonismo do partido e como a sigla planeja retomar a relevância no cenário eleitoral.
24: O bolsonarismo ocupa esse espaço que era do PSDB, só que com uma agenda muito diferente daquela que era do PSDB, de valores, enfim, margeando ali a democracia, né?
25: No processo de reconquistar, digamos assim, esse eleitor de centro, que talvez tenha se sentido abandonado, sem uma clara candidatura que representasse as suas ideias. O senhor entende que houve uma perda de sintonia com o sentimento desse eleitor?
24: Eu acho que ele está carente, ele está na expectativa de que surja alguma coisa viável. Mas eu sou muito realista, eu não serei candidato à presidência da República porque eu resolvi ser candidato à presidência da República porque eu presido um partido político. Eu só serei candidato à presidência da República se eu sentir que há a possibilidade de despertar esse eleitorado do centro.
26: Não é exatamente essa ousadia que falta ao centro? Ousadia no sentido de colocar uma alternativa, de tomar o risco.
24: Esse movimento tem que ser maior que o PSDB. Ele tem que ser mais amplo. Eu não estou me negando a correr esses riscos, mas é preciso que haja consistência. Eu tenho conversado com muita gente.
27: Governador, eu acho que o seu nome apareceu um pouco precocemente nas pesquisas aí. Uma delas, você está com 3%. Mas o que surpreendeu foi aquela rejeição, muito alta. O que me faz pensar que isso seja resultado de uma fase difícil que o senhor viveu aí, sob acusações, etc. Depois teve a decisão da justiça. Mas foi uma coisa que corroeu muito sua imagem.
24: E a minha rejeição é alta. E eu reconheço que ela tem uma razão de ser, que foi a infâmia, os ataques absurdos que eu recebi, né, em 2017, onde eu fui vítima de uma farsa terrível.
0: O Banco Master define essa eleição esse ano? Eu digo, em cima dos escândalos, do que ainda vai sair?
24: Eu ainda acho que vai mexer muito. E ninguém vai ficar imune a isso. Me refiro principalmente aos dois polos. Quem sabe uma brecha aí para o centro dizer, olha, vamos deixar essas questões para a justiça resolver e vamos pensar no Brasil.
1: E um susto nas últimas horas em um voo com o ex-prefeito de Salvador, ACM Neto, no interior da Bahia. A aeronave em que o político estava sofreu uma despressurização na cabine e perdeu altitude rapidamente. Também estavam a bordo os pré-candidatos ao Senado, João Roma e Ângelo Coronel, além da deputada federal Roberta Roma. Apesar do susto, a tripulação conseguiu retornar e pousar em segurança em Salvador. Ninguém ficou ferido.
3: A Polícia Federal deve rejeitar a nova proposta de delação premiada de Daniel Vorcaro. A defesa do banqueiro corre contra o tempo para ele não perder benefícios.
11: Os advogados de Daniel Vorcaro têm passado cerca de 6 horas por dia em reuniões com o cliente na Superintendência da Polícia Federal. O ritmo acelerado é ditado pelo que investigadores definem como um ultimato do relator do caso no Supremo. O ministro André Mendonça permitiu que a defesa do banqueiro tenha acesso livre ao cliente até o fim desta semana. A partir da semana que vem, as conversas vão ser de no máximo meia hora. Segundo investigadores, a restrição busca evitar o que eles classificam como enrolação, promessas de novos documentos e informações que na hora H acabam não sendo apresentadas. Por isso, a PF já avisou aos advogados, se nada mais for apresentado, não vai aprovar a nova proposta de delação premiada de Vorcaro. Delegados citam dois exemplos: os repasses de dinheiro a fundos ligados ao filme Dark Horse, sobre a vida de Jair Bolsonaro, e a ligação com o presidente do Progressistas, Ciro Nogueira. As duas informações só foram relatadas por Vorcaro depois de divulgadas pela imprensa, e não antes, nas reuniões com os investigadores. Outro ponto que pressiona Vorcaro é a negociação da delação premiada de Paulo Henrique Costa, ex-presidente do BRB. Quem fechar o acordo primeiro ganha mais benefícios, como prisão domiciliar e eventuais penas mais brandas. Aqui na Procuradoria-Geral da República, o foco principal envolvendo o dono do Master é tentar recuperar o máximo possível de dinheiro. O banqueiro tem bilhões de reais, principalmente em bens e fundos no exterior. A proposta, que começou com a devolução de cerca de 40 bilhões de reais, subiu para 60 bilhões. Mas as negociações seguem em curso.
1: A nova possibilidade de delação de Daniel Vorcaro, veja no comentário de Fernando Mitre.
27: O vai e vem dos advogados de Daniel Vorcaro, fazendo o trajeto entre a Polícia Federal e a Sala Especial da Polícia Federal, não deve ir além desta sexta-feira e pode terminar numa cela comum, onde as visitas serão escassas e as expectativas mais sombrias para o dono ou ex-dono do Master. A julgar pelo ambiente na PF, entre os que negociam esse projeto de delação, as possibilidades parecem cada vez menores. A recusa das propostas apresentadas até agora apenas confirma o que já é óbvio, faz algum tempo, sem nomes e informações consistentes, que acrescentem, que superem o conteúdo dos celulares bem além do noticiário. O argumento da devolução dos 60 bi é inteiramente insuficiente para sustentar a delação. Ficará apenas ali com uma escandalosa montanha de dinheiro sujo que choca o Brasil. O tempo é curto, as possibilidades reduzidas, a paciência da PF se esgotando, mas não o suficiente para neutralizar os temores em Brasília e adjacências, mesmo porque as investigações avançam sobre o Master e seus tentáculos, e vão continuar avançando. Thaís, Felipe.
3: Obrigado, Mitre. Natália Pazzi está de volta porque o presidente do Senado, Natália, deve decidir nesta terça como será a tramitação do fim da escala 6x1 na casa, é isso?
23: Isso mesmo, Felipe. Uma reunião de líderes está prevista para definir o calendário dessas discussões. A proposta que foi aprovada pela Câmara está parada há mais de 10 dias no Senado, sem qualquer movimentação. Davi Alcolumbre já disse que ela não vai ser votada diretamente pelo plenário e que antes vai precisar passar pela análise de comissões do Senado. Ele tem defendido uma discussão mais ampla e sem pressa, além de ter sinalizado que mudanças deverão acontecer. A expectativa é de que ele indique nesta semana quem será o relator. Senadores de centro prometeram pressionar Alcolumbre, já que a avaliação é de que ninguém quer ter a digital contra essa proposta em ano eleitoral. O esforço do governo é para conseguir a aprovação até o início do mês que vem, para que as mudanças já passem a valer a partir de setembro, ou seja, às vésperas das eleições. É com vocês.
1: Obrigada. E veja a seguir no Jornal da Noite. Governo intensifica negociações para reverter veto da União Europeia à carne brasileira e evitar prejuízo de 2 bilhões de dólares.
3: Na contagem regressiva para a Copa, Carlo Ancelotti garante que já tem time definido para a estreia, mas faz segredo sobre os 11 titulares da seleção.
1: E o Fernandinho Fernandes ao vivo falando sobre a seleção brasileira e os amistosos antes do Mundial, daqui a pouco aqui no Jornal da Noite.
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3: O governo ainda tenta reverter o veto da União Europeia à carne brasileira, que vale a partir de setembro. Novamente, Natália Paz, direto de Brasília, com as informações. Natália.
23: Felipe, a expectativa do governo é conseguir em novas reuniões esclarecer questionamentos feitos pelas autoridades do bloco. A União Europeia vetou as carnes brasileiras, alegando descumprimento de regras exigidas pelo bloco com relação a medicamentos usados para combater bactérias, vírus e parasitas na pecuária. A ideia do governo é, ao menos, reduzir o impacto da medida nas exportações. Os ministérios da Agricultura e das Relações Exteriores atuam em conjunto nessas negociações. Em um evento do Agro, na Bahia, o vice-presidente Geraldo Alckmin falou sobre as negociações. Vamos acompanhar.
14: O governo vai se empenhar nesse trabalho. Houve uma retirada da lista do Brasil. Nós queremos que recoloque na lista para todas as carnes. Então, o trabalho será feito para retirar esse embargo, tanto do frango, quanto do porco, quanto dos bovinos.
23: No ano passado, o Brasil exportou quase 2 bilhões de dólares em carnes para os países do bloco. É com vocês.
1: Valeu, Nath. E a seleção usou formações diferentes em cada um dos quatro tempos dos amistosos preparatórios para a Copa. O treinador ficou cheio de dúvidas, mas o técnico Carlo Ancelotti garante que já definiu os 11 titulares para a estreia, só não revelou os nomes. Veja agora na reportagem da Gabi Guimarães.
15: O técnico da seleção, Carlo Ancelotti, diz que já tem o time titular definido.
16: Bom, eu tenho a escalação inicial para jogar contra o Marrocos. Sim, eu tenho. A ideia é clara.
17: Eu vou dizer para você que ele não tem ainda, não. Não tem. Se ele tivesse, ele diria, tenho. Aí você perguntaria, ou eu, né? Então, passa pra gente, mister. Ele diria, ah, agora não. Mas não tem, não.
15: O treinador faz mistério e o torcedor fica com dúvidas. Nós, jornalistas, tentamos desvendar, olhando e apurando tudo.
18: Ele contou pra vocês? Pode contar pra gente também?
20: Não, ele não contou nada pra gente. Desculpa, não posso te contar porque nem eu sei.
15: O Bruno Guimarães, que conversou com a imprensa hoje, faz parte do grupo de jogadores que estão praticamente garantidos nesse time. Alisson no gol, a dupla de zaga com Marquinhos e Gabriel Magalhães, os volantes Casemiro e Bruno Guimarães. E no ataque, Rafinha de um lado e Vini Júnior do outro. O sistema mudou recentemente. O Mister abriu mão do esquema com quatro atacantes para colocar Lucas Paquetá no meio campo.
20: A nossa dinâmica, ter um jogador a mais no meio, principalmente para esse último jogo, Foi muito interessante, acho que a gente teve muito mais dinâmicas de 1-2, de tabela, tivemos muitas chances, principalmente no primeiro tempo, para marcar mais gols e acabamos pecando um pouco nas finalizações. Acho que eu tenho um entrosamento com o Paquetá também desde o Lyon, já se conhece muito bem, então ficou um pouco mais fácil ali para jogar.
15: Opa, mais uma pista! Será que Paquetá estará entre os 11? Com o corte do lateral direito Wesley, Ibanez e Danilo são as opções do treinador. Na esquerda disputam Alexandro e Douglas Santos. E quem vai ficar centralizado no ataque?
2: Matheus Cunha um pouco mais recuado, falso 9 ou um 9 de ofício. Igor Thiago mais lento, desculpa, e o Endrick mais rápido, né, e com uma personalidade absurda e também com uma estrela gigantesca. Então, para mim, ele tem 9 titulares, é isso, 9 titulares.
4: Fernandinho, Fernandes já está por aqui. Tem ou não tem o time titular já certo, resolvido na cabeça, pelo menos, Fernandinho?
5: Mas aqui na prática não está dando certo. Boa noite. Você, Felipe, boa noite a todos. Pois é, o jogo contra o Egito mostrou isso. Ganhamos, mas não foi da maneira que se esperava. Eu acho que ele está com dificuldade ainda para escalar o time. Prova é que saiu o lateral direito, corte do Wendel, ele trouxe um jogador de meio campo. Eu acho que ele está preocupado porque ele estava imaginando um negócio bacana, voltar a jogar com muitos atacantes, o Brasil fazendo gol, como a nossa história sempre foi, mas na prática não está dando liga, não está funcionando. Eu acho que ele está preocupado com essa história.
3: Eu vou revelar aqui que a Carla, que está acompanhando lá no Switcher, e a Thaís estão torcendo muito por um menino que é o Endrick. E o Alexandre Pretzel agora disse um negócio que é maluco, mas é verdade. Tem estrela, Fernandinho.
4: Ah, isso tem.
3: Tá pedindo passagem e tem estrela esse menino.
4: Mas olha, a gente estava falando principalmente do foco do Endrick, né? Não só estrela, mas está botando o trabalho em jogo.
5: É como goleiro que chama gol, tem atacante que chama bola. A bola procura o Endrick. Então é uma situação... Eu também acho que ele tem que ser titular. Ele tá, mas eu não acredito. Não. Sabe onde vai mudar o time brasileiro? No segundo jogo. Contra o Haiti, se a gente tiver um desempenho legal contra a estreia contra o Marrocos, ele vai fazer mudança. E aí esses caras vão entrar e não vão sair mais. Eu acho que o Danilo, volante, não entra e não sai mais. O Endrick é a mesma coisa. O Neymar vai entrar, não vai ficar de titular, mas vai começar a preocupar. Eu acho que ele está com uma dificuldade. Ele queria jogar muito ofensivo, mas ele está preocupado que não está dando certo na hora de se defender. O ataque vai bem, o problema é não ficar exposto como a gente tem ficado.
3: Quem está garantido na estreia é o Wilton.
5: Ah, vai estrear. Wilton Pereira Sampaio, tá, ele aqui é o nosso juiz. Ele é muito questionado no Brasil, mas já vai para a segunda Copa do Mundo.
3: É,
5: a turma reclama dele, né, cara? Mas ele é um juiz, tecnicamente, ele é interessante. Mas ele tem algumas situações que são muito polêmicas. Eu não sei se ele dá azar. É como o goleiro que chama gol, ele chama confusão, né? Esse que é o problema.
4: Aí mas é o problema.
5: Foi sorteada, vai fazer o jogo de estreia, que é México e África do Sul, foi o mesmo jogo de estreia da Copa do Mundo de 2010.
4: Você falou
5: foi
4: dos, na África do Sul. Dos nossos amistosos, mas tem outros times também, outras seleções. Vamos falar da França, começar?
5: Pois é, a França ganhou da Irlanda do Norte 3-1, Olise fazendo gol, esse que disse que não conhece nenhum jogador brasileiro. Uhum. Vão apresentar para ele durante a Copa do Mundo, fica tranquilo. Uhum. Marra... A gente retribui com mais marra.
3: Exato, boa.
4: E com gol, que é o que a gente quer, né?
5: É aí que ele vai ver. Que o time dele é bom, é. Bom. E ele é bom também, é.
3: Aí temos Nederland, também conhecida popularmente por Holanda.
5: Ou Países Baixos.
3: Ou Países Baixos.
5: Escolha como você quiser. A Holanda ganhou dos Besquistão por 2-1. Não foi um grande jogo, mas é aquela história. É melhor perder do que empatar um amistoso com os Besquistão, né? Melhor agora, ganhar do que perder ou empatar um amistoso.
4: Esse é um assunto para você, Fernandinho. Você sempre estiloso e tal. Camisas mais bonitas da Copa. E aí, concorda ou não?
5: Vou dizer uma coisa. Eu adoro a verde e amarela, mas esse uniforme foi um dos piores que eu já vi da seleção brasileira. Não tenho a menor dúvida. A da Inglaterra é básica. Da Alemanha não mudou quase nada. A do Marrocos parece a da última Copa.
3: Não tá aí uma camisa que eu gosto. A do México.
5: Também, sempre
3: é muito doido.
5: Aí você vê a de Gana em primeiro, ela tá mais pro Homem-Aranha, né? Que qualquer coisa. Tem uma pantera ali,
4: mas podia pôr uma aranha ali, né? É simpática, vai.
5: A do Brasil, eu gosto demais do verde e amarelo. Mas essa daí não foram felizes.
4: Não.
5: Acho que o tom das cores está longe, o azul está longe do nosso tom, isso aí.
4: Da próxima vez a gente vai te convocar para você ir lá resolver.
3: Eu não vou puxar
4: para
3: o Marrocos por
5: motivos óbvios. Eu não sei se eu tenho competência, mas que eu gosto da verde e amarela, eu gosto.
3: Ela é linda.
4: Tudo isso?
5: Muito mais, já já no Esporte Total. Obrigado, gente.
4: Valeu.
3: Veja a seguir no Jornal da Noite. Em discurso histórico no Parlamento Espanhol, Papa Leão XIV aborda crise migratória e exige fim das guerras.
4: Musculação e exercícios aeróbicos. Estudo aponta que essa pode ser a receita para viver mais e com mais qualidade de vida. Em instantes aqui no Jornal da Noite.

0: começa?
1: Aqui reunindo todas as informações, porque daqui a pouquinho eu vou entrar ao vivo para trazer tudo para vocês.
2: O dia foi marcado por essa decisão do ministro Nunes Marques, que recentemente assumiu o Tribunal Superior Eleitoral, de suspensão da pesquisa Atlas Intel de semanas atrás. Pesquisa que mostrou lá o crescimento do Lula, um leve crescimento do Lula e uma queda do Flávio Bolsonaro, muito em função daqueles áudios, daquelas conversas com o Daniel Vorkaro. As conversas com o Daniel Vorkaro, a revelação daquelas informações é real. Então era legítimo que a pesquisa medisse o impacto daqueles diálogos, né? Outras pesquisas vão medir o impacto de outros diálogos, de outros fatos, fatos econômicos, como, sei lá, inflação, como crescimento econômico, como inflação de alimentos, ou como qualquer outro escândalo, ligados ou não ao tema Vorkaro. Faz parte da lógica da liberdade dos institutos de pesquisa fazerem os seus questionamentos, né? E, enfim, chegarem às conclusões e também, simultaneamente, medirem a intenção de voto, né? O vídeo especificamente, assim, a peça mostrando os áudios Vorkaro e Flávio, foi apresentado depois do preenchimento do questionário e do envio do questionário por parte do entrevistado pelo meio eletrônico. Né? Então, se é possível considerar que o Instituto poderia ter um pouco mais de cuidado, né, que qualquer pergunta relativa a este ou aquele candidato pode ter um efeito indutor, a mim parece que não cabe à Justiça Eleitoral fazer esse pente fino, ou seja, cabe à Justiça Eleitoral aceitar o registro da pesquisa, assinatura por parte do estatístico, fazer a avaliação da metodologia adequada, da técnica qualidade da pesquisa. Agora, a liberdade para perguntar, para questionar, não é? Obter as informações que deseja obter, o Instituto deve ter. Não é? E acho que é uma intervenção demasiada, indevida, não é? E que prefacia eventualmente um intervencionismo, um ativismo exagerado por parte da Justiça Eleitoral nessas eleições. Nós já tivemos um ativismo exagerado da Justiça Eleitoral nas eleições de 2022. Não deveríamos repetir uma dose em 2026.
3: Agora à noite, São Paulo recebeu um dos principais encontros de negócios do país, a quinta edição do Jantar de Gala do grupo Hub MFN. Reuniu mais de 120 executivos, investidores e empresários. O evento promove a conexão entre lideranças de diferentes setores, com foco na troca de experiências e na geração de novos negócios. Em parceria com o Instituto Brasileiro de Relações Internacionais, a iniciativa também debate temas como economia, liderança e o futuro do mercado.
4: Participar de um evento como esse, uma oportunidade ímpar de network, é fantástico, é fundamental. Saio daqui com palestras excelentes, oportunidades incríveis, novos negócios.
5: E um míssil russo atingiu a Ucrânia e uma câmera de segurança flagrou o momento exato da explosão na região de Zaporizhia. A ofensiva da Rússia aconteceu nesta segunda-feira e deixou 5 mortos e 14 feridos. O ataque contou com drones e bombardeios e mísseis aéreos. Lembrando que o Papa Leão XIV tem feito um discurso pelo fim das guerras e é sobre isso que a gente fala agora, né, Felipe?
3: Exatamente. Pela primeira vez, inclusive, um Papa discursou no Parlamento da Espanha. No terceiro dia da viagem oficial ao país, Leão XIV tratou do drama dos imigrantes. O Papa disse que o mundo está em profunda crise, pediu o fim das guerras que devastam o planeta e foi aplaudido por 7 minutos. Leão XIV ainda saudou a multidão nas ruas de Madrid. No estádio do Real Madrid, ele participou de uma cerimônia com mais de 70 mil pessoas.
5: Olha, viver mais tempo, com mais qualidade de vida, tá aí uma receita que todo mundo gostaria de saber, né? Um novo estudo internacional traz uma pista, combinar musculação.
3: Né?
5: Eu sigo, e você?
3: Tu segue? Não, eu tô seguindo os teus passos, vou chegar lá.
5: Vai ficar ligado, né? Musculação e exercícios aeróbicos.

0: E os exercícios aeróbicos são combinados no dia a dia, a redução do risco de morte precoce chega a quase 60%. O motivo está nos efeitos complementares dessas duas atividades. Enquanto os exercícios aeróbicos fortalecem o sistema cardiovascular, a musculação tem como função evitar a perda de massa.
1: Conforme o que eu treino, né? Conforme o que eu faço de treinamento, eu vou criar adaptações diferentes no meu organismo. Então, quanto maior a gama de estímulos, a variedade de estímulos que eu der para o meu organismo, maiores serão as adaptações que eu vou fazer e, com isso, melhorar a minha qualidade de vida e, provavelmente, a minha longevidade também.
0: Neuza, de 71 anos, sabe muito bem disso. E ela tem uma disciplina impressionante. Todos os dias faz um pouco de musculação e atividades aeróbicas. Isso há 14 anos. Para ela, os exercícios são um remédio que precisa ser tomado na hora certa.
2: Cada treino é uma poupança que nós estamos adquirindo. Sem músculo, nós não somos nada.
0: E o que Harvard concluiu agora já faz parte da sabedoria popular. Não dá para parar, porque o corpo pede para a gente se mexer.
3: É você ter qualidade muscular e resgatar o que o teu corpo te oferece.
4: Eu faço musculação e o crossfit.
0: Nossa, você faz tudo?
4: Faço.
0: Por isso está bem assim?
4: Por isso que eu tô bem.
0: Essa é a saída para a vida?
4: Com certeza.
0: Quer viver até quando?
4: 100. O Jornal da Noite termina aqui.
5: Uma excelente terça-feira, bons exercícios para você.
4: Obrigada pela companhia. Tchau.

0: Los Angeles, na Califórnia, é uma das cidades mais visitadas dos Estados Unidos. E um dos passeios obrigatórios para todos os turistas é caminhar pela Calçada da Fama. São mais de 2 quilômetros de estrelas no chão com nomes de personalidades mundiais.
1: Dentre os mais de 2.500 nomes que estão aqui na Calçada da Fama, apenas um não está no chão. O do lutador de boxe Muhammad Ali, que não queria que o nome do profeta Muhammad fosse pisado. Então, ele está ali, na parede do Teatro do Oscar.
0: A Calçada da Fama fica no badalado distrito de Hollywood. É lá onde ficam algumas atrações de Los Angeles, como o famoso Teatro Chinês e o Teatro Dolby, que desde 2002 é o palco da cerimônia do Oscar.

0: Olá, que alegria te encontrar aqui, né, para começarmos juntos a nossa semana no nosso Jornal Terra Viva. É sempre bom revê-las, revê-los, para juntos acompanharmos os principais destaques do agronegócio do Brasil e de todo mundo.
1: União Europeia oficializa veto a importações de produtos de origem animal do Brasil. Entidades do setor criticam a medida. Governo federal tenta negociar tarifas de 25% dos Estados Unidos sobre produtos brasileiros. Mercado financeiro eleva a expectativa dos

0: juros deste ano para 11,5%. Bahia Farm Show, cidade de Luiz Eduardo Magalhães, recebe feira de tecnologia agrícola e negócios.
1: Você vai ver também o Festival de Queijo Artesanal de Minas, que exibe sabores e histórias de 16 regiões produtoras. Essas e outras notícias a partir de agora no Jornal Terra Viva. Começamos o nosso JTV e começamos a semana repercutindo o que o mercado financeiro está dizendo para a gente. O mercado financeiro voltou a elevar as projeções para a inflação e os juros do fim deste ano no Boletim Focus. A expectativa para o PIB também não deu trégua, registrando terceira alta consecutiva.
2: As estimativas para a taxa Selic de 2026 e 2027 subiram 0,25% frente ao Boletim Focus divulgado na semana passada. Para o fim deste ano, o Banco Central prevê que os juros alcancem 13,50% e para o ano que vem, 11,50%. Já a expectativa da inflação para este ano saiu de 5,9% para 5,11%, registrando a terceira alta consecutiva. Seguindo no mesmo ritmo, os analistas elevaram ligeiramente as expectativas para o crescimento da economia brasileira neste ano, agora estimada em 1,91%, uma alta de 0,01 ponto percentual. Na contramão, a projeção para o dólar ao final de 2026 recuou para R$ 5,15, registrando a terceira queda consecutiva, informou o Banco Central.
1: Silmar César Miller conosco aqui do PIB, né, Silmar? 0,1% de aumento, isso é bom para o PIB, mas é praticamente estável a projeção, né? Agora, o que preocupa muito é a inflação, é taxa de juros. Como é que você analisa isso para a gente, de acordo com o que o mercado financeiro aponta nesse boletim semanal? Silmar, boa noite.
3: Muito boa noite, meu caro Márcio. Boa noite aos amigos do canal Terra Viva. Márcio, o mercado está ficando um pouco mais pessimista cada semana que passa com os rumos da economia brasileira. A expectativa para a inflação é de terminar o ano em 5,11%, era 5,09% até uma semana atrás. É a 13ª alta consecutiva desse indicador. Está muito acima do teto da meta fixada pelo Banco Central, que é 4,50%. Então, 5,11% está muito longe, já muito acima dessa meta. Tanto isso preocupa e é reflexo de uma situação internacional e também de situação interna aqui no Brasil. Situação internacional é o impacto da guerra, das duas guerras, na verdade, envolvendo Israel e o Líbano, e os Estados Unidos, especialmente os Estados Unidos e o Irã, né, que fez com que os preços do petróleo explodissem no mercado internacional, saindo lá daquela casa dos $70 o barril, ou até abaixo disso, para mais de 100, chegou a 120 em um determinado momento, agora está em torno de 94, 95 dólares o barril. Então, o petróleo inflacionou a economia mundial, e aqui no Brasil o impacto não foi diferente. Além disso, nós temos aqui os impactos por fatores internos, né? É ano de eleição, é muitas bondades aqui por parte do governo, tudo isso acaba sendo inflacionário também, embora ajude a empurrar um pouquinho para cima a economia, que é o lado bom, mas com o lado inflacionário como consequência. Então, está aí o resultado, o mercado cada vez mais pessimista com relação à inflação. E aí vem o segundo dado importante aqui, que é a consequência disso. O pessoal elevando aqui a expectativa da taxa de juros para o final desse ano. O ano começou otimista, aí veio a guerra envolvendo o Irã, o mercado mudou de rumo, houve dois cortes da taxa de juros pelo Banco Central, 0,25 cada um, a taxa está em 14,50 agora, é uma taxa elevadíssima ainda, da nossa taxa de juros básica, a Selic, e o mercado agora começa a elevar a expectativa da taxa de juros a cada semana que passa. Hoje a expectativa ficou em 13,5%, era 13,25% até uma semana atrás. Ou seja, a tradução disso, Márcio, é que o mercado não está mais acreditando em novos cortes, pelo menos cortes importantes na taxa básica de juros. Na próxima reunião do Copom, a expectativa é de estabilização e talvez até alguma alta, assim como está acontecendo nos Estados Unidos também. Lá a inflação também está comendo solta aqui a economia americana, por conta dessa guerra lá que é decretada aí pelo presidente Donald Trump. Então, isso é inflacionário, acaba fazendo com que o Banco Central reverta a sua decisão de reduzir a taxa de juros e pode voltar até a aumentá-la, caso a situação continue se deteriorando com a continuidade da alta, especialmente os preços do petróleo, que é altamente inflacionário, já impactou diretamente aqui nos preços dos combustíveis. A alta dos combustíveis significa preços mais altos para todos os bens que circulam na nossa economia. Então, está aí mais um boletim Focus do Banco Central, que não ajuda muito a nossa expectativa de otimismo para esse ano, Márcio.
1: E que impacto o petróleo e o dólar tiveram hoje nas bolsas, nos mercados? Já teve algum reflexo ou não?
3: Sim, o petróleo subiu hoje novamente, tinha caído um pouco no final da semana passada, expectativa de um acordo de paz no Oriente Médio. Esse acordo não surgiu ainda, houve novas refregas no final de semana, hoje inclusive ameaças de parte a parte. Há uma expectativa de uma nova trégua aqui, até que americanos e iranianos cheguem a algum tipo de acordo que favoreça aqui alguma queda, por exemplo, nos preços do petróleo. Só que o petróleo já voltou a subir hoje, exatamente por conta dessa situação de instabilidade. O petróleo fechou o dia com alta de 1,1%, cotado 94,14 dólares o barril, contrato de agosto aqui do tipo Brent, que é referência para o mercado internacional. Chegou a subir mais do que isso no início do dia, mais de 2%, mas acabou tendo um impacto um pouco menor no final por conta dessa trégua. Mercado financeiro com dólar em alta, 0,5%, exatamente a preocupação com a economia brasileira, o dólar subindo. 0,5% fechou o dia cotado a R$ 5,18. E pela mesma razão, o mercado de ações caindo. O índice Bovespa na B3 perdeu 0,2% no dia de hoje, fechando o dia a 168 mil pontos. O Brasil já teve aqui o nosso índice aqui na casa dos acima até de 200 mil pontos, agora estamos aí em 168, ou seja, recuo forte desde o início do ano no nosso índice Bovespa na B3. No mercado de commodities agrícolas, Márcio, soja caiu um pouco hoje, 0,4% na Bolsa de Chicago, fracas vendas de soja americana na semana influenciaram esse comportamento, além do avanço do plantio da safra nova, já chega perto de 90%. Safra nova dos Estados Unidos está indo bem até agora, é fator de baixa para preço. O milho subiu um pouquinho, 0,1%, trigo também, 0,3%. Na Bolsa de Nova York, açúcar subiu 0,1%, café arábica caiu, se referindo até a evolução da colheita brasileira, que está já em pleno andamento, 0,2% de queda, o arábica. O café robusto em Londres, na contramão, fechou com leve alta, 0,5%. Algodão fechou com queda, em torno de 0,2% dos primeiros vencimentos. Boi gordo no mercado futuro B3 caiu um pouco também, 0,2%. E esse, portanto, o resumo do mercado das principais commodities nesta segunda-feira, início de semana, meu caro Márcio.
1: Muito bem, Silmar, obrigado, viu? Até amanhã. Bom descanso aí.
3: Uma boa noite para você e toda a equipe aí, os nossos telespectadores, e até amanhã.
1: Valeu, boa noite. Olha, gente, a União Europeia confirmou a suspensão das importações de carne, mel, aves e peixes produzidos no Brasil. Segundo a Comissão Europeia, a decisão está relacionada às exigências sanitárias adotadas pelo bloco, que cobra garantias de que toda a cadeia produtiva animal esteja livre do uso de determinados medicamentos antimicrobianos. Apesar do governo brasileiro já ter restringido parte dessas substâncias, a União Europeia avalia que ainda são necessárias comprovações adicionais sobre o cumprimento das regras. A Federação de Agricultura e Pecuária de São Paulo manifestou preocupação com a decisão e avaliou que as novas regras alteram parâmetros que vinham sendo debatidos durante décadas nas negociações entre Mercosul e o Bloco Europeu. A ABIEC, a Associação Brasileira das Indústrias Exportadoras de Carnes, afirmou que o Brasil possui sistemas robustos de controle sanitário e que a carne bovina brasileira atende às exigências de mais de 170 países. Já a Associação Brasileira de Proteína Animal diz que o governo brasileiro vai demonstrar a eficiência dos sistemas de controle sanitário, rastreabilidade e segurança alimentar. As duas entidades trabalham em conjunto com o Ministério da Agricultura para adequar os protocolos às novas exigências do mercado europeu. E o prazo de 30 dias do grupo de trabalho criado após a reunião entre os presidentes Lula e Donald Trump terminou neste domingo. O governo brasileiro, porém, quer estender as conversas até o dia 15 de julho. Essa é a data prevista para os Estados Unidos decidirem se vão aplicar tarifas de 25% sobre produtos brasileiros. A estratégia do Planalto é manter o diálogo e tentar evitar a adoção da medida. Os Estados Unidos também propuseram uma sobretaxa de 12,5% ao Brasil e outros países após uma investigação sobre supostas falhas no combate ao trabalho forçado. Se aplicadas de forma cumulativa, as tarifas podem chegar a 37,5%. A seguir, você vai ver que começou a 20ª edição da Bahia Farm Show, feira de tecnologia agrícola e negócios da região norte e nordeste do Brasil. E você vai ver também um festival espetacular, o Festival de Queijo Artesanal de Minas, que exibe sabores e histórias de 16 regiões produtoras. Que delícia que a gente vê depois do intervalo. Até já.
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1: A cidade de Luiz Eduardo Magalhães recebe a 20ª edição da Bahia Farm Show. É uma feira de tecnologia agrícola e negócios da região norte e nordeste brasileira. O evento começou nessa segunda e vai até sábado, dia 13 de junho. O meu colega, o repórter Felipe Barcelos, está por lá e vai contar para a gente agora os principais destaques desse primeiro dia, né, Felipe?
7: A 20ª edição da Bahia Farm Show promete fazer história e já deu para ver um pouquinho disso aqui hoje. Esse ano a estrutura está 35% maior do que a montada no ano passado. Ao todo são 35 hectares de área com mais de 500 expositores e 1.400 marcas apresentadas ao público. A feira já é considerada a maior do ramo de inovação e tecnologia em toda a região norte e nordeste do país e está sediada no coração do Mato Piba. A abertura oficial contou com a participação de autoridades locais, do governador do estado, da Bahia e do vice-presidente da República, Geraldo Alckmin. Ministros do governo também estiveram presentes e houve até um anúncio importante. O ministro de Minas e Energia, Alexandre Silveira, assinou uma portaria que garante mais flexibilidade e eficiência no uso de energia elétrica no campo, com novas regras para a concessão dos descontos destinados às atividades de irrigação e aquicultura. Agora, os produtores rurais passam a ter mais liberdade para definir os horários de uso de energia com desconto, adequando, então, a irrigação às necessidades das culturas agrícolas e às características de cada propriedade. Houve ainda a inauguração do novo Centro de Análise de Fibras da Associação Baiana dos Produtores de Algodão, uma estrutura importante para otimizar o processo de análises nessa que é uma das principais regiões produtoras de algodão do país. Hoje foi apenas o primeiro dia de evento, que vai até sábado e promete movimentar bilhões de reais em negócios. Luiz Eduardo Magalhães respira a Bahia Farm Show e a gente está inserido em toda essa movimentação para trazer as principais novidades ao longo da programação.
1: Valeu, Felipe. Obrigado durante toda essa semana conosco aqui no canal Terra Viva, no JTV, no Grupo Bandeirantes, no Agro Mais, trazendo tudinho que acontece na Bahia Farm Show. Obrigado. Vamos agora para Minas? Pois é, porque BH, a capital da minha amada Minas Gerais, recebeu a 8ª edição do Festival do Queijo Artesanal de Minas. Mais de 60 produtores e produtoras e milhares de visitantes, ó, passaram por esse parque aqui, né, o Parque de Exposições da Gameleira. O festival virou um ponto de encontro de cultura, harmonizações e muita história.
8: Ao longo de 3 dias, produtores de norte a sul de Minas Gerais trouxeram para Belo Horizonte o que o estado tem de mais tradicional.
9: Queijo, pão de queijo, leite.
10: Queijo é muito bom.
9: Queijo, a culinária, a gastronomia, tudo muito, muito, muito bom.
11: Qual queijo que você preferiu aqui? Eu gostei muito desse aqui maturado com vinho. Uma delícia. Parece que já tá tomando um vinhozinho junto.
8: Tem o tipo parmesão, o temperado, o defumado e até biscoito de queijo.
12: E cada estande aqui é uma região produtora de queijo artesanal. O público pode experimentar de perto o sabor de cada pedacinho de Minas Gerais. E eu não poderia ficar de fora, né?
8: Ao todo, 16 regiões estiveram presentes. Duas delas são estreantes, os vales do Suaçuí e do Mucuri, recém-reconhecidos pelo Estado.
11: A nossa região, que ficava meio escondida ali, dentre outras regiões, foi reconhecida. E foi tudo de última hora para a gente conseguir trazer Dona Neuza, que tem o nosso requeijão moreno, que é o ouro da nossa região.
13: A gente frita o creme do leite, deixa fazer uma massinha dourar. A massinha dourar, vai juntar a massinha e gordura. Então aí é o requeijão moreno. Tem um sabor diferenciado, né?
8: E a diferença é o charme num mercado que está cada vez mais interessado em origem e tradição. O Sebrae Minas trabalha para comunicar a identidade desses produtos fora da porteira.
13: E cada vez mais o consumidor quer consumir produtos de diferentes lugares, né? Ele quer saber onde que é produzido, como é produzido e por que é produzido. E o produtor faz isso com muita naturalidade. Ele conta a história dele e encanta com a história dele.
8: E história é o que não falta. Da canastra ao cerro, a profissionalização das queijarias passa pelo trabalho de capacitação do sistema Faeng Senar. O resultado? Uma diversidade ainda mais forte.
14: São diferentes terroirs, diferentes... O leite é diferente, a pastagem é diferente, muitas vezes o grau de sangue das vacas que produzem é diferente, apesar do modo de fazer ser quase todo ele muito, muito parecido, vamos dizer assim. Então, venha conhecer Minas, venha conhecer os nossos queijos, venha conhecer as maravilhas dessa culinária mineira.
8: E por trás de cada peça, existe uma cultura que atravessa séculos e hoje é reconhecida mundialmente.
15: Esse modo de fazer o queijo, que é o leite cru de vaca, o coalho, o sal, o pingo, ele é o único alimento brasileiro a ter um reconhecimento mundial pela Unesco, que ele é patrimônio cultural e material da humanidade. Ele foi reconhecido em 4 de dezembro de 2024, aonde que eu tive o privilégio de ser escolhido para poder representar lá todos os produtores de Minas, o Brasil, para receber essa chancela que foi lá em Assunção, no Paraguai.
8: O queijo que agora influencia o mundo, antes era influenciado por fora.
16: A gente da Mantiqueira, que tem um queijo caracterizado, que é o Mantiqueira de Minas, é primo do parmesão, aquele queijo muito próximo do parmesão, trazido pelos imigrantes italianos, não podemos ficar de fora. É um prazer estar nessa feira, que só tem queijo bom.
1: Bom demais da conta, né? E é nosso patrimônio, é patrimônio do Brasil, da humanidade. Depois do intervalo, tem a previsão do tempo para todo o país. E você vai ver também, olha, um licor produzido na cidade de Cachoeira, na Bahia, está em processo para se tornar patrimônio cultural do Estado. E como é importante a gente preservar isso, né? Já, depois do intervalo.

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0: E a gente já começa a semana aqui no canal Terra Viva com os arremates maravilhosos, né? Com os remates maravilhosos, porque daqui a pouquinho, às 8 da noite, temos o leilão virtual Aras Lagoa Dourada e convidados. E é sobre esse remate aí que eu converso agora com quem? Com o Newton Rezende. Só podia ser o Newton presente nesse grande leilão que vai acontecer daqui a pouquinho, né, Newton? Boa noite pra você. Que alegria começar a semana com você, segunda-feira, já nos lances aqui pras mulas de patrão, é
1: alegria
0: isso?
1: Alegria toda minha, meu amigo. Toda minha. Fico muito feliz de estar aqui.
0: Muito bom.
1: A gente fazer um leilãozaço com as bênçãos de Deus.
0: O que, que você está trazendo para nós aí?
1: Leilãozaço, igual eu te falei.
0: Tá, já tem aí uns lotes aí?
1: Temos uns lotes
0: vamos
1: aí.
0: Vamos então, Wellington. Se
1: nós
0: já tem
1: uns, a...
0: vamos... Isso, já olha coloca só, os lotes para correr, ó.
1: Ô Márcio, com apenas 17 meses esse burro, ele está com 1,46 m de cernelha.
0: Olha,
1: com apenas 17 meses. Burro é lindo, lindo, lindo. Isso é um animal diferente, é daqueles que nasce de vez em quando.
0: Ó, é ele aí também?
1: Ele. Lindo burro, viu? Olha só. Que olha bonito. Que animal diferente. É muito bonito esse burro.
0: Ô Nilton, do que a gente já está mostrando aí desses lotes, né? Olha, esse é o mesmo, né?
1: Esse é o mesmo.
0: É tudo da linhagem ali de Lagoa Dourada?
1: Isso, do Tarcísio Rezende. Tarcísio Rezende, só para me fazer uma síntese para você.
0: Ó, já tem mais um aí na tela.
1: É, olha que mula maravilhosa. Essa mula é fantástica. Tarcísio Rezende, nós tivemos, assim, nós perdemos o Tarcísio Rezende há pouco tempo. E o Álvaro está continuando o legado do Tarcísio. Tarcísio era um apaixonado pela raça pega e um grande... assim, produtor de mulas de alto nível.
0: Álvaro conhecido... é o filho?
1: O Álvaro é o filho, ele está aqui com a gente.
0: Filho do Tarcísio, certo.
1: Então, é uma tropa maravilhosa, conhecidíssima no Brasil inteiro. O Tarcísio era conhecido como o melhor produtor de mulas de patrão do Brasil.
0: Um abraço nosso para toda a família do Tarcísio, para o Álvaro, né, o filho que está tocando o barco aí, né, tocando em frente, como diz a música. E olha que lote esse aí, hein, gente?
1: Maravilhosa a mula, viu,
0: Márcio? Esse aí o quê? Uma mula?
1: Uma mula, lote número 1. É uma mula linda, chama Olinda da Lagoa.
0: Como é que chama isso aí? Não é uma pampa, é pampa isso?
1: Não, ela é uma moura.
0: Moura?
1: É, a mula moura.
0: Olha que
1: linda. É linda, e é uma pelagem que vai continuar, ela não desbota.
0: Parece
1: essa
0: pelagem o mapa
1: é única,
0: da
1: né?
0: América do Sul ali na perna. Ó, não parece o mapa da América?
1: Parece sim.
0: Parece um
1: mula
0: mapa
1: linda.
0: Linda, vamos pro próximo
1: mula
0: então,
1: maravilhosa.
0: Edson. Ju, fazendo favor. E esse?
1: Esse aí é um jumento, o Márcio, que a gente fala o seguinte... É um jumento que veio para brilhantar o leilão. Esse jumento era o xodó do Tarcísio. Esse jumento não era assim, o Tarcísio tinha verdadeiro xodó, porque ele sintetiza todo o trabalho que o Tarcísio veio fazendo durante 40 anos. A síntese do trabalho do Tarcísio está nesse jumento. Então é um jumento muito diferente, com uma produção fantástica. Nós temos algumas mulas para mostrar, filhas dele aí, não está agora, mas durante o leilão nós vamos estar mostrando.
0: Sabe a idade dele?
1: O jumento está com, me parece, 13 para 14 anos.
0: Ah, está no auge ainda.
1: Está no auge.
0: Está na
1: auge.
0: Potência ainda.
1: O jumento é maravilhoso, maravilhoso, um jumento fantástico.
0: Deve ter dado muitas crias boas para ele.
1: Muitas, muitas crias boas, tanto de jumentos quanto de moares.
0: De moares, sim, exatamente, que lindo, hein?
1: É maravilhoso, viu, Márcio?
0: Olha que lote, gente, espetacular isso aí. Daqui a pouquinho, então... Né? O primeiro leilão virtual?
1: Primeiro leilão virtual do Aras Lagoa Dourada.
0: Do primeiro leilão virtual do Aras Lagoa Dourada,
1: isso.
0: 8 da noite aqui no canal Terra Viva. Seja bem-vindo então para esse primeiro leilão virtual do Aras Lagoa Dourada. Nosso abraço carinhoso à família do Tarcísio, ao Álvaro, bem-vindo e parabéns por tocar em frente aí esse trabalho do pai. Ô Nilton, eu não consigo ficar sem te apertar a mão.
1: Obrigado,
0: aqui. Obrigado você
1: obrigado.
0: Mais uma vez.
1: Obrigado.
0: E sucesso no leilão daqui a pouquinho,
1: amém.
0: Tá bom?
1: Amém.
0: Valeu então. Até
1: obrigado.
0: Mais então. Obrigado ao Nilton e todo o pessoal. Gente, ligado aí então daqui a pouquinho. Nesse primeiro leilão virtual do Aras Lagoa Dourada. Vamos para a previsão do tempo? O Vitor Takal está chegando aí. Olá, Vitor.
2: Olá, muito boa noite a todos. E o primeiro fim de semana de junho contou com frio em grande parte do centro-sul brasileiro, enquanto as áreas de instabilidade seguiram ganhando cada vez mais força nos dois extremos, norte e sul. Então, vamos ver como ficam as condições de tempo no país nesta terça-feira, dia 9 de junho. Terça-feira ainda com tempo bastante dividido entre diferentes regiões brasileiras, As áreas de instabilidade e as pancadas de chuva vão seguir concentradas apenas em algumas regiões. No norte, na costa norte e leste da região nordeste, em alguns pontos isolados também de Mato Grosso do Sul e da região sul do país. Enquanto isso, grande parte do interior do Brasil segue sob condições de tempo firme. O sol aparece entre nuvens e em grande parte dessas áreas o calor ganha força no decorrer das horas. Aqui no nosso mapa de risco para temporais, destaque para a chuva mais intensa que avança sobre áreas do Acre, além de seguir também caindo sobre o Amazonas, Roraima, pontos do noroeste do Pará e da região do Amapá. Na costa norte, leste e da região nordeste, as pancadas de chuva também ganham força no decorrer das horas e podem cair com forte intensidade, causando problemas pontuais. A chuva também pode cair com forte intensidade, embora de forma bastante isolada, em áreas de Santa Catarina, no sul do Paraná, oeste e sul de Mato Grosso do Sul. Já o cenário é completamente o oposto durante a tarde, quando o ar seco ganha força e estabelece um novo alerta para baixos índices de umidade relativa do ar, que em boa parte do interior da região centro-oeste e também áreas do interior paulista, no Triângulo Mineiro e pontos do interior nordestino. Ainda durante a tarde, as temperaturas não sobem tanto assim no sul, máxima de apenas 19 graus em Porto Alegre, 20 em Curitiba, 25 na capital paulista, 27 na cidade do Rio. Já no centro-oeste, esquenta até os 29 em Campo Grande, até os 33 em Cuiabá, assim como também Teresina, no Piauí. Para o decorrer desta semana, vamos observar um comportamento bastante atípico, que já vimos comentando, inclusive, no decorrer da última semana. Já a partir desta quarta-feira, as pancadas de chuva se espalham novamente por grande parte do centro-sul brasileiro. Os temporais podem vir volumosos e podem causar problemas pontuais, especialmente entre Mato Grosso do Sul, Paraná e o estado de São Paulo. Ainda assim, na região norte continua chovendo bastante, enquanto uma boa parcela do interior brasileiro deve contar com o decorrer da semana ainda de tempo bastante seco no decorrer do dia.
0: Olha que delícia! Um licor produzido na cidade de Cachoeira, na Bahia, está em processo para se tornar patrimônio cultural do estado. A bebida, produzida há várias gerações, virou sensação para os apreciadores.

0: ruas históricas da cidade, o aroma do licor misturado às frutas tropicais anuncia a chegada das festas juninas. É nesse período que a tradição ganha força e movimenta a economia local. Cachoeira produz cerca de 500 mil litros de licor entre maio e junho. A bebida, que carrega sabor e memória, está em processo para se tornar patrimônio cultural imaterial da Bahia. A tradição movimenta a economia e garante mais de 1000 empregos na cidade. Essa é uma das fábricas mais tradicionais e funciona há mais de 100 anos. Tudo começou com o avô de Rosival, passou pelo pai e agora segue para a terceira geração da família. Mesmo com a modernização de parte dos equipamentos, o processo de produção segue majoritariamente artesanal. Para Daniela e a família, é tradição fazer esse passeio pela fábrica.
1: Todo ano a gente reserva um domingo, um final de semana, para vir para a Cachoeira experimentar, né, os melhores licores, fazer a rota do licor.
2: Nesse período de junho, que é o que a gente mais vende, a gente ultrapassa os 100 mil litros, né? E a gente tenta, né, fazer com que a cidade ganhe um movimento, trazendo renda para as famílias.
0: Na zona rural de Cachoeira, a produção acontece em um ritmo diferente, mais caseiro, mais silencioso e também carregado de memória. Angelina, conhecida como Tia Nem, começou a produzir licor depois da aposentadoria. Hoje, aos 101 anos, ela fica feliz com o sucesso da bebida.
3: Agradecimento a Deus, né? Pelo meu trabalho, né? E todas as pessoas que me acompanham.
4: As pessoas saem dia de domingo, sábado e domingo, para fazer esse turismo, para vir conhecer as fábricas, as potências. O licor de Cachoeira leva o nome da cidade para fora do país, até para outros estados.
5: Tia Nem, 101 anos, parabéns, hein? Merecidamente esse projeto para preservar esse licor. Mais do que preservar a bebida, é preservar a tradição e a história. Muito obrigado por estarmos juntos aqui no JTV. Bom descanso e bom trabalho para quem segue na lida noturna. Meu convite, continue conosco aqui no Grupo Bandeirantes de Comunicação. Música.

0: Boa noite. O Canal Livre de hoje segue discutindo o atual cenário político brasileiro com olhos voltados para essa sucessão aí presidencial, essa eleição que a gente tem em um ano de 2026. Aliás, por falar no assunto, se puder, solta aquele sonzinho maravilhoso, aquela trilha que deixa o nosso Fernando Mitre aqui na bancada feliz da vida. E a gente tem um convidado que comanda um partido que já governou o país por 8 anos, né? 2 governos na presidência da República, foi pilar da estabilização econômica brasileira, também o principal ator da oposição naqueles primeiros governos do PT. Hoje, essa sigla, o maior desafio dessa sigla é sobreviver diante de uma polarização política e diante também de uma acentuada perda ali de protagonismo. Pode haver espaço para esse centro democrático, a tal da terceira via? Aliás, ele não gosta muito desse termo, falará sobre o assunto. Mas para responder essa e outras perguntas aqui na bancada, está o deputado federal, presidente nacional do PSDB, Aécio Neves, foi candidato à presidência da República também. Muito obrigado por aceitar nosso convite, Aécio. Boa noite.
1: Boa noite. Eu que agradeço essa oportunidade de participar de uma bancada tão qualificada como essa para falar do que interessa aos brasileiros.
0: Qualificada principalmente por causa desses companheiros aqui de bancada, Fernando Mitre, Sheila Magalhães e o nosso cientista político, Fernando Schiller. Eu queria te perguntar, aliás, posso tratar de candidato à presidência da República? Já dá para cravar?
1: Não. Eu sou presidente de um partido, Rodolfo, que insiste em não aceitar passivamente o que está acontecendo no Brasil. É como se não houvesse vida inteligente entre os extremos, né? Eu presido o PSDB, como você colocou de início de forma absolutamente correta, que luta para furar essa polarização, que trabalha para apresentar ao Brasil um projeto transformador, como ocorreu nos anos em que Fernando Henrique governava o país. E uma candidatura, eu já disputei a presidência da República, eu sei o que é construir uma candidatura presidencial, né? Ela tem que ser consequência de muitas movimentações que precisam ainda ocorrer. Nós temos que despertar o centro brasileiro. Aqueles que hoje votam no Lula porque dizem não ao Bolsonaro, ou votam no Bolsonaro porque dizem não ao Lula. Mas nós temos que dar essas pessoas a oportunidade de votar sim. Sim, para um novo projeto de pacificação, de união nacional. E é essa a pregação que eu tenho feito pelo Brasil. Eu, alguns meses atrás, convidei o ex-governador Ciro Gomes para assumir essa candidatura, achava que ele teria o perfil para enfrentar essa polarização. Ele, legitimamente, optou por disputar o governo do Ceará, e espero que com êxito, né, para encerrar um ciclo já muito longo de governos do PT no Estado. E eu tenho sido um Estado, realmente, por lideranças nacionais do partido, de fora do partido, como Tasso Gereissati, o próprio Ciro Gomes, Roberto Freire, dentre outras, para assumir uma candidatura presidencial. Mas eu, conterrâneo aqui do Fernando Mitre, digo que isso só será possível se essa candidatura deixar de ser uma aventura e passar a ser um risco, né? Uma possibilidade concreta de furar essas duas bolhas que tão mal vem fazendo ao país.
2: Governador, vou chamar de governador, presidente do partido. Eu me lembro, né, no dia da apuração, 2014, a apuração começou, o candidato Aécio estava na frente.
0: Sim.
2: Se não me engano, às 7h30 da noite virou. Mas o fato é que foi ali uma corrida de iguais ali o tempo todo. Quer dizer, seu quadro foi presidente da República. O senhor tinha um programa, tinha um projeto, foi apresentado ao país. O senhor tinha um grupo com o senhor, era um grupo de alto nível. A minha pergunta é, o que é que resta daquilo para agora? Você está trazendo para cá o que daquilo? E o que é que mudou? Porque o país mudou, o mundo mudou, então alguma coisa tem que ter mudado.
1: Perfeito.
2: Também.
1: Essa é a questão. Em 14, eu digo, sem falsa modéstia nenhuma, eu acho que o Brasil pegou o caminho equivocado dentro de uma encruzilhada que nós, né, dentro de uma encruzilhada que nós estávamos vivendo. Eu me reunia naquela época com as cabeças mais talentosas, não apenas da área econômica, mas da área social, da saúde. Eu ia fazer o governo da meritocracia, o governo da transformação. Um dia, eu talvez não tenha dito isso ainda de público, essa ênfase, nós estávamos reunidos na Casa das Garças, lá na sua terra, lá no Rio de Janeiro, com todos os economistas do Plano Real, além deles o Malan, o Pedro Malan, Dimar Baixa, né? O Arminio era o que coordenava aquela reunião, e eles disseram algo que ficou muito, Chile, assim, marcado para mim: ó, nós vamos abrir mão dos nossos negócios, das nossas atividades empresariais, e vamos todos para dentro do governo por 4 anos, para arrumar o país. Você aguenta o tranco? Eu falei, é para isso que eu me preparei. Não só aguento o tranco, é o que eu quero. Nós vamos fazer um governo de uma transformação absoluta, um governo com uma política fiscal rígida, correta, que estimule o crescimento da economia, o investimento privado e, obviamente, com gente qualificada em todas as áreas sociais. Nós estamos construindo, Chile, portas de saída para esses programas sociais que são importantes hoje, fazem parte já, são programas de Estado, não são nem de governo mais, né, os programas de transferência de renda. Mas eu pensava, talvez aí eu tenha perdido a eleição, porque eu dizia com muita franqueza, nós precisamos dessas pessoas a oportunidade de não deixar como herança para os seus filhos só o cartão do Bolsa Família. Vamos qualificá-las, né, em parceria com o Sistema S, com o que seja, vamos criar uma dinâmica nova no país. E o Brasil escolheu esse caminho que nós assistimos, onde nós chegamos, e eu alertava em 2014, dizia, né, o dia inteiro, olha, vão quebrar o Brasil. O déficit chegou a 3,5% do PIB naquele momento, e nós tínhamos uma dívida bruta em torno de 64%. Nós estamos chegando a algo parecido agora. O Brasil parou. Nos dois anos seguintes ao governo da Dilma, e tudo isso eu dizia em 2014, e outros diziam também, nós tivemos um crescimento médio do PIB mundial de 6,2%. O brasileiro recuou 6,7% naquele período. Isso é responsabilidade do governo, aliás. O Banco Mundial disse de forma muito clara que a responsabilidade por aquele momento cruel, difícil da vida nacional, foi do governo. E eu vejo hoje, eu faço um paralelo com esse Lula 3, muito próximo do que foi o Dilma 1, do ponto de vista da gastança desenfreada. Um estudo recente da Federação das Indústrias de Minas Gerais, eu vi essa semana, aponta para mais de 230 bilhões o custo dessas bondades do crédito novo colocados no mercado, e que vai impactar só isso, só essas medidas, em cerca de 0,5% de inflação no ano que vem. Olha que loucura, nós estamos de novo repetindo aquele receituário da nova matriz econômica, da gastança desenfreada, que é a curto prazo. Pode até atender um setor, uma parcela do eleitorado, pode até criar uma expectativa mais positiva em determinados setores, mas a médio prazo é fatal, definitivo. De novo, nós vamos ter as restrições que nós tivemos no pós-Dilma 1, agora no pós-Lula 3, independente de quem seja o presidente eleito.
3: Uma questão, deputado, é que houve entre 2014 e 2018, houve uma espécie de grande revolução na política brasileira. E eu arrisco dizer aqui que não é só na política brasileira, a política global, né, nesse período histórico, digamos, né, porque o que a gente viu? A polarização brasileira, que até 2014 era fundamentalmente uma polarização entre PT e PSDB, né? Eu vou arriscar aqui dizer, entre uma social-democracia mais tradicional, talvez mais antiga, e uma social-democracia modernizada, né? Mais labor, vamos chamar assim, que é representada pelo PSDB. Mas, digamos assim, essa polarização foi substituída no campo da direita por um chamado novo conservadorismo, né? Uma nova direita, um novo perfil da direita, representado aqui no Brasil pelo Bolsonaro, né? Que, no fundo, é como se tivesse saído da frente do carro da oposição, o PSDB, e entrado o Bolsonaro. Né? E está até hoje, na verdade. Né? Um outro perfil da direita, quer dizer, vamos lá, o PSDB que fez praticamente quase ganhou as eleições em 2014 e fez quantos por cento? 4, 5% com o Geraldo Alckmin depois de 2018. Por que isso? Né? Tem muitas explicações para isso na teoria política, na ciência política, etc. Mas eu queria muito lhe ouvir sobre isso. O que aconteceu para que em 4 anos, né, pouco tempo, esta centro-direita, digamos assim, modernizante, que o PSDB sempre representou, perdesse o protagonismo de maneira tão rápida para um novo conservadorismo, muito diferente, na verdade.
1: Chile, não, sua observação é absolutamente pertinente. Talvez eu não tenha nenhuma resposta exata e definitiva sobre o que ocorreu, mas eu tenho uma científica, porque eu tive a curiosidade de, logo depois de 18, entender o que aconteceu com os votos do PSDB, que quase me levaram à vitória 4 anos antes, e o Geraldo teve 4% dos votos, se nem tanto. O que aconteceu? Nós conseguimos fazer um extrato do eleitorado tucano. O que é eleitorado tucano? Eleitorado de centro. Eleitorado que votou em 2006, 10 e 14 no PSDB. 3 candidatos diferentes, Geraldo Alckmin, Serra e eu. E nesse corte, o que esse eleitorado fez em 18? 78% dele foi para o Bolsonaro. Porque o Bolsonaro era o anti-PT, E nós fomos criados, nascemos no combate conceitual ao PT, à visão de mundo, de gestão pública, principalmente, né, que o PT representava. E depois de 22, nós fizemos essa mesma pesquisa com o mesmo instituto, com o mesmo universo, para tentar entender o que, que esse eleitorado tucano, de 6, de 10 e de 14, havia feito em 2022. Tinham ido 78 para o Bolsonaro, 58 continuaram com o Bolsonaro. Mas esses 20% que votaram em Lula após aquele desastre da administração da pandemia, enfim, do que foi o final do governo Bolsonaro, serviu para dar aquela margenzinha ali de 1, 2% que foi suficiente para o Lula ganhar a eleição. É o eleitorado móvel. Nós talvez não tenhamos tido a capacidade de enraizar esse eleitorado. Você sabe, o Chile, as posturas radicais, aquelas, né, assumidas permanentemente pelos extremos, elas dão maior engajamento, elas dão mais likes, elas tomam conta do imaginário e das emoções. E talvez o fato de nós sermos um partido que não radicalizava, né, agora eu tenho dito que vamos radicalizar no centro, né, isso nos fez ir perdendo substância, e perdemos mesmo, por equívocos nossos também, tivemos problemas graves em 2022 ao não lançar uma candidatura à presidência da República, né, e perdemos força, essa é a constatação. O bolsonarismo ocupa esse espaço que era do PSDB, só que com uma agenda muito diferente daquela que era do PSDB, de valores, enfim, margeando ali a democracia, né, enfim, aceitando algumas atitudes absolutamente inaceitáveis do ponto de vista do PSDB, mas eu nunca perdi, filha, a esperança de que o PSDB poderia ou poderá voltar a estar no centro das discussões nacionais. Nós fomos o único partido político, o único que não se curvou, nem ao bolsonarismo, nem ao lulopetismo.
4: Agora
1: não participamos e não aceitamos participar desses governos. E, portanto, isso nos dá uma autoridade política e moral para apontar um novo caminho nessas eleições.
4: No processo de reconquistar, digamos assim, esse eleitor de centro, que talvez tenha se sentido abandonado, sem uma clara candidatura que representasse as suas ideias. O senhor entende que houve uma perda de sintonia com o sentimento desse eleitor? O PSDB parou de olhar para novas demandas, uma dinâmica social diferente, como o eleitor passou a enxergar de maneira diferente a própria política? E por outro lado, ainda falando desse eleitor de centro, porque ele está aí, talvez ele só não esteja sendo atendido, talvez ele esteja votando muito mais pela rejeição do que efetivamente por acreditar numa candidatura. O senhor já disse aqui que é preciso combater o PT, né? O senhor já deu entrevistas, acredita que é preciso derrotar o PT, mas que Lula não é o seu inimigo. Esse eleitor de centro entende essa distinção, por exemplo?
1: Esse é o nosso grande desafio, Sheila. Eu acho que ele está carente, ele está na expectativa de que surja alguma coisa viável. Mas eu sou muito realista, eu não serei candidato à presidência da República porque eu resolvi ser candidato à presidência da República porque eu presido um partido político. Eu só serei candidato à presidência da República se eu sentir que há a possibilidade de despertar esse eleitorado do centro, que hoje, de forma passiva, como eu disse, ele se acomoda num dos dois polos, numa das duas correntes, pela rejeição que tem a outra, né? Não é uma tarefa fácil. Eu, na verdade, estou preparando o PSDB para se fortalecer do ponto de vista congressual, essa é a grande verdade. Eu acho que nós ultrapassaremos 35 parlamentares federais eleitos pelo PSDB, aí sim para reconstruir um projeto para 2030. Só que as coisas se precipitaram, né? O Mitre, você falou algo aqui que talvez tenha me escapado. O que eu comecei a receber de novo de manifestações dessas pessoas que em 2014 estiveram ao nosso lado, eu ouço isso o dia inteiro. Precisamos, vai, organize, o centro tem que acordar, mas é um despertar muito difícil. Eu, sinceramente, eu não sei se dá tempo para isso acontecer. Mas a pregação, ela não é inócua, a pregação, ela não é sem sentido. Pode ser que não ocorra agora, mas certamente vai ocorrer lá na frente.
2: Só lembrando que seu avô dizia que política é saber administrar o tempo.
1: É verdade.
2: E o tempo está curto, mas é preciso saber administrá-lo.
1: Tá? Essa é a magia da política. Eu tento fazer isso diariamente. Por isso que eu não estou me precipitando. Mas, ao mesmo tempo, Chile, eu não me furto a dizer aqui, disse outro dia, repito, se eu estou preparado para ser presidente da República, eu estou. Eu me preparei a minha vida inteira. Se eu tenho disposição de liderar o centro para retomar a racionalidade na política brasileira, um grande pacto nacional que passa passe pelos outros poderes, né? Como eu disse, com uma política fiscal austera, que sinalize de forma objetiva para a retomada do crescimento do país, ok, eu tenho disposição para isso. Se eu tenho condições, essa é a grande questão, se eu tenho capacidade e se o momento permitirá uma candidatura viável, eu não sei. Eu acho que nesse momento, infelizmente, não é fácil.
3: Mas governador, aqui uma provocação. Quer dizer, a política ela demanda uma certa proatividade, uma tomada de risco, não é? Eventualmente até um gesto, digamos assim, que parece um pouco razoável em certo momento, mas você coloca, né, você ocupa um espaço político. No fundo, não é exatamente essa ousadia que falta ao centro. É ousadia no sentido de colocar uma alternativa, de tomar o risco. Não é? Você vê o quadro político hoje no Brasil, você tem o Lula de um lado, na esquerda, praticamente o único candidato da esquerda, e todos os candidatos, quer dizer, especialmente, né, o Zema, o Ronaldo Caiado, o Renan Santos, etc., são candidatos na centro-direita ou na direita, o Flávio, etc. Você não tem um candidato social-democrata, né, no sentido, talvez, do que o PSDB representou historicamente. Não tem aí o espaço, não está óbvio, não está claro o espaço para uma candidatura, e não requer um pouquinho, assim, de, digamos, de ousadia para ocupar esse espaço, tomar esse risco?
1: Eu recebo isso como um estímulo, Gil, mas esse movimento tem que ser maior que o PSDB, ele tem que ser mais amplo. Eu acho que nós temos, inclusive, uma elite, vou dizer isso aqui com muita franqueza, econômica no país, que se acomodou muito com esse quadro que aí está, que não concorda, eu ouço isso de lideranças importantes, empresariais do país, não, é muito ruim se for esse ou é muito ruim se for aquele, mas não se posicionam, não estimulam um projeto como esse de centro. Eu não estou me negando a correr esses riscos, mas é preciso que haja consistência. Eu conversei, eu tenho conversado com muita gente. Essa semana eu tive
5: O Joaquim Barbosa tem uma foto do senhor. Aquilo ali é amizade ou vai dar namoro a conversa?
4: É chapa.
5: Ali?
4: Não é chapa, não?
1: Olha, eu fiquei muito feliz de ver o ex-ministro Joaquim Barbosa se habilitando para disputar a eleição. Foi para mim uma surpresa, inclusive, porque ele não estava filiado a partido algum. Se filiou, amigos comuns marcaram essa conversa, nós somos conterrâneos, né, tivemos uma boa relação lá atrás. Quem tem mais de 40 anos hoje se lembra do papel fundamental que ele teve na época do Mensalão. E é uma figura que soma muito, estimula. E pode até ser ele o candidato, eventualmente, se quem tiver viabilidade. Eu vou, Chilete, respondendo muito diretamente à sua pergunta, até o limite, falando o que eu estou falando, até o limite dos prazos para tentar construir uma candidatura que não precisa ser a minha, mas pode ser. Mas tem que ser de alguém que consiga despertar esse centro, senão nós estaremos não escolhendo só o que vai acontecer daqui a 4 anos, ou pelos próximos 4 anos após essa eleição, mas pela próxima década, um país dividido ao meio, rancoroso. Olha, eu vejo até às vezes assustado o tom do discurso do presidente Lula, que tinha todas as condições de fazer um compromisso com a história, né, com a sua própria biografia, e ele acirra o debate, ele radicaliza ainda mais, falando muito mais para o PT do que para o Brasil. E como presidente da República, ele teve oportunidades enormes durante esse mandato para fazer gestos de pacificação. Mas, na verdade, isso era só o discurso do PT. Eu temo para 4 anos ainda mais difíceis do que esse que nós estamos vivendo.
2: Governador, precisamos olhar também para o Congresso, né? Evidentemente, o senhor está prevendo aí uma bancada de 35 deputados. Ali mudou tudo. O senhor foi líder do governo, Fernando Henrique, o senhor era muito jovem ainda, né? Então, experiência ali o senhor tem. Depois foi presidente da casa, então o senhor conhece aquilo. Só que aquilo que o senhor conhece não existe mais. O que tem no Congresso hoje é uma outra realidade, completamente diferente. Essas benditas emendas aí mudaram a relação de poder entre o Executivo e o Legislativo. Como é que o senhor encara isso? Como é que é possível conviver com esse poder das emendas que interfere, inclusive, nas políticas públicas que tem que ser do governo que foi eleito para isso? Quer dizer, é uma loucura o que está acontecendo.
5: E como muda, né? E como consegue agora mudar isso? Né?
2: Exatamente. Esse é o problema, que nós temos que perguntar aos que se nutrem disso, como é que eles vão fazer para mudar.
1: Então, vamos lá. Não, a abordagem é corretíssima. E por que o Congresso cresce? Por que o Congresso cresce no seu poder em relação ao Executivo? Porque o Executivo é frágil. O Bolsonaro frágil permitiu um avanço do Congresso sobre o orçamento. Lula frágil permitiu que esse avanço fosse ainda maior. Eu sou congressista, eu sou parlamentar, eu me criei no parlamento, como você colocou, como líder do governo Fernando Henrique, depois como presidente da Câmara dos Deputados. Mas há um exagero enorme no volume das emendas e um equívoco na sua aplicação, no seu direcionamento. Elas teriam que estar, todas elas, vinculadas a programas e projetos aprovados no orçamento pelo Poder Executivo. E tem uma reforma de base, pode ser até cansativa, né? Essa ladainha de falarmos de novo nela, mas eu só vejo a inversão dessa lógica para um Congresso mais qualificado se nós tivermos o distrital misto. A implementação do voto distrital misto, onde metade das vagas são ocupadas por parlamentares que disputam nos seus respectivos distritos, portanto, passam a ter uma cobrança desse distrito em relação à sua atuação, e aqueles que não tiverem bases territoriais, né, geográficas delimitadas, iriam pelas listas partidárias, os pensamentos, os formadores de opinião. Né,
2: Na Alemanha.
1: Esse é o modelo, porque, vou falar algo duro aqui, alguns colegas meus não vão gostar, mas o plenário do Congresso virou um local insalubre hoje, meu. É like para cá, like para lá, só os radicais que estão na tribuna. As pessoas
4: ficou desqualificado, né?
1: Sheila, as pessoas combinam no cafezinho, um da direita, outro da extrema, não vou nominar aqui, uma trombada, um esbarrão, os assessores vão filmando e tal, fala por aí, e depois voltam para continuar tomando um café.
3: Então, tem chance o voto distrital, o misto, deputado?
1: Um governo, o Brasil precisa, ele falando mais uma vez com a mais absoluta franqueza, de um governo com força, um governo com autoridade, comprometido com uma agenda de país que possa impor ao Congresso essa agenda, essa discussão, né, que mobilize a sociedade para pressionar o Congresso. O Congresso ouve e ouve muito o clamor das ruas, mais até do que os outros poderes, né, porque eles são mais vulneráveis, estão mais expostos. Mas eu não vejo um governo forte. Se nós caminharmos para esse resultado que está aí, com um dos dois candidatos que hoje lideram as pesquisas vencendo as eleições, nós teremos governos que falarão para os seus guetos, para os seus respectivos aliados, e sem interlocução no Congresso, sem capacidade de conversar com o outro lado. Como é que você aprova, Chile, e concluo, uma proposta dessa dimensão, que mexe com o status quo, porque vai ter sempre aquele discurso, eu fui eleito no sistema atual, não vamos mexer, se você não conversar com os dois lados, e um não conversa com o outro. Ao contrário, a pauta é demonizar o outro, né? E aí eu fico aqui como um antigo político que completou esse ano 40 anos de mandatos consecutivos. Não há no Brasil quem tenha uma trajetória com tantos anos de mandatos dos mais diversos, mas eu sou hoje um brasileiro angustiado, que olha para frente tentando enxergar o futuro, e eu não vejo futuro com essas duas candidaturas hoje que lideram as pesquisas vencendo as eleições.
4: Agora, presidente, Mitre pontuou bem a questão que envolve o Congresso, a força do Congresso, e aí o senhor acrescentou dizendo que é um executivo que perdeu a capacidade de articular também. E daí muitas tensões entre poderes. E aí vou acrescentar uma outra tensão permanente, nos parece, que envolve o Supremo Tribunal Federal, para entrar aqui um pouco no Supremo. O senhor entende que o Supremo passou a ocupar espaços deixados pela política ou de fato avançou em áreas, em atribuições de outros poderes? Essa é uma discussão que vira e mexe, surge mesmo, mas o senhor defende uma reforma do Judiciário, defende mudança nos mandatos de ministros do Supremo?
1: Olha, o próximo presidente da República deve ter uma missão primária, antes de todas as outras, que é propor uma reforma dos poderes, liderar esse diálogo nacional. E ela passa, fundamentalmente, para uma reforma do Poder Judiciário. E uma coisa que você colocou, Sheila, para mim é consequência da outra. O Congresso se fragiliza, o Congresso não avança, porque não há diálogo entre as forças mais expressivas hoje, né, numa pauta que seja do país. Você não consegue reunir nas comissões da Câmara dos Deputados pessoas para discutir projetos mais, porque isso não interessa, isso não dá adesões para essas figuras que hoje monopolizam.
5: Essas bolhas, né?
1: Que hoje monopolizam o debate político. E em relação ao Supremo, eu pensei muito, refleti, conversei com amigos meus do Supremo, todos eles são contra o que eu estou defendendo, e estou defendendo de público. Eu acho que nós devemos fazer como fizeram na Alemanha, mandato de 12 anos para ministros do Supremo Tribunal Federal. Eu acho que colocar essa discussão para o país, pode mudar, aumenta um pouco, diminui um pouco, vai ter gente querendo incluir aí uma idade mínima, por exemplo, de 50 anos, mas eu gostaria, se eu fosse candidato à presidência da República, eu colocaria nas minhas propostas uma reforma do Poder Judiciário.
5: Código de conduta, como sugere Edson Fachin, presidente?
1: Precisamos entender o que é esse código, ele é muito bem

0: tal misto, mandatos para ministros do Supremo Tribunal Federal e um pacto nacional, um pacto. Eu vejo aqui, né, esse programa de altíssima audiência, muita gente nos ouvindo, né, e na expectativa. E aí? Mas que, como o Chile colocou, mas não é hora de ousar? Mas eu acho que vocês também, que não concordam com o que está aí, é preciso que se manifeste. Quem sabe a gente possa ver nas redes, iniciar-se um movimento, né, de alternativas. Eu não gosto de terceira via, como disse o Rodolfo, né, porque eu não vejo nas duas vias que nos leve a lugar algum. Né, eu acho que é uma nova via que o Brasil precise, mas é necessário que as pessoas comuns compreendam que tem um papel também a exercer. Senão nós vamos ficar no lamento permanente de mais uma oportunidade perdida, como nós perdemos em 2014.
1: O que é a nova via do ponto de vista programático?
0: Nova via, em primeiro lugar...
1: E o que há de diferença, inclusive, entre as candidaturas que estão aí, Zema e Caiado?
2: Posso apresentar? Acho que esse ponto da Sheila é muito interessante. Queria aqui também apresentar uma provocação, quer dizer, que a gente discutiu recentemente aqui no Canal Livre. Quer dizer, existe espaço no Brasil para uma agenda reformista do ponto de vista econômico, não é? Porque, vamos lá, o que aconteceu? Quando as reformas recentes que o Brasil fez, tanto no governo Temer como no governo Bolsonaro, foram feitas de maneira muito estranha, na verdade, porque o Temer não foi eleito, fez reformas, né, e era um presidente de 80% de rejeição. Bolsonaro fez reformas importantes, Paulo Guedes, etc., mas não foi eleito em função de reformas, foi eleito muito em função de uma pauta comportamental, cultural, enfim, por isso que houve... E a pauta do PSDB, a pauta reformista, né, ela perdeu as eleições 4 vezes. Quatro vezes, inclusive, talvez o momento que ela tenha sido mais explicitada tenha sido em 2014 pelo PSDB. Eu me lembro, o Aécio expressou com muita força o programa do Fernando Henrique, a retomada de reforma, o programa de privatizações. Se você pegar a pauta reformista no Brasil hoje, vamos lá, retomada de privatizações, rigor fiscal, uma nova reforma da Previdência, reforma administrativa, desvinculações constitucionais, etc., todas são pautas, primeiro, complexas, difíceis, não necessariamente populares, né? Difíceis de explicar para a população, né? E que competem numa situação, eu diria, muito difícil com a pauta populista, distributivista. Então vai um candidato reformista e diz, não, precisamos fazer reforma da Previdência, precisamos fazer reforma administrativa, precisamos fazer um ajuste fiscal. Aí vai o candidato populista e diz assim, não, precisamos distribuir mais vantagens, impostos sobre grandes fortunas, mais gasto público. Bom, como é que equaciona isso?
0: É uma concorrência desleal, né? Entre a irresponsabilidade e a responsabilidade. Você tocou no ponto, Chile. Eu acho até que eu não ganhei as eleições, primeiro porque me faltaram votos, mas a razão disso tinha sido a clareza com que nós expressamos algumas dessas reformas. Em relação até aos programas sociais, que iniciam no governo Fernando Henrique, com Bolsa Alimentação, Bolsa Escola, o Lula teve a virtude de ampliá-los, né, junto a Vale Gás, tá? Só que eles são imexíveis, como diria o antigo ministro, né, do trabalho. E eu falava de portas de saída. Meu Deus, o Brasil tem tantas potencialidades, né? Vamos fazer parcerias com o setor privado, com o Sistema S, áreas, regiões de turismo, vamos qualificar essas pessoas para o turismo, regiões do agronegócio, vamos qualificá-las para o agro, da indústria, por aí vai, de serviços, né? E isso, nos trackings, que são aquelas avaliações diárias, me fez dar uma barrigada. Então, é algo muito, vamos dizer assim, é curioso, porque nem tudo que você vá fazer, a verdade é essa, se vencer as eleições, você pode, de alguma forma, estar transformando em elementos de campanha ou em teses de campanha. Mas eu digo para você, de quem é a maior responsabilidade por essa taxa de juros hoje estratosférica no país? E eu temo que daqui a 2 semanas o Copom não mantenha a curva de declínio. É dessa política expansionista do Lula. O Lula aponta o dedo para o Banco Central, absurda essa taxa de juros, mas faz tudo para que ela ocorra. Por quê? Porque ele pressiona a inflação através do estímulo ao consumo e o Banco Central vem na política monetária, né, aumentando a taxa de juros para conter a inflação. Mas a nossa pauta, Chile, eu não quero fugir da tua pergunta, ela não mudou, mas ela não é uma pauta que sensibilize as pessoas, que emocione, né, os brasileiros. Mas nós temos que ter uma política fiscal responsável, rígida, retomar o caminho das privatizações, discutimos uma nova reforma na Previdência Social e, principalmente, é preciso que haja um governo que dialogue. E a Sheila me fez uma primeira provocação, e que ela dizia o seguinte, temos aí a candidatura do Caiado e do Zema, tá? como eu disse, respeito, acho até quem

0: nesse tempo de redes sociais, só de estar na política, se dispondo a botar a cara, já merece o meu reconhecimento. Mas ambos se colocam hoje muito mais como sucedâneos do bolsonarismo, talvez esperando uma fragilização eventual, maior da candidatura de Flávio Bolsonaro para ocupar esse espaço, você colocou isso bem, do que interessados em fazer uma migração para o centro. E eu apoiaria uma candidatura que viesse para o centro, independente de qual fosse o partido. Não vejo neles condição hoje de ocuparem esse espaço. Por isso eu tenho ampliado essas conversas para outros setores da vida nacional e daqui a um mês nós vamos ter uma decisão sobre se o PSDB apresenta novamente uma candidatura. Eu defendi muito em 22 que o Eduardo Leite fosse o nosso candidato, né? Infelizmente a lógica do PSDB de São Paulo prevaleceu sobre o PSDB do Brasil, né? Nós fomos impedidos de ter uma candidatura presidencial por aqueles que dirigiam o partido naquele momento, né? Isso causou um dano enorme ao PSDB. Nós tínhamos 32 deputados federais, caímos para 13 deputados federais, Rodolfo, na eleição seguinte, né? Vamos recuperar, estamos recuperando o tempo perdido, fomos o partido que mais cresceu na janela partidária, mas eu quero mais. O PSDB é maior do que o número de deputados, de governadores ou de prefeitos que possa ter. O PSDB é um projeto de país, é um projeto transformador de país. Enquanto eu tiver condições, eu vou estar nessa pregação, andando por aí e dizendo que, como eu disse, existe vida inteligente entre os extremos.
1: Já tem uma pergunta aqui engatilhada do Mitre, mas eu vou deixar para o próximo bloco, que a gente tem que fazer uma pequena pausa e volta já já entrevistando o deputado federal e, quem sabe, candidato à presidência da República, Aécio Neves. Até já.
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1: Nós voltamos com o Canal Livre essa noite entrevistando o presidente nacional do PSDB, Aécio Neves. Mitre.
8: Governador, eu acho que o seu nome apareceu um pouco precocemente nas pesquisas aí. Né? Uma delas, você está com 3%. Né? Mas o que surpreendeu foi aquela rejeição muito alta. O que me faz pensar que isso seja resultado de uma fase difícil que o senhor viveu aí, sob acusações, etc. Depois teve a decisão da justiça. Mas foi uma coisa que corroeu muito sua imagem.
0: Extremamente violenta.
8: Eu queria saber como é que o senhor está convivendo com isso, como é que o senhor vai conversar sobre isso durante a campanha.
1: Como desconstrói, né? Uma rejeição, segundo a pesquisa, de mais de 40%.
8: Exatamente.
1: Só depois de
8: uma coisa
1: Lula
8: até que surpreende.
0: Né? Eu vi essa pesquisa, primeiro eu concordo com você, né? Eu talvez seja o único nome colocado que não é candidato à presidência da República. Que
8: é um pouquinho apressado.
0: Que não tem agenda de candidato à presidência da República, né? Que não se coloca como candidato à presidência da República. Mas os institutos têm a liberdade, né, para colocar quem eles quiserem. Né? E a minha rejeição é alta. Ela, se você considerar a margem de erro, ela é igual a do Caiado, por exemplo, e do Zema, porque o foco foi muito na minha rejeição. E eu reconheço que ela tem uma razão de ser, que foi a infâmia, os ataques absurdos que eu recebi, né, em 2017, onde eu fui vítima de uma farsa terrível, arquitetada ou conduzida, né, pelos verdadeiros donos do Brasil hoje, né, que são os irmãos Batista, né, o senhor Joel, que vem recebendo todos os benefícios desse governo. Em 2017, e eu me permito tocar nesse assunto, Mitre, existiam duas candidaturas colocadas à presidência da República em 2018, no pior momento do PT. Lula sendo preso, Dilma impeachmentada, 13 milhões de desempregados, né, o Brasil decrescendo na sua economia. E um candidato era eu, que havia perdido por pouca margem as eleições em 14, e o presidente Temer, que estava no exercício do cargo. E nós dois fomos vítimas dessa armação desses sujeitos. E aí, não sou eu que estou dizendo, a justiça é que diz, absolvendo nós dois de todas as imputações que foram feitas, mas a marca ficou. Mas mais do que isso, os benefícios, e esse é um assunto, me permitam dizer aqui, pouco explorado hoje no Brasil, onde Master e Vorkaro monopolizam as atenções de todos, inclusive da imprensa, e tem razões para isso, né? E todos que tiverem ali cometido com ele irregularidades têm que ser punidos exemplarmente. Mas enquanto isso, o Brasil está sendo tomado por essas pessoas. Em 2024, o governo federal editou, o governo do PT, uma medida provisória para socializar, dividir entre todos os brasileiros o custo das termoelétricas da Amazônia. O que acontece? Torna a Amazônia distribuidora viável. Quem adquire? Os irmãos Batista. Em 2025, uma medida provisória do governo faz a mesma coisa com os custos da energia nuclear, socializando esse custo extremamente alto que inviabilizava a eletronuclear com todos os brasileiros. O que acontece? Pouco tempo depois, os irmãos Batista assumem a participação da Eletrobras, portanto, são hoje os donos da eletronuclear. Agora, a Avibraz, que é a empresa de armas do Exército Brasileiro, está sendo entregue para eles também. Então, eles estão tomando conta do Estado. E eu acho, sim, que é uma recompensa pelo serviço sujo que eles fizeram ao tirar a mim e ao Temer do jogo político. Repito, eu não fui, não tive meus inquéritos contra mim trancados ou anulados, né, por uma filigrana jurídica, né? Eu fui absolvido em primeira, segunda e terceira instância por unanimidade, onde os juízes chegaram à conclusão de que foi feita uma grande armação, não houve dolo, não houve legalidade alguma, mas eu concordo com você, as pesquisas mostram, o dano político está aí. Uma pena para mim, certamente, para mim, para minha família, mas certamente para o Brasil, porque perdeu a oportunidade de ter, se não em 14, em 18, um governo transformador. E nós estamos hoje vivendo as consequências de tudo isso, das escolhas de 2014 e das infâmias de 2017.
1: O senhor acha que Banco Master define essa eleição esse ano? Eu digo, em cima dos escândalos, do que ainda vai sair, com delação sendo negociada aí com o Vorkaro e outros também negociando, o senhor acha que a definição, não só na presidência, eu digo até em estados, porque em alguns estados há acusações graves aí também envolvendo alguns dos
0: Rodolfo, eu vou responder com muita
1: Senado.
0: Vou responder com muita franqueza, olha, eu ainda acho que vai mexer muito. E ninguém vai ficar imune a isso. Me refiro principalmente aos dois polos. Esse não é um escândalo de consequências limitadas. Porque se ocorre o que nós estamos... Eu tenho notícias, como vocês têm, de imprensa, enfim, de que avança-se para a apresentação de uma nova, né, de uma nova proposta de acordo de delação. Se essa proposta é real, se essa proposta for aonde tem que ir, vai sobrar para todo mundo. E isso pode, sim, impactar no cenário político, não é? Quem sabe, uma brecha aí para o centro dizer, olha, vamos deixar essas questões para a justiça resolver e vamos pensar no Brasil. Não tem ninguém hoje apresentando um projeto para o Brasil. As pessoas que estão hoje colocadas como candidato à presidência da República estão apresentando projetos para o seu grupo político, para o seu campo político e não estão nem aí para o que vai acontecer com o futuro do Brasil.
1: O senhor tem zero de preocupação com relação à delação de Vorkaro, Master?
0: Eu torço para que ela venha com força, aonde tiver.
1: O senhor não teve qualquer tipo de contato com ele? Nada
0: nenhum,
1: disso?
0: Nenhum.
9: Mas não se encontra.
0: Não, nossas trilhas eram... Olha que eu sou de trilhas também. Nossas trilhas eram muito diferentes. Só para concluir, para dizer o seguinte... Eu falava em 14, e isso me vem muito à mente novamente. O PT, historicamente, sempre que teve que optar entre o Brasil e o PT ficou com o PT. Você se lembra, Mito, você que acompanha a cena política, né, como poucos, né, talvez o que mais acompanha, dentre todos os jornalistas em atividade no Brasil, se lembra que na eleição de Tancredo, em 85, né, onde colocávamos fim a 21 anos de autoritarismo no Brasil, o PT não apenas não votou em Tancredo, quanto expulsou os deputados que ousaram, a Beth Mendes, o Ayrton Soares, o Zé Eudes, que ousaram votar em Tancredo. Depois, a Constituição, eu era constituinte, eu estava ali, num jovem constituinte, sentado na primeira fila, e eu vi o líder do PT subir à tribuna para encaminhar um voto contra o texto da Constituição. Essa que o próprio PT hoje defende como a sustentação para todas essas crises que nós vivemos. E esse líder chamava Luiz Inácio Lula da Silva. O PT votou contra o texto final da Constituição. Veio o Plano Real, O PT votou contra o Plano Real, a maior transformação na vida dos brasileiros, que acabou com o imposto inflacionário, que penalizava quem? Os de mais baixa renda. Né? Lei de responsabilidade fiscal, a única coisa mais relevante que ocorreu nas últimas duas décadas, ou três décadas no Brasil, do ponto de vista da gestão, o PT votou contra, porque não interessava a eles do ponto de vista eleitoral. E mais uma vez, o presidente Lula vai no discurso do nós contra eles, criado por ele em 2009 e mantido até hoje para vencer as eleições, sem se preocupar com o dia seguinte, sem se preocupar com o que vai acontecer em 2027.
8: Só lembrando que o PT, nos mandatos anteriores do presidente Lula, o PT se compôs com várias forças e tal, de uma maneira democrática e até eficiente. Aconteceu no primeiro mandato e no segundo.
0: Eu diria que existem forças políticas hoje que vão estar apoiando qualquer governo, ou quaisquer governos, não importa, de centro ou de direita, por isso, de esquerda ou de direita. Por isso que eu digo que o PSDB é uma ilha programática num oceano inundado de partidos pragmáticos, né, que estão em qualquer governo. O PSDB não, está em nenhum governo. Pode estar num social-democrata, senhor, num governo de centro.
8: Mas o senhor participou de um momento muito importante, recentemente. Quando o Paulinho da Força recebeu a incumbência de ser o relator do projeto, que se chamou depois o projeto da dosimetria, parece que era anistia antes, não sei se foi o senhor que sugeriu o nome, mas teve alguma coisa aí, ele se encontrou com o senhor e com o Temer.
0: Olha, no
8: e
0: dia que
8: ele... tudo começou ali. E eu pergunto, que visão o senhor tem dessa dosimetria como solução dessa questão?
0: Olha, o presidente Lula perdeu mais uma grande oportunidade de fazer um gesto de conciliação, de pacificação nacional também nesse episódio. No dia que o Paulinho da Força foi indicado relator, ele me ligou, eu estava em São Paulo, perguntou se eu podia encontrá-lo na casa do presidente Temer. Éramos Temer e eu, dois ex-presidentes da Câmara, e ele queria saber como trataria uma questão tão, enfim, polêmica naquele momento. E, na verdade, ele foi convidado para ser o relator, indicado para ser o relator, do PL da anistia, da anistia dosimetria. Eu me lembro que eu sentei com ele e disse, olha, se formos falar de anistia, eu vou sair pela porta agora, porque eu acho um absurdo, é impensável, é inconstitucional, o Supremo já havia se manifestado, falar em anistia para quem atentou contra o Estado Democrático de Direito. Nós temos que falar, e foi a primeira vez que essa palavra foi dita dentro desse, vamos dizer assim, daqui, né, junto àqueles que estavam construindo essa proposta. Falei, vamos falar de dosimetria, porque da mesma forma que eu acho que quem atentou contra a democracia tem que ser punido, como foram, eu achava que existia, como acho ainda, um exagero grande em muitas daquelas penas, né, dadas a pessoas que tiveram uma participação, vamos chamar assim, lateral naquele processo, na bandalheira, reprováveis, mas 17 anos, 16 anos, 15 anos de cadeia, para quem não tinha nem antecedentes criminais, eu achava que ali era um ponto de convergência do país. O primeiro grupamento político que ficou contra essa proposta foi exatamente o PL. Não aceitamos, é anistia. Eu disse, Paulinho, fique calmo, porque eles vão ter que votar, porque é isso ou é nada. Fique nessa posição. Saímos conversando com senadores, saímos conversando com outros líderes partidários e o Congresso, portanto, depois, a Câmara por ampla maioria e depois o Senado aprovam o texto da dosimetria. Portanto, não se fala de anistia, quem foi condenado está condenado, mas vai ter um recálculo das penas, principalmente em algo que eu acho justificável, e até juristas expressivos aí, renomados, também achavam, que não se devia acumular o crime de atentado ao Estado Democrático de Direito com o crime de golpe de Estado, porque a consequência é a mesma, né? Se você dá um golpe de Estado, você atenta contra o Estado Democrático de Direito. A não cumulatividade dessas duas penas, por si só, já era uma resposta que se precisava dar. Ok, o Congresso aprova, por ampla maioria, o presidente Lula, sabendo que se vetasse, o Congresso ia derrubar o veto, como acabou ocorrendo, ele resolve falar para os seus, para manter esse tema da anistia vivo e veta. Portanto, ali ele perdeu mais uma oportunidade de construir a sua biografia e a sua história. Era o momento dele dizer, mesmo o contrário, ó, sou contra, não é a posição do meu partido, não é a minha posição, mas eu respeito a decisão da maioria do Congresso. E ele estaria falando, eu acho, para muitos brasileiros que também não concordavam com o exagero daquelas penas.
9: Falar um pouquinho sobre Minas Gerais, deputado. Vamos lá, Minas Gerais tem uma das três piores situações fiscais do Brasil e não é de hoje, não é de hoje. Não é? Então eu queria entender, quer dizer, eu acho que é importante ouvir o senhor sobre isso, quer dizer, o PSDB teve no comando de Minas Gerais durante 8 anos. Não é? Quer dizer, essa situação fiscal, ela vem, primeiro, é uma situação histórica em Minas Gerais, o governo do PSDB tem uma dose de contribuição para a situação ou não. Ela é virtude, ela é fruto essencialmente do governo do PT, que veio depois do PSDB. Qual é a sua interpretação, o seu diagnóstico, né? E qual é a sua avaliação do governo Zema? Porque o governo Zema, né, aqui mesmo no Canal Livre, várias vezes, olha, eu recuperei Minas Gerais, eu retomei o crescimento de Minas Gerais, eu arrumei a casa, eu voltei a pagar o funcionalismo, etc. Quer dizer, fez uma espécie de governo de salvação de Minas Gerais, né? Qual é a sua interpretação?
0: Vamos lá, em primeiro lugar, voltando um pouco no tempo. Quando eu assumi o governo de Minas em 2003, nós tínhamos a pior equação fiscal dentre todos os estados brasileiros. Éramos nós e o Rio Grande do Sul. Eu implementei aquilo que ficou conhecido como choque de gestão. Era o seguinte, Chile, presidente do Legislativo, presidente do Judiciário, reunido comigo na primeira semana de governo, olha, vocês vão executar hoje um corte de 30% em relação ao que foi executado no ano anterior. No ano seguinte eu repeti, não do orçado, do executado. Não tinha gasto, passei 2 anos sem gastar nada, reorganizando o Estado, implementando políticas de avaliação de desempenho. Em Minas, quem alcançava a meta em todas as áreas do serviço público ganhava um 14º salário. Nós criamos uma ação proativa dentro dos servidores do Estado. Em 2 anos, nós anunciamos o déficit zero e Minas começou a colher políticas sociais. Levei Minas a ter a melhor educação, o Mita de Minas sabe disso, fundamental nas 9 séries. Imagina um estado como Minas Gerais, né, que é um pouco do Brasil, né, com uma região muito pobre no nosso Nordeste. Os maiores investimentos, os melhores resultados de segurança pública da história, né, a melhor saúde da região Sudeste, segundo o próprio governo do Lula na época, governo do PT. E hoje há muita saudade em Minas, né, um governo de planejamento. Veio o governo do PT, que foi desastroso, não apenas pela figura do governador, né, quem até me relaciono, né, bem, o Fernando Pimentel, mas foi um governo trágico, porque todas essas políticas públicas de avaliação, de meritocracia, foram substituídas pela companheirada, né, representante dos sindicatos da UT, tomando conta da educação, da saúde, tomando conta da saúde, todos esses projetos ficaram no meio do caminho. No último mês, praticamente, do governo Pimentel, ele aprova uma liminar no Supremo Tribunal Federal, permitindo que ele deixasse de pagar o serviço da dívida. Eu governei 8 anos Minas e depois do Anastasia, meu sucessor, mais 4 anos. Foram 12 anos em que nós pagamos regiamente a dívida do Estado. Todos os dias, os meses, nós depositávamos lá. O Lula passou 8 anos sem pagar a dívida. E se você chegar em Minas Gerais hoje e perguntar qual é uma realização, qual é uma política pública do governo Zema, qual é um investimento de infraestrutura...
1: O Lula sem pagar, não, o senhor falou Lula foi o Zema no
0: desculpa,
1: caso, sem pagar
0: Lula.
1: A dívida.
0: Uhum. Não, me perdoe. O Zema passou 8 anos sem pagar a dívida. Uhum. Curiosamente, né, a partir de uma liminar conseguida pelo PT. Foi um governo... O Zema é um homem de bem. Sabe, eu não tenho eu tenho essa lógica na minha vida, né? O meu adversário não é meu inimigo, né? Ele tem virtudes, né? Tanto que ele está aí se colocando como candidato a presidente da República e eu reconheço aí a sua coragem e disposição de se colocar nessa disputa, mas o governo é um governo sem realização alguma. E as pesquisas lá em Minas mostram isso, fazendo uma qualitativa agora, em 8 regiões do Estado, pedindo para as pessoas mostrarem uma realização importante do governo Zema que melhorou sua vida, foi um silêncio nas 8 regiões do Estado. Não tem, ele terá muita dificuldade se essa eleição caminhar para a avaliação do seu governo em Minas Gerais. Por isso, ele busca nacionalizar o tema. Foi um governo, portanto, sem realizações, um governo distante da construção política que Minas tradicionalmente fazia, porque existem algumas funções, públicas, cuja responsabilidade vai muito além do que está escrito na Constituição. O governador de São Paulo, o governador de Minas Gerais, o prefeito de São Paulo são agentes políticos que têm que interferir, eu falo de forma positiva, contribuir para as grandes discussões dos grandes temas nacionais, reforma tributária, déficit da Previdência, segurança pública, né? E o Zema foi um ausente nesses debates, sequer as pessoas no final já o convidavam. E eu acho que a cadeira de governador ficou talvez um tamanho a mais do que o próprio Zema tinha na sua história pessoal. Repito, é um homem de bem, mas, a meu ver, não estava à altura dos desafios de governar um Estado como Minas Gerais.
10: Falando desses temas nacionais, o senhor rapidamente falou sobre uma espécie de leniência por parte do governo federal com os gastos públicos, não é? O Brasil, e aí falando dessa pauta econômica, mas também social, o Brasil passou muitos anos discutindo distribuição de renda, embora a gente continue com uma tremenda desigualdade social ainda. O senhor entende que o Brasil discutiu pouco geração de riqueza e muito os programas sociais, ainda que eles se mostrem necessários? Eu já vi o senhor fazendo a defesa de alguns deles, mas como alguns foram indevidamente encaminhados pelo atual governo, pelo governo PT, como equacionar essas duas frentes? A de geração de riqueza, mas ao mesmo tempo esses programas sociais já estabelecidos.
0: Vamos lá. O governo do PT, na minha opinião, Sheila, ele se aprofundou, se especializou, esse talvez seja um termo mais adequado, na administração da pobreza, não na sua superação. Porque ele teve oportunidades. Olha, o governo do PT governa, nos últimos 23, 24 anos, governou 17 anos o país. Tudo tem que mudar, as coisas, as políticas públicas têm que evoluir em razão das mudanças de mercado, das novas tecnologias, enfim. Só que o PT trabalha os programas sociais hoje quase que como um feudo eleitoral, né? Ele fidelizou uma parcela expressiva dos beneficiários desses programas. Essa foi minha grande dificuldade em 14, porque eu não conseguia não dizer que nós precisamos construir portas de saída. O PT fazia um terrorismo enorme de que eu ia acabar com o Bolsa Família para essas pessoas. E eu defendia, ó, vamos ficar 3 anos, depois que conseguir um emprego na carteira assinada, deixa mais 1 ano, deixa mais 2 anos, entendeu? Mas para a pessoa se sentir estimulada a produzir. Hoje, o que nós temos, vamos dizer, se você me permitisse, de uma forma muito simplista, como eu resumiria os governos do PT? Programas sociais cada vez mais ampliados e uma política de aumento de impostos. Só que isso tem um limite. Quem é que vai financiar isso lá na frente, se nós estamos tendo cada vez menos gente no mercado de trabalho? Esse é o grande desafio do país. Só vamos mudar essa curva no momento em que nós tivermos uma política fiscal austera, que sinalize lá na frente, não é, para diminuição de taxa de juros e, a partir daí, retomando os investimentos privados. Crescimento por consumo, como propõe o governo do PT, com esse crédito farto, está levando ao que nós estamos vendo hoje, 80%, Mito, isso é inimaginável, 80% das famílias de brasileiros estão hoje endividados.
9: Mas deixa
0: 30% deles com dívidas em atraso, e no cheque especial, e no cartão de crédito.
8: O Desenrola está atendendo esse público.
0: Eu vou te dar um dado do Desenrola que talvez te surpreenda, né? Ele foi lançado dia 4 de maio, tá? Para atender um universo de talvez 60 milhões de brasileiros. Nesses 30 dias, 2,3% desses 60 milhões foram atingidos. Então é hora do governo correr atrás, porque senão não vai dar tempo disso ter o ganho eleitoral que eles achavam que ia ter.
9: Só pegar esse gancho, talvez, que a Sheila introduziu aqui, fazer uma pergunta difícil. Essa aqui é difícil porque trata de questões duras, na minha visão. Qual é o caminho do ajuste fiscal? Porque, vamos lá, que precisa fazer ajuste fiscal, a dívida pública brasileira está crescendo 10 pontos em 4 anos. 10 pontos do PIB. Então, alguém terá que fazer um ajuste fiscal. Agora, os economistas, inclusive boa parte dos que apoiaram a Aécio em 2014, têm receitas que são, com as quais você pode concordar ou não, etc., são duras. Por exemplo, desvincular o salário mínimo e os benefícios previdenciários. É uma proposta dura, talvez necessária, né? Temos desvinculações condicionais, saúde e educação, os 15%, 18%. Outra proposta, talvez necessária, mas dura. Tá? A reforma administrativa, todas as questões que envolvem a reforma administrativa, elas mexem com corporações, etc. Qual seria, Aécio Neves eleito, as prioridades para o ajuste fiscal? Um novo teto de gastos, por exemplo, como o Henrique Meirelles fez ou não? Por onde é que seria o caminho?
0: Olha, vamos lá. Algo maduro. Vamos no que é real, né, e no que é utópico, ou só uma expressão dos nossos desejos. Eu acho que existe hoje, com um presidente razoavelmente responsável eleito, né, possibilidade de nós termos a aprovação da reforma administrativa. Porque esse é um tema que há 10 anos está sendo discutido, o deputado Pedro Paulo está fazendo...
1: Está pronta a proposta
0: do Pedro Paulo. Está fazendo um trabalho belíssimo lá. Mexe com corporações? Mexe. Mas essa eu percebo, aí é o parlamentar falando que existe caldo, existe condições hoje de, dependendo do próximo presidente da República, aprovar a reforma administrativa. Você foi nos dois pontos nevrálgicos, que são necessários serem discutidos. Eu não vou dizer que alguém hoje possa falar da desvinculação, né, do salário mínimo e vença as eleições. São duas coisas, desvinculação do reajuste do salário mínimo. Duas coisas incompatíveis. Mas alguém que assuma a presidência da República com forte esforço de contenção de gastos públicos, que não se iniba ou que se disponha a ser impopular por um determinado período, vai ter condições de apresentar propostas como essa à discussão. Não adianta o presidente querer também, né, um novo teto, por exemplo, mas é uma possibilidade. O que é preciso é que a sinalização do próximo governo, desde o primeiro momento, seja muito clara, em torno de um ajuste. Esses temas pontuais, e eu reconheço necessários, mais cedo ou mais tarde vão ter que ser discutidos. Isso vai ter que ser colocado na mesa. Se não fizermos isso, qual a consequência da explosão da dívida na vida das pessoas? Mas essa é uma agenda pós-eleição, sabe? Eu sei que você compreende isso. A minha sinalização aqui é muito clara. O Brasil precisa de um presidente da República que não se movimente em razão das pesquisas eleitorais. Hoje, nós não temos mais um presidente da República no exercício do cargo. Nós temos um candidato à presidência da República, nesse caso, à reeleição, no exercício do cargo de presidente, fazendo, como dizia a candidata Dilma lá atrás, né, o diabo para vencer as eleições. E aí nós vamos ficar cada vez mais distante dessas medidas necessárias e duras que o Brasil, num determinado momento, vai precisar tomar.
10: Chega. Boa parte aqui do programa a gente ficou falando sobre projeto, ou tentando falar sobre projeto de país e não projeto de governo. E queria inserir o tema da segurança pública como projeto de país. O que há até aqui de combate ao crime organizado claramente não funcionou nos últimos anos todos. E o resultado disso são comunidades, bairros inteiros tomados pelo crime organizado, PCC, Comando Vermelho. E aí tivemos recentemente, acrescentando esse aspecto político, a decisão americana de classificar o PCC e o Comando Vermelho como organizações terroristas, e essa decisão abriu uma enorme discussão em relação à soberania nacional, ao mesmo tempo em relação à necessidade do combate ao crime organizado, mas também uma discussão jurídica. Enfim, o senhor concorda com essa classificação e qual é o caminho que não se buscou até aqui no combate ao crime organizado, que me parece segurança pública é um tema também central nessa eleição?
0: Vamos lá. Em primeiro lugar, eu faço aqui uma afirmação. O governo do PT, durante todos esses anos, foi leniente no combate à criminalidade. Na agenda de segurança pública, em 14, eu já propunha um projeto que é específico para proteger as nossas fronteiras. O Ministério da Segurança, isso que se fala hoje, nós propusemos lá atrás para garantir a aplicação integral dos recursos do Fundo Penitenciário e do Fundo Nacional de Segurança. Para se ter uma ideia, os fundos geridos pelo governo federal, que em média nesse período Lula, não chegaram a 30% de execução. O governo foi leniente, a meu ver, e não teve a percepção que deveria ter tido, né, pela sua diplomacia, de que essa era uma questão que estava colocada pelo governo norte-americano. O governo do Lula não tomou a iniciativa de propor um pacto, de propor uma participação dos organismos de inteligência norte-americanos nesse combate. E o presidente Lula, eu me lembro bem, chegou recentemente de uma viagem aos Estados Unidos, onde esteve com o presidente Trump, se vangloriando de ter tirado um sorriso do presidente Trump, né? Desconhecendo, e ele já tem tempo de estrada para saber disso, de que, meu amigo, nessas questões, os Estados Unidos vai tratar dos seus interesses. Não vai tratar de interesse nem de governo brasileiro e muito menos dos seus aliados aqui no Brasil. Então, nós tivemos, eu acho, uma manifestação, uma decisão do governo norte-americano, onde faltou uma ação proativa do governo federal. O governo, sabendo disso, que teria que ter tomado a iniciativa de buscar delimitar, ok, mas como é que vai funcionar isso? Não há possibilidade, por exemplo, de intervenção no território nacional? O governo não buscou essa interlocução, achou que estava tudo bem. E a questão das tarifas não foge a esse, vamos dizer, essa fragilidade da nossa diplomacia. E ali, o erro foi dos dois lados. Erra o governo federal não perceber com clareza que em diplomacia, em mercado, enfim, em comércio exterior, não existem interesses políticos, existem negócios. Os Estados Unidos vai sempre defender os seus negócios, né? E agora, nessas últimas medidas, elas são mais perigosas do que aquele tarifaço lá de trás. porque elas estão embasadas na legislação americana aprovada em 1974, que para casos específicos, né, pode haver essa taxação, onde há eventualmente, e é o que eles alegam, né, utilização de trabalho escravo, a leniência do governo em relação a isso. Então, erra o governo a não se antecipar também a essa agenda, né, eu acho que demorou muito a se movimentar, e erra, a meu ver, também, talvez aí até por imaturidade, o candidato do PL, hoje à presidência da República, porque buscou transformar sua relação com Trump numa relação fraternal, desconhecendo que viriam medidas, não apenas contra o Brasil, mas em relação a vários outros países. Então, ele se preocupou muito mais em garantir ali uma foto que dava a ele uma, vamos dizer, uma vantagem ou algum benefício eleitoral, esquecendo que essa agenda estava mais do que colocada, que eles iam taxar novamente produtos brasileiros, sobretudo aqueles que concorrem com produtos, né, americanos, né, ou subsídios que nós damos aqui para determinadas atividades. Então, o que ocorreu? De um lado, o governo brasileiro, frágil ao impor uma agenda, ao buscar essa interlocução em alto nível, e do outro lado, o candidato Flávio querendo surfar nessa aproximação com o Trump, desconhecendo que eles vão tomar medidas. Ele pode até torcer para o Flávio, não sei, tem vinculações ideológicas ali, não sei como é que é exatamente essa relação, mas jamais o governo americano vai deixar de tomar uma medida que, né, na visão deles, atenda às pressões que ele recebe internamente, e ele recebe muitas pressões internas que redundaram nessas medidas que hoje foram, que aí essa semana foram anunciadas.
1: Deputado e presidente nacional do PSDB, a gente tinha diversas outras questões aqui, todas anotadas para fazer pergunta, mas recebi aqui uma orientação que a gente realmente hoje não pode de forma alguma estourar o nosso programa aqui de tempo. Fizemos uma hora de programa aqui com o deputado presidente nacional do PSDB, Aécio Neves, que provavelmente nas próximas semanas definirá se vai ou não realmente para uma candidatura à presidência da República. E queria muito agradecer, não só no programa por falar disso, sobre outros assuntos relacionados ao Brasil e, obviamente, se confirmando a candidatura. A gente não só volta a conversar com o senhor em sabatinas, como também conta com a presença do senhor. O senhor já esteve aqui em debate na Band. Primeiro debate sempre, que será com os candidatos à presidência no dia 16 de agosto, um domingo, 8 horas da noite, aqui na Band. Mas obrigado mais uma vez pela sua presença e até uma próxima.
0: Eu que agradeço imensamente a oportunidade de conversar com essa bancada tão qualificada e, quem sabe, ajudar a despertar o centro que está hoje adormecido no Brasil.
1: Eu agradeço também ao Mitre, a Sheila, o Schiller, que está aqui do meu lado, e principalmente a você de casa pela audiência. Uma ótima semana para você, boa noite e até semana que vem. Tchau, tchau.

0: Governo interrompe preventivamente vacinação contra a dengue com imunizante do Butantan, depois de 2 mortes suspeitas e vários casos de reações adversas graves. Eles estão em investigação.
1: Justiça suspende o leilão de energia que tem impacto bilionário na conta de luz. Suspeitas de irregularidades vêm sendo denunciadas há 1 mês pelo Jornal da Band.
0: Há 5 dias da estreia do Brasil na Copa, Ederson se apresenta depois do corte de Wesley. CBF diz que exame em Neymar aponta boa evolução, mas não projeta retorno do atacante, que mudou de visual.
1: Às vésperas de sediar o Mundial, o México enfrenta greve geral com milhares de professores e funcionários públicos acampados.
0: E você vai ver também no Jornal da Band.
2: Oi! É legal, mas...
0: Forte terremoto derruba prédios e deixa dezenas de mortos nas Filipinas. Tremor causou pânico em escola.
1: Em Minas Gerais, mulher com dor no peito morre depois de denunciar falta de médicos em unidade de saúde.
3: Porque a UPA agora, literalmente, está com todas as salas vazias.
0: Em meio à pressão de Donald Trump, Israel e Irã suspendem ataques que violaram cessar-fogo. Mas bombardeios no Líbano continuam.
1: Em discurso no parlamento espanhol, o Papa Leão XIV diz que o mundo está em profunda crise. Pede fim das guerras que devastam o planeta e é aplaudido por 7 minutos.
4: Muitas graças.
1: Boa noite.
0: Boa noite para você. A polícia fez buscas hoje por bandidos que deram 5 tiros em um PM de folga que tentou impedir um assalto em São Paulo.
5: Dois assaltos no mesmo local em 24 horas. Os casos aconteceram no bairro do Morumbi, zona sul de São Paulo, a cerca de 2 quilômetros do Palácio dos Bandeirantes, sede do governo paulista. Ontem, 2 ladrões em uma moto atacaram um casal na calçada, enquanto outra dupla de bandidos dava cobertura. Ao perceber o assalto, um policial de folga decide intervir. Os disparos duram quase 10 segundos. Ferido, o PM tenta se abrigar no estacionamento de uma academia, mas é perseguido pelo criminoso, que continua atirando. Depois, o assaltante ainda rouba a arma do policial. Uma das vítimas do assalto também foi atingida com um tiro na perna. O soldado Thiago Pereira da Silva foi baleado 5 vezes e segue internado em estado grave. Um dos suspeitos foi preso. A polícia ainda procura outros 3 envolvidos no crime. No sábado, na mesma avenida, um casal já tinha sido atacado por criminosos em uma moto. A dupla levou celulares e alianças das vítimas. Hoje, a polícia fez uma operação na comunidade de Paraisópolis para tentar localizar os criminosos envolvidos no ataque ao PM. Durante as buscas, houve uma grande apreensão de drogas numa casa. Os crimes dos últimos dias aumentam a preocupação e a sensação de insegurança de quem circula pelo bairro. A região possui diversas rotas de fuga, o que facilita a ação de bandidos que costumam cometer assaltos em motocicletas.
6: Tem que tomar algumas medidas, como por exemplo, agora estou esperando o Uber a 1,5 km. Mas vou ficar aqui porque eu tenho que ficar do lado de frente, que passa sempre cara de moto e a gente não sabe quem é.
7: Aí eu deixo o celular escondido. Não uso o celular no carro, de jeito nenhum. Tem que ficar muito atenta, em qualquer horário, de manhã, de tarde, de noite.
1: A polícia investiga se foi criminoso o incêndio que destruiu 27 ônibus numa garagem de Belo Horizonte.
8: Uma fileira de ônibus em chamas. A imensa coluna de fumaça pode ser vista a quilômetros de distância da garagem.
9: Eu vi aquela chama, aquele fogo subindo e de repente transformou tudo em fumaça.
10: O nosso medo era se viesse aqui pra frente, podia pegar poste, podia pegar nossa casa.
8: Os bombeiros dizem que o incêndio na tarde deste domingo pode ter começado numa área de mata, ao lado do pátio da empresa.
11: Relatos dos funcionários da empresa, eles falaram essa situação. Como os ônibus são muito próximos aos outros, são estacionados um próximo ao outro, acaba propagando, passando fogo de um para o outro.
8: A suspeita de um incêndio criminoso é uma das linhas de investigação da Polícia Civil. A empresa responsável pelos ônibus já calculou o prejuízo, mais de 16 milhões de reais. O Sindicato das Empresas de Transporte de BH disse que houve um remanejamento da frota e que as empresas colocaram ônibus reservas em todas as linhas para atender a população.
0: O Ministério da Saúde suspendeu temporariamente o uso da vacina do Butantan contra a dengue depois de 42 casos de reações severas e duas mortes suspeitas que estão sendo investigadas.
1: A suspensão é uma medida preventiva e vale até a conclusão das investigações. Das 500 mil pessoas vacinadas, 42 apresentaram reações adversas mais severas. Entre os casos, 3 evoluíram para a forma grave e 2 pessoas morreram.
4: Até esse momento, nas investigações já feitas pelos sistemas municipais, de vigilância estadual, escutando os especialistas, não existe dados suficientes para estabelecer uma causalidade da vacina com a ocorrência desses 3 casos graves, mas é um sinal de alerta para o sistema de vigilância.
1: Os 3 pacientes graves eram profissionais de saúde e precisaram de UTI. Um homem de 39 anos se recuperou, uma mulher de 48 anos e um homem de 58 morreram. A vacinação contra a dengue com a vacina do Butantan começou em janeiro. Foram vacinados mais de 400 mil profissionais de saúde e cerca de 100 mil pessoas de 4 cidades que fizeram parte de um programa de vacinação em massa. Quem tomou a vacina do Butantan contra a dengue nos últimos 21 dias deve procurar atendimento médico se tiver algum tipo de sintoma da doença. Entre eles, febre, vômito, dor abdominal, tontura ou sangramento. Agora, quem já tomou a vacina há mais de 21 dias, segundo o Ministério da Saúde, pode ficar tranquilo. Está protegido contra a doença e fora de risco para qualquer efeito da vacina. O Instituto divulgou uma nota dizendo que seguirá trabalhando com rigor para aprofundar as informações sobre a vacina.
12: O nosso compromisso é com o máximo rigor científico possível e a gente vai trabalhar nesse sentido com a esperança de que nós vamos conseguir dados suficientes, evidências suficientes para mostrar que a vacina tem benefício para a saúde pública brasileira e pode ser retomada essa vacinação.
1: Esse especialista diz que todas as condições de saúde das pessoas vacinadas devem ser checadas.
13: Na verdade, nós temos que avaliar uma série de questões aí, como está sendo bem colocado. Nós precisamos entender quais eram as condições daqueles pacientes que receberam condições imunológicas, doenças de base, usos concomitantes de medicação, para entender se alguma interação possa ter acontecido.
1: As outras vacinas contra a dengue continuam disponíveis. Segundo o Ministério da Saúde, de janeiro a maio houve uma redução de 97% dos casos de morte da doença em comparação com o mesmo período do ano passado.
0: Ainda hoje, terremoto de magnitude 7,8 destrói prédios e deixa dezenas de mortos nas Filipinas. Vídeo mostra alunos tentando se proteger quando estrutura desabou em escola. País fica no anel de fogo do Pacífico, onde a incidência de terremotos é grande. Os detalhes daqui a pouco.
14: O Ministério Público do Acre abriu uma investigação sobre o desabamento de uma ponte no estado. A estrutura colapsou pouco mais de 2 anos depois da inauguração.
15: A ponte Padre Paulino Baldassare desabou na noite da última sexta-feira na cidade de Sena Madureira. A obra tinha sido inaugurada em dezembro de 2023 e foi interditada um dia antes de cair, depois que bombeiros identificaram o risco de colapso devido a rachaduras e movimentações do solo na região.
16: São vários fatores. Capacidade do solo, a estrutura e o fenômeno que estão falando aí de águas caídas que tem influenciado na fundação que levou aquele estado de colapso.
15: Hoje, 2 ações foram abertas pelo Ministério Público do Acre para apurar o desabamento.
17: Na área civil, nós queríamos saber a respeito da responsabilidade, das causas que motivou o desabamento. Eventualmente, vai para ali o crime propriamente, né, do desabamento, relacionado também à questão das vítimas que foram atingidas, inclusive em estado grave, quanto também tem as implicações de crime ambiental, né?
15: A previsão é que as investigações sejam concluídas em 30 dias. 4 pessoas que atravessavam a ponte no momento da queda ficaram feridas. Entre elas, o juiz aposentado Edinaldo Muniz, que estava no viaduto interditado fazendo uma live para denunciar os problemas estruturais. A construção de outra ponte pela mesma empresa, aqui na capital, Rio Branco, também será alvo de investigação do Ministério Público. A obra deve custar 74 milhões de reais aos cofres do Estado. Depois do desabamento em Sena Madureira, o governo do Acre suspendeu o repasse de recursos para a construtora Cidade. O Departamento de Estradas e Infraestrutura do Estado alega que a empresa era a única responsável pelo projeto e execução da obra. Em nota, a construtora disse que está reunindo informações técnicas complementares e contando com especialistas independentes para aprofundar a análise dos fatos.
0: Três bandidos foram presos depois de uma troca de tiros com guardas municipais no interior de São Paulo. A viatura foi metralhada. Felizmente, nenhum agente ficou ferido. A quadrilha tinha três fuzis e uma submetralhadora, além de pistolas. Segundo a polícia, o objetivo era assaltar uma chácara.
14: A polícia do Rio investiga a morte do funcionário de uma empresa que faz limpeza de caminhão-tanque.
18: Esses vídeos mostram o resgate dramático de Isaac Alexandre Silva, de 22 anos, dentro de um caminhão-tanque. Ele fazia a limpeza e manutenção do veículo sem os equipamentos de proteção individual necessários. Isaac inalou gases tóxicos, passou mal e desmaiou no interior do compartimento. Amigos de trabalho que tentaram salvar a...
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21: Eu andarei vestido e armado com as armas de São Jorge, para que meus inimigos, tendo pés, não me alcancem, tendo mãos, não me peguem, tendo olhos, não me vejam, e nem em pensamentos eles possam me fazer mal. Armas de fogo meu corpo não alcançará, facas e lanças se quebrarão se o meu corpo tocar, cordas e correntes se arrebentem sem o meu corpo amarrar. Glorioso São Jorge, em nome de Deus, estenda-me o seu escudo e as suas poderosas armas, defendendo-me com a sua força e com a sua grandeza, e que debaixo das patas do seu fiel cavalo, meus inimigos fiquem humildes e submissos a vós. Assim seja, com o poder de Deus, de Jesus Cristo e da falange do Divino Espírito Santo. Bom dia!
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1: Bom dia você, meu amigo trabalhador, bom dia minha amiga trabalhadora, bom dia você acompanhando o programa Desperta Pará até às 6 da manhã. Começa no seu rádio mais uma edição do programa Desperta Pará. E hoje vai ser o melhor dia da sua vida. 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
1: Acorda você, meu amigo trabalhador. Acorda você, minha amiga trabalhadora. Vamos despertar para mais um dia. 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
1: Que beleza, comunicando, vibrando, levando alegria no seu rádio até às 6 da manhã. 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
1: Bom dia você, meu amigo trabalhador. Bom dia, minha amiga trabalhadora. É hora de notícia no programa Desperta Pará. E quem está chegando é o jornalista Igor Oliveira com a primeira notícia.
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2: Igor Oliveira. Olá, bom dia para você, Lemos Júnior. Bom dia para todo mundo ligado no Desperta Pará, terça-feira, 9 de junho. E mais uma vez estamos aqui no Desperta Pará, logo cedinho. E vamos trazer a informação aqui direto da redação, já uma programação para você deixar anotado aí, tá? Porque quem procura aí uma programação diferente para as crianças aqui em Belém, já pode aí se programar, principalmente você papai, você mamãe responsável. Porque o Bosque Rodrigues Alves vai receber nos dias 19 e 26 de junho o passeio especial Uma Noite no Bosque, que promete unir diversão, aprendizado e contato com a natureza amazônica. A atividade acontece das 6:30 PM às 9 PM e leva crianças e adultos para uma caminhada guiada pelas trilhas da chamada Pequena Selva Amazônica. Durante o percurso, os participantes vão poder observar animais de hábitos noturnos, como corujas, jacarés e também preguiças, além de conhecer curiosidades sobre a fauna e a flora da região. A programação inclui ainda histórias sobre a floresta, observação da natureza à noite e uma parada para lanches com marshmallows assados, viu, Lemos? Os ingressos custam R$ 39,90 por pessoa, então dá para você se programar, dá para você aí deixar tudo ajeitado na agenda e levar a criançada. É bom lembrar que será um evento à noite, então ainda melhor para você que não tem tempo de estar levando no dia a dia, né, por ali, mas à noite será um evento para você levar e também ver a floresta de uma forma diferente, noturna, né? Volto com você, Lemos, e daqui a pouquinho eu chego aqui com mais informação direto da redação.
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1: Obrigado você, meu amigo Igor Oliveira, você que está de plantão neste momento no Departamento de Jornalismo da Poderosa Rádio Clube. É hora de música no programa.
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1: Que beleza! Alô você, meu amigo trabalhador. Alô você, minha amiga trabalhadora. Ainda não acordou? Vai acordar agora. 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
1: É hora da participação do meu amigo João Vitor, da Litoral Náutica. Alô, João Vitor, bom dia.
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1: Obrigado, João Vitor, pela sua participação. Programa Desperta Pará até às 6 da manhã. Joga água no trabalhador. O trabalhador está acordando. O trabalhador está despertando para mais um dia. 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
1: Acionando o jornalista Igor Oliveira. Ele está chegando com a segunda notícia no programa Desperta Pará.
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4: Isso mesmo, tô de volta agora e já falamos que aprender um novo idioma ficou mais acessível, viu? Porque a plataforma MEC Idiomas, lançada pelo Ministério da Educação neste início de junho, já ultrapassou a marca de 212 mil usuários em todo o país. Gratuita, a ferramenta oferece cursos de inglês e espanhol em diferentes níveis de aprendizado. O acesso pode ser feito pelo portal do programa ou pelo aplicativo MEC Idiomas, utilizando a conta gov.br. Atualmente, a plataforma reúne mais de 800 aulas com atividades voltadas para leitura, escrita, escuta e também conversação. Entre os recursos disponíveis estão testes de proficiência, trilhas e aprendizagens personalizadas, exercícios práticos de fala, comunidades de estudo e até um assistente com inteligência artificial para tirar dúvidas e auxiliar na prática dos idiomas. A iniciativa integra a rede Idiomas Sem Fronteiras e também oferece cursos de especialização para profissionais da rede pública de ensino, beneficiando milhares de estudantes e também educadores em todo o Brasil, uma plataforma que chegou para ajudar, para quem ali quer estar aprendendo um pouquinho, você pode estar fazendo e acessando com a sua conta gov.br e também, claro, está se qualificando e aprendendo um pouquinho mais. Volto com você, Lemos.
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1: Obrigado você, meu amigo Igor Oliveira, você que está de plantão neste momento no Departamento de Jornalismo da Poderosa Rádio Clube. É hora de música no programa.
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1: Bom dia a você, meu amigo trabalhador, em especial de Cachoeira do Arari. E o prefeito Jaime Barbosa já está no telefone. Ele vai apresentar Cachoeira do Arari em destaque na Rádio Clube.
0: 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Bom dia, prefeito Jaime Barbosa.
2: Bom dia, Lemos. Bom dia a todos que nos escutam pela querida Rádio Clube. Um bom dia especial ao melhor lugar do mundo, Cachoeira do Arari. Uma semana que começa já com uma atividade nossa na capital do estado. Participaremos de um evento, grande evento, para tratar de resíduos sólidos, promovido pelo Ministério Público do Estado do Pará, no Angá, Lemos, e nós estaremos presentes hoje e amanhã, segunda e terça, com a nossa equipe mesmo, para discutirmos as soluções para os problemas dos lixões a céu aberto, esse problema que afeta quase a totalidade dos municípios brasileiros, e temos que buscar solução para isso, Lemos. As questões climáticas, sustentabilidade, meio ambiente, são temas bastante interessantes que estão nas pautas do nosso cotidiano e nós precisamos discutir para buscarmos soluções. Este é um grande problema que afeta o nosso município, nós ainda temos lixão a céu aberto, temos buscado soluções, temos avançado em algumas tratativas, mas precisamos, com a ajuda dos outros entes federativos, com alguns órgãos também que participo dessas discussões, buscar os encaminhamentos necessários, Lemos, e com isso tratarmos de soluções para que a gente possa enfrentar esse problema e buscar, como eu disse, soluções que possam trazer os benefícios para a nossa comunidade. Queria também, Lemos, ressaltar que estive presente ontem lá na comunidade do Camará, onde participei da final do... Como espectador da final do campeonato de bairro daquela comunidade, Lemos. Queria, na oportunidade, parabenizar a equipe de Cuba, que foi campeã ao vencer a equipe da Porteira por 3-2, um jogo muito emocionante, torcida vibrante, Lemos. É fantástica a participação das torcidas naquela comunidade. É um campeonato tradicional que todo ano tem o apoio da nossa prefeitura, para que a gente possa, com esses gestos, incentivar cada vez mais a prática esportiva no nosso município. Também tive a oportunidade de rever amigos e lá encontrei com o seu Sandoval Lemos, ouvinte assíduo do seu programa. Até disse que recebeu alguns abraços na época do nosso querido Guilhermão, como correspondente da Rádio Clube. Ele pediu para que você enviasse diariamente um abraço a Sandoval, que é ouvinte assíduo do seu programa. Que possamos continuar trabalhando pelo melhor lugar do mundo, com o esforço necessário para que a gente possa conquistar grandes objetivos e, com isso, pautar sempre o desenvolvimento de Cachoeira do Arari para que nós possamos avançar cada vez mais. Um forte abraço, Lemos, e como diz a nossa governadora Hanna, bora trabalhar!
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4: Muito bem, meu caro Natan Pereira Rodrigues, bom dia para o senhor, bom dia para todos. Manhã de terça-feira, hoje dia 10 de junho, nós já estamos aqui pela Rádio Clube de Paragominas para mais um dia de trabalho, né? Para levar música, informação aos nossos milhares e milhares de ouvintes sintonizados na 89,1 Rádio Clube de Paragominas. Como diz o meu amigo Natan, a melhor do estado do Pará. Mas já tem muita gente com rádio ligado, ouvindo a clube aí nesta manhã. Nossa querida Aparecida Atida, lá no Residencial Canaã. Eu acho que ela tá fazendo os salgadinhos dela, meu caro Natan Pereira, que ela acorda todo dia de madrugada, né? Assim como ela, tem muita gente, a classe trabalhadora, você trabalhador, você, produtor rural, bom dia. Nas padarias e panificadoras de nossa cidade, nosso bom dia. Rapaz, o Ivânio Cruzado sumiu, foi pra Copacabana. Até agora não voltou, já tá preocupando aí o urso branco. Mas acho que ele chega hoje, né? Nosso amigo Ivânio Cruzado aí da Dutri Pães, na Rua do Contorno. Mas já está por lá o Nanzinho, o Eduardo, o nosso amigo João. Já esperando aí a hora certa de abrir as portas aí da Nutripães da Rua do Contorno. Bom dia aí para todos vocês. Nosso amigo Alderir Freitas, popular Daiane, bom dia. Bom dia também vai para o pessoal aí no bairro Ouro Preto, Novo Horizonte, Morada do Sol, Morada Verde, Morada dos Ventos. O nosso amigo Capitão Louro aí da Super Pão Panificadora, que fica no bairro Angelim, já está acordado com a mão na massa. Ele e sua equipe, bom dia para ele. O moço que vem lá de Capanema, terra do cimento, terra de mulher bonita, meu caro Natan. Já deu 3 mil parar na cidade de Capanema. Um abraço, bom dia aí pro Capitão Louro. Também com a gente o pessoal lá do bairro Jaderlândia, do Nova Conquista. Nosso amigo de Belém está ligado com a gente, bom dia. Lá no Najibão tem o nosso amigo Getúlio, tem o Chico Costa, tem o Milton Aguiar, tem a dona Mocinha, tem a dona Lúcia lá no Café de Costa para a Rua. Quem mais está por lá, meu caro Natan, acompanhando a Clube de Paragominas nesta manhã de terça-feira, hoje, dia 10 de junho?
5: É, bom dia, meu dia, bom dia, meu povo, bom dia, meu povo. Estamos já por aqui nessa manhã de terça-feira, hoje, terça-feira, já agradecendo primeiramente ao nosso Deus Todo-Poderoso por proporcionar mais essa manhã, mais esse dia, mais um fôlego de vida que Deus nos dá, né? Gratidão, né? E a você, meu amigo, você, minha amiga, que já liga, sintoniza, um forte abraço a você. Tamo junto, misturado e triturado até as 8 da manhã, nós estamos por aqui. Então, WhatsApp tá liberado para você mandar aquela mensagem, né? Pedindo aquela música, mandando aquele recadinho, para quem você quiser, e a gente com certeza vai rodar com todo carinho, tá? Um forte abraço, já começou, já então vamos apertar o cinto, porque tem muita coisa a rolar até as 8 da manhã, tá? Abraçando você que já tá ligado e sintonizado, já mandou mensagem. Aqui a Marlúcia ali no Camboatã, ela já até mandou mensagem, eu já tinha acordado o galo já. O galo já tá quase mole já na panela.
4: Que galo é esse, meu caralho?
5: Ela perguntou se eu já tinha acordado o galo. Aquele abraço lá pra Marlúcia ali no Camboatã, ligado e sintonizado. Um forte abraço. Também vai um abraço ali para dona Lúcia, ali no bairro do Najibão, a barraca ali de costa para a rua, em frente à BR-010. Dona Lúcia ali já está até com o café pronto já, né, dona Lúcia? Bom dia para a senhora aí, bom dia para Tamires, Bom dia para os nossos amigos caminhoneiros que estão aí saboreando já aquele café, já para poder pegar o chão preto. Uma boa viagem aí e um breve regresso, tá? Lá pelo Najibamo também, tá a Morena, tá o seu José Jacó, ele que é pai do Edinésio Viana também, é, meu amigo Chico Costa, Dona das Dores, o Gabrielzinho ali na Rosa Madeireira também, o Fumaça lá pela Pandolfi, é, mais o que? O Getúlio, é, e também o Paulo Sérgio, o Rei do Caramelo. Também bom dia.
4: Tá certo então, meu caro Natan Pereira Rodrigues. Quero cumprimentar o pessoal aí lá de Pixuna do Pará, lá naquelas barracas de café. Tem sempre alguém com rádio ligado ouvindo a clube. Nossa amiga Ednésio Viana, o Lobo da Estrada, tá sumido também, né? Ele deve estar se preparando para viajar, né? Ele que é filho do José Jacó, lá do bairro Najibão. É, o nosso abraço, o nosso bom dia aí. Muito obrigado pela audiência. Dá para o senhor trazer aquela música Boi Soberano aí, para ir no encalço dessa aí que está tocando, para atender a solicitação do nosso amigo Roberto, ele que mora também lá em Pixuna do Pará, está ligado com a gente, lá no residencial Okajima, cumprimentando o pessoal lá do quilômetro 88, lá na Vila Novo Horizonte, na Vila Repartimento, no 67, no Baldeário, lá no quilômetro 75, lá no 35 também, próximo à Fazenda Rio das Pedras. Bom dia pra galera lá acompanhando a clube. Aurora do Pará, Mãe do Rio, bom dia. O Lianópolis também com a gente nesta manhã de terça-feira. E abraçando a todos os nossos queridos ouvintes, como dizia o grande e saudoso Eloy Santos, de perto e longa distância, meu caro Natan Pereira Rodrigues. Agora estamos de 5 horas e 17 minutos. 17 minutos nos separam das 5 da manhã.

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1: Muito bem, meu caro Natan Pereira Rodrigues, estamos aqui pela Rádio Clube de Paragominas, nesta manhã de terça-feira, fazendo o programa, mandando as músicas aí para os nossos milhares de ouvintes, na zona rural também com a gente, bom dia, Colônia Nazaré, Colônia São Lucas, São Sebastião, o pessoal lá da Nova República também com a gente, bom dia, um abraço aí para o seu Pena, tá ligado com a gente, ele é pai do Nonatinho Júnior. Abraçando também a Dona Júlia na rua Doutor Luiz Carlos aí, mãe do Donatinho Júnior, ouvindo a clube. Nosso amigo Alderir Freitas, o popular Daiane, bom dia. O pessoal da Leal Rações, o pessoal lá da Macô, materiais de construção, da Elétrica RN. Sabe quem ganhou a televisão não, né? Foi sorteado lá na RN, Elétrica RN, sábado. Procurar pro Donatinho que ele sabe quem ganhou a televisão. Teve um sorteio do televisão de 75 polegadas, né? Quem mais está com a gente aí, meu caro Natan Pereira?
2: Quem está com a gente também já plugado, sintonizado aqui na melhor do estado do Pará é o Luiz Carlos, ali na Morada do Sol, quadra 14, bloco 4, ligado e plugado. Meu amigo Luiz Carlos, bom dia. Bom dia também, vai pro Carlinho, que é lá de Pau de Remo, meu amigo Carlinho. Bom dia. Obrigado aí pelo carinho e a audiência também. Deixa eu ver mais aqui. Meu amigo Gesiel e a Vânia, ali no Camboatã, a Joana. Meu amigo Gero também, ali no Mercantil Silva. E também a Márcia e a sua mãe, a Dona Val, ali no Laércio 2, na rua Rio Trombeta. Também, lugarzinho aqui na melhor do estado do Pará. Né? Meu amigo também, Chico Costa, por aqui. Bom dia.
3: Bom dia, Natan. Bom dia, Mano de França. Chico Costa aqui, já ligado e sintonizado aqui na melhorzinha do Pará, Rádio Clube de Paragominas. Estamos por aqui, ouvindo aqui os homens aí, rodar melhorzinha da música de da Rádio Clube, tomando um cafezinho, bom dia para todo mundo, pro Getúlio, bom dia lá para Dona Lúcia também, um abraço e tudo de bom, estamos aqui na escuta, viu? Bora Natan, bora na vinda ali buscar um mizinho, Natan.
2: vamos lá. Um abraço aí pra você, meu amigo Getúlio, aí, obrigado aí pelo carinho de audiência. A Joyce, ali na fazenda Água Parada, também, bom dia. E também a Patrícia, ali na fazenda Cristal, e meu amigo Albino por lá também, ligado, sintonizado aqui na melhorzinha. Bom dia também pra vocês aí, tudo de bom.
1: Tá certo então, meu caro Natan, estamos de 5h32 agora em Paragominas. Um abraço, bom dia aí pro nosso amigo Tico da Luna e Luma, acorda cedo também. O pessoal que está ligado com a gente lá pelo bairro, lá pelo residencial Pandolfi, na BR-010. Bom dia. Colônia Duraim, seu João Leandro, rei do mamão, bom dia. Lá no 124, no Piriazão, na estrada do Borginho também, na Colônia Reunidas, bom dia para vocês aí. Um abraço, pessoal lá da Água Suja também conosco. Pessoal lá na Fazenda Mal Arrumada, Fazenda Barcelona. Pessoal da Perac, da Caipe, lá do Onça, Nova Jerusalém, São João do Onça também, bom dia. Perac, Paragonorte, Água Suja, falamos já, né? Bom dia para todos vocês aí. Vamos de música, meu caro Natan. Agora são 5 horas e 33 minutos.
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2: Muito bem, meu caro Natan Pereira. Agora faltando 15 minutos para as 6 da manhã. Dona Maria do Socorro Araújo, bom dia. Nosso amigo Sassá, bom dia também. O Raimundo Lúcio da PPD, bom dia também. Meu amigo Paulinho da Farmácia Garcia, farmácia que vende tudo. O homem acorda cedo, viu? Tchau na Casa Blanca, bom dia. Pessoal da Leal Rações, bom dia pra vocês aí. Na Nutri Pães, na Rua do Contorno, bom dia pra vocês aí. E o patrão já chegou aí, o patrão aí? Meu amigo Urso Branco, maior distribuidor de carne em Paragominas, bom dia pra ele. Abraçando aí o pessoal que está ligado com a gente também. Lá no bairro Juparaná, no bairro JK, também com a gente aí. O que mais, meu caro Natan Pereira Rodrigues? Tá ligado na Clube?
3: É, mas quem tá ligado e sintonizado aqui na melhor do estado do Pará é o seu Valdir e a dona Socorro, ali na rua Projetada, né? Ali no bairro da Promissão 2. Bom dia, seu Valdir, bom dia, dona Socorro. Também é, quem tá ligado e sintonizado é o Armando, Armando e toda a sua família, é, a Roseli, a Roseni, a Rosana, a sua filha Giovana, a Rayane, meu amigo Tom também por lá, aquele abraço, bom dia, também vai pro professor Said, é, aquele abraço, bom dia professor, é, e também é, quem tá ligado e sintonizado é o Ronaldo Muniz, e o Sucuri, ali na Campo de Boi, meu amigo Gabriel por lá também, bom dia. Seja muito bem-vindo, essa é a melhor do estado do Pará. Também meu amigo Diego, e ali na cidade de Minas Gerais, na cidade de Cerro, é, meu amigo Diego e toda a sua família, Elivânia, Sofia, é, o Diogo também, bom dia. É, muito obrigado aí pelo carinho de audiência nessa manhã de terça-feira hoje. É, já são nove dias do mês de junho, ano 2026. É, hoje comemora o dia de o Beato José de Anchieta. E também hoje é dia do tenista. Nessa terça-feira, hoje.
2: Então vamos de música, meu caro Natan. Faltando 12 minutos para as 6 da manhã agora.

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4: Olá, galera. Estamos de 6 horas e 24 minutos agora. 24 minutos. Separando das 6 da manhã, meu amigo Robson, lá do Lavador, ouvindo a clube também nesta manhã. Bom dia para os nossos amigos patrocinadores, meu amigo Alderi Freitas, o popular Daiane, o Mauro da Leal Rações, né? Acompanhando a clube também, bom dia. 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Nosso amigo Alderi Freitas, popular Daiane. É, também o pessoal da Macedônia Agro, distribuidora Garcia, lá pelo Polo Moveleiro, bom dia para vocês. Abraçando a todos os nossos milhares de ouvintes conosco aí nesta manhã de terça-feira, hoje são 10. Meu caro Natan Pereira Rodrigues, essa é a semana que começa a Copa do Mundo. É a semana que começa a Copa do Mundo, né? Sábado, Brasil todo de verde e amarelo. E torcendo, né, pela seleção canarinha, meu caro Natan Pereira Rodrigues. O senhor que está desde ontem de verde e amarelo aí. Um abraço aí, boa sorte aí. Quem ligou de novo, meu caro Natan Pereira?
5: É, quem também está ligado, sintonizado por aqui pela melhorzinha. A melhorzinha do estado do Pará. Na melhor do meu amigo Nena. Meu amigo Nena do Crediário. É, ele que já tá ligado, pessoal lá da comunidade Cachoeira do Putiritá e do rancho Aras Porteira. Aquele abraço, meu amigo Nena, obrigado aí pelo carinho de audiência nessa manhã de terça-feira hoje. Alex França, lá em Parauapebas também. Bom dia, Alex, também obrigado aí pelo carinho de audiência. E também A Neide também, na escuta do programa. Um forte abraço e vamos que vamos nessa manhã de terça-feira hoje.
4: Tá certo então, agora são 6h28, 6 horas e 28 minutos. Essa aí é do Roberto Carlos também, né? A menina e o poeta, né? Levante aí, meu caro Natan Pereira. Botão.

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1: Muito bem, meu caro Natan, agora são 6:30. Natan Pereira, o senhor que acorda cedo, cedinho todos os dias, eu, você, muita gente aí, qual é o horário ideal para se levantar de manhã e cuidar da saúde? Você que... Principalmente a pessoa que passa dos 50 anos.
2: Horário ideal?
1: Sim, para levantar cedo.
2: Cedo, acho que é 6 horas.
1: Isso, você acertou, né? Porque é o seguinte, com o avanço da idade, o nosso sono ele se torna mais leve, né? E com muita facilidade, o nosso relógio biológico, ele tende a se adiantar, fazendo com que muitas pessoas acordem cedo naturalmente, né? E quando você chega aos 60 anos, o horário ideal para se levantar costuma estar entre 6 horas, como disse meu amigo Natan. Em sincronia, claro, com a luz da manhã, né? Mas o que realmente importa é a regularidade e a qualidade do descanso, do sono, né? E o horário é mais indicado para acordar exatamente 6 horas da manhã. Estava lendo aí uma matéria de um especialista em medicina do sono, e ele estava apontando que o despertar entre 6 e 7, próximo ao nascer do sol, ajuda a manter o ritmo, eu diria assim, circadiano, né? Sincronizado, e favorece o equilíbrio entre o descanso e a atividade ao longo do dia, né? Não é necessário você forçar horários, mas quando você se levanta às 5 da manhã, até 6, você sente que você vai ter um dia produtivo, né? Então é recomendado para adultos após os 60 anos dormir entre 7 e 8 horas por noite, né? Embora algumas pessoas se sintam bem com 6 horas e outros precisam de 8. Agora, o que não muda é a necessidade de um sono reparador e regular, né? Dormir mais de 9 horas pode estar associado a problemas como depressão, doenças neurodegenerativas, má qualidade do sono noturno, né? E aí você é bom procurar um médico quando você tem dificuldade para dormir. Porque o sono, ele muda com o envelhecimento, né? Essa é a realidade. O nosso relógio biológico, ele fica menos sensível à luz, né? E por isso que quando você passa dos 60 anos, você precisa melhorar a qualidade do sono nessa fase, meu caro Natan Pereira Rodrigues. Por isso que é bom praticar atividade física regular, né? Manter o quarto silencioso, escuro e com temperatura agradável, reduzir o consumo de café após as 14 horas, expor-se à luz natural pela manhã para ancorar o ritmo cardíaco. É bom você pegar um solzinho de manhã, sabe? Igual criança não gosta de criancinha nova assim, né? As mães não colocam assim para pegar um sol da manhã, põe no colo e levanta assim para pegar o sol, né? Você já viu isso já, meu cara? Né? Pegou muito sol quando era meninozinho?
2: Já peguei muito sol.
1: Tá certo, então. Quem ligou agora, meu caro Natan Pereira Rodrigues, às 6:34?
2: Quem ligou agora, tá ligado, sintonizado, é o Carlinho. Carlinho ali do lanche, ali no canto do Hospital Municipal. Meu caro amigo Carlinho, bom dia. Obrigado também pelo carinho de audiência. Aproveitando, mandando um abraço aqui pro meu amigo Ronaldo Pressão. Aquele abraço, meu amigo velho. Obrigado aí também pelo carinho de audiência. O Eric, ali na Morada do Sol, ele pede a música Apaixonado por Você, com Gini Geno. A gente vai tocar assim na sequência do programa.
1: Então, meu caro Natan Pereira Rodrigues, vamos de música, né? São 6:35 agora.
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1: Essa aí é a Melinha, meu caro Natan Pereira Cheiroso. Olha, faltando 15 minutos para as 7 da manhã. Meu caro Natan, o Papão da Curuzu conquistou o hexacampeão da Copa Verde, né? Seleção brasileira corre atrás do hexa, né, meu caro? E a Volvo correndo atrás do hexatrem, conseguiu já um. A Volvo Caminhão FMX. Você já viu, meu caro, um traçado assim, puxando seis semi-reboques, 52 metros de comprimento? Você consegue dirigir? Você quer caminhoneiro? Tem carteira aí?
2: 52
1: metros de comprimento.
2: Rapaz.
1: Um hexatrem.
2: Hexatrem.
1: Tem um bitrem, né?
2: Tem um bitrem.
1: E agora tem o hexatrem.
2: 30 metros.
1: Até 30 metros eu puxo, agora 52
2: agora
1: metros.
2: 52 metros.
1: É equivalente aproximadamente a meio campo de futebol, viu? 200 toneladas de toras de eucalipto por viagem. Agora tem um detalhe. Esse tipo de caminhão não pode trafegar numa rodovia federal. Só em estrada particular. A Suzano já tem uma frota de hexatrem, sabia disso, meu cara? Poderosa Suzano, né, meu? Agora não sei de onde é que tá puxando, né? Porque essa máquina de 52 metros de comprimento, 74 toneladas e carrega até 200 toneladas, meu Deus do céu, né? É o famoso hexatrem, né? 52 metros de comprimento, meu caro Natan Pereira Rodrigues. Quero ver qual motorista aí. Será que o nosso amigo, o lobo da estrada aí, consegue?
2: É o lobo da estrada.
1: O rei da perna leste?
2: Meu amigo Chico Costa também.
1: É, né?
2: Amigo Chico Costa.
1: O hexatrem, meu Deus do céu.
2: Meu amigo Chico Costa tá no 30 metros.
1: 30 metros, né?
2: É, tá.
1: Pois é, um caminhão de 540 cavalos, chassi reforçado, câmbio 14 marchas, olha. 14 marchas, meu Deus do céu. 14 marchas e puxa o peso de um prédio pequeno, né? Enfim, 74 toneladas e carrega até 200 toneladas de eucalipto, né? Caminhão Volvo, hexatrem. Muito bem, agora faltando 13 minutos para as 7 da manhã. Quem ligou agora, meu caro Natan Pereira Cheiroso?
2: É, quem tá ligado, sintonizado, é meu amigo Elielson. Elielson e a dona Jaque ali na colônia do Uraim, na Jaque Hamburgueria. Aquele abraço, meu amigo Elielson, dona Jaque. Também mandando um abraço aqui pro meu amigo Mundico, também ali no quilômetro 9 da colônia do Uraim. Meu amigo Estopa. Meu amigo Estopa tá sumido. A dona Maria do Socorro Araújo também. Será que tá com o pangaré dela com defeito? É a dona Maria do Socorro. Bom dia, Morena. Bom dia pra Cleide Paiva, lá no bairro do Najibão. E também a sua mãe, a dona Aldenora. Diariamente ela liga e sintoniza. Aquele abraço, bom dia. Muito obrigado aí pelo carinho de audiência.
1: Tem uma amiga sua aí que ligou pra cá pro senhor perguntar pro JC se ele não tem um chá. Ela disse que tá com formigamento nas mãos e nos pés. Se tem algum chá pra isso. Eu já de antemão disse que é difícil, né? Chá pra... Tem que procurar um médico. Eu não sou médico, mas também não... Eu não sou burro, mas esse negócio de formigamento nas mãos e nos pés, né? Pode ser má circulação, né? Pode ser até um sinal de alteração nos nervos, né? O chá do JC não faz milagre, meu caro Natan Pereira Rodrigues. Muito bem, agora são 6h49, faltando 11 minutinhos para as 7 da manhã. Bom dia para a turma aí da Nutripães na Rua do Contorno. 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
2: Ceará.
1: Nosso amigo Tião da Casa Blanca também está ligado com a gente. Nosso bom dia, um grande abraço aí. Quero cumprimentar o pessoal da Macon, nosso amigo Maurício, a dona Keila. Bom dia para o nosso amigo Capitão Louro, lá na Super Pão Panificadora, que fica no bairro Angelim. O nosso bom dia, um abraço aí para todos vocês. Obrigado pela audiência. Meu caro Natan Pereira, agora 6h50, faltando 10 para as 7. Quem ligou e para quem vai a próxima música?
2: É, quem também tá ligado, sintonizado aqui na melhor do estado do Pará, é a Neia. A Neia, motorista de aplicativo, tá na escuta do programa, né, Neia? Neia, obrigado aí pelo carinho de audiência e também a todos os meus amigos, motorista de aplicativo, que diariamente liga e sintoniza, nos dando aquela carona, né? Nosso cordial bom dia, muito obrigado pelo carinho de audiência, meu amigo Jonathan, a Creuza, meu amigo Arquizil, gente boa, gente do coração da gente, um forte abraço, uma ótima terça-feira, muito obrigado aí pelo carinho de audiência nessa manhã de terça-feira hoje. Hoje terça-feira, hoje edição 9 de junho, ano 2020.

91 97. Anotou? Vou repetir de novo. 91 38 36 97. É. Então vamos que vamos agora, faltando exatamente 9 minutos para as 7 horas da manhã. 9 minutos nos separam das 7 da manhã. 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Então, vamos de música, deixa eu ver aqui, rapaz. Calma aí, produção. Vem mais música aqui, Amado Batista? Então bora. Então vamos, deixa a pedra cair. Deixa eu ver aqui quem mandou uma mensagem aqui. Deixa eu ver. Ah, tá. Beleza, então. Bom, então vamos. Esperança. Agora 6 horas e 53 minutos.

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2: Bom dia!
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2: Meu caro Natan Pereira, tem uma galera curtindo a clube lá pelo mercado municipal, na Casa de Carne Pernambucana, meu amigo Nilson, bom dia. Na Feira do Produtor Rural, nosso grande amigo Haroldo, o Rei da Tesoura, já está chegando lá. Bom dia para ele. Um abraço aí para todos aí da Feira do Produtor Rural, nosso amigo Wilson, o Rei do Queijo também. A nossa amiga Regiane Ferreira ou é T. Pereira?
3: É Regiane Fonseca.
2: É Regiane Fonseca, né?
3: Fonseca.
2: Grande Regiane, bom dia pra você.
3: Ela tava pedalando também.
2: Tava pedalando? Tá?
3: Tava pedalando.
2: Tá se cuidando, né?
3: Fazendo exercíciozinho, tá melhor do que eu.
2: Que nunca mais pedalou, né,
3: que
2: meu
3: cara? Que nunca mais pedalou.
2: Tá certo. Mas essa é a grande Regiane Fonseca, acompanhando a clube também. Nosso abraço, o nosso bom dia. Quero cumprimentar também o pessoal lá do Mercantinho Silva, lá no bairro Novo Camboatã, meu amigo Gero, bom dia. Abraçando aí o pessoal lá no quilômetro 204, no Piriazão também, lá pela estrada do Borginho, o pessoal lá pela região da Caipe do Onça, Nova Jerusalém, o pessoal do São João do Onça, bom dia para vocês também. Quero cumprimentar a todos aí na Perac, na Paragonorte, na Colônia Água Suja. Aonde a rádio estiver chegando, a gente está com você, tá certo? Bem pertinho, como diz meu amigo Natan Pereira Cheiroso. Ele que está saboreando aquele café bem quentinho, preparado pela mão santa da Maria Eduarda, lá da Nutripães. Rapaz, sabe quem chegou? O Ivanei. Estava viajando, estava para o Rio de Janeiro, chegou ontem, já está lá no atendimento. Lá. Ivanei Cruzaro, primo do Urso Branco. O Urso estava demorando, o Urso Branco... Dei uma intimação para ele, ó, você tem 24 horas para se apresentar. Após o cara amanheceu em Paragominas. Veio de avião, chegou ontem à noite, pegou o carro, já está na cidade. O grande Ivani Cruzaro, na Nutripães. Bom dia para ele, um abraço aí para todos vocês aí. Olha a hora certa, são 7 horas e 18 minutos. Vamos ouvir o nosso correspondente lá de Brasília, Paulo Taran. Paulão, como é que tá Brasília por aí? Tá fervilhando agora a Copa do Mundo, né? Parece que a galera deu um time aí, diminuiu o circuito aí em Brasília, né? Estão criticando a decisão do ministro Nunes Marques de suspender divulgação de pesquisa eleitoral. Parece que estava sendo manipulada. E o ministro, que agora ele é do presidente do Supremo Tribunal da questão eleitoral, né? E não permitiu. Parece que a galera não gostou. Mas tem mais informações aí, né, meu caro Paulo Otaran? Parece que aquela vacina do Butantan, Paulão, contra a dengue foi suspensa após registros apontarem complicações e reações severas. Diga-me o que aconteceu com a vacina do Butantan contra a dengue. Fale, não me esconda nada. Bom dia pro senhor.
4: O que era para minimizar os efeitos da dengue acabou internando várias pessoas e matando pelo menos duas. Por conta disso, o Ministério da Saúde decidiu suspender a vacina do Butantan contra a dengue. Os 42 registros de casos com reações adversas e as duas mortes suspeitas forçaram a decisão. Estes 42 casos representam 0,008% do total das 500 mil pessoas imunizadas até agora. A investigação aberta nesta segunda-feira se dá para verificar se existe relação direta com a vacinação, explicou o ministro da Saúde, Alexandre Padilha.
5: Até esse momento, nas investigações já feitas pelos sistemas municipais de vigilância estadual, não existe dados suficientes para estabelecer uma causalidade da vacina com a ocorrência desses três casos graves, mas é um sinal de alerta para o sistema de vigilância.
4: Especialistas se posicionaram sobre a decisão. O diretor do Instituto Butantan, Esper Calas, disse que uma ampla investigação está em curso.
6: O nosso compromisso é com o máximo rigor científico possível e a gente vai trabalhar nesse sentido com a esperança de que nós vamos conseguir dados suficientes, evidências suficientes para mostrar que a vacina tem benefício para a saúde pública brasileira e pode ser retomada essa vacinação.
4: Para o médico infectologista Jean Gorenstein, a checagem é muito importante.
0: Na verdade, nós temos que avaliar uma série de questões aí, como está sendo bem colocado. Nós precisamos entender quais eram as condições daqueles pacientes que receberam condições imunológicas, doenças de base, usos concomitantes de medicação, para entender se alguma interação possa ter acontecido.
4: Quem tomou a vacina nos últimos 21 dias deve fazer um acompanhamento numa unidade de saúde local a fim de observar se vai haver ou não reações adversas. Entre os cerca de 500 mil vacinados, foram registrados 3.703 notificações, que equivalem a 0,7% do total.
2: Tá certo então. Você viu aí, meu caro Natan Pereira Rodrigues, o senhor que já tem medo de tomar a vacina, depois dessa vai ficar mais cabreiro ainda, né, meu caro? Tá certo, então. Tem uma galera curtindo a clube também, lá na colônia... Deixa eu ver aqui, rapaz. Na colônia Nazaré. Bom dia pra vocês aí, na colônia Nazaré, acompanhando a Rádio Clube de Paragominas. Nossa amiga Tida, lá no Residencial Canaã, do lado da Morada dos Ventos também. Pessoal da Morada do Sol acompanhando a gente nessa manhã, no Alto do Lago. Pessoal aí do bairro Flamboyant, Residencial Helena Coutinho. O Alga Moreira também. Bom dia para vocês aí no Bela Vista, no Jardim Atlântico, no Laércio Cabrini, seu Zacarias está acompanhando a gente. Quem mais está conosco? Meu caro Natan Pereira, o senhor que já tomou o café, patrocinado aí pela Nutripães na Rua do Contorno.
3: É, quem está ligado também e sintonizado aqui na melhor do estado do Pará, mandou mensagem aqui no 91 38 36 97. É a Neia, deixa eu ver aqui se é a Neia. É a Neide, que mandou mensagem aqui. Vamos ouvir aqui que a Neide acabou de falar aqui.
7: Bom dia, seu Manuel França. Manda um alô pra mim. Tô aqui com boa tarde. Um alô a todos vocês aí da rádio. Bom dia, bom trabalho.
3: É a Neia, a Neide, na verdade, lá no Camboatã. É Neia, é Neide. É, deixa eu ver mais aqui, quem mandou mensagem aqui no 91-38-36-97. Bom dia. Mande um boa aí, meu... tá certo. Manda uma boa. Aqui é a Marlúcia, lá do Camboatã. Tá na escuta também e sintonizado e plugado aqui na melhor do estado do Pará.
2: Tá certo então, meu caro Natan Pereira. Vamos de música aí. Rapaz, nunca mais o senhor tocou aquela música do Peixe, rapaz. Do Bozó. O que aconteceu com o Bozó, meu caro Natan Pereira Rodrigues? O senhor não gosta de peixe, não? Hein? O único peixe que o senhor gosta é o beré, né, meu caro?
3: É bom.
2: O beré, né?
3: O beré é bem fritinho.
2: Surubim também, parece que o senhor gosta, né?
3: Não, tem, surubim tem muito espinho.
2: É, rapaz? rapaz, não diga isso. Deixa eu ver se tem uma música aqui. Deixa eu ver aqui, a galera tá pedindo também. Uma música, um samba gostoso aí. Noite Ilustrada. Depois você vê se o senhor acha aí Noite Ilustrada aí. Pra galera curtir. Deixa eu ver se tem uma música.
3: Mandando um abraço aqui pro pessoal ali, lá do restaurante do Mix Mateus também. Ele diariamente liga e sintoniza. Deixa eu ver aqui. E qual é as músicas aqui? Bruno e Marrone, é isso? Bruno e Marrone agora. Tá bom. Eles vão tocar.
2: Sim, e essa
3: Bruno
2: aqui do
3: Marrone agora.
2: E essa aqui do Peixe, meu cara, Natânia aqui, olha. Esse aqui o cara cantou ao vivo. Deixa eu ver aqui, olha.
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2: Rapaz, você viu essa omelete aí de peixe aí, meu caro Natan? Muito bem, vamos de música então? Agora são 7 horas e 26 minutos.
9: Bom

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1: Muito bem, meu caro Natan Pereira, agora 7 horas e 36 minutos em Paragominas. Rapaz, outro dia, meu caro Natan, deu um problema aí, que foi um Deus nos acuda com aqueles IPs, né? Uma bactéria encontrada nos IPs, agora encontrada na água, nessa água mineral que a gente bebe, compra em supermercado, né? Recentemente, a Anvisa, ela mandou recolher lote da água cristal após encontrar a mesma bactéria que foi encontrada no IP, meu caro.
2: Uhum.
1: Segundo a agência reguladora, foi encontrado recentemente nos produtos e por uma questão de medida sanitária, ela determinou que a água cristal sem gás de 500 miligramas, produzido pela mineração aí, tem um lote aí de 20 de janeiro de 2000, desse ano, né? Foi suspenso aí nos supermercados aí. Uma baquia mesmo encontrada no IP, se não foi encontrada na água, né? Meu Deus do céu, né, meu caro Natan? Aqui um dia foi encontrado no feijão, na bactéria.
3: Que barbaridade.
1: Né, senhor Donato Cavalcante?
3: Que barbaridade.
1: Pois é, senhor Donato, aí não dá pra entender. A Anvisa recolheu a água após encontrar bactérias no caso do IP, né? E ela mandou recolher lotes da água cristal, aquela água mineral cristal, né? Que a gente encontra nas prateleiras de supermercados aí. E foi alvo agora de uma operação aí da Anvisa para recolher essas águas, cujo lote fabricado dia 20 de janeiro, né? Viu, senhor Renato Cavalcante? O senhor que gosta de água, só toma água mineral? Cuidado com a bactéria, viu? Muito bem, meu caro Natan. Natan, a gente água de poço não dá problema, né? Poço artesiano é difícil dar problema, muito difícil, né?
2: Uhum.
1: É água pura, né? Saudável, né? Lá em Capitão Poço tinha um igarapé, o nome do igarapé é gasolina. O pessoal tomava água do igarapé lá porque tratava-se de uma água puríssima, viu? E o nome do igarapé é gasolina.
2: E o pessoal tomava.
1: O menino tomou muito isso, o nosso
2: Valdemar.
1: Amigo. Não, foi em Capitão Poço.
2: Ah, Capitão
1: Poço. Homem lá de Pau de Remo.
2: Pau de Remo é o Carlinho.
1: Carlinho tomou muito essa água lá no gasolina.
2: Lá no gasolina, né?
1: Água pura, nunca ninguém. Esse cara tem água benta, viu?
2: Água lá do gasolina.
1: Do gasolina, lá em Capitão Poço. E essa água mineral cristal tá dando esse BO, né? Vamos voltar a tomar água de poço mesmo, né? Que não tem BO, né, meu caro? Água cristal, antes, grave bem.
2: Mas antes tomar água do que tomar gasolina.
1: Não, é o nome do igarapé, que é gasolina.
2: É exatamente.
1: É o nome do igarapé, gasolina, lá em Capitão Poço que tem.
3: Ai, ai, ai.
1: 7 horas e 39 minutos. Quem ligou agora, meu caro Natan Pereira Cheiroso?
2: Quem ligou agora mandou mensagem aqui no 9138-3697. Apareceu ela. Ela vem diretamente lá do bairro do Camboatã. É a Dona Maria do Socorro Araújo. Bom dia, Dona Maria.
4: Bom dia, Manuel de França, Natanzinho. Ô, Natan, manda um alô pra mim também, né? Tá esquecendo de mim, é? Também tô aqui, ligadinho aqui, ó.
2: Tá com o pangaré quebrado,
4: né? Ainda não tinha tempo de mandar um áudio pra vocês, viu? Tô aqui, ligada aqui. Depois toca aí pra mim, Roberta Miranda, Perigosa, tá bom? Ofereço aqui pra Dulce, pra Luciana, pra Deus em Urionópolis, pra sua filha Maria... Pra minha filha Natália, pro meu filho Erivelto, pra minha filha Bebê, pra minha filha Eva, viu? Pro meu netinho Natan, tá bom, Natanzinho? Toca aí pra mim, meu bem. Roberta Miranda, Perigosa, tá bom?
2: Roberta Miranda,
4: ofereço aí também, com muito amor e carinho pro Valdo, Alderio, Daiane, viu?
2: Valdo
4: Pedrina,
2: Gabina.
4: Tá bom?
1: Tá
4: tudo
1: certo.
4: De bom, Natanzinho. Tô aqui, tô na escuta, rapaz. Tá esquecendo de mim, é?
2: Não. Tá não, mulher, calma. Calma, Dedé. Deixa eu ver mais aqui. Deixa eu ver aqui, mandou mensagem aqui no 91 também. O Rubismar também aqui. Bom dia.
0: Emanuel de França, bom dia.
1: Bom dia.
0: Eu tenho uma música da minha autoria, eu sou aqui do Caboatã, que eu fiz baseado em uma separação que eu tive, sabe? Meu nome artístico, Diven Santos. Essa música, para se alguém queira gravar, um dia você encontrar alguém que queira gravar essa música, eu acho que ela é muito legal. Ela é mais ou menos assim, ó. Volta, meu amor, volta, por favor. Se você voltar, prometo te dar todo o meu amor. Eu sou um cantor e vou cantar pra todo mundo ouvir. Se ela não voltar, prometo mudar pra longe daqui. Eu vou pra Teresina, vou passar no Maranhão. A mulher que abandonou meu coração, ela mora no Najibão.
2: No Najibão?
0: Quando ela foi embora, eu fiquei chorando. Não sei por que isso acontece na vida do Diven Santo. Já não estou mais aguentando tanta solidão. Eu vou embora daqui pra mim não morrer de paixão. Volta, meu amor, volta, por favor. 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
2: Esse aí, meu amigo Rubismar, também tá ligado, sintonizado. É cantor também, né? Tá vendo?
1: Tá bom, Rubismar.
2: Valeu aí pela participação aí, meu amigo aí, tudo de bom. Obrigado também aí você pelo carinho de audiência. Antônia Santos, lá no bairro do Jardelândia, também tá ligada e sintonizada. Aquele abraço, bom dia, Antônia. Obrigado aí pelo carinho de audiência nessa manhã, hoje de terça-feira, hoje que já são 9 dias do mês de junho, ano 2026, hoje que comemora hoje o dia do tenista e também hoje é do Beato José de Anchieta, né? José de Anchieta é o Beato de hoje, nessa manhã de terça-feira. Vai mandando sua mensagem. 91-38-36-97. Até às 8 da manhã, nós estamos por aqui. Ainda falta 17 minutos para as 8 da manhã. Tem muito tempo ainda para você pedir sua música, mandar aquele recadinho para quem você quiser e com certeza a gente toca aqui com todo o carinho.
1: Nosso amigo Muzico quer fazer inscrição aí para Calouro aí. Ele também tem uma música dele mesmo.
2: O Muzico. Falar em Muzico também, o meu amigo Carlinho aí também é cantor.
1: E compositor.
2: Tem até uma música aqui, deixa eu ver aqui. Meu amigo, acho que foi a autoria, não sei se foi a autoria dele. Vou procurar aqui.
1: Vamos tocar um Amado Batista aí pra animar aí amanhã de...
2: Essa música aqui que é muito bonita também.
1: Aquela música Seresteiro das Noites aí. A música do Amado Batista. Seresteiro das Noites. Agora são 7 horas e 45 minutos, faltando 15 minutos para as 8 da manhã. Você tá ligado na Clube, programa de todas as manhãs, de segunda a sábado, de 5 às 8. Daqui a pouco, o meu amigo Valdemar Nune começa o seu programa exatamente às 8, vai até às 10. Depois tem o meu amigo João de Castro Glória.
2: O homem que fala com as plantas.
1: Conversa com as plantas, com raiz, de 10 até o meio-dia.
2: Sem raiz ele não conversa não.
1: Depois tem o Bora Cidade, aí tem André Mota de Paragominas e tem finalizando com o meu amigo Alex França. 7h46. Tá no ponto a música aí, meu cara? Seresteiro das Noites?

0: Muito bem, agora faltando 7 minutinhos para as 8 da manhã, meu caro Natan Pereira, vou encerrando a minha participação por hoje. O novo encontro, se Deus quiser, amanhã a partir das 5 horas. Mas não desligue seu rádio, porque chegando já já, o meu amigo Valdemar Nunes, ele que começa sua programação às 8 da manhã, programa de grande audiência, na apresentação do moço que veio de Tabocal, Irituia, Pará. Você vai ficar por aqui ou vai esperar o... Vai esperar o nosso amigo Valdemar, vai vazando também, meu caro Natan?
1: Vai vazar? Eu vou vazando também.
0: Vai, né? Por quê, meu caro?
1: É, descer a ladeira porque subir não é contramão.
0: Tá certo, então. Então, um abraço aí pra todos, um bom dia e até amanhã, se Deus quiser.
1: Vamos descendo a ladeira, então. Já mandando um abraço aqui pro Castro, ali no Jardim Bela Vista também. Ele aqui tá ligado também, sintonizado. Aquele abraço, bom dia, uma ótima terça-feira para você. E amanhã nós temos um encontro agendado, marcado aqui na melhor do estado do Pará. A partir das 5 da manhã, nós acordando o galo e o galo acordando você. Não desligue o seu rádio, porque a programação, ela continua, né? Daqui a pouco tem ele, Valdemar Nunes, com seu programaço líder de audiência no horário. Em seguida, às 10 horas da manhã, tem o João de Castro Glória. E ao meio-dia, tem o jornal O Bora Cidade de Paragominas. Tudo o que acontece em notícia em Paragominas, no Pará e também no Brasil, você vê no Bora Cidade e acompanha pela aqui 89.1 Rádio Clube, tá? À tarde tem Andréia Mota do Pará, Alex França. Essa é a nossa programação diária de segunda a sábado, tá? Um tchau, tchau pra você, meu amigo, pra você, minha amiga. Um forte abraço, uma ótima terça-feira e eu vou descendo a ladeira. Beijo no coração, bença minha mãe, tudo bem? Como é que tá a senhora? E vamos que vamos. Gine Geno, apaixonado.

0: E aí, deixou ela?
1: Deixei, foi.
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0: Muito bom dia. Bom dia, Paragominas. Bom dia, região, municípios, vizinhos. Bom dia, Deus Todo-Poderoso. Pai, muito obrigado por mais esta manhã. Obrigado por este dia. Obrigado pela graça, a dádiva da vida, de poder respirar, de poder levantar. Obrigado pela fé, a esperança. E que Deus abençoe o nosso dia, dando paz, tranquilidade àquele que se encontra cansado, abatido, restaurando a saúde daquele que se encontra doente, acamado,
1: Jesus Cristo,
0: restaurando a paz da família, abençoando o emprego daquele que está desempregado. Que Deus abra as portas. Abençoa também a roça, o sítio, o campo. Eu muito obrigado, Deus. Muito bom dia, turma amiga.
2: Bom dia.
0: É na manhã da Clube com a gente aqui na frequência da 89.1 FM.
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0: Muito bom cumprimentar você que está aqui em Paragominas, nos bairros da cidade. Muito bom cumprimentar você que está no interior, na roça, na fazenda, aí no sítio, trabalhando desde cedo. Mas o rádio está ligado. Bom dia, amigo, nos municípios vizinhos. Bom dia, amiga. Está preparando o café para deixar para os filhos. Já levou os filhos na escola. Muito bom dia, amigo caminhoneiro, motorista de táxi aplicativos. 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
0: 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Eu vou contigo até as 10 horas da manhã.
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0: E você vem comigo no 991-38-3697.
1: Jesus Cristo.
0: É o Zap da Poderosa.
1: Jesus Cristo.
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1: Jesus Cristo, eu estou.
0: Daqui a pouco tem informação, entrevista ao vivo, Jesus, participações Cristo, com a gente aqui.
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0: hoje é terça-feira, dia 9,
1: Jesus,
0: 9 de junho. Já estamos no segundo semestre do ano.
1: Olhar perdido,
0: ano de 2026.
1: Em busca do mesmo,
0: vai voando, passando rápido.
1: O
0: pessoal mais antigo dizia que, tudo passaria mais rápido no futuro, né?
1: Para que todos
0: é verdade.
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0: Vem com a nossa Rádio Clube. 98 anos no ar. Faz parte do Sistema Clube de Comunicação. Com notícias, informações. E como sempre, ao seu lado, é daqui pra lá e de lá pra cá. Rádio Clube, eu sou Valdemar Nunes Filho e nós estamos no ar da campeã Rádio Clube de Paragominas.
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0: E a gente sempre começa a nossa manhã agradecendo a Deus, entregando os nossos passos, nossos caminhos, pedindo a direção em todas as nossas decisões. Bom dia.
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1: 8 horas e 31 minutos é a nossa Rádio Clube de Paragominas. E sempre trazendo notícias, música bonita. Aí toca tudo isso aí no seu rádio. Aí no trabalho, em casa, a gente vai agradecendo as mensagens que vão chegando no 991-38-3697, hein?
2: Bom dia, meu amigo Valdemar. Manda alô pra mim, sou a dona Neide aqui do Cubotão. Sou só fã número 1. Manda alô pra mim. Bom dia, bom trabalho.
1: Obrigado.
3: Bom dia, meu amigo. Bom dia, meu bem, Valdemar Nunes.
1: Bom
3: dia. Estou aqui ligadinho aqui, brugadinho aqui na clube, viu?
1: Que bom, meu
3: marido
1: amiga.
3: Socorro Araújo aqui do Camboatã, viu? Manda um alô aqui pra mim, pra
1: com
3: minha
1: certeza.
3: Natália Araújo, pro meu filho Erivelto Araújo, pra família aqui Araújo,
1: família,
3: tá bom?
1: Araújo, sim.
3: Não vou falar porque é muito, né?
1: Muita gente, é.
3: E aí, manda aí um alô aqui pra minha vizinha aqui, pra Luciana, pra Dulce, tá bom?
1: Perfeito.
3: Pra Deusa e Yuri Onor, pra sua filhinha Maria, tá bom? E tudo de bom. E toca pra mim aí, Roberta Miranda aí, Perigosa, tá bom, meu
1: Vamos
3: bem?
1: Vamos já buscar a música.
3: Ofereço pra Morena, no Najibão,
1: tá.
3: Pro Sassá. Como é, meu Deus? Ah, meu Deus. Pro Gaúcho.
1: É, isso mesmo.
3: Pra Cremência,
1: é,
3: viu? Elton
1: Moreira é o Gaúcho.
3: Pra Santana Lobato, tá bom, meu bem?
1: Tá, minha filha. Obrigado.
3: Ô, Valdemar, toca aí minha música aí, Roberta Miranda, tá
1: vou
3: bom,
1: tocar,
3: meu bem?
1: Sim, vou tocar. Vou tocar porque eu gosto
3: ofereço
1: muito
3: também com muito amor e carinho pra... Meu Deus, como é, meu Deus? Pra Gabriele Bezerra, tá bom?
1: Ah, tá, essa
3: muito
1: gente
3: amor
1: boa.
3: E carinho da dona
1: Pedro de
3: pra ela, tá bom?
1: Tá.
3: A Gabriele Bezerra, tá bom?
1: Obrigado, meu bem. Obrigado mesmo.

0: 8:33. Quero agradecer essas mensagens. A dona Neide, ali no bairro Camboatã, também deixou por aqui esse bom dia maravilhoso. E eu quero agradecer pelo carinho que vocês têm com a gente. A dona Neide, lá no bairro Camboatã, ouvinte da nossa Rádio Clube. Muito bom dia, Neide. Bom dia, Santana Lobato, lá no bairro Camboatã também. A minha amiga Maria do Socorro Araújo, bairro Camboatã. Mensagens que chegam aqui no 991-38-36-97. Meu amigo Dário também já está por aqui. Ele desejando um bom dia pra gente e dizendo, meu querido, tudo de bom pra você. Obrigado, meu irmão. Pra você também. Outra mensagem chegando, diz assim, bom dia, Valdemar, Deus abençoe nosso dia grandemente. É o Giovanni lá na Panificadora, Minas Gerais. Só gente boa ouvindo essa Rádio Clube. Quem também aparece é o meu amigo Antônio Ferreira. Tá trabalhando o Antônio. Ele que é operador de máquinas e tá desejando assim pra gente. Bom dia, meu amigo. Que Deus abençoe o nosso dia. Amém, Antônio. Amém. Bom trabalho, tá, querido? Bom trabalho. E que Deus abençoe você, seus companheiros de trabalho aí. Todo o pessoal ligado na nossa Rádio Clube, a 89.1 FM. A rádio, ela tem essa magia, ela tem essa energia de poder chegar longe. Aí você não tem nem ideia com quem você está conversando. Mas você sabe que existe algo chamado química, energia positiva. E a energia, ela pode ser sentida no olhar, ela pode ser sentida na palavra, ela pode ser sentida no abraço. E a gente vai longe. Quem também está ouvindo a nossa rádio lá no município de Pixuna do Pará é a Tati. A Tati está lá no assentamento Balalaica. Não, perdão, na Enalco. Na Enalco, Valdemar. Não é?
1: É, mas manda a música aí pra mim, da calcinha preta aí, viu? Ah. Isso é pros pessoal que estão trabalhando aqui no meu banheiro aqui, viu?
0: Ah, os pedreiros que estão trabalhando.
1: E essa música aí, pra oferecer pro pessoal trabalhando. Trabalhador dele, meus trabalhadores, tem?
0: Tem, sim.
1: Estão trabalhando aqui no meu banheiro, mano. Manda pra você, Deus.
0: Bom dia, meu amiga.
1: Deus, Pai do Céu, vocês.
0: Amém.
1: Olha aí, ó, viu? Minha fala, dá um alô pessoal aqui pra mim na Inalco aqui.
0: Tá.
1: Viu? Um abração aí.
0: Pessoal que tá trabalhando.
1: Olha a festa da Inalco aí, viu?
0: É, na Inalco a gente
1: e
0: tem.
1: Eu botei que o Dada mandou, viu?
0: Tá.
1: Eu sou a rádio aqui, me cortei sim.
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0: Ei, gente, a nossa Rádio Clube está no ar desde as 5 horas da manhã com o Papa da Comunicação, Emmanuel de França. Eu venho logo em seguida de 8 a 10 da manhã, recebendo a visita e a participação do senhor Pedro Edivan aqui no estúdio, que com certeza, junto com Gabriele Bezerra, já estão trabalhando desde cedo na produção do Bora Cidade Paragominas. Bom dia, Pedro.
3: Bom dia, Valdemar. Bom dia, ouvintes da Rádio Clube. Olha que legal, né, rapaz? O pessoal da Inalco ouvindo aí em massa, né, rapaz? Inalco, Balalaica, Canaã, né? Que legal. E ontem nós tivemos aí a visita do pessoal da comunidade de Canaã, onde vai ter a
0: isso, é verdade. O pessoal lá do Canaã.
3: Como é que é? O Festival do Pescador, né? Ano passado nós fomos lá e nós tivemos participando.
0: Tu, tu comeu muito peixe lá, Pedro, no ano passado?
3: Não? Rapaz, peixe não, mas açaí...
0: Porque ele falou que tu não come peixe, né?
3: Açaí eu bati forte, né?
0: No açaí você entrou forte.
3: Doido, bati forte. Agora, se tinha um peixezinho lá também, frito, lá que era bom também, eu comi o peixe frito também, muito bom.
0: É, porque ali, na festa que vai acontecer no dia 5, domingo, isso, dia 5 de julho, vai acontecer o festival... o festival...
3: Do Pescador.
0: Do Pescador. Uma festa muito bonita. É o segundo ano, organização de toda a comunidade ali no distrito de Canaã.
3: Exatamente. Tivemos ontem a presença aqui do DJ Vila.
0: DJ Vila.
3: E a sua irmã, né? E a equipe, né? Que organiza, trouxeram aí o convite, né? Tivemos aí, fomos agraciados com esse convite. Porque não é qualquer um que vai pra essa festa, não.
0: Não, não. E dia 6 é o meu aniversário, dia 6 de julho. Dia 5.
3: Atenção, Paragominas tá convidado, festa do Valdemar
0: Nunes. Não, porque dia 5.
3: 51, né?
0: 51. Dia 5 eu vou lá para Enalco. Não, perdão, lá pro distrito de Canaã. Vou lá participar do festival.
3: Sim, claro.
0: E aí já vou aproveitar, vou comemorar meu aniversário por lá com a turma maravilhosa lá.
3: Logo uma semana logo de aniversário.
0: Não, não pode. Isso aí, isso não é aldeia indígena, não. Na aldeia indígena que tem festa
3: uma semana. Tem a festa da menina moça que é uma semana, né?
0: É, uma semana de festa, não.
3: Pois é, dia 29 de junho é o meu.
0: Ah, é tudo pertinho aí, 29 de junho, é?
3: Dia 29 de junho. Gostaria de mandar um abraço primeiro, aqui antes de a gente começar. Meu amigo Dedé, lá no Bela Vista, que tá nos ouvindo. Vale, Dedezão, um abraço, meu irmão, que Deus te abençoe, cara.
0: Turma maravilhosa, muita gente ouvindo a nossa rádio, chegando mensagem aqui. Diz assim: bom dia, Valdemar, estou na escuta do seu programa aqui na Balalaika, comunidade B2. Eu conheço ali o assentamento.
3: B2 é lá pra dentro.
0: É a dona Ana do Rosário, olha só que legal.
3: É a senhora do comércio.
0: Não. A dona Toninha, é a dona do comércio. Né? Lá, dona Ana do Rosário. A professora, será não? Porque a mãe do meu amigo, do Bob, é de lá. Certo. A mãe do Bob Segurança. A dona Ana do Rosário está mandando mensagem lá do assentamento Balalaika. Eu quero abraçar o pessoal da Balalaika, município de Pixuna do Pará.
3: Balalaika mudou muito. A primeira vez que eu fui lá era muito diferente. Quando eu fui lá agora, esses anos agora, né? Tá muito diferente. Tem posto de saúde,
0: bonito.
3: Energia, tá bonito, viu?
0: É uma comunidade linda.
3: Exatamente.
0: A senhora Ana, ela é isso mesmo, ela é a mãe. Ela é a professora Ana, ela é a mãe do Bob Segurança, que está ouvindo a gente lá no município de Pixuna do Pará. No assentamento Balalaika, está mandando a mensagem dela por aqui.
3: Que legal.
0: Quem também está ouvindo a nossa Rádio Clube, mas nesse caso, lá na Rosa Madeireira. Me parece que a Rosa Madeireira é a Vanusa. A Vanusa que também está deixando mensagem. A gente vai aproveitar, vai ouvir essas mensagens, que eu gosto muito de ouvir a população aqui na Rádio Clube.
4: Oi, Valdemar, bom dia.
0: Bom dia.
4: Valdemar. Nunca mais você mandou um alô pra mim.
3: Eita.
4: Sou daqui da Enalco.
0: Eita, dona.
3: Falamos agora da Enalco.
0: Foi a dona Adelaide.
4: Com Amado Batista.
0: Amado Batista,
4: bom
0: a
4: dia
0: gente vai
4: pra
0: colocar.
4: Você.
0: Essa daqui é a dona Adelaide, lá da Enalco.
5: Bom dia, Valdemar. Bom dia pra todos. Passando para desejar um ótimo dia.
0: Bom dia.
5: A todos da Rádio Clube, para minhas irmãs lá na Rosa Madeireira.
0: Na Rosa Madeireira.
5: Que estão sintonizadas.
0: Essa é
5: na Rádio Clube,
0: essa é a Vanusa.
5: Segunda a sexta, elas não perdem.
0: Segunda
5: todas
3: sexta, todo
5: as manhãs,
3: mundo já sabe,
5: elas
3: todo mundo
5: estão sintonizadas na Rádio Clube.
0: É um pessoal...
5: E um bom dia para mim também, para todos da rádio.
0: Ô, oh, meu minha linda, obrigado.
6: Bom dia, Valdemar, bom dia. Tô por cá, tô ouvindo aqui o programa. Tô por cá.
0: Essa é a minha amiga.
6: Eu não perco a rádio aí, o programa do meio-dia, na TV.
0: Aham. Essa é a minha amiga Maria do... Não, essa daí é Socorro Farias, ouvinte da nossa rádio também. Deixando sua mensagem maravilhosa. Enquanto isso, chega outra, hein?
7: Bom dia, coronel. Aqui é o rei do caramelo, Paulo Sérgio.
0: Paulo
7: do
0: Sérgio,
7: Najibão.
0: Rei do caramelo, Najibão.
7: É só Balalaika, meu amigo. Aqui eu tô ligado.
0: Ô, meu amigo. Ah, rapaz, olha, eu tô falando.
3: Rapaz, se a gente for mesmo botar os ouvintes aí, é muita mensagem que eu tô vendo daqui. É mensagem demais. Entendeu? Graças a Deus aí o ouvinte gosta do teu programa, gosta da na verdade o programa não é teu, o programa é do povo, né, Valdemar?
0: É, a voz do povo. Isso aqui é João Glória, a voz do povo.
3: É verdade. Mas, Valdemar, levando o negócio bem aqui pro outro lado, ontem à tarde nós tivemos um acidente na BR-010, em frente à Fazenda Chão Preto. Um veículo Corolla, o condutor perdeu o controle e acabou entrando no sentido da mata. Mas graças a Deus não houve vítima fatal. Tava só o motorista, tá? O veículo ficou dentro do quase próximo de uma ribanceira. A guarda municipal de Aurora do Pará foi comunicada. Foram no local. Quem foi lá? Ele, Sussula Lobato.
0: É isso. Eu vou abraçar logo o Sussula Lobato, que está ouvindo a nossa Rádio Clube, lá no município de Aurora do Pará. Tem uma turma maravilhosa ligada sempre na nossa Rádio Clube. E o Sussula, ele que é da Guarda Municipal,
3: exatamente,
0: né? Está sempre acompanhando
3: GCM,
0: de perto.
3: De Aurora do Pará.
0: Isso, acompanhando de perto o trabalho ali para a sociedade.
3: Na verdade, é Aurora e Mãe do Rio, né? São apoios, né?
0: É, isso mesmo.
3: Entendeu? Então, quando houve esse acidente, eles foram no local, pediram o apoio também da Polícia Rodoviária Federal, até porque é competência da Polícia Rodoviária Federal. Estiveram no local, tiveram que interditar a pista por um tempo para retirada desse veículo. O motorista só teve algumas escoriações, é daqui de Paragominas, estava indo para outro local, entendeu? E ele estava indo para Mãe do Rio, na verdade, quando aconteceu esse acidente, tá? Mas graças a Deus, só danos materiais. Ontem nós tivemos também, Valdemar, uma situação bem complicada. Tivemos ontem uma prisão por tráfico de drogas de uma mulher e de um homem que estava comprando entorpecente. Esse caso aconteceu lá na Sidney Rosa, aconteceu lá no bairro Sidney Rosa, quando a Polícia Militar estava passando, acabou vendo a compra da droga. Quando a mulher avistou a polícia, ela correu para dentro de casa, mas a polícia já tinha avistado, segurou o usuário e segurou a mulher. Com ela foi encontrado também entorpecentes, aonde ela ficou à disposição da justiça. Segundo me relataram lá dos policiais, que ela já tinha matado até um ex-marido dela um tempo atrás. Viúva negra, viu? Rapaz, e aí eu conversando com o Fábio, que é o usuário, ele disse, não, ela só me ajuda, me dá um remédio, me dá um... E eu vou lá, por conta partida, eu compro lá um negocinho com ela. Mas ela é gente boa, entendeu?
0: Ah,
3: mas
0: é aí gente
3: ela
0: boa.
3: Ficou à disposição da justiça, né? E agora vai ficar aí para responder. Vai para audiência de custódia, então vai ficar na audiência de custódia e vai ficar à disposição da justiça aí para ver se a justiça libera ou se ela vai responder fechado.
0: Bem, esses casos, o Pedro Divan com o Gabriele Bezerra estão preparando essas informações que você vai assistir no Bora Cidade Paragominas a partir do meio-dia. Mas, Pedro, eu acabo de receber uma foto, inclusive um vídeo, na realidade, informação que ali em um posto no bairro JK, na PA 125, um trabalhador acabou sendo prejudicado e vai ter que pagar uma conta de quase R$250. Porque um cliente, que eu prefiro não chamá-lo de cliente, estava mal intencionado, parou, abasteceu o veículo e, num descuido do homem, saiu sem descuido do funcionário, acabou saindo sem pagar a conta e agora a conta ficou a cargo do trabalhador. E aí o trabalhador está divulgando e nós vamos também ajudar.
3: Sim.
0: Até porque é muito fácil, já foi identificada a pessoa, está tudo gravado. Já não existe a possibilidade de fazer algo e está escondido, porque existe câmera em todos os lugares. Então a gente vai estar também engrossando o caldo para que esse trabalhador não tenha que pagar essa conta.
3: R$245. Já pensou? Prejuízo? É complicado, né? E aqui ele fala assim, boa noite, que ele postou ontem, né? E já estão repostando hoje. Boa noite, eu sou o frentista do posto, né? E queria pedir ajuda. Um rapaz abasteceu aqui e deu um golpe. Saiu sem pagar. Queria saber se tem como circular esse vídeo para encontrá-lo. Eu peguei um prejuízo de R$245. Vou ter que pagar por essa conta desse ladrão. Ele está revoltado.
0: Qualquer um estaria revoltado com essa situação. E a gente vai ajudar. E vai ajudar divulgando o vídeo.
3: É
0: muito fácil. A pessoa já está identificada, com certeza.
3: É caramba, como é que é a marca do carro que alguém... Teve uma pessoa que me disse que é a marca do carro, né? Ele que é especialista em carros, aí ele acabou me dizendo aqui. Eu sei que é sedã, é um Actios, coisa assim. Deixa eu ver aqui direitinho. Que a pessoa me disse que a marca do carro, a cor direitinho.
0: Mas a gente vai divulgar isso com mais clareza. Daqui a pouco a gente vai estar trazendo essas notícias e informações na televisão, mas também através das redes sociais. São 8:48, o Pedro está indo para a rua, Pedro?
3: Vamos para a rua, tem muito serviço, muito trabalho, né? A gente, né, esses dias aí tem muita missão para fazer, né? E a gente continua trabalhando aí, para deixar todo mundo muito bem informado, viu, Valdemar?
0: Muito bem, Pedro Divan junto com Gabriele Bezerra, as imagens são de Cleiton de Castro Glória, junto com o senhor Mr. Jack. E a matéria completa, nossa equipe, formada por DJ Ellison Felipe, aqui na Rádio Clube, que transmite simultaneamente com o canal 30.1, vai estar o senhor Carlos Murilo, na produção a Eridan Carolina, que está assessorando tanto a televisão como as nossas redes sociais.
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0: Pedro Edivan, então, daqui a pouquinho com mais informações, se você tiver alguma notícia das ruas, pode ligar também para participar com a gente.
3: Com certeza, até porque nossa equipe está 24 horas nas ruas, para deixar você muito bem informado. Tá? Com a gente é assim, aconteceu, se ligue na Clube.
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0: Bom dia, meu amigo Valdemar, como é que está você?
1: Bom dia, minha amiga bem? Querida, eu estou bem, graças a Deus.
0: A nossa locutora, Regiane.
1: A Regiane, ela está nos projetos tudo pessoais dela.
0: Bom dia, dona Maria do Socorro, como é que está a senhora, tudo bem? Obrigada aí pelo seu alô, como é que a senhora está? Bom dia, seu Sassá, o seu Sassá está sumido, cadê o senhor? Como é que você está? Eita, Valdemar, você acertou em cheio, hein?
1: Só música bonita eu toquei.
0: Ela, a dona Maria, a nossa Robertinha.
1: É verdade.
0: Agora Carlos Alexandre. Só de boa.
1: É, Amado Batista também.
0: Fazendo almoço, ouvindo essas músicas. Só maravilha. Bom dia de trabalho aí pra você e pra nós todos. Deus proteja todos nós.
1: Amém, amiga. Amém. Minha amiga Morena, lá no Najibão, ouvindo a nossa Rádio Clube.
2: Voz alta.
1: Muito obrigado, muito bom dia a todos vocês que estão ouvindo a nossa Rádio Clube, aqui em Paragominas e na região. A gente vai abraçando a todos vocês. Lá em Irituia, estão ouvindo a nossa rádio também. Albério Moraes, quero mandar um abraço. Lá no quilômetro 23, mandar um abraço ao Odileia Borges também, município de Irituia, estão ligados, muito obrigado. Um abraço grande a todos vocês. A minha amiga Luzia Ramos também está desejando um bom dia. Obrigado, amiga. Muito obrigado mesmo. Eu atendi pedidos, músicas da minha amiga, a professora Ana, que é a mãe do Bob Segurança. Pedi a música do Carlos Alexandre. A querida Adelaide, lá na Enalco, também estava pedindo a música do Amado Batista, nós tocamos aqui. E a Maria do Socorro Araújo pedia a música da Roberta Miranda. Aqui é só você pedir no 998-3831-3837. A gente vai tocando para você a música que você tem vontade de ouvir. De segunda a sexta-feira, de 8 a 10 da manhã, eu estou por aqui, na frequência campeã da nossa Rádio Clube.
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1: 9 horas e 20 minutos. Frequência da nossa Rádio Clube, 98 anos no ar.
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1: Bora repetir essa música, é nova essa música. Homem Carinhoso, Maiara e Maraíza. Essa música é nova e é bonita.

0: Foi dado o recado, né?
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0: Bom dia, amigo, amiga! Você de perto, de longe, municípios vizinhos, Ipixuna do Pará. Grande abraço à turma maravilhosa aí em Ipixuna. A dona Sônia lá na Boa Vista. Quem está lá na Gleba 11, o seu Reinaldo, a sua esposa, a dona Antônia. Compadre da Polpa, compadre da Goma. Aqui no Camboatã está minha amiga Santana Lobato, mandando essa mensagem maravilhosa. Diz assim: terça-feira, que o seu coração hoje transborde de paz e os seus passos sejam guiados pela fé. E que cada detalhe do seu dia seja tocado pelo cuidado de Deus. Você é a luz que nada apaga o brilho que há em você. Obrigado, bom dia. Minha amiga Santana Lobato mandando essa mensagem. Grande abraço a todos vocês ligados na nossa programação. Eu sou Valdemar Nunes. Nós estamos juntos e misturados. É daqui pra lá e de lá pra cá. Sua participação, 991-38-36-97.
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1: 9 horas e 53 minutos. Nós vamos continuar o nosso encontro daqui a pouco, a partir das 12h20, no Bora Cidade Paragominas, no canal 30.1 TV RBA, na nossa Rádio Clube a 89.1 FM, como também através das nossas redes sociais. Tá bom? Um beijo grande no coração, já chega o senhor João de Castro Glória, vai estar com você aqui na nossa programação. Amanhã da Clube continua todos os dias, a partir das 5 da manhã, você já sabe, a programação local é feita com carinho, é feita com muito, muito, muito, muito desejo de poder te acompanhar dia a dia, no trabalho, em casa, em qualquer lugar que você estiver. A gente se vê daqui a pouco. 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Um grande abraço a todos vocês. A gente se vê daqui a pouquinho na TV RBA. Tá certo, então? Fiquem com Deus. João de Castro Glória vai com você. Mais notícias, informações, nós podemos entrar ao vivo daqui a pouco, trazendo notícias das ruas, tá certo? Fiquem com Deus. Tchau, tchau.

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Muito bom dia, Paragominas. Muito bom dia, meu povo. São 10 horas mais 21 minutos. A gente começa mais um programa João Glória, a voz do povo, até o meio-dia desta terça-feira muito bonita. Uma terça-feira de sol muito quente. Já são 9 de junho, ano 2026. Sábado a gente já tem aí o primeiro jogo da nossa seleção brasileira. Será que vai dar Brasil? Olha, a maioria das vezes que o Brasil foi sem muitas expectativas, foi sem favoritismo nenhum, o Brasil trouxe o caneco pra gente, né? 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Agradecemos pelo ar que nós estamos respirando, por esse sol maravilhoso que nos traz muita vida. Nós agradecemos, Senhor, pelas nossas famílias, pelos nossos empregos. Nós agradecemos a Ti, meu Deus, pela nossa saúde. Muito obrigado, meu Pai. Continua à frente de tudo aquilo que a gente vier a fazer. São 10 horas 24 minutos agora. Olha, o nosso telefone, perdão, é o 9 91 38 36 97, tá? 9 91 38 36 97, para você mandar uma mensagem de áudio. Você pode mandar uma mensagem de texto. Olha, João, tô te ouvindo aqui do Muju, João Glória. É, a minha família é lá do Muju. Os Glórias são ali do Muju, são ali do Acará. Inclusive, quero mandar um grande abraço para a família Glória, muito grande ali naquela região do Acará, do Baixo Acará, do Muju, né? E também quero abraçar os meus amigos ali de Concórdia do Pará, estão nos ouvindo neste exato momento. Toda a região Capim está acompanhando a nossa programação. Falando em região Capim, vem aí o segundo Festival de Pescadores. DJ Vila veio nos convidar aqui no Grupo RBA, tá? Vai ser aí um evento muito legal, muito grande. Estivemos lá no ano passado e o DJ Vila já mandou o convite para nós estarmos novamente aí no segundo festival, que acontece ali no distrito de Canaã, em Ipixuna do Pará. Então nós estaremos lá, se Deus quiser. Vai Edvan, vai Cleiton de Castro, Glória, vai eu, João Glória. Vai ser muito legal. E você está convidado também a participar. Mas vamos à nossa mensagem do dia. Agora que são 10 horas mais 26 minutos, a nossa mensagem de hoje, ela diz o seguinte: eu poderia desejar muitas conquistas, muitos dias felizes. Eu poderia desejar portas abertas e sonhos realizados. Eu poderia desejar sucesso em tudo aquilo que você planeja e que cada um dos seus objetivos se torne realidade. E de fato, eu desejo tudo isso para você.
mas acima de qualquer conquista material, acima de qualquer reconhecimento ou vitória, eu desejo que você tenha Jesus no seu coração. Porque a vida, ela é feita de momentos bons, mas também é feita de desafios. E quando as dificuldades chegam, não é o dinheiro, a fama ou que sustentam a alma. É a presença de Deus. Quando temos Jesus em nosso coração, nós encontramos força quando pensamos que não vamos conseguir continuar. Nós encontramos paz em meio às preocupações que tentam roubar o nosso sono. Nós encontramos esperança quando tudo parece perdido. E encontramos direção quando não sabemos qual caminho seguir. Ter Jesus não significa viver sem problemas, mas significa ter a certeza de que nunca estaremos sozinhos diante deles. É saber que existe uma mão poderosa nos sustentando, um amor incondicional nos acolhendo e uma promessa de que Deus estará conosco em todos os momentos da nossa caminhada. A Bíblia, ela nos lembra em Isaías 41:10, não temais, porque eu sou contigo. Não te assombres, porque eu sou o teu Deus. Eu te fortaleço e te ajudo e te sustento com a destra da minha justiça. Por isso hoje eu desejo que você cuide da sua fé, fortaleça a sua caminhada com Deus e mantenha Jesus como prioridade em sua vida. Porque quem tem Jesus no coração pode até enfrentar tempestades, mas jamais perde a esperança. Quem tem Jesus nunca caminha sozinho e já possui aquilo que realmente importa. Que Deus abençoe a sua vida, que Deus abençoe a sua família e os seus sonhos, e que a presença dele seja o seu maior tesouro todos os dias. 10:28 agora, bom dia.

0: Olha, tá aí o momento do rei Roberto Carlos na nossa programação. São 10h37 agora em Paragominas. Imagens que circulam na internet mostram um desembarque tenso da seleção de Senegal e do Uzbequistão nos Estados Unidos para a Copa do Mundo de 2026. Jogadores e comissão técnica foram submetidos a uma inspeção agressiva e extremamente rigorosa ainda na pista do aeroporto, tendo suas malas reviradas e encarando cães farejadores logo após saírem da aeronave. Esse tratamento de forte rigor migratório não tem sido um caso isolado. Recentemente, um atacante do Iraque foi retido para interrogatório por 7 horas e um árbitro da Somália teve a sua entrada totalmente negada pelas autoridades americanas. A FIFA deveria ter pensado duas vezes, né? Na hora de escolher aí os Estados Unidos como sede da Copa do Mundo. Até porque a gente vem vendo tanta coisa estranha a acontecer ali nos Estados Unidos, que se diz o berço da democracia mundial. Infelizmente, a gente vem vendo realmente muitas coisas que de repente, se contradizem, né, o que o país diz em relação à democracia. Mas está aí, né, essas inspeções acontecendo com alguns jogadores, só que não é com todo mundo. Se fosse com esse rigor todo, com com todas as comissões técnicas que chegam lá, não, são só com alguns países, né? E tá aí essa situação virando uma polêmica no mundo inteiro. Agora 10h39 em Paragominas, programa João Glória, a voz do povo. Bom dia!
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0: Olha a musicaço com Tears for Fears na nossa programação. Advice for the Younger Heart. Agora que faltam 12 minutinhos para as 11 horas da manhã, programa João Glória, a voz do povo, oferecimento Márcia Cabelos e Cia, ali atrás da Arena Verde, na Promissão 3, esperando por você, fazendo 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Bom dia!
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1: Olha, abraço para minha amiga Diene, lá da Distribuidora Garcia, tá sempre nos acompanhando. Obrigado pela audiência, muito obrigado pelo carinho. 8 para as 11, eu falei que o Júnior não vinha, mas ele veio, tá aqui com a gente. Vai falar a respeito da nossa sexta-feira. Eu tava falando no começo do programa, Júnior, que já tem a programação de sexta, que nós falamos ontem. Sim. 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
1: 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Agora faltam 3 minutinhos para as 11 horas da manhã. Bom dia.
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5: Vamos que vamos, meu povo. São exatamente 11 horas mais 12 minutos. Quero abraçar todos os meus amigos ali da Avenida Presidente Castelo Branco. Estão ligados na nossa programação. E também todos da Paróquia Sagrado Coração de Jesus. Inclusive, todos os dias está havendo ali uma festividade. Né? Todo dia é uma região, está dando muita gente. Parabéns aí ao nosso querido Padre Fernando, parabéns aí a todos os demais envolvidos, parabéns pela organização, parabéns pelo sucesso da festividade do Sagrado Coração de Jesus aqui em Paragominas, nossa paróquia que fica aqui no centro. Agora são 11h13 em Paragominas. Bom dia!
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0: Olha que bacana, tá aí o Grupo Comando, a música Vem Falar de Amor, aqui na sua programação campeã de audiência, Clube FM de Paragominas. Quero mandar um grande abraço para o meu amigo Fábio Brito, lá do Pós-Culto Pizzaria. 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Olha, o programa do Valdemar Nunes vai começar daqui a pouquinho. Bora Cidade, como sempre, trazendo muitas notícias, todas as informações da nossa região. Eu já vou ficando por aqui, mas amanhã, 10 horas da manhã, eu conto com a sua audiência, eu conto com a sua companhia. Valeu, forte abraço e tudo de bom. Tchau, tchau.
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2: Danilo, dois dias de folga, mas beleza, não dá para largar muito o freio, né? Para liberar aí algumas questões que não são tão usuais no dia a dia. Eu acho que é continuar focado e aí parte muito da gestão, seja do executivo, do comitê de futebol, do próprio

0: Júnior Rocha e, acima de tudo, do atleta querer continuar nesse nível interessante.
1: É isso. Como eu falei, domingo tem Paysandu e Inter de Limeira, 4 horas da tarde. Ainda não sabemos se Curuzu ou Mangueirão. A certeza que a gente tem é que tem transmissão aqui na RBA TV desse jogaço aí, jogo bom, jogo interessante com Paysandu aí, ainda na comemoração de Copa Norte e Copa Verde. Agora a gente vai falar de Clube do Remo. Remo que já matou a primeira semana de férias, né? Galera já tá na contagem regressiva, só tem mais uma semana. E o Igor Oliveira trouxe atualizações do Leão, vamos colocar na tela.
2: O Remo completou uma semana sem atividade, 15 dias de férias para os jogadores. Só retornam a partir do dia 20 de junho com trabalho com bola no estádio Baenão. Com isso, quem trabalha mesmo é a diretoria, na dispensa e contratações de jogadores e também melhorias no estádio Evandro Almeida. O primeiro nome a ser oficializado a deixar o Leão Azul Paraense foi o volante Panagiotis Taxides. Em comunicado oficial, ele não faz mais parte dos planos para a temporada de 2026. Além dele, outros nomes devem sair, como o caso do zagueiro Léo Andrade e também do lateral esquerdo Brian Cufré. Assim que a janela de transferências abrir, o Remo deve também oficializar novos contratados para dar sequência na Série A e também na Copa do Brasil, onde o time vai enfrentar a equipe do Santos a partir de agosto. Em meio a essa pausa, a diretoria faz trabalhos de melhoria no estádio Evandro Almeida, tanto no gramado quanto também na parte interna, como cozinha e também a área do NASP, para deixar tudo pronto para recepcionar os atletas no dia 20 de junho.
1: O nome do Léo Andrade, ele não estava exatamente colocado no meio de uma lista, até que o próprio Guerreirão mandou lá na Rádio Clube, né, de jogadores que não vinham sendo utilizados. Falaram, por exemplo, aí do zagueiro, meu Deus do céu, me deu um branco agora, o uruguaio que o Saulo adora.
3: Tassano.
1: Falaram do Tassano, falaram de Rafael Monte, falaram de Catarrose, enfim, vários outros jogadores aí, né, em situação de não estar sendo utilizado. Panagiotis estava nessa lista, Eduardo Melo, lembra dele? Eduardo
0: Lembro, Melo. Inclusive foi bem elogiado logo na chegada.
1: Pois é, aí tem essa questão também do Léo Andrade surgindo. Tem algum nome desses aí que vocês acreditam que, talvez, com um olhar mais carinhoso, né, talvez num formato de jogo coletivo encaixando, que é o que o Remo está buscando, talvez tivesse uma sobrevida? Alguém que, vamos lá, pode ter surgido como injustiçado nessa lista aí?
3: Cara, eu acho que é mais fácil aumentar essa lista de dispensa com alguns nomes que não foram citados, do que retirar nomes. Eu não estou falando só por questão individual. É pelo estilo de jogo. Vamos lá, tu não citaste, mas o João Pedro,

0: Opinião joga mais que João Pedro e Poveda.
1: Não, eu puxei essa conversa por quê? Porque assim, eu acredito que aquele início tumultuado do Remo, ele acabou ganhando uma cara, que foi o Léo Andrade. E muitos gols aconteceram pelo lado dele, mas era um momento de um sistema defensivo do Remo caótico, de laterais que não marcavam, de pouca cobertura. Exatamente. Então assim, eu não tô vendo treinamento também.
2: Pois é, tá.
1: Tem que deixar isso muito claro. Mas assim, eu acho que foi escolhido uma cara para aquele momento.
2: Não, na verdade, a cara foi Osório e seus blue caps, né? E a desorganização.
1: O problema é que o Osório, naquele início do Condé, teve gente até fazendo comparativo de números,
3: na verdade,
1: dizendo que o problema não era o Osório.
3: Na verdade, quem conseguia uma titularidade com o Osório, automaticamente entrava na lista de responsáveis pelo desempenho.
2: Quando perdia, né?
3: Quando perdia. Então, o Léo Andrade atuava bastante, automaticamente, não estou colocando ele como um titular aqui, mas automaticamente o nome dele entrou no pacote. Porque, vamos lá, ninguém fala do Marlon hoje, zagueiro do Remo. E se a gente pegar aqui um compilado de falhas individuais dele, tem uma falha muito grande. Só que o Remo tá ganhando. O Remo tá pontuando, tudo bem.
2: Não, na verdade, o Remo ganhou o último jogo.
3: Então, o Marlon é o grande problema do Remo? Não. O comparativo é que naquele momento que tudo tava desandando, o nome do Léo Andrade chegou no núcleo ali em que ele era responsável por tudo.
1: E ele tava sendo colocado de lateral esquerdo num contexto ali que o Osório tava colocando. Para mim, o problema é o seguinte, tá? Eu não tô falando que é para ficar com o Léo Andrade, que é para mandar embora. Isso não é função minha. Agora, dizem aí, extraoficialmente, que o Kaique, lembra dele?
2: Lembro.
1: O Kaique deve ir pro futebol da Rússia. Então, assim, você tem o Tchamba de zagueiro pelo lado esquerdo, indo embora Kaique e Léo Andrade, tu vai ter que te forçar a ir pro mercado para ir atrás de alguém pelo menos igual. Mas se tu tá mandando embora, tu não quer igual, tu quer melhor. Entendeu? Então é essa
2: conta. Por quanto esse melhor virar? O Remo tem esse poder de investimento? As rescisões serão pagas? De que forma?
1: Ele é ruim a ponto de não poder nem ser um substituto imediato para tu teres que ir pro mercado atrás de um outro cara.
3: E aí, fazendo uma conta, o Cufré tá saindo.
1: Tem
3: o Remo vai ter que contratar um lateral esquerdo. Acho que isso não é debatido. Então, na hora de você fazer contas, você vai ter que ir para uma posição que você vai ser obrigado a trazer no mercado, né? Não é melhor poupar aqui? Porque vamos lá, o Remo está falando no processo de dispensa. E dispensa não é só dizer tchau, muito obrigado. Envolve dinheiro.
1: Eu acho que se o Kaique ficasse, mandava o Léo Andrade procurar o caminho dele. Agora, você perder dois ali naquela função. Cara, ontem eu tava falando da questão do Marcinho no Paysandu. Hoje eu falo de algumas peças do Remo, por causa do Tchamba. Cara, se o Tchamba machuca ali, o Remo tem um problema sério. O Remo tem um problema sério, porque o Tchamba, ele é uma referência de liderança, técnica, bola aérea, saída de bola. Entendeu? Então, assim, são alguns problemas nesses encaixes que a gente vai vendo. E vai se preocupando. É claro que eu imagino que o Remo esteja no mercado. Já falaram de vários zagueiros, inclusive, né? A corneta nesse momento é demais. Já falaram em Zé Ivaldo dos Santos. Já falaram
2: Igor Rabelo
1: do Fluminense. Entendeu? Não são jogadores baratos. E aí, perdão, tá? É um profissional. Mas tu manda embora, sei lá, não segura, Kaique. O próprio Léo Andrade para trazer o Zé Ivaldo, com todo respeito ao profissional, não a conta não fecha para mim, entendeu?
2: É, mas pelo mesmo preço não tem nem comparação, na minha ótica, né? Enfim, é questão de ponto de vista.
1: Não, eu concordo, eu só acho que ele não vem pelo mesmo preço.
2: Depende, o Remo pode rachar o salário. Tem muita coisa, tem
1: meu
2: muita...
1: Meu amigo, o Santos está pegando o negócio financeiramente.
2: Não, mas
1: lá,
2: aí
1: cara,
2: o Santos talvez queira se livrar. Agora, essa questão que a gente falou de fica, não fica, começa bem, termina mal, começa mal, melhora, isso aí passa muito pelo comando técnico, Liane, porque o Léo Condé já disse, ele não quer o Léo Andrade, ele não quer todos esses jogadores aí citados, principalmente os gringos, que não são baratos, tá? Coisa de... Quantas casas de salário aí, Danilo?
1: Três, né?
2: Pois é, três dígitos, né? Pra lá.
1: Sim.
2: Enfim, por que que esses caras vieram? Por que que são intocáveis? Vão embora? Serão importantes? Podem aproveitar essa parada para remodelarem aí as suas carreiras? Estão interessados com a causa Clube do Remo? Estão fechados com o Léo Condé? Porque é o seguinte, o treinador de futebol bom é aquele que me põe para jogar. Quando eu sou reservaço, aí eu posso, em alguns momentos, começar a agitar o ambiente.
3: E o executivo falou com a gente naquele dia, quando citou sobre o Diego Hernández. né, que do Diego Hernández não foi só uma análise financeira, foi uma análise de rendimento também,
1: no
3: de
1: dia
3: ser
1: a dia.
3: Utilizado. Ou seja, de fato, acredito que está acontecendo ali internamente o trabalho de vai ser utilizado, não vai ser utilizado, e começa a mandar embora.
1: É, aí um forte abraço. Nesse contexto de Clube do Remo, que está tentando se remodelar no meio do ano, no meio da competição, a gente tem uma reportagem do Dol para colocar na sua tela de uma possibilidade de contratação que já está completamente descartada, tá? Presidente do Operário descarta a negociação de Bosquilha com o Remo. Embora não tenha nada oficial em relação a uma eventual investida, a diretoria do Operário já tratou logo de afastar qualquer possibilidade. Bosquilha, que é jogador de São Paulo ainda, tá? E, inclusive, foi falada, ventilada a possibilidade dele retornar para o São Paulo, mas houve uma negativa do São Paulo em relação a isso. Bosquilha fez uma Série B muito interessante no ano passado, mas o momento dele nesse ano não é legal, não é compatível com o que ele fez ano passado. E aí eu pergunto, mesmo com isso, seria uma boa para o Remo? Bosquilha, acho que teoricamente, disputaria uma posição com o Vitor ali no meio de campo?
3: Entra o encaixe,
1: Bueno, né?
3: O encaixe tático, foi aquilo que a gente estava falando, citando o nome do João Pedro Eduardo Melo, né? Dos jogadores que já não se enquadram hoje no esquema montado pelo Léo Condé. Ele já iria se enquadrar, o ponto é o desempenho atual. Até porque eu acho que não é a primeira vez que tem esse namoro, né?
1: No início do ano falaram.
3: Pois é, não é a primeira vez que tem essa, sei lá, sondagem ou que o nome dele é colocado na mesa. O ponto é a diferença de desempenho de quando ele foi citado a primeira vez para hoje.
2: O Bosquilha é um canhoto que joga por dentro como meio armador e joga pela direita, fazendo um falso extremo, se é que existe isso, de puxar para dentro e abrir o corredor para o lateral direito. É aquele chamado diferente para a Série B, é vice-artilheiro, inclusive, da competição esse ano, mas que na Série A vai ser mais um. Pode ajudar, mas não é certeza de se tornar um titular absoluto. Acredito que pelo preço seria uma boa composição de elenco. E nessa proposta do Remo de futebol colaborativo, de entrega até o final, o Bosquilha poderia ser um cara com o Vitor Bueno, ou então fazendo uma outra função ali, encaixando com o Vitor Bueno mais por dentro, ele fazendo o lado direito, ou então caindo pelo lado esquerdo, mas seria um nome interessante, nada mais que isso.
3: Quem sabe vem os indícios de mercado, né? De onde o Remo vai procurar jogadores, onde está procurando, na verdade, jogadores, até porque, voltando à fala do executivo, ele falou muito sobre o equilíbrio financeiro.
1: É, e a gente oficialmente tem que esperar a janela abrir. Enquanto isso, tem muita conversa. Já teve uma tal de uma proposta para o Marcelinho do futebol europeu que não chegou. Já estão dizendo que o Pico está sendo sondado pelo Corinthians. Parceiro, nesse momento, quem trabalha muito é empresário, jogando verde aqui, jogando verde acolá também, para renovação contratual, para aumento de salário. Enfim, vamos esperar a janela abrir. A partir disso, as coisas começam a clarear de fato. E ó, o que clareou também foi pela Série D, Tuna e Águia classificados, apesar de terem perdido no final de semana. Tuna, inclusive, com uma bela de uma chinelada do Imperatriz por 4-0. Vamos colocar na tela aí como é que ficaram os confrontos da próxima fase da Série D. Agora, meu amigo, é mata-mata. Não tem mais margem de erro. O acesso, ele só é decidido no terceiro mata-mata.
2: É mata-mata ou morre-morre, né, gente?
1: É, basicamente. E aí a Tuna, no caso, vamos começar com o Águia, que tá lá em cima. As datas você tá vendo aí, que tem duas possibilidades que ainda não tá fechado. 20 ou 21 de junho, 27 ou 28 de junho, a volta. O Águia vai pegar o Parnaíba, que foi quarto colocado no seu grupo, enquanto que a Tuna pega o Iguatu. Detalhe, Iguatu, 20 pontos, nenhuma derrota. Chega voando na competição e a Tuna com toda essa instabilidade, que a gente está acompanhando na competição. Se vocês tivessem que apostar o dinheiro, assim, por exemplo, do Guilherme Guerreiro nessa história aí,
3: opa,
1: vocês apostariam que algum classifica? Eu acho que o Águia passa. Tá?
2: Só uma peculiaridade.
1: Pra mim fica no meio do caminho.
2: Só uma peculiaridade.
1: Não é o que eu quero, tá? Só pra deixar claro.
2: Não, por mim, Águia e Tuna passam direto para a Série B,
1: exato,
2: por todo caso.
1: Exato.
2: Mas aí, uma peculiaridade. Tuna e Iguatu, Liane, é viagem de avião direto para Fortaleza. Você desce, pega um ônibus, né? E vai para Iguatu, que é mais ou menos perto. No caso do Águia com o Parnaíba, acredito eu que é uma viagem rasteira direta, ou então você faz Brasília, Pererê, Parará, até descer em Teresina, talvez, e chegar a Parnaíba, que é uma região metropolitana lá do Piauí. Agora, time por time, o Águia tem mais time que a Tuna.
1: É mais, mais estável, mais organizado, né?
2: Mais peças de reposição, tem campo para jogar, para treinar, não é um cigano da bola. Isso também não indica que o Águia vai ser sucesso e a Tuna vai fracassar, mas tem essa peculiaridade. Eu também, se fosse apostar o dinheiro da Liane Coelho, que não é pouco, apostaria no Águia.
1: Inclusive, sabe Deus onde é que a Tuna vai mandar esse jogo, né?
2: É, ainda tem isso.
1: A Tuna já mandou jogo em Mãe do Rio, né?
3: Não dá nem pra falar sobre uma Tuna jogando fora de casa, né?
1: Foi Mãe do Rio?
2: Augusto tava Correia.
1: Jogando. É, Augusto Correia, Castanhal
3: jogou
1: e no Baianão.
3: E
1: no Baianão provavelmente não vai jogar, que o Remo tá fazendo reforma no gramado.
2: É, exatamente.
1: Vai jogar onde, a Tuna?
3: Aliás, sem previsão, né? Pra finalizar todo esse...
1: Obra interminável.
3: Essa organização. Por isso que eu repito, a Tuna, ela jogou fora de casa, então, a temporada inteira,
1: todo,
3: né? Não
1: todo.
3: Nem pra dizer que vai ter um jogo fora de casa.
2: Não jogou no Souza esse ano.
1: Não.
2: Né?
1: Não. Tá numa reforma eterna lá.
3: Fazendo um comparativo das duas equipes paraenses, a gente viu uma Tuna muito estável, né? E não só de desempenho de sequência, mas de resultados construídos, fazendo um 2-0 e conseguindo reverter o placar, o adversário reverter o placar. E a gente falava muito sobre o Águia em determinados momentos muito instável, mas eu acho o Águia hoje, fazendo comparativo com a Tuna, um pouco mais encorpado.
1: É isso. Ó, a gente tem uma dica muito bacana para você que está nesse período de Copa do Mundo, né? E obviamente vai querer acompanhar tudo o que está rolando. É só você acessar o site do Diário do Pará, que a gente vai já espelhar com você aí, ó. Dá uma olhada. Tem uma aba específica lá, Copa do Mundo. Joga no teu Google aí, Diário do Pará Copa, Copa do Mundo. Todas as atualizações estão aí, olha aí. Você vai saber sobre seleção brasileira, sobre adversários da seleção, os amistosos que estão rolando, inclusive ontem, Espanha ganhou, França ganhou. Hoje eu acho que tem a Argentina na
2: parada. Os looks das esposas dos craques da seleção brasileira, né, Liane?
1: Faz parte do aspecto comercial também, né?
2: Com certeza, tudo é bom.
1: Tudo. Copa do Mundo, parceiro, envolve muita coisa e rola muita grana. Enfim, todas as curiosidades você acompanha aí no Hot site do Diário do Pará falando de Copa do Mundo. Agora a gente vai pro intervalo, já a gente volta pra ouvir a galera e também pra dar moral pra molecada que tá dando show nas quadras e gramados aqui do estado do Pará. Até daqui a pouco!

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0: Olá, gente querida e amiga, nós estamos começando o nosso jornal. Sejam todos muito bem-vindos, bem-vinda. Nós estamos começando com essa imagem linda lá da comunidade do Potiritá. 12 horas e 23 minutos, tudo ao vivo. Nosso jornal sendo transmitido através do canal 30.1, é a TV RBA. A nossa equipe que atende os municípios de Dom Eliseu, a Irituia, as cidades aqui do eixo da Belém, Brasília. E de segunda a sábado, inclusive todos os sábados, está aqui o senhor João de Castro Glória. Meu querido amigo, irmão João Glória, está todos os sábados realizando o Bora Cidade Especial. Enquanto isso, eu estou aqui todos os dias, de segunda a sexta-feira, trazendo as notícias, trazendo as informações simultaneamente pelo canal 30.1, como também na nossa Rádio Clube, a 89.1 FM, e nas nossas plataformas digitais, tanto aqui no Facebook como através do nosso YouTube, RBA TV Paragominas. No Facebook, você já sabe, RBA Paragominas Oficial. Todas as matérias serão publicadas daqui a pouco no nosso Instagram, que você pode aproveitar e ir até o nosso Instagram, @ RBA Paragominas, e começar a seguir. Isso mesmo. Aliás, nós estamos crescendo bastante com o nosso trabalho nas redes sociais. Todos os dias nós estamos ganhando muitos seguidores. 12 horas e 50 e 25 minutos. O Elisson vai colocar aqui ao meu lado agora o QR Code. Eu gosto de falar muito da nossa Rádio Clube, porque ela faz parte do sistema Clube de Comunicação. São 98 anos no ar. 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Você vai apontar a câmera do seu celular para esse QR Code que está aparecendo aqui e vai poder baixar o aplicativo da rádio. 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Você vai poder ouvir a Rádio Clube em qualquer lugar, outro país, outra cidade, outro estado, todo mundo conectado com a gente através da Rádio Clube. Meu muito obrigado, como sempre. Telefone tá aqui, gente. Coloque novamente, por favor, Elisson. 991-38-36-97. Aí depois você tem o telefone da nossa equipe de jornalismo. O Elisson vai colocar aqui, olha. 985-56-56-31. Nesse número você pode agora realizar a sua sugestão de pauta, você pode realizar a sua denúncia e trabalhar com a nossa equipe. Talvez você queira falar de determinado assunto e aí você vê que é importante, pode enviar sua mensagem. Aqui está, tá bem? Nós estamos ao vivo, Elisson Felipe, 12 horas e 27 minutos. As matérias são de Gabriele Bezerra, Pedro Edivan, as imagens do senhor Antônio Jackson Miranda e também de Cleiton de Castro Glória. Na edição e na operação técnica do jornal aqui comigo está o senhor DJ Elisson Felipe. Lá na Rádio Clube, Carlos Murilo, o Rambo, quem trabalha com a produção, quem trabalha com as nossas redes sociais, a senhora Eridan Carolina. Eridan Carolina, eu, Valdemar Nunes, vou te acompanhar durante uma hora de programação, trazendo as principais notícias de Paragominas e região. Edson Felipe, aquele material chegou ou não? Ainda não? Tá, eu tenho um material que vai chegar daqui a pouco no nosso grupo de WhatsApp. Mas eu quero falar agora de Ulianópolis, porque a Operação Arraiá Seguro reforça segurança no município de Ulianópolis. O povo vai poder dançar tranquilo com a segurança da Polícia Civil. O Pedro vai já trazer essa matéria aqui pra gente. Polícia Civil prende 3 homens em flagrante. É isso mesmo, 3 homens foram presos em flagrante por violência doméstica em Paragominas e Ulianópolis. É a Gabriele Bezerra que vai contar o que aconteceu na tarde de ontem em Paragominas e Ulianópolis, na BR-222. Polícia Civil investiga roubo de carga de medicamentos na BR-222. O Pedro vai trazer essa matéria daqui a pouco aqui na nossa programação. Funcionário de farmácia é preso por venda irregular de medicamento a adolescente aqui no, na cidade de Paragominas. A Gabriele vai contar pra gente detalhes do que aconteceu nessa ocorrência policial. Condutor perde o controle do carro e cai, e sai da estrada, mas aí nesse caso, graças a Deus, somente danos materiais. Isso aconteceu no município de Aurora do Pará. Pedro Edivan vai contar, inclusive lá estiveram presentes nossa guarda municipal, lá da cidade de Aurora do Pará. E ao vivo, para esta semana, tem o Dia dos Namorados. A Gasques vai participar daqui a pouco com a gente, né? A nossa equipe já foi para lá? Daqui a pouco, confirme como vai estar a nossa internet para receber esse sinal, senhor Elison Felipe. Hã? Como? Já está esse material? Ah, tá, não, eu quero falar desse material. Eu queria até falar com o Rios, com o nosso Rios que vai chegar daqui a pouco. Mas olha, a imagem que você está assistindo, o Pedro Edivan esteve em um posto de combustível muito conhecido aqui da cidade. O que aconteceu por lá? Ainda a gente está buscando informações que vão surgir durante o dia, com certeza. Um funcionário foi surpreendido, porque um cliente chegou, colocou o combustível num automóvel e acabou saindo sem pagar a conta. Não é isso, Edson? Saiu de lá sem pagar a conta. Ninguém sabe se por maldade ou simplesmente porque esqueceu da situação e saiu deixando uma conta de quase R$250 para o funcionário lá do posto de combustível. 12 horas e 37 minutos, Edson Felipe, direto para o município de Ulianópolis, que se está preparando para curtir o Arraial, mas de uma maneira segura. Pedro Edivan.
1: Nós estamos no mês de junho, muita festa, muita alegria, mas por isso a Polícia Civil não para de trabalhar. E neste mês a Polícia Civil está realizando lá no município de Ulianópolis Operação Junina para combater o tráfico de drogas e também alguns ilícitos que possam entrar em festas juninas, em festas familiares. Nós estivemos conversando via telefone com o delegado do município de Ulianópolis, que dá mais informações à nossa equipe.
2: A Delegacia de Polícia Civil de Ulianópolis deflagrou no dia 6 de junho a Operação Arraiá Seguro. Essa operação ela vai perdurar durante todo o mês de junho e também na primeira quinzena do mês de julho. E a operação visa reforçar a segurança e o policiamento nos locais que estão ocorrendo as festividades.
1: As informações já passadas, e você, morador de Paragominas e cidades vizinhas, vocês podem também entrar em contato com a autoridade policial, fazendo a sua denúncia, porque também você faz parte da segurança do nosso município e do estado do Pará. Você também faz parte para deixar a nossa cidade mais tranquila.
0: Aí está, trabalho da Polícia Civil no município de Ulianópolis. É o delegado, perdão, não lembro bem o nome. Hã? É o Jorge Dutra, delegado Jorge Dutra. Um grande abraço ao delegado e toda a sua equipe que trabalham dia a dia incansavelmente pela população, para manter sempre a ordem, para manter sempre a paz e a tranquilidade da população do município de Ulianópolis. Um abraço, doutor. 12 horas e 34 minutos, Elisson Felipe, quem manda é você. Ah, tá, ele já tá ok? Posso chamar para lá? Sim? Posso chamar? Ele acabou de me mandar uma mensagem aqui no grupo, disse que tava tudo ok. Coloca ele aqui, por favor. Senhor Alex França, meu amigo querido Alex, sempre trazendo novidade. E nesse caso, ele vai falar direto lá da Gasques. E cada vez que ele vem, é trazendo novidade. Boa tarde, meu irmão. Conte pra gente tudo que a Gasques está trazendo hoje.
3: Meu amigo Valdemar, boa tarde a você, telespectador, você que nos ouve pela 89,1, a Clube FM. Pois bem, estou mais uma vez por aqui, resolvi aparecer, será que seria assim? Não sei, né? 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
0: Valeu, meu amigo Alex França, muito obrigado, como sempre, participação garantida, 12 horas e 37 minutos, nós estamos ao vivo. Elisson, eu acabei de receber uma imagem aqui no grupo, no nosso telefone. Você lembra daquele acidente que aconteceu ontem, Elisson? Que o Pedro esteve, inclusive, ontem, segunda-feira? O Pedro esteve 9 horas da manhã. Você tá com aquele rios ainda, Edson? Meu, de ontem, que está lá no nosso grupo de WhatsApp. Aquele rios que nós utilizamos ontem, que está publicado mais de 16 mil visualizações. E que eu falava do acidente que aconteceu lá na PA 256, Presidente Vargas. Preste atenção, por favor, eu tenho novidade agora mesmo. Olá, gente, preste atenção nesse vídeo que eu vou mostrar a todos vocês. Aqui na parte superior, esse acidente aconteceu na manhã desta segunda-feira, aqui na PA 256, Presidente Vargas, em Paragominas. Agora, olha o impacto, a força dessa colisão. E veja o que disse o motorista.
4: Eu vinha, senti descendo aqui, ia retornar aqui pra me subir de volta. É. Aí parei, dei sinal desde antes daquela placa lá de 60, né? Parei, dando sinal, bem aqui eu parei pra entrar. Quando eu olhei, passou dois carros de mim, né? Aí vem a mulher, vem, quando vai bater, eu só me segurei. Eu fazia o quê? Eu tava com o carro parado, eu não podia entrar na contramão, vinha carro de lá, né? Aí parei, só vi foi o bag. Olha a situação do meu carro aí, ó.
0: O Pedro Edvan esteve lá no local e vai trazer ao meio-dia a matéria completa no Bora Cidade Paragominas, com transmissão no canal 30.1 e pela Rádio Clube, a 89.1 FM. Meu amigo e minha amiga, o que eu vou mostrar? Olha, isso aconteceu no mesmo lugar, a mesma câmera. Gente, acaba de acontecer um acidente também hoje, lá no mesmo lugar de ontem. Se o Ellison puder daqui a pouco colocar os dois vídeos, um ao lado do outro para você. Olha só, isso aconteceu ontem, esse é o de ontem, o Ellison na outra janelinha, ele vai, isso, esse é o de hoje, de ontem e hoje. Gente, isso não é um filme. Isso não é um filme que você está assistindo, que foi produzido. Isso não é uma película. Não é um filme que você viu no cinema, numa novela, não. É no mesmo lugar, as duas câmeras são as duas imagens gravadas pela mesma câmera. Um acidente de ontem e um hoje de hoje. As duas motos. Eita, não, é difícil de compreender. Gente, temos que estar muito, ser muito críticos. É a única maneira que nós vamos poder mudar. Porque parece um filme de comédia. É uma coisa incrível. De um dia para o outro, no mesmo lugar, aí vocês vão tirar a conclusão. O de ontem, dá para colocar movimento nesse outro vídeo aí, por favor, Edson? O de ontem que aconteceu entre dois automóveis. O Fiat Uno freou com a carrocinha, o Onix veio e bateu, colidiu por trás. O de hoje, a motocicleta também, eu acredito que foi dobrar ali, e entrou sem avisar nada. Vou dobrar, tchau. O outro vinha, não conseguiu frear e saiu batendo, gente. E saiu batendo literalmente. Gente, nós precisamos ter uma autocrítica urgente. Nós precisamos urgentemente observar o que está acontecendo. Não é possível que, com tudo que nós estamos olhando dia a dia, não tem maneira de conversar sobre esse assunto. 12 horas e 42 minutos, Edson. Está aí. A gente espera que sirva de conscientização. A gente espera que sirva de observação. E que o trânsito, que dia a dia a gente pede observação, a gente pede que você seja atento. Eu sei que tem muita gente dirigindo por aí sem a mínima condição, porque não respeita as leis de trânsito, porque não sabe utilizar as setas, as luzes de giro quando vai dobrar, porque não sabe respeitar a distância entre um carro e o outro e pensa que está dirigindo em um videogame, dentro de um carrinho de corrida. Não, a vida é real. Literalmente a vida é real. Que a gente precisa criar consciência. A gente precisa criar um compromisso coletivo. É a única maneira que a gente vai poder se dar bem. E não sei se já foi, pelo que a gente... Eu, faz muito pouco tempo que eu convivo com a cidade, 3 anos, e eu sempre tive a visão, eu sempre tive a informação de que a cidade é ordenada com o trânsito. E muito mais do que as cidades que são vizinhas. Aqui você não vê uma moto sem placa, você não vê uma moto, ninguém sem capacete. Aqui você vê que freia e para na faixa de pedestre, dificilmente. Mas também tem um grupo que está vindo agora que não está atento, é no celular, dirigindo com o celular. Tem gente que anda de moto em moto, com o celular, mandando mensagem. Enviando mensagem, literalmente. Que dobra sem e ultrapassa pela direita. As motos vêm e passam pela direita. Ultrapassa na esquina, em um cruzamento. É proibido ultrapassar em cruzamento. Seja moto ou carro, é proibido. E ainda por cima ultrapassa pela direita. Erra 2 vezes. Pela direita e em cruzamento. 12 horas e 45 minutos. Erisson, pode ser agora? Vamos lá, no Rios, que a gente preparou, que está nas nossas redes sociais. Coloque, por favor. Gente, eu quero trazer agora um caso a todos vocês que aconteceu na tarde de ontem, segunda-feira, por volta das 15 horas, aqui na cidade de Paragominas, no bairro JK. Um frentista estava trabalhando em um posto de combustível, quando de repente um automóvel chega e o motorista pediu para que abastecessem o tanque. Mas olha só, tudo registrado por câmeras de segurança. Em um determinado momento, o motorista sai sem pagar a conta. Mas preste muita atenção, porque o frentista, o funcionário, acabou desabafando nas redes sociais.
5: Boa noite, meu irmão. Sou frentista do posto do JK. Queria pedir a sua ajuda. Um rapaz abasteceu aqui, deu um golpe e saiu sem pagar. Queria saber se tem como circular um vídeo dele para encontrá-lo, porque eu peguei um prejuízo de R$245 e vou pagar por conta desse...
0: O Pedro Edivan esteve nesse posto aqui na cidade de Paragominas e vai trazer esse assunto completo a partir das 12 horas aqui no Bora Cidade Paragominas, canal 30.1 TV RBA e na nossa Rádio Clube a 89.1 FM.

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3: Nada melhor do que um dia de campo, de passeio, tirando essas crianças, jovens e adultos da cidade numa manhã de sábado e vir aqui conhecer a nascente do Rio Rainha, esse precioso, importante patrimônio de Paragominas que nasce e deságua no nosso município, precisa ser conhecido para ser valorizado.
4: Nós estamos aqui na ação do repovoamento do Rio Rainha com 1.000 alunos da rede municipal de ensino. Nós trouxemos esses alunos para aprender sobre conscientização ambiental e levar uma mensagem de preservação dos nossos rios e da nossa natureza na nossa cidade.
5: É uma coisa muito boa ver uma coisa dessa acontecendo.
6: Esse dia está sendo muito importante, principalmente para a nossa escola.
7: Olha, o momento está sendo especial porque os alunos estão trabalhando de forma pedagógica, falando sobre sustentabilidade, falando sobre preservar o meio ambiente. Então é muito importante o que a prefeitura está fazendo.
8: E hoje a gente está vendo aqui um reflexo desse trabalho que já se iniciou e essa criançada tem mostrado consciência ambiental e é isso que a gente espera.
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0: Já estamos de volta com o nosso jornal. O Elisson vai colocar o telefone para você entrar em contato com a gente agora. 985-56-5631. Tudo é ao vivo. Estamos transmitindo através da Rádio Clube. Sei que tem gente que está ouvindo na nossa rádio 89.1 FM, e sei também que tem muita gente assistindo no YouTube. Aproveita, me ajuda, por favor, pegando o link e distribuindo. Vai lá no nosso Instagram também e aproveita, segue a gente. Arroba RBA Paragominas é o Instagram do grupo RBA. Elisson, pode colocar o meu Instagram também, por favor. Se você quiser entrar em contato comigo, enviar sua mensagem. Se você quiser entrar em contato, meu Instagram é esse aqui, olha. Arroba Valdemar Nunes Filho. Lá no Instagram, aproveita, segue a gente. Eu vou seguir você. Nós vamos estar em contato de qualquer lugar da região, do estado, do Pará, do Brasil, do mundo. Nós estaremos aí conectados através do Instagram, Valdemar Nunes Filho. Agora sim, Elisson Felipe, está publicado esse vídeo que eu vou mostrar a todos vocês agora, neste exato momento, que tem relação com aquele assunto que aconteceu em um posto de combustível aqui no bairro JK, na cidade de Paragominas. Elisson, gente, eu quero trazer agora um caso a todos vocês que aconteceu na tarde de ontem, segunda-feira, por volta das 15 horas, aqui na cidade de Paragominas, no bairro JK. Um frentista estava trabalhando em um posto de combustível quando, de repente, um automóvel chega e o motorista pediu para que abastecessem o tanque. Mas olha só, tudo registrado por câmeras de segurança. Em um determinado momento, o motorista sai sem pagar a conta. Mas preste muita atenção, porque o frentista, o funcionário, acabou desabafando nas redes sociais.
1: Boa noite, meu irmão. Sou frentista do posto do JK. Queria pedir a sua ajuda.

0: 5 aqui no nosso Bora Cidade Paragominas. São exatamente 12 horas e 55 minutos. Sua mensagem pode enviar através do nosso YouTube, na transmissão do YouTube ou Facebook, que eu quero deixar aqui um registro a todos vocês que de perto ou de longe estão sintonizados com a gente aqui na programação de hoje. Edson, eu vou direto agora para... esses três casos aconteceram. Três homens, não é? Tanto em Paragominas como Ulianópolis. E a Gabriele Bezerra vai trazer essa matéria agora, aqui no nosso jornal.
1: Três homens foram presos em flagrante por suspeita de violência doméstica em Paragominas e Ulianópolis. Em todos os casos, as vítimas apresentaram lesões decorrente das agressões. Os suspeitos foram localizados pelas equipes policiais e conduzidos às delegacias para os procedimentos legais. As ocorrências reforçam o combate à violência contra a mulher na região. Os três suspeitos foram autuados e estão à disposição da justiça.
2: Todas as situações onde o agressor era o companheiro dessas vítimas, né? As duas situações, tanto de Ulianópolis quanto de Paragominas, as próprias vítimas procuraram as unidades policiais, relatando aí o ocorrido e face às lesões aparentes vítima dessas agressões físicas, aí as equipes policiais diligenciaram e conseguiram efetuar a prisão, ainda em estado flagrancial, desses três agressores, os quais já se encontram segregados socialmente, aguardando aí parecer por parte do Poder Judiciário, tanto da comarca de Paragominas quanto Ulianópolis. Uma situação afeta em Ulianópolis. A discussão iniciou após a vítima, né, a companheira, ter verificado no celular dele conversas com outra mulher. Mas ele, que tendo em vista essa discussão, chegou a agredi-la fisicamente, motivo pelo qual se encontra preso atualmente. A própria Diretoria de Polícia do Interior faz um controle de todos os casos afetos à violência doméstica que ocorrem a partir das 18 horas de sexta-feira até as 8 horas da manhã de segunda-feira, ou seja, o final de semana, onde esses números são mais elevados. Faz quase sempre questões de bebida alcoólica e a maior presença do agressor na residência.
0: Olha, gente, casos como esse são respondidos energicamente pelas forças de segurança, não importa o local. Inclusive, a governadora do estado, Hanna Gassan, lançou a campanha Escudo Feminino. E aí, você que é violento, você que é agressivo, bate a mulher, bate a mãe, bate as irmãs, olha, cuidado, porque eles vão chegar até aí. Estou falando, é sério o assunto, é muito sério. Agora sim, 12 horas e 59 minutos. Ontem eu mostrei imagens de um acidente que aconteceu aqui na PA-256. Presidente Vargas, preste atenção. Lá. Olha, olha o choque que aconteceu. Aquele carro pequeno ali, branco, é um Fiat Uno. Ele, segundo o motorista, deu sinal que ia dobrar. Eu não consigo ver daqui se na carrocinha tinha um sinal de luz, de seta, dizendo que ia dobrar também, porque não adianta dar o sinal no carro, mas a carrocinha está tapando toda a traseira do carro. O Onix branco que bateu por trás não conseguiu frear, talvez, olha, não, no mínimo, não tinha nada, não diminuiu a velocidade, veio, bateu, prejuízos principalmente materiais. Tudo isso, com certeza, já estão buscando os culpados pelo acidente. Já estão buscando quais foram as causas do acidente. Mas aí, isso aconteceu ontem 9 horas da manhã, não foi, Edson? 9 horas da manhã, aconteceu ontem 9 horas da manhã. E aí, nós estivemos mostrando aqui esse acidente. E esse outro aconteceu hoje, no mesmo lugar. No mesmo lugar. Preste atenção, por favor. A imagem é de hoje. Você vê o enquadramento da câmera. No mesmo lugar. Só que envolvendo hoje duas...

0: duas motocicletas. Uma moto foi dobrar, não vi se estava... Coloca a imagem completa, por favor, Elis. Não vi se ela chegou a avisar que iria fazer essa manobra. Coloque a tela cheia. Olha só, a moto, a outra imagem do outro acidente. Isso. Antes de bater, claro. Antes de bater. Coloque aí, por favor. A imagem mostra, tá aí, olha. Decidiu dobrar, não dá pra ver, vai com garupa. O outro que também vinha com garupa, mas é um mototaxista, não conseguiu frear. E aí, já era. E aí... Todos os dois são aplicativos, é? Isso que você está assistindo é de hoje, é de ontem, também aconteceu. Isso não é um filme, não. Na série dos Trapalhões, não é. Não é, isso aí é sério. Isso é sério. Nós estamos falando de assuntos sérios. Eu sei que parece uma coisa engraçada, mas é o trânsito da cidade, isso. Olha, vai dobrando, rapaz. Vai se metendo ali, não olha, não observa. Vem um outro. Quando você for dobrar para a direita ou para a esquerda, você já começa a buscar a faixa que você está com o objetivo de dobrar. É simples. Ah, eu vou entrar para a direita. Então você já... Lá, 200 metros antes, você já vai observando para você entrar e pegar a faixa da direita. Não, eu vou para a esquerda. 100, 150, 200 metros, já vá buscando a faixa que você vai em direção a dobrar. 13 horas e 2 minutos. Agora é roubo de carga de medicamentos. É o Pedro de Van que vai trazer para a gente. BR-222. Coloque aí, por favor.
1: A Polícia Civil recebeu do motorista, mas do seu ajudante, que foram assaltados, interceptados na BR-222, 15 quilômetros saindo do município de Dom Eliseu, sentido a Marabá. Este carro estava carregado de medicamentos e foi aí levado até a uma vicinal e lá retirado toda a carga. Há pouco tempo, nós tivemos um outro assalto também de cigarros e agora estão atacando caminhões que estão transportando medicamentos na BR-010 e na 222.
2: A Polícia Civil tomou conhecimento do fato pelo próprio motorista, qual compareceu na unidade policial relatando aí o ocorrido. A polícia diligenciou até as imediações, onde conseguiu localizar este veículo, né, que foi roubado, já sem toda a carga, qual se encontrava em um ramal entre a cidade de Dom Eliseu e Rondon do Pará, uma vez que o crime ocorreu na plena BR-222. Em virtude disso, o inquérito policial foi devidamente instaurado. A nossa especializada Delegacia de Repressão a Roubo e Furto de Carga também será notificada aí deste ocorrido, uma vez que, como você mesmo citou, nós tivemos duas situações ocorridas na semana passada, né, o que já chama a atenção deste fato. Segundo o motorista, eram duas pessoas em um veículo tipo Onix preto. Ele não visualizou outros, mas como foram levados 300 volumes de medicamentos, certamente nós temos um outro veículo que estava aguardando para fazer o transbordo dessa carga. O objetivo maior da investigação é justamente chegar na situação de receptação, uma vez que é uma mercadoria específica, né? Então a gente, tanto a unidade de Dom Eliseu quanto a unidade especializada, irão trabalhar justamente nessa linha.
0: Muito obrigado, doutor Cristiano Nascimento, participando aqui da nossa programação, trazendo resultados e investigações que estão sendo feitas pela Polícia Civil aqui na 7ª RISP. Aqui na 7ª RISP, a delegacia aqui da Polícia Civil, que está o comando delegado Cristiano Nascimento, de Mãe do Rio a Dom Eliseu. 13 horas e 5 minutos, Edson Felipe. Eu quero aproveitar e falar desse documento que está aqui nas minhas mãos. Esse documento, uma carteira de motorista. Uma carteira de motorista e o nome é Antônio Costa dos Santos Lima. Costa dos Santos Lima, ele é natural de Carutapera, no Maranhão. E aí, eu estou com o seu documento aqui na televisão, Antônio. Você que perdeu esse documento, venha buscar, por favor, ou envie uma mensagem agora. Se você conhece o Antônio Costa dos Santos Lima, 985-56-5631. Nós vamos estar com o documento aqui na emissora. Aí você aproveita, entra em contato, por favor, e já venha buscar. Eu sei que é caro, não é barato, Edson, né? Tirar esse documento, pelo menos R$100, R$150, para tirar a segunda via, já vai estar gastando um dinheirinho. Então, Antônio, entre em contato agora nesse telefone que está aparecendo aí, 985-56-5631. É isso? Eu vou para o intervalo, né? Mas antes de ir, eu quero deixar aqui um abraço muito grande para o município de Irituí, a minha cidade querida. Quem está lá é a Nádia, minha cunhada, meu irmão Sereco, a Helena, estão assistindo essa programação. Lá é todos os dias televisão ligada no YouTube, acompanhando a RBA TV Paragominas. Pessoal também lá no município de Aurora do Pará, família Lobato, meu amigo Sussula Lobato, eu passei lá em Mãe do Rio, sábado passado, fui num sítio, numa fazenda maravilhosa, convite do meu amigo Sussula Lobato, e estive comendo uma feijoada. Gente, não vou nem falar de comida agora, porque é problema quando são 13 horas e 7 minutos. O intervalo é rápido, já retorno com mais notícias e mais informação.

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0: Gente, eu quero trazer agora um caso a todos vocês que aconteceu na tarde de ontem, segunda-feira, por volta das 15 horas, aqui na cidade de Paragominas, no bairro JK. Um frentista estava trabalhando em um posto de combustível quando, de repente, um automóvel chega e o motorista pediu para que abastecessem o tanque. Mas olha só, tudo registrado por câmeras de segurança. Em um determinado momento, o motorista sai sem pagar a conta. Mas preste muita atenção, porque o frentista, o funcionário, acabou desabafando nas redes sociais.
1: Boa noite, meu irmão. Sou frentista do posto do JK. Queria pedir a sua ajuda. Um rapaz abasteceu aqui, deu um golpe e saiu sem pagar. Queria saber se tem como circular um vídeo dele para encontrá-lo, porque eu peguei um prejuízo de R$245 e vou pagar por conta desse...
0: O Pedro Edivan esteve nesse posto aqui na cidade de Paragominas e vai trazer esse assunto completo a partir das 12 horas aqui no Bora Cidade Paragominas, canal 30.1 TV RBA e na nossa Rádio Clube a 89.1 FM. Esse caso aconteceu ontem, por volta das 15 horas aqui na cidade de Paragominas, bairro JK, PA 125. A nossa equipe esteve lá nesse local. Pedro Edivan vai contar pra gente detalhes desse caso.
2: Nós estamos em um dos postos do nosso município. Nós não vamos mostrar a marca do posto, nós não vamos falar o nome do posto, mas nós vamos falar o fato, o que aconteceu aqui nesse posto de gasolina. Na tarde de ontem, um veículo preto encostou aqui nesse local. Ele veio, abasteceu um valor de R$ 245. Mas enquanto o rapaz abastecia o veículo, o possível condutor, andou até a conveniência e depois voltou. Entrou no carro e foi embora, dando um prejuízo ao frentista que abasteceu o veículo, que não pagou. Nós estivemos conversando com o gerente do posto, mas daqui a pouquinho eu vou passar para os senhores. As imagens que os senhores estão vendo agora, neste exato momento, é o veículo sendo abastecido. E depois, andando sentido à conveniência deste posto. E ao retornar, ele foi embora e não pagou o abastecimento. Nós viemos aqui no posto para conversar com o responsável, ou gerente do posto. Ele não estava, mas nós ligamos para ele, conversamos com ele e perguntamos como está a situação. Se o rapaz voltou, se o motorista do carro preto voltou para pagar o abastecimento ou não. Até o presente momento, nesse horário, não tinha aparecido o rapaz que abasteceu o carro preto. Mas, segundo o gerente, que este homem saiu daqui, não agindo de má fé, mas indo, embora esqueceu de pagar, eles estão aguardando ver se ele usa a boa intenção dele de voltar para pagar. Ou se foi agido mesmo de má fé. Se foi, será feito um boletim de ocorrência. Mas se foi por esquecimento, segundo palavras do gerente do posto, eles estão aguardando esse rapaz, o condutor desse carro preto, vir, voltar e pagar o valor de R$ 245 em combustível. Nós estivemos também conversando com o gerente, perguntando da situação do frentista. Não só a gente, nós do Grupo RBA, mas também muita gente nas redes sociais estão se perguntando: será que este rapaz vai ser demitido por conta disso? Porque ele já vai ter que pagar o combustível. Mas será que ele vai ser demitido? O gerente me afirmou que não. Ele não vai ser demitido, porque isso foi uma situação atípica que aconteceu. E eu perguntei também se ele vai ter que pagar o combustível. Ele está conversando conversando com a diretoria do posto para ver como é que vão resolver, mas a priori eles falaram que o rapaz não será demitido.
0: Aí está, as imagens que você está assistindo, a câmera mesmo mostrava ali o horário, 13 horas e 4 minutos. Agora, o estranho de tudo isso, eu acredito que o motorista, ele esqueceu. Eu acredito, no dia a dia, na correria, todo o movimento da vida diária, ele acabou não observando, não prestou atenção que não tinha feito o pagamento. Agora, a gente está divulgando e chamando atenção, porque até agora, eu acho também que é muito importante a palavra do gerente ao mencionar, ao falar que o funcionário não vai ter que não vai ser demitido. Isso aí é interessante, é bom. Porque eu não considero também que o funcionário, ele não esperava a reação ou a ação. Paragominas ainda é uma cidade pequena, é uma cidade que a gente confia muito nas pessoas. Tem uma confiança muito grande nas pessoas. Às vezes você vai em determinados bairros ou lugares, a pessoa diz, não, volta, eu não tenho dinheiro, ou eu só pago no Pix, ou eu só pago no cartão. Aí a pessoa diz, ah, não, eu não tenho máquina, mas depois você vem aqui e paga. Isso ainda passa muito. Ainda existe muito esse voto de confiança, de esperança que as pessoas sejam boas nas suas ações. O rapaz, o frentista esteve esperando lá, talvez começou a conversar, esperou um pouco, esperou outro pouco. O outro que foi embora, aí vai embora. Ali, ele também saiu, você vê que ele saiu naturalmente. Ele não estava fugindo ou se escondendo. Ele ficou lá dentro da conveniência mais de 4 a 5 minutos, eu observei. Então, rapidamente, com certeza, ele vai retornar e vai realizar esse pagamento, R$245. Tá certo? 13 horas e 20 minutos é o nosso Bora Cidade Paragominas, o jornal local do Grupo RBA, transmitido na Rádio Clube a 89.1 FM. É a nossa rádio que faz parte do Sistema Clube de Comunicação. São 98 anos no ar. E depois você tem as nossas redes sociais, o YouTube, Facebook, todas as matérias publicadas daqui a pouco, aqui no nosso jornal. É, isso é você. Ah, tá. Esse caso a Gabriele vai contar pra gente. Esse caso, Gabriele... Ah, esse caso é do Pedro, é? Motorista que perdeu o controle na BR-010. Então vamos lá com essa matéria agora, que o Pedro vai trazer pra gente.
2: O acidente aconteceu na BR-010, próximo ao município de Aurora do Pará. Pessoas que por ali passavam acabaram acionando a guarda municipal, que foram no local. Apesar de todo o acidente, o motorista nada sofreu. Como o Sussurro Lobato fala à nossa equipe, o guarda municipal, que foi na ocorrência.
3: Por volta das 4h45 na BR-010, onde ocorreu um acidente envolvendo um Corolla, que vinha sentido Belém e Paragominas. Inclusive, o cidadão que estava pilotando o veículo é um fisiculturista, né, vindo de Belém, estava concorrendo um torneio. De imediato foi comunicado à nossa guarnição da Guarda Municipal de Aurora do Pará. Tivemos conhecimento do fato ocorrido e nos direcionamos ao local. Ao chegarmos no local, pedimos o apoio da PRF. Houve necessidade de fechar 2 vias para que pudéssemos nos fazer a remoção do carro, né? E o rapaz de imediato já tinha sido socorrido. Ferimentos leves, mas graças a Deus tudo foi resolvido e tivemos êxito na missão.
2: A Polícia Rodoviária Federal foi comunicada para ir ao local. porque para tirar o veículo precisou fechar a BR-010 alguns momentos. Graças a Deus, só danos materiais. O motorista nada sofreu. Ele estava saindo de Paragominas, indo sentido ao município de Mãe do Rio, quando perdeu o controle do veículo e acabou saindo em área de mata. Mas, graças a Deus, está bem e já retornou à sua casa. O veículo foi retirado e foi levado para a oficina. E a Polícia Rodoviária Federal esteve no local só para controlar o trânsito para a retirada do carro de dentro da área de mata.
0: A gente sempre deseja que as pessoas... A estrada é algo muito complicado. A gente deseja que as pessoas estejam sempre preparadas, principalmente você que dirige ou não tem experiência com a estrada. Às vezes está molhado, às vezes a pista está molhada, se torna muito lisa e aí as pessoas perdem o controle. Nesse caso, não estava chovendo. Mas é um veículo que anda a muita velocidade. Então, cuidado é sempre muito necessário. Agora eu quero falar o seguinte. Quero chamar a atenção porque domingo à tarde, Polícia Rodoviária Federal precisa dar uma ida lá na BR-010. Ali próximo àquelas fazendas... Polícia Rodoviária Federal, por favor, aproximadamente 8 a 10 motociclistas passando em uma velocidade monstra, andando em contramão, E aí, pedindo a Deus, deitado na moto, deitado literalmente, colocando em risco a minha família, colocando em risco a vida das outras pessoas, porque contramão, uma subida de ladeira ali, antes de chegar no bambu, três motos contramão, se vem de lá uma caminhonete, aí ia dar problema muito grave, um BO muito grave. Então ali, sempre domingo, é muita moto, muitos motociclistas fazendo o que querem na BR-010. Então, por favor. E aí, ficavam ali, próximo ao bambu, as motos, velocidade e descontrole mesmo. Então, eu peço isso. Peço com responsabilidade. Ali não é lugar de mostrar velocidade ou de colocar a vida das pessoas em risco. Eu sei que muitas das vezes tem gente que não tem responsabilidade ou não gosta da própria vida. Mas aí pense no outro. Pense na outra pessoa também que utiliza a BR, que utiliza as vias. 13 horas e 20 minutos, Ellison. Ah, tá. 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
0: 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Já tô com vontade de andar no trio novamente da Blitz do Mix Mateus junto com a Rádio Clube a 89.1 FM. Boa tarde, Valdemar. Já tô ligada, eu, a Socorro, Socorro Farias, minha amiga Socorro Farias, ela é aqui do bairro Bela Vista, está ouvindo a nossa Rádio Clube. Socorro, um abraço muito grande, obrigado, amiga, você que todos os dias está sempre enviando sua mensagem carinhosa. Isso mesmo. Olha, quem está lá em Ipixuna do Pará está o Clóvis do Bar. O Clóvis do Bar, está o Luciano e a Maria, lá na Vila Nova, está a Dona Sônia na Boa Vista, está lá na Enal com a minha amiga Tati, grande abraço, e lá na Gleba 11, a Dona Antônia com o senhor Reinaldo, ele que é o compadre da polpa, compadre da goma. Agora eu quero falar que lá na cidade também está o meu amigo Edson da Obra. Esse ouve a nossa programação na Rádio Clube, assiste aqui no YouTube. Grande abraço, meu irmão, a todos vocês. Aqui na cidade, no bairro Najibão, meu amigo Paulo Sérgio, Rei do Caramelo, está minha amiga Morena. Quem está por lá também é a Neide Paiva. Está sempre acompanhando a gente lá no Najibão. Aqui no bairro Camboatã está minha amiga Maria do Socorro Araújo, Santana Lobato também. Eita, é tanta gente. Ah, muito obrigado, como sempre, pelo carinho, pelas mensagens. Meu amigo Elton Moreira, o gaúcho, lá no bairro Bela Vista. E o Lopes, que é goiano, também está no Bela Vista, acompanhando o nosso trabalho todos os dias. Gente, chegou ao final nossa programação. Amanhã, novamente, nós estamos ao vivo aqui no canal 30.1 TV RBA e pelas nossas redes sociais e na Rádio Clube. Beijo grande, fiquem com Deus. Obrigado pela sua companhia. Tchau, tchau.
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tarde maravilhosa aqui na 89,1 FM, começando a nossa programação comigo, Andréa Mota do Pará, que vai até às 17 horas. Então, pode aumentar o som do teu rádio, que a gente vai tocar muita música boa pra você curtir, pra você oferecer pra aquele alguém especial, mandando mensagens no 9 WhatsApp, que é o 99138-3697. 99138-3697. Nosso programa está começando e, é claro, conto com a sua audiência e a sua preferência aqui na nossa rádio. Tarde maravilhosa, a gente começa com ela, Joelma. Joelma Calypso. Traz a cura. Música boa. Bora assim, ó.

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despedindo e agradecendo a todos do fundo do meu coração por essa energia de vocês, por esse carinho, por essa participação. Foi um momento incrível para mim. Estou vivendo uma fase maravilhosa na minha vida e não podia deixar de agradecer a vocês, a Deus primeiramente, a todos vocês, por consagrarem o artista Pablo, a história do Pablo. Deus abençoe a cada um de vocês. Um beijo no coração. Fiquem com Deus. Obrigado, Manaus.

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0: Tá muito baixo, eu quero mais um pouquinho de volume, pode ser? 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

E não podia deixar de agradecer a vocês, a Deus primeiramente, a todos vocês, por consagrarem o artista Pablo, a história do Pablo. Deus abençoe a cada um de vocês. Um beijo no coração. Fique com Deus. Obrigado, Manaus.

0: Obrigado!
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0: Espírito Santo, meu amigo, eis-me aqui, podes me usar.
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2: Glória a Deus, louvado seja o nome do Senhor Jesus. Já está no ar o programa Vida e Paz da Assembleia de Deus de Missões em Paragominas.

Glória a Deus, a nossa igreja se encontra ali na rua Eixo W1, bem no centro da nossa cidade, bem ao lado do cartório. Temos como pastor presidente, pastor Liezé Miranda Barbosa. O programa de hoje está na responsabilidade do CADEMP, Departamento Infantil. Quem vai ficar com você até 7 horas da noite sou eu, tia Iris, tá? Glória a Deus, louvado seja o nome do Senhor Jesus. E como salmista 150, no verso 6, ele diz: todos que têm fôlego, louve ao Senhor. Vamos glorificar e exaltar o nome do Senhor Jesus, porque só Ele é digno de toda adoração.

só pra nesse... Glória a Deus, já passando aqui o número do programa Vida e Paz. Você que quer participar, mandar o seu alô, seu oferecimento, anote aí 84746395. Ligue e participe, que estamos aqui para adorar e exaltar o nome do Senhor juntinho com você nesta noite. Aleluia, Jesus. Este mês nós estamos aí, mês de junho, mês de gratidão. Louvado seja o nome do Senhor Jesus. Tudo dá graça. Olha, tudo dá graça ao Senhor. Você já agradeceu ao Senhor Jesus? Não? Vamos agradecer. Deus é maravilhoso. Você já agradeceu pela sua vida? Você já agradeceu Ele pela salvação, pela sua família? É momento de agradecer ao Senhor Jesus, agradecer pela saúde, agradeça pelo pão de cada dia, agradeça pela a palavra de Deus, agradeça também pela igreja, pela onde você congrega, aonde estamos ali reunidos, agradeça pelas orações respondidas. Ei, você já agradeceu pela aquela oração que você falou para o Pai e depois você nem percebeu, mas algo vem na tua mente. Deus fez. Deus, Ele realizou. Ele foi ali. Quando você para assim, olha, quando você para e olha, grandes coisas fez o Senhor por mim. Grandes coisas fez o Senhor. E você nem percebeu. Depois que você foi perceber, você já agradeceu? Eu sou grata. Porque o Senhor fez acontecer na minha vida. Eu creio que Ele vai fazer na tua vida também. Aleluia. Quero aqui já agradecer ao Senhor. Porque só Ele é digno de toda adoração. Louvado seja o nome do Senhor Jesus. Neste momento, quero orar por você. Soberano Deus, Pai eterno, celestial. Toda a honra e toda a glória seja dada para Ti, Senhor. Deus, eu Te agradeço, Espírito Santo de Deus, pela vida. Quero Te agradecer, Senhor Jesus, pela saúde, pela família. Quero agradecer, meu Deus querido, pela igreja, pela oração, Senhor, que foi respondida. Senhor, agradecer também pelas orações que ainda não foi respondida. Mas eu creio que o Senhor pode todas as coisas, abençoa cada família neste momento, aonde ele estiver nos ouvindo, que o Senhor possa vir abençoar, em nome de Jesus.

0: Glória a Deus, aleluia. Quero aqui já mandar um alô aí para todos que estão na escuta do programa ali na Peixaria São Raimundo, aqui no Mercado Municipal. Eita, glória. Quero aqui já mandar um alô para todos os ouvintes que estão ligadinhos no programa Vida e Paz, para o nosso pastor presidente. Deus possa vir abençoar em nome de Jesus, e já ofereço aqui o próximo louvor para você que está nos ouvindo aí no Mercado Municipal aí, o seu Raimundo. Olha, vamos adorar o nome do Senhor Jesus.
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0: Aleluia, Jesus! Que nós vamos adorar e exaltar o nome do Senhor Jesus. Quero aqui já agradecer a participação também da missionária Elizabeth ali Potiritá, que está ligadinho conosco também. Ela aí está ligado, ela, o esposo dela, que Deus possa vir abençoar poderosamente em nome de Jesus. Quero mandar já aqui um alô para todas as crianças ali da congregação Nova Esperança. A irmã Natália, o irmão Pietro e o irmão Arthur.
1: Tem feito. Quero pedir para o Senhor abençoar a minha vida e que eu seja sempre uma criança obediente à tua voz.

0: estou na escola estudando com os meus amigos. Como eu sou grata!
1: Eu sou grata por minha mãe que cuida tão bem

vida de muita gratidão. Ah, como eu sou grato, como eu sou grato, como eu sou grato. Obrigada, Papai do Céu.

Glória a Deus, aleluia, gratidão. Nós vemos agradecer ao Senhor Jesus. Ele tem cuidado de cada um de nós. Louvado seja o nome do Senhor. Quero aqui também já mandar um alô aí para nosso amigo Ricardo Amorim, que está sempre ligado no programa Vida e Paz, também apresentador. Lá em Mombaça, sempre está ligado conosco. Que Deus possa vir lhe abençoar poderosamente. A irmã Eleni também está ligado conosco. Em nome de Jesus, muito obrigada. Que Deus possa vir lhe abençoar em nome de Jesus. E só mandar mais um alô aí para o irmão aí, Raimundo, ali na Peixaria São Raimundo, aqui no Mercado Municipal. Para todos que estão ouvindo nós neste momento, programa Vida e Paz, daqui da Assembleia de Deus de Missões em Paragominas. Que Deus possa vir lhe abençoar poderosamente em nome de Jesus. E já quero convidar você, logo mais, a partir das 19h30, vai estar acontecendo um grande curso de ensinamento com o nosso pastor presidente. E você é o nosso convidado especial para estar ali. Vai ser uma bênção em nome de Jesus. Vamos adorar e exaltar o nome do Senhor. Culto de oração e ensino, tá? Será uma noite de aprendizado da palavra de Deus, fortalecimento espiritual e a busca pela presença do Senhor. Venha orar conosco e crer no conhecimento da palavra. Vamos adorar, vamos exaltar o nome do Senhor. Que hora vai ser? 19h30, tá? Todas as terça-feira temos ali o culto de ensinamento e é maravilhoso quando nós sai dali fortalecido, nós sai ali cheio da presença do Senhor Jesus. Ah, irmã, mas eu não tenho tempo. Você tem, irmã. Vamos adorar o nome do Senhor Jesus. Como é bom a casa do Senhor estar junto na oração, buscando a presença do Senhor Jesus. Vai ser maravilhoso. Então venha conosco neste culto de ensinamento a partir das 19h30.

Glória a Deus, quero aqui já mandar um alô aqui para as crianças que a irmã Elizabeth oferece os louvores para Júlia, para Juliana, Isaac e Leandra. Glória a Deus. E ela oferece também os hinos para todas as crianças ali da congregação Jiguau. Eita glória. Da Vila Potiritá. Para todos os irmãos, tá? Muito obrigada, irmã Elizabeth. Deus possa vir lhe abençoar poderosamente, em nome de Jesus Cristo. Aleluia. E também quem está hoje ligado conosco aqui é a nossa tia Sandra, nossa líder geral, departamento infantil. Ela está aí ligada no programa Vida e Paz. Eita glória. E ela está ligadinho. Já desde já quero aqui oferecer todos os hinos do programa para você, tia. Estamos aqui, Eva Paz do Senhor Jesus, estou em sintonia, mandando um alô para todas as crianças e os louvores para as tias e tio da UCADEMP. Glória a Deus, louvado seja o nome do Senhor Jesus. Sinta-se, abraço do Espírito Santo, estamos aqui para glorificar e exaltar o nome do Senhor Jesus. Amém.

0: Aleluia, Jesus, louvado seja o nome do Senhor Jesus. Hoje, dia 9 de junho, louvado seja o nome do Senhor Jesus, quem está hoje conosco aqui também para trazer a palavra do Senhor Jesus é o obreiro José Carlos, lá da congregação Nova Esperança. E hoje, dia 9 de junho, como eu já falei, vamos estar falando gratidão pelas orações ainda não respondida. Deus também demonstra amor quando diz: esperei, pois seu tempo é perfeito. Oh, glória! Deus é maravilhoso, porque Ele sabe. Ele é o único que sabe o que é bom para mim e para você. Aleluia! Então vamos agora, neste momento, ouvir a palavra do Senhor Jesus com o irmão José Carlos.
1: Glória a Deus, aleluia. Quero nessa oportunidade cumprimentar a amada igreja com a maravilhosa e paz do Senhor Jesus. Você que está do outro lado aí, queremos dizer que é uma alegria, uma satisfação imensa. Estamos sendo hoje nessa oportunidade um instrumento usado por Deus para levar para você que nos ouve, que nos acompanha todos os dias. Através do programa Vida e Paz. E a palavra de Deus conhecemos como as boas novas, ou como coisas novas de bom agrado para aquele que aceita e recebe de todo o coração. Hoje eu quero estar levando para você uma palavra que se encontra no livro de Salmo. Se você quiser nos acompanhar. Salmo de número 40, a partir do número 1, que diz assim: esperei com paciência no Senhor, e ele se inclinou para mim e ouviu o meu clamor. Tirou-me de um lago horrível, de um charco de lodo, pôs os meus pés sobre uma rocha, firmou os meus passos. E pôs um novo cântico na minha boca, e o um hino ao nosso Deus muitos ouvirão, e temerão, e confiarão no Senhor. O 4 diz assim: bem-aventurado o homem que põe no Senhor a sua confiança, e que não respeita o soberbo, nem se desvia para a mentira. Então, mês de junho, mês de gratidão, mês de agradecer, tanto pelas orações que fizemos e Deus já nos respondeu, mas por nós termos fé também por aquela que a Ele ainda não respondeu. Queremos lembrar que a oração, ela é um pedido para alguém, e esse alguém é Deus. Deus tem vontade própria. Quando se faz alguém faz um pedido para nós temos o direito de responder, de atender ou não. Então, quando nós pedimos, temos que esperar. Mas como nós temos fé e é a maneira que temos de agradar a Deus, que a Bíblia vai dizer que sem fé é impossível agradar a Deus. Então, quando pedimos, o que nós devemos fazer? Esperar. Esperar no tempo de Deus, porque Deus sabe de todas as coisas. Deus conhece o passado, o presente e o futuro. Nós não conseguimos definir o que pode acontecer nas nossas vidas no dia de amanhã. Às vezes eu vou um pouco mais longe e eu digo que eu não consigo definir com clareza o que pode acontecer comigo depois de um segundo, porque é tudo imprevisível. Mas o Deus do qual nós oramos e pedimos, fazemos as nossas petições, Ele sabe de todas as coisas. Ele tem o controle e o poder de tudo está nas suas mãos. Então eu quero dizer para você, meu irmão, minha irmã, meu amigo, minha amiga, você que está aí do outro lado, Você tem orado a Deus? Você tem pedido algo para Deus? Você tem colocado algo na mão de Deus? Eu quero para dizer para você, se você tem feito isso, espera nele com paciência. Espera o tempo dele. Se você puder dizer, Senhor, a minha vontade é essa, mas faça tudo conforme a tua vontade. Porque a Bíblia vai dizer que a loucura de Deus, que as coisas loucas de Deus, é muito mais sábia do que a sabedoria do homem. Então, você que está aí do outro lado, espera no Senhor com paciência. Foi o que o salmista aqui falou. Esperei com paciência no Senhor, e Ele se inclinou para mim e ouviu o meu clamor. Tirou-me de um lago horrível, de um charco de lodo, e pôs os meus pés sobre uma rocha. Firmou os meus passos e pôs um novo cântico na minha boca. Tudo isso porque Ele esperou com paciência. Estamos vivendo num tempo acelerado, onde tudo é imediatista. Nós estamos vivendo de forma imediatista. Nós estamos acelerados. Nós queremos as coisas para ontem. E não é dessa forma com Deus. Nós podemos acelerar o ser humano, e que também às vezes não vai te atender de forma tão imediata, tão rápido. Às vezes você, por exemplo, nós vamos às vezes numa fila de hospital, numa fila de banco, e esperamos. Às vezes hoje nós culpamos muitas vezes, vamos falar aqui um pouquinho da saúde, falamos um pouco muito aqui do SUS, porque tem ali a fila de espera. A fila de espera, porque o SUS realmente atrasa. Mas também você que paga um plano aí, que faz particular, paga um plano de saúde, vai ter momento que você também vai esperar. Então, esperar com Deus com paciência. Agradece. A Bíblia vai nos falar a respeito da fé. O que é a fé? A fé é o firme fundamento das coisas que não se vê, mas que se acredita que ela existe ou pode acontecer. Então, tenha paciência. Agradece, tenha fé. Senhor, eu já estou aqui dando, vou te dar um culto em ação de graça, porque eu creio que tu é o meu Deus. A Bíblia vai dizer, através de Jó, na sua aflição, ele abriu a sua boca e disse: eu sei que o meu Redentor, ele vive. Então nós temos que ter essa certeza. Temos que ter essa certeza e essa fé que nosso Deus, ele é poderoso o suficiente para responder e atender a nossa oração no tempo certo. Porque às vezes nós, nas nossas limitações de visão, de saber o que pode acontecer no futuro, às vezes a gente faz plano, às vezes a gente se prepara imaginando uma coisa, mas quantas vezes eu e você que está aí do outro lado, quantas vezes já não foi frustrado por achar que aquilo que você tinha pensado ou tinha se planejado ia acontecer da mesma forma? Mas não é assim. Mas Deus sabe exatamente o momento de entregar a tua bênção. É uma bênção que você está pedindo? Deus sabe o momento certo de te entregar. Só tenha calma. Só espera nele com paciência. Porque ele vai te entregar o que você busca, se isso ele achar que isso é bom para você. Por isso que eu falei, tenha sempre esse cuidado, esse zelo de dizer: Senhor, essa é a minha vontade, esse é o meu pedido para você, mas que não seja feita a minha vontade, mas que seja feita a sua. Isso demonstra sabedoria, humildade. Isso demonstra que você não está colocando Deus contra a parede. Está demonstrando que você é um filho sábio, um filho que tem temor ao seu Pai, que é o Deus que te criou, que tem te guardado, que tem te abençoado, que tem muitas das vezes respondido as tuas orações. Então, agradece por aquela que você ainda não respondeu. Aprende a ser grato. Aprende a ser grato em tudo. Por isso que a palavra dele vai dizer: em tudo dê graça. Em tudo dê graça. O que ele quer dizer com isso? Em tudo dê graça. É em qualquer que seja a fase que você esteja vivendo. Seja ela boa ou seja ela ali ruim. Seja uma frase conturbada, uma fase que você está vivendo, talvez de enfermidade. Você sabia que às vezes Deus permite, vamos dizer assim, às vezes nos coloca na prova para nos aprovar. Deus às vezes permite algo na nossa vida para nos provar. Porque às vezes eu e você somos capazes de algo, de superar, mas às vezes nós não temos essa certeza. Será que temos? Será que eu sou capaz mesmo? E às vezes Deus permite você ou eu passar para ali nos forjar, para ali nos entregar algo grande, algo que às vezes nós não sabíamos que nós éramos capazes de dominar. Por exemplo, pode ser uma liderança, pode ser algo que você precisa administrar. Enfim, tem N coisas que Deus pode nos preparar, nos colocar em situação, tudo para forjar o nosso caráter. Então, espera no Senhor com paciência. Espera no Senhor com paciência. Agradece. Agradece pelos momentos que você está vivendo. E isso principalmente se o que você está vivendo, talvez um momento difícil, não foi ocasionado com você. Simplesmente aconteceu. Então, já vinha o teu pensamento, já veio o meu pensamento. Se eu não fiz para que isso acontecesse e está acontecendo, e você tem uma vida em intimidade com Deus, certamente é Deus que está permitindo. Você já ouviu falar da história de Jó? Jó foi o único homem na Bíblia do qual o Deus testemunhou sobre ele, dizendo que ele era um homem íntegro, um homem sincero, reto, que se desviava do mal. Mas você já leu o que aconteceu com Jó? O que Deus permitiu acontecer com Jó? Então, igreja, então, você ouvinte do programa Vida e Paz, tá aí. Como é que você está vivendo? Talvez você está dizendo, eu não mereço passar por isso aqui. Mas eu quero dizer para você, agradece a Deus. Agradece a Deus. Se você está vivendo um momento difícil, mas está vivo, eu quero dizer que você está na frente de muitos. A Bíblia vai dizer para nós que o choro ele pode durar uma noite, mas no amanhecer, Deus vai te dar vitória e motivo o suficiente para você sorrir. Eu quero dizer para você que todas as lutas ou provas que eu e você passar, e quando nós passamos dela, nós se tornamos mais forte, nós se tornamos mais robusto, capaz de suportar nós, às vezes quando vem. Às vezes a gente não tema, principalmente se nós confiar em Deus. Então, igreja, mês de junho é mês de agradecer. Digamos mês de junho porque foi o mês do qual, direcionado por Deus através do nosso pastor presidente, com a sua sabedoria, o seu temor, tirou esse mês para agradecer. Porque às vezes a gente só pede, e às vezes não agradecemos. Então a gente não pode ser sopidão, a gente tem que ser grato também. Tem que saber agradecer. Então, agradece a Deus, em qualquer que seja o momento, com qualquer o que você tem. Não fica ansiosos. Não fica ansioso pela manhã, a Bíblia já, pelo amanhã. Mas vive o hoje. Te organiza no hoje. O dia de amanhã pertence a Deus. Não apressa a Deus, porque Deus sabe o que é bom para mim e o que é bom para você. Então, eu quero, nessa oportunidade, dizer: não te precipita, não te desespera, não apressa Deus. Deus sabe de todas as coisas. A Bíblia vai classificar Deus, ou classifica, nos diz um dos atributos de Deus, é que Ele é onipotente. E quer dizer que Ele pode todas as coisas em tua vida. Ele é onipresente, Ele está em todos os lugares, Ele está aí vendo o que você precisa. Ele também é onisciente e sabe exatamente o que você quer ou o que você pode. Então confia no Deus que você decidiu a seguir. E se ainda não segue, segue esse Deus, porque você só tem a ganhar. Permita Deus direcionar os teus passos. Permita Deus direcionar a tua empresa, te orientar no que você precisa fazer, porque isso só vai te ajudar. Quero aqui agradecer já por esse momento, por essas palavras que Deus nos ajudou, nos inspirou hoje através da sua Bíblia. Eu quero agradecer a você que esteve conosco, ouvindo, talvez acompanhou. Muito obrigado. Eu quero estar orando nessa oportunidade. Feche teus olhos e te concentre em Deus. Te concentre onde quer que você esteja, no seu carro, na tua casa, enfim. Feche teus olhos e pensa no Deus que tu serve e agradece a Ele. Vamos lá. Grande Deus, Pai eterno, maravilhoso. Deus, nessa oportunidade, Jesus, queremos nós agradecer ao Senhor por tudo que o Senhor tem feito por nós. Já somos gratos porque o Senhor ainda vai fazer. Ah, Jesus, como o Senhor é bom, como o Senhor é maravilhoso. Obrigado, Jesus amado, pela tua entrega. Obrigado por nos guardar todos os dias, na nossa ida, na nossa vinda, no nosso levantar, no nosso deitar. Jesus, vivemos, ah, Senhor Deus, livramento que não é nós mesmos sabemos, às vezes nem percebemos. Porque pelas nossas vidas existe guerra todos os dias. Porque a tua palavra vai nos dizer, Jesus, que o inimigo da nossa alma, ele está ao nosso derredor, 24 horas rugindo como leão faminto, querendo nos tragar. E por que isso não tem acontecido? Porque o Senhor tem nos guardado. O Senhor tem guerreado em favor de nós. E por isso somos muito gratos ao Senhor. Muito obrigado. Muito obrigado mesmo. Agradeço ao Senhor por cada ouvinte do programa Vida e Paz. Nesse momento, Jesus, eu peço que tu dê para cada um, ah, Jesus amado, o controle ou o domínio próprio, para ter paciência, para ter o cuidado de esperar em ti, para ter, Jesus amado, o cuidado e a consideração de agradecer, mesmo por algo que ainda não recebeu. Nos ajuda a ter esse cuidado, a ter esse zelo, a ter essa confiança em Senhor. Fique conosco, é que eu peço e agradeço, em nome do Senhor Jesus. Amém e amém.

agradeça a Deus, né? É gratidão pelas orações ainda não respondidas. Deus também demonstra o amor quando diz: espera, esperei, por seu tempo é perfeito. Deus é maravilhoso. Então Deus tem falado aqui através da sua palavra. Queremos agradecer a vida do irmão José Carlos, que Deus possa vir abençoar poderosamente, sempre dando sabedoria e entendimento da palavra do Senhor Jesus. Aleluia. Quero aqui agradecer a cada ouvinte, a cada um que mandou mensagem, que estava juntinho conosco. Que Deus possa vir lhe abençoar poderosamente, em nome de Jesus. E amanhã volta o programa Vida e Paz a partir das 6 horas da tarde, tá? Aí na versão Heróis da Fé com o pastor Ediel, está aí toda na quarta-feira, na apresentação do programa Vida e Paz. Quero aqui já agradecer em nome de Jesus. E seja grato ao Senhor. Seja grato ao Senhor por tudo, tá? Seja grato. Tudo dê graça ao Senhor. Agradeça. Ai, irmã, mas tá difícil. Agradeça, porque vai passar. Em nome de Jesus. E fique todos na paz do Senhor Jesus. Amém?

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2: 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A gente possa chegar na bomba com o menor preço de combustível no Brasil.
3: Se a medida for acatada, de acordo com o ministro, 450 milhões de litros de gasolina deixarão de ser importados. O anúncio foi feito nesta terça-feira, após uma reunião entre representantes do setor, ministros e o presidente Lula. Um dos participantes, Evandro Gussi, presidente da União da Indústria de Cana-de-Açúcar e Bioenergia, destacou a viabilidade desse aumento do percentual do etanol.
4: A mistura de 32% ela já foi testada com sucesso quando a mistura foi elevada para 30%. Então nós estamos aqui muito animados. Para se ter uma ideia, desde que a guerra começou, essa diferença de preço entre etanol e gasolina já fez com que o consumidor brasileiro economizasse cerca de 2 bilhões de reais.
3: O aumento no percentual de etanol na gasolina deve ser avaliado pelo Conselho Nacional de Política Energética em até 15 dias. Reportagem Márcia Fernandes.
5: Mais legitimidade para os profissionais e empresas do setor de segurança privada.
6: O presidente Lula regulamentou hoje, por meio de decreto, o Estatuto da Segurança Privada.
5: O documento traz regras e obrigações para o funcionamento das empresas, facilitando a fiscalização e o combate a serviços clandestinos.
7: Maior controle das autoridades e mais segurança para os profissionais da área. A lei que criou o Estatuto da Segurança Privada, de 2024, ganhou agora regulamentação. O decreto, assinado pelo presidente Lula, define, por exemplo, o número mínimo de vigilantes por atividade e a quantidade mínima de veículos, além de trazer regras sobre a circulação de carros fortes, a obrigação de comunicar crimes em prazo definido e quais disciplinas devem constar nos cursos de formação. O presidente Lula destacou que a medida traz dignidade aos profissionais da segurança privada.
8: Dá cidadania para vocês, é vocês andarem de cabeça erguida, não sendo tratado como clandestino e não

0: Vendo calote, é o reconhecimento de que vocês não são um estorvo na segurança pública. Vocês fazem um processo de complementariedade à questão da segurança pública nesse país.
1: Com as novas regras, a expectativa é que o controle da Polícia Federal sobre o setor seja mais efetivo, impedindo o funcionamento de grupos clandestinos. A ideia é evitar que empresas que operam na informalidade continuem sendo um risco à população, principalmente quando há uso de armas de fogo e outros equipamentos de uso controlado ou restrito. De acordo com o diretor-geral da Polícia Federal, Andrei Rodrigues, há no país 7 mil empresas de segurança privada. Com a regulamentação, a expectativa é que o número de empresas aumente.
2: Serão mais de 17 mil empresas no setor, que empregarão cerca de 1 milhão de pessoas. Mais do que ampliar o escopo, o normativo organiza o setor, confere previsibilidade, reduz litígios e cria um ambiente mais seguro para as empresas, trabalhadores e, sobretudo, para a sociedade brasileira.
1: Entre as inovações da lei está a ampliação dos serviços compreendidos como de segurança privada, incluindo nesse entendimento o serviço de segurança pessoal e o monitoramento de sistemas eletrônicos de segurança. As empresas têm até o segundo semestre de 2027 para se adaptarem às novas regras. Reportagem Luana Karen.
3: Desde o início desse ano, o governo do Brasil vem fazendo ações preparatórias para um fenômeno climático que deve ocorrer no segundo semestre, o El Niño.
4: A previsão é que ele torne a estação seca mais severa, o que pode ocasionar mais incêndios florestais.
3: A prevenção e redução dos danos causados pelo El Niño é um dos temas que estão sendo apresentados esta semana em Brasília, durante a Semana do Meio Ambiente.
4: E hoje nós temos aqui no estúdio o ministro do Meio Ambiente e Mudança do Clima, João Paulo Capobianco, que vai nos falar mais sobre a contratação de brigadistas, a compra de equipamentos e outras ações já efetivadas. Boa noite, ministro.
5: Boa noite, é um prazer estar com vocês e falando para todo o Brasil.
4: Ministro, o Dia do Meio Ambiente foi comemorado agora há pouco, no dia 5, ontem foi Dia dos Oceanos. O Ministério do Meio Ambiente está fazendo uma série de eventos ao longo dessa semana, né? O que são esses eventos? Quais as ações que o senhor destacaria nessas datas?
5: Bom, primeiro, uma exposição inédita, aberta a todo o público, toda a sociedade, mostrando não apenas a riqueza do meio ambiente brasileiro, com exposições fotográficas, a exposição Afluentes, que nós temos junto com o BNDES e o Fundo Amazônia, que mostra todos os investimentos do Brasil na promoção do desenvolvimento sustentável da Amazônia, dos demais biomas, mas também algo muito bacana, que é apresentar à sociedade os equipamentos que hoje o governo federal dispõe para fazer o enfrentamento a incêndios e melhorar a fiscalização ambiental. Então, temos uma vila operacional do IBAMA e ICMBio montados ali na Biblioteca Nacional, no pátio, aberto a toda a sociedade, para conhecer esses equipamentos, interagir com os profissionais do IBAMA e do ICMBio, entender como funciona as ações preventivas e de combate a incêndios. E também temos ali um veículo que está fazendo o chamado manejo ético de animais domésticos, né? A castração, a colocação da microchipagem, aberto ao público gratuito, para que as pessoas também vejam uma ação importante, que é o tratamento adequado dos animais domésticos, cães e gatos, né, no nosso país.
3: Ministro, esse ano há a previsão daquele fenômeno climático que a gente sempre ouve falar, né, o tal El Niño. Por que que ano de El Niño preocupa mais do ponto de vista ambiental? E o que que o Ministério vem fazendo de maneira preventiva em relação a isso?
5: O El Niño é um fenômeno natural, né, que sempre ocorreu, mas com o agravamento da situação climática, o aquecimento global, ele vem ocorrendo com mais intensidade e reduzindo seus períodos de ocorrência. Por exemplo, tivemos El Niño em 2024, muito forte. Todos se lembram do esforço feito pelo governo brasileiro, juntamente com os estados, municípios, sociedade, para reduzir os incêndios, mas que assim mesmo, com todo esforço, foram bastante significativos. Nós temos monitorado, desde o final do ano passado, os cenários de El Niño. Temos aí os maiores especialistas, os grandes meteorologistas brasileiros, trabalhando em parceria com o governo federal, monitorando reuniões mensais, e estamos verificando, infelizmente, que os indícios de que será um El Niño forte estão crescendo. E o que significa um El Niño forte? Significa secas mais intensas e prolongadas na região norte, nordeste e centro-oeste, que inclui aí a Amazônia, a Caatinga, o Cerrado e o Pantanal, e chuvas intensas na região sul, Rio Grande do Sul, Paraná e Santa Catarina, com chances de novas enchentes importantes. Então, o que nós estamos fazendo? Atuando de forma preventiva em várias frentes. Primeira frente importante é o aumento da capacidade do governo federal de fazer frente aos incêndios florestais. Nós teremos esse ano o maior número de brigadistas atuando no enfrentamento. São mais de 4.630 profissionais do governo federal que vão estar monitorando e atuando nas frentes de incêndio. Também fizemos, já o ano passado, um desembolso, que na realidade começou em 2024, se intensificou em 2025, de repasses de recursos para os corpos de bombeiro dos estados mais críticos, principalmente em toda a Amazônia. Foram mais de 430 milhões de reais que nós transferimos para os corpos de bombeiros nos estados da Amazônia, recursos do Fundo Amazônia. E agora, este ano, fizemos repasse para vários estados da região do Cerrado brasileiro e Pantanal. Então, nós temos esse ano, somando para a Amazônia com o Cerrado e Pantanal, nós temos aí mais de 500 milhões, quase 600 milhões de reais que foram investidos nos corpos de bombeiros. Então, nós temos mais preparação dos estados, mais preparação do governo federal, mas evidentemente o elo fundamental aqui é a sociedade, e aí a importância desse programa nosso para poder se comunicar diretamente com o cidadão e com a cidadã que estão na linha de frente. E aí eu gostaria de aproveitar essa oportunidade para fazer um apelo a todos que estão nos ouvindo. Não use fogo. O fogo muitas vezes é usado no Brasil para queima de lixo, para limpar um pasto, para abrir um terreno. O problema é que na situação que nós vamos enfrentar, isso se torna incontrolável. Uma pequena ignição que a gente faça...
4: As pessoas subestimam, né, ministro?
5: As pessoas subestimam.
4: O poder do fogo durante o período de seca, né?
5: Exatamente, porque o fogo, quando você evita ele, é o ideal. Agora, quando você combate ele no início, é o segundo passo importante. Se você não faz isso, ele pode adquirir a potência de um grande incêndio, às vezes de quilômetros de extensão, tornando o trabalho dos brigadistas, dos bombeiros, extremamente difícil. Portanto, é importantíssimo que a sociedade esteja atenta, não use fogo a partir agora de junho, evite ao máximo, porque a situação climática vai ser muito desfavorável. Além disso, é importante também lembrar um fato novo. O Brasil aprovou no Congresso Nacional, em 2024, a nova lei, a Lei do Manejo Integrado do Fogo. E a responsabilidade em prevenir, combater incêndios, hoje é de toda a sociedade. Não é apenas do governo federal. O governo federal tem capacidade de atuação? Tem. Está se preparando? Está. Aumentou sua capacidade de intervenção com equipamentos e recursos humanos? Sim. Mas o mais importante aqui é compartilhar essa responsabilidade com os estados, municípios e com os proprietários rurais, que hoje, pela nova lei, passam a ter responsabilidade de montar brigadas, ter equipamentos e atuar na prevenção de incêndios.
4: Pois é, falando nos equipamentos, o Ministério do Meio Ambiente, o IBAMA, o Instituto Chico Mendes, foi feito também um investimento na compra de equipamentos, aeronaves, veículos, né? Que equipamentos são esses e que investimento foi esse?
5: Olha, juntando o IBAMA e ICMBio, nós temos aí 19 helicópteros e 19 aviões. Então, é o maior investimento já feito. Nós temos também, sob a coordenação da Casa Civil da Presidência da República, a Sala de Situação, que já começou a se reunir. Ela reúne 19 ministérios e autarquias e órgãos vinculados que se reúnem e planejam ação. Então, Forças Armadas, Aeronáutica, Exército, Marinha, oferecendo apoio logístico e de equipamentos também. Nós temos ali os estados envolvidos, que aportam com seus corpos de bombeiros. Temos uma mobilização de equipamentos que são destinados às brigadas locais. Então, abafadores, sopradores, EPIs, isso é muito importante. Hoje o IBAMA e o ICMBio distribuem milhares de equipamentos para pessoas lá na ponta, mesmo que não sejam profissionais do governo federal, mas que sejam brigadas voluntárias, por exemplo, ou brigadas municipais, são muitas no Brasil.
4: As brigadas indígenas também.
5: As brigadas indígenas, as brigadas quilombolas, né, de pessoas da comunidade, que recebem equipamentos, orientação, para fazer frente a isso rapidamente. Então, há um investimento muito grande, alguns equipamentos de grande porte, inclusive, retroescavadeiras que abrem valetas para fazer aceros, ou seja, um conjunto grande de equipamentos. Mas, repito, tudo isso é importante. O governo está fazendo um grande investimento, apoiando todos os envolvidos, mas, repito, o cidadão e a cidadã ali na ponta é que podem fazer a diferença. Por isso, a importância de nós termos no Brasil a consciência de que a mudança do clima criou um problema novo. Nós não estávamos acostumados. O Brasil não era um país de grandes incêndios florestais. E, infelizmente, se tornou um país com muito risco. E a cidadã e o cidadão na ponta podem fazer toda a diferença.
3: Muito bem, nós conversamos com o ministro do Meio Ambiente e Mudança do Clima, João Paulo Capobianco. Muito obrigado pela entrevista aqui à Voz do Brasil, ministro.
5: Foi um prazer, obrigado pela oportunidade que nós podemos falar com todo o Brasil de um assunto tão importante que todos podem ajudar a resolver.
4: E lembrando sempre que a prevenção é melhor do que o remédio, é melhor do que correr atrás do fogo depois, né, ministro?
5: Exatamente, a prevenção é tudo.
4: Gestores públicos, representantes de órgãos de controle e organizações da sociedade civil.
3: Mais de 7 mil integrantes da rede de parcerias coordenada pelo governo federal estão em Brasília para discutir melhorias na gestão dos recursos públicos.
4: A ideia é propor soluções para que a aplicação do dinheiro e a gestão desses recursos seja mais eficiente, melhorando a vida do cidadão nas cidades brasileiras.
6: O dinheiro que chega às escolas e postos de saúde, a aplicação de recursos em obras, compras públicas e convênios. Para garantir que tudo isso seja aplicado com eficiência e transparência, existe uma rede criada pelo governo federal há mais de 10 anos. É a rede de parcerias, formada por órgãos públicos, estados, municípios, instituições de controle, organizações e sociedade civil. E para discutir esses temas, nos próximos 3 dias, mais de 7 mil representantes dessa rede estarão reunidos em Brasília, no Fórum Nacional da Rede de Parcerias, Transferências e Compras Públicas. Na abertura do evento, a ministra da Gestão e da Inovação em Serviços Públicos, Esther Dweck, lembrou que o objetivo é fortalecer a cooperação e melhorar a gestão das políticas públicas.
7: A gente tem realidades administrativas, fiscais, institucionais muito distintas entre cada uma das experiências que a gente tem aqui juntos. A gente tem trabalhado para entender essas diferenças e para construir, com diálogo, soluções que respeitem essa diversidade brasileira. A cooperação federativa, que é um eixo prioritário do nosso governo, é o mote grande desse nosso fórum.
6: Realizado todos os anos no mês de junho, o fórum é um espaço de troca de experiências, capacitação e construção de soluções para a gestão pública brasileira. Nesta edição, são mais de 200 atividades entre painéis, palestras e oficinas. Em salas temáticas, os gestores podem consultar especialistas de cada ministério sobre os temas do seu município. Para o analista de planejamento e orçamento do Rio Grande do Sul, Sérgio Carlos dos Santos, o evento é importante para que o resultado das políticas públicas chegue até o cidadão.
8: O Fórum Nacional, ele tangibiliza, né, a rede, né, porque a rede está espalhada. A gente tá conversando com os municípios, com os estados, com o governo federal, porque a gente se conversa, mas estar presente no evento é bastante importante e todo estruturado, né, para poder compartilhar as informações, participar de palestras, isso é muito interessante.
6: Durante o encontro, os gestores também poderão tirar dúvidas sobre o Contrata Mais Brasil. A plataforma aproxima órgãos públicos de pequenos negócios, como os microempreendedores individuais, fortalecendo economias locais e promovendo inclusão produtiva. Mais informações sobre a plataforma estão no site gov.br/Contrata Mais Brasil. Reportagem Gabriela Noronha.
3: O governo do Brasil vai divulgar os processos já concluídos relacionados à autorização de empresas de apostas de cota fixa, conhecidas como BETs.
9: O anúncio foi feito essa semana pelo ministro da Fazenda, Dario Durigan.
3: Ele garantiu que serão preservados os dados pessoais dos proprietários e dirigentes das empresas, sem comprometer o compromisso do governo com a transparência.
10: Nós estamos falando de 25 mil documentos, mais ou menos, que foram exigidos pelo Ministério da Fazenda para que a gente pudesse fazer uma avaliação de origem de capital, do imposto de renda das pessoas que se dizem dirigentes das BETs. Nós vamos fazer transparência das empresas, de todos os processos que já foram concluídos, processos que seguem em tramitação, nós vamos aguardar a conclusão. Claro que a gente vai precisar fazer isso com uma força-tarefa para tarjar os nomes, não implicando em responsabilidade para os servidores públicos.
9: Pois é, a força-tarefa mencionada pelo ministro será conduzida em parceria com a Controladoria Geral da União, com o objetivo de acelerar a disponibilização dos documentos.
3: As informações serão publicadas no portal oficial do Ministério da Fazenda e ficarão disponíveis para consulta.
9: A Secretaria de Prêmios e Apostas também informou que está reforçando as ações de monitoramento e fiscalização sobre os jogos online, em razão da realização da Copa do Mundo de Clubes.
3: No Brasil, estima-se que cerca de 8 milhões de mulheres convivem com a endometriose, sendo 2 milhões delas adolescentes.
9: A doença, que afeta o útero, é crônica e causa dores intensas na região pélvica, cólicas menstruais fora do normal e pode levar à infertilidade.
3: Para estimular pesquisas que ajudem a descobrir novas formas de prevenção, diagnóstico e tratamento para a doença, o Ministério da Ciência e Tecnologia e Inovação anunciou um investimento de 50 milhões de reais.
9: O valor vai se somar a mais 10 milhões do Instituto Alana, organização voltada para os direitos das crianças.
3: É o maior já investido pelo governo em ciência sobre a saúde feminina.
11: 60 milhões de reais vão ser investidos em pesquisas sobre endometriose, dor pélvica e saúde menstrual no Brasil. Os recursos são de uma parceria entre o Ministério de Ciência, Tecnologia e Inovação e o Instituto Alana, anunciada nesta terça-feira. Desses 60 milhões de reais, 50 milhões de reais serão do Ministério da Ciência, Tecnologia e Inovação via Conselho Nacional de Desenvolvimento Científico e Tecnológico, o CNPq, para criar soluções que possam ser aplicadas no Sistema Único de Saúde, o SUS. Esse é o maior investimento já feito pelo MCTI em pesquisas sobre saúde da mulher. As propostas vão ser selecionadas por chamada pública do CNPq e devem abordar temas como causa e prevenção, diagnóstico, tratamento e impacto social. Segundo o Ministério da Ciência, Tecnologia e Inovação, as pesquisas vão reduzir lacunas de conhecimento sobre a endometriose, uma doença crônica que afeta cerca de uma em cada 10 meninas e mulheres e que pode levar anos para ser diagnosticada. A estimativa é que 8 milhões de brasileiras em idade reprodutiva convivam com endometriose, sendo 2 milhões de adolescentes. Priscila Machado para a Voz do Brasil.
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9: Antes de encerrar a Voz do Brasil de hoje, a gente passa para dar um recado para os estudantes que ainda não fizeram a inscrição do Exame Nacional do Ensino Médio.
3: O prazo vai até sexta-feira, dia 12.
9: Alunos de escolas públicas e beneficiários do PEDMEIA têm a inscrição pré-preenchida esse ano, mas eles precisam entrar na página do participante e confirmar a participação.
3: O pedido de isenção da taxa também não elimina a necessidade de fazer a inscrição.
9: Por isso, se a sua ainda estiver pendente, confira lá na página do participante e conclua o processo para fazer as provas que estão marcadas para os dias 8 e 15 de novembro.
3: Para os candidatos não isentos, a taxa de inscrição é de R$ 85,00 e agora pode ser paga até 17 de junho.
9: E essas foram as notícias do Governo do Brasil.
3: Uma realização da Secretaria de Comunicação Social da Presidência da República.
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3: Fique agora com as notícias do Poder Judiciário e do Congresso Nacional. Boa noite.
9: Boa noite para você e até amanhã.
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15: Supremo Tribunal Federal impõe multa diária a estados e municípios que não prestaram contas sobre emendas PICs.
16: Presidente do TSE assina acordo de cooperação com defensorias públicas.
15: TST fará audiência pública sobre o controle do uso de banheiro durante jornada de trabalho.
16: Boa noite, eu sou Marcela Luiza.
15: E eu sou Walter Lima.
16: Supremo Tribunal Federal determina novas medidas sobre a execução e fiscalização das emendas parlamentares, sobretudo as chamadas emendas PICs, direcionadas ao setor de eventos.
15: A decisão é do ministro Flávio Dino, relator do caso no STF. Pablo Lemos.
17: A medida mira estados e municípios que receberam repasses entre 2020 e 2024 e ainda não esclareceram a destinação dos recursos. O relator, ministro Flávio Dino, impôs multa diária de 1% do valor da emenda recebida aos que continuarem omissos ou em falta na apresentação de planos de trabalho ou em relatórios de gestão online. Flávio Dino também deu 10 dias para o Ministério do Turismo identificar e notificar os entes federados e determinou à Controladoria Geral da União a auditoria profunda nos dados já enviados. A CGU terá 5 dias úteis para apresentar um cronograma de trabalho.
16: Presidente do TSE assina acordo de cooperação com as defensorias públicas.
15: A ideia é garantir assistência jurídica gratuita a eleitores e candidatos. Estevão Furtado.
18: Segundo o presidente do Tribunal Superior Eleitoral, ministro Cássio Nunes Marques, a iniciativa ajuda a remover barreiras e garantir uma participação mais igualitária no processo democrático.
19: Nosso compromisso é assegurar que nenhuma cidadã e nenhum cidadão deixe de exercer plenamente seus direitos políticos por ausência de orientação ou assistência jurídica. Como tenho dito, ninguém será deixado para trás em nossa jornada democrática. A Justiça Eleitoral brasileira continuará trabalhando para garantir eleições íntegras, transparentes, acessíveis e confiáveis, com especial atenção à proteção das pessoas historicamente minorizadas e daquelas em maior situação de vulnerabilidade.
18: A parceria busca ampliar o acesso à justiça eleitoral e prevê atuação prioritária em casos de fraude à cota de gênero, violência política, assédio político e assédio eleitoral no ambiente de trabalho.
16: Tribunal Superior do Trabalho fará audiência pública sobre controle do uso de banheiro durante jornada de trabalho.
15: O debate vai auxiliar o julgamento sobre os limites do poder do empregador e eventual configuração de dano moral. Marla Lacerda.
20: Você pode dar a sua opinião. A audiência pública vai tratar de situações bem específicas, como no caso das linhas de produção, por exemplo, em que o posto não pode ficar desocupado em momento algum. E se a empresa pode ser punida por dano moral, caso tente controlar ou limitar o número de vezes que o trabalhador ou trabalhadora vai ao banheiro, considerando inclusive as condições de saúde do empregado. A audiência vai ser em agosto, mas o formulário para participar já está no site do TST.
16: São nulos os contratos de empréstimo bancário feitos por pessoa analfabeta em terminais de autoatendimento, como caixas eletrônicos.
15: Essa conclusão é do Superior Tribunal de Justiça, Fátima Uchoa.
21: A terceira turma do STJ declarou a nulidade de empréstimos contratados por um homem analfabeto e determinou a devolução dos valores descontados da conta dele em razão de contratos e outras despesas, mas compensando com quantias que o banco já havia disponibilizado. Segundo o relator ministro Ricardo Vilas Boas Cueva, a pessoa analfabeta tem plena capacidade para praticar atos da vida civil, mas para a validade de contratos escritos, a lei exige formalidades como a assinatura a rogo, ou seja, com a assinatura de outra pessoa a pedido do analfabeto e na presença de duas testemunhas, a fim de garantir a compreensão e a manifestação da própria vontade do contratante.
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16: Uma boa noite.
15: E até amanhã.
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2: Eu sou Paula Groba.
22: E eu sou Humberto Pinheiro.
2: E estes são os destaques de hoje do Jornal do Senado, que começa agora.
22: Senado aprova projeto que amplia apoio a vítimas de trabalho escravo.
2: Avança projeto que permite internação de adolescentes por até 10 anos.
22: Presidente do BRB presta esclarecimentos no Senado sobre acordo com Banco Master.
2: Boa noite.
22: Boa noite.
2: Senadores da Comissão de Assuntos Econômicos ouviram hoje o presidente do Banco de Brasília, BRB, Nelson Antônio de Souza, e pediram esclarecimentos sobre a negociação com o Banco Master, fechada sem que o balanço de 2025 da instituição adquirida tivesse sido apresentado.
22: Aos senadores, Nelson de Souza defendeu que o BRB tem condições de recuperação. A repórter Marcela Cunha tem mais detalhes.
23: O presidente do BRB, Nelson Antônio de Souza, disse à Comissão de Assuntos Econômicos que o banco precisa de um aporte de 8 bilhões e 800 milhões de reais para enfrentar os efeitos das operações com o Banco Master. O plano prevê um empréstimo do Fundo Garantidor de Créditos ao governo do Distrito Federal e securitização de dívida do GDF. Mas o presidente da CAI, Renan Calheiros, do MDB de Alagoas, questionou a homologação do acordo pelo Supremo Tribunal Federal antes da divulgação do balanço de 2025 do banco.
24: Eu não entendo como é que o Supremo aprova um plano sem que o BRB publique o balanço de 2025. Como se faz um plano? Um plano nas nuvens.
23: Nelson afirmou que não havia decisão judicial impedindo a publicação do balanço, mas explicou que as demonstrações financeiras precisaram ser revisadas a cada novo achado da auditoria independente. Ele disse que o BRB adotou medidas de governança e troca de dirigentes e defendeu que o banco tem condições de recuperação. O senador Isalci Lucas, do PL do Distrito Federal, questionou o risco transferido aos cidadãos do DF, considerando que o GDF é o garantidor da operação.
25: A garantia desse 16% compromete, né, a saúde, a educação, a segurança, porque o Fundo de Participação de Estado e de Município é para isso.
23: As críticas foram reforçadas pela senadora Leila Barros, do PDT do Distrito Federal, que destacou que a conta para salvar o banco representaria mais de R$ 2.200 por habitante do DF.
2: A sanção da lei que aumenta as punições para o exercício ilegal da medicina veterinária teve repercussão no Senado.
22: A nova legislação passa a tratar a prática como crime previsto no Código Penal e tem como objetivo ampliar a proteção dos animais, preservar a saúde pública e fortalecer a segurança sanitária do país. Repórter Henrique Nascimento.
26: Quem atuar como médico veterinário sem autorização legal poderá ser punido com detenção de 6 meses a 2 anos. A medida está prevista na nova lei, que passa a incluir a medicina veterinária entre as profissões protegidas pelo Código Penal contra o exercício ilegal. Ao comentar a sanção da norma, o senador Sérgio Moro, do PL do Paraná, relator da proposta no Senado, disse que a medida vai ajudar no combate à atuação de pessoas sem qualificação profissional.
27: Muitas vezes acabam exercitando legalmente sua profissão, até realizando às vezes cirurgias médicas veterinárias com resultados desastrosos. E eu creio que é um avanço importante, tanto para proteger a profissão, como igualmente para proteger, né, os animais, e a gente tem esse grande apreço.
26: O senador Esperidião Amin, do Progressistas de Santa Catarina, destacou a contribuição dos veterinários para que o Brasil avançasse no combate à febre aftosa.
28: E eu celebro a importância do veterinário por registrar o seguinte: o meu estado, quando eu estava no governo, em 99, 2000, conseguiu, graças aos veterinários catarinenses e brasileiros, a condição de primeira unidade política da América Latina livre de aftosa sem vacinação.
26: Antes da mudança, o exercício ilegal da medicina veterinária era tratado apenas como contravenção penal. Agora, a atividade passa a receber o mesmo tratamento previsto para médicos, dentistas e farmacêuticos.
2: O furto ou o roubo de combustíveis poderão receber punições mais severas.
22: A Comissão de Infraestrutura do Senado aprovou um projeto que cria uma modalidade específica para esses crimes, com penas que podem chegar a 10 anos de reclusão. Repórter Márcio Maturana.
1: Furto ou roubo de petróleo, gás natural e outros combustíveis podem ter pena de 4 a 10 anos de reclusão, segundo um projeto aprovado pela Comissão de Infraestrutura. O texto, já aprovado pela Câmara, segue para a Comissão de Segurança Pública com parecer favorável de Jaime Bagatoli, do PL de Rondônia.
4: Tem que ter punições mais severas para esses tipos de furto, para esses tipos de roubo, para esse tipo de danos que essas pessoas estão causando, prejuízo econômico e prejuízo ambiental.
1: O projeto prevê que a pena vai ser aumentada em 1/3 se o crime for praticado por 2 ou mais pessoas, por ex-empregado e quando houver destruição de algum obstáculo. E em 2/3, quando o crime causar paralisação das atividades, incêndio, poluição, lesão corporal grave ou morte.
2: E hoje a legislação brasileira limita a 3 anos o tempo de internação de adolescentes em conflito com a lei, mas esse prazo pode aumentar.
22: A Comissão de Segurança Pública aprovou um projeto que prevê até 10 anos de internação para jovens envolvidos em crimes violentos. Os detalhes na reportagem de Bruno Lourenço.
5: O projeto de lei aumenta de 3 para até 5 anos o tempo máximo de internação de adolescentes infratores. Já para as infrações praticadas com violência, grave ameaça ou equiparadas a crime hediondo, o período de restrição de liberdade pode chegar a 10 anos. O texto aproveitou a iniciativa já aprovada no ano passado do senador Fabiano Contarato, do PT do Espírito Santo. Ele espera que, com a pressão do Senado, essas matérias enfim sejam votadas na Câmara dos Deputados.
6: Eu não acho razoável você explicar para uma mãe que teve a filha vítima de estupro, para um rapaz de 17 anos que após estuprar, matou e ocultou o cadáver, ele vai ficar internado até 3 anos. Não quer dizer nem que ele vai pegar 3 anos.
5: A proposta prevê a audiência de custódia no prazo de 24 horas, também altera atenuantes por idade que diminuem o tempo de prescrição da pena e especifica que o adolescente que atingir a maioridade durante o cumprimento de medida socioeducativa deverá ser transferido para unidade específica e separada dos demais adolescentes e distinta de estabelecimentos prisionais destinados a adultos.
2: O senador Humberto Costa, do PT de Pernambuco, defendeu a decisão do Ministério da Saúde de suspender preventivamente a aplicação da vacina contra a dengue produzida pelo Instituto Butantan após o registro de 2 mortes sob investigação. Médico, ele ressaltou que ainda não há evidências de relação entre os casos e o imunizante.
22: Segundo o senador, a suspensão temporária demonstra cautela das autoridades sanitárias e não representa uma condenação da vacina. Humberto Costa destacou que a vacina passou por todas as etapas de testes clínicos, foi aprovada pela Anvisa e já foi aplicada em mais de 500 mil pessoas.
7: Os estudos demonstraram eficácia geral de 65% contra a doença e eficácia superior a 80% contra os casos mais graves. Esses números são extremamente relevantes diante de uma enfermidade que há décadas desafia a saúde pública brasileira.
2: E o plenário do Senado aprovou uma proposta que estabelece medidas para proteger e acolher trabalhadores resgatados de condições análogas à escravidão.
22: O projeto também altera diversas leis para incluir disposições sobre o combate ao trabalho escravo, a priorização de benefícios sociais para as vítimas e a facilitação do acesso à justiça. Repórter Douglas Castilho.
8: Uma das novidades é a preferência da população vitimada para receber o Bolsa Família. Outra inovação é que, para a fiscalização, será possível entrar no domicílio em que ocorre a possível violação sem mandado judicial, necessitando para isso apenas de autorização do empregador ou do empregado residente no local. O relator do projeto, o senador Paulo Paim, do PT do Rio Grande do Sul, explicou a iniciativa.
10: Prevê proteção efetiva aos trabalhadores e trabalhadoras domésticos resgatados da condição análoga à de escravo, para garantir, por exemplo, a fiscalização do trabalho e a autuação imediata.
8: O texto ainda prevê a concessão de 6 parcelas do seguro-desemprego à pessoa resgatada e o direito ao abrigamento emergencial, bem como a alteração do Código Penal para incluir pessoas em relação de trabalho doméstico como vítimas de lesão corporal no contexto de violência doméstica. O texto vai à sanção presidencial.
22: Foi edição de Paula Groba e trabalhos técnicos de João Lira. O Jornal do Senado fica por aqui. Acompanhe agora as notícias da Câmara dos Deputados. Boa noite.
2: Boa noite e até amanhã.
3: 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Câmara aprova inserção de doenças crônicas na carteira de identidade.
9: Comissão proíbe a inclusão de ração como supérfluo para fins fiscais.
3: Exigências de infraestrutura para escolas públicas já estão em vigência.
9: Boa noite. Já virou lei a proposta aprovada pela Câmara com exigências de infraestrutura para escolas públicas. Saiba mais na reportagem de José Carlos Oliveira.
11: As comissões da Câmara dos Deputados aprovaram um projeto de lei do Senado com requisitos mínimos obrigatórios para a infraestrutura de escolas da rede pública da educação básica. Entre as exigências estão biblioteca, cozinha, refeitório, banheiro e quadra poliesportiva coberta. As instalações devem ter acessibilidade garantida para pessoas com deficiência. Além disso, as escolas deverão apresentar número adequado de alunos por turma, manejo de resíduos, abastecimento de água tratada e esgotamento sanitário, como destaca a deputada Socorro Neri, do PP do Acre, relatora do texto na Comissão de Educação.
12: Trata de detalhar condições mínimas de infraestrutura para as escolas públicas de educação básica, que deveriam estar universalizadas em todas as unidades escolares, o que, lamentavelmente, ainda não é realidade. De fato, de acordo com o Censo Escolar de 2023, nas escolas municipais de educação infantil, por exemplo, apenas 46,6% contavam com banheiros adequados e 61,7% contavam com recursos de acessibilidade para pessoas com deficiência.
11: Para a deputada, a falta de padrões mínimos é uma realidade inadmissível nas escolas. Socorro Neri citou outros dados do Censo Escolar de 2023, agora relativos à internet e aos laboratórios de ciências.
12: Entre as escolas públicas de ensino fundamental, apenas 69,2% dos estabelecimentos municipais dispunham de internet banda larga. Entre as escolas públicas estaduais de ensino médio, observou-se que nas regiões norte e sul, menos de 80% das unidades escolares contavam com internet banda larga. Entre as escolas públicas estaduais e municipais de ensino fundamental, apenas 10% dispunham de laboratório de ciências. Essa instalação estava disponível apenas em 43,5% das escolas públicas estaduais de ensino médio.
11: O texto inclui as novas exigências de infraestrutura escolar na LDB, a Lei de Diretrizes e Bases da Educação Nacional. A proposta também foi aprovada na Comissão de Constituição e Justiça, onde a deputada Laura Carneiro, do PSD do Rio de Janeiro, ressaltou a busca por um padrão de qualidade na oferta de ensino público no país. Da Rádio Câmara de Brasília, José Carlos Oliveira.
3: Educação. Marcon, do PT do Rio Grande do Sul, destaca o programa Pé de Meia como uma importante política de incentivo à permanência de estudantes de baixa renda no ensino médio. Ele explica que a iniciativa oferece apoio financeiro aos jovens e contribui para reduzir a evasão escolar.
9: Marcon também ressalta as ações do governo federal voltadas ao setor produtivo, como a renegociação de dívidas rurais e a ampliação dos recursos do Plano Safra. Para o deputado, essas medidas fortalecem a atividade agropecuária e estimulam a economia.
3: Paulão, do PT de Alagoas, celebra o lançamento do programa MEC Idiomas, que oferece gratuitamente cursos de inglês e espanhol por meio de plataforma digital. Segundo o deputado, a medida cria novas oportunidades para estudantes e trabalhadores.
9: Paulão também menciona ações voltadas aos entregadores por aplicativo, como a implantação de pontos de apoio com estrutura básica para descanso. Ele defende ainda o avanço da regulamentação do setor, com análise de propostas que ampliam os seus direitos.
3: Raimundo Santos, do PSD do Pará, celebra o Dia Nacional da Música Gospel. Ele ressalta a presença do gênero em diferentes espaços da sociedade, enfatizando sua relevância cultural e religiosa na transmissão de mensagens de fé, esperança e solidariedade.
13: Eleições.
9: Daiane Bittencourt, do União do Ceará, contesta a decisão do TSE que determinou a recontagem de votos para deputado federal nas eleições de 2022, podendo atingir seu mandato. Ela defende que a punição por suposto uso indevido de recursos eleitorais abranja apenas o candidato acusado.
3: Daiane Bittencourt sustenta que o julgamento teve falhas, como a inexistência de ampla defesa e do contraditório. Ela informa que aguarda a análise de pedido cautelar apresentado por seus advogados, enquanto reafirma a disposição de manter a atuação parlamentar.
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3: Comissões.
9: Comissão aprova projeto que proíbe a inclusão de ração animal como bem supérfluo para a cobrança de ICMS. Vamos ouvir mais informações sobre o tema com Luiz Cláudio Canuto.
14: Projeto aprovado pela Comissão de Meio Ambiente da Câmara dos Deputados proíbe que rações para animais de estimação sejam tratadas como supérfluos, algo que, para fins de incidência do ICMS, pode aumentar a tributação. O ICMS é um imposto estadual. O relator da proposta, deputado Célio Studart, do PSD do Ceará, argumenta que ração para animais de estimação deve ser considerada um item essencial para ter uma tributação mais justa e alinhada com o conceito de bem indispensável.
15: Ração é algo caro, é um item caro e não é supérfluo, é um item vital para a vida de animais, especialmente daqueles que cuidam de 10, 20, 30, 40 animais. Então, o que esse projeto fez é reduzir o ICMS, ou seja, menos imposto, incidindo nessas rações para que possa baratear os custos e a gente tenha aí, obviamente, mais avanços dentro da pauta animal e, obviamente, mais respeito, zelo e menos animais com fome, porque isso pesa caro no bolso daqueles que protegem os animais.
14: O projeto segue agora para análise nas comissões de Finanças e Tributação e de Constituição e Justiça. Para virar lei, precisa ser aprovado pela Câmara e pelo Senado. Da Rádio Câmara de Brasília, Luiz Cláudio Canuto.
3: Meio Ambiente. Delegado Matheus Laiola, do União do Paraná, denuncia representantes políticos de Paranaguá que defenderam as rinhas de galo. O parlamentar lembra que a legislação e a jurisprudência dos tribunais brasileiros já classificam essa prática como crime ambiental.
9: Delegado Matheus Laiola informa que o partido instaurou um processo administrativo para expulsar os responsáveis. Segundo o deputado, a defesa das rinhas é incompatível com os princípios do partido e com a proteção ao bem-estar animal.
3: Agricultura. Lucas Edecker, do PSD, comemora o avanço da proposta que trata da securitização das dívidas dos produtores rurais atingidos por estiagens e enchentes no Rio Grande do Sul. Para ele, a medida garante a recuperação da produção e preserva a atividade econômica no campo.
9: Lucas Edecker também frisa que a matéria foi aprovada pela Câmara há quase um ano e ainda aguarda a análise do Senado. Ele acredita que a lentidão do processo legislativo agravou a situação dos produtores, que, segundo ele, seguem com dificuldade para retomar suas atividades.
3: Daniel Trisesiak, do PSDB, cobra uma solução definitiva para os produtores rurais afetados por eventos climáticos no Rio Grande do Sul e defende a securitização das dívidas do setor. Ele afirma que tudo isso é necessário para que os agricultores continuem produzindo.
9: Daniel Trisesiak diz que o governo demora a adotar medidas de apoio ao campo, acrescentando que os produtores buscam instrumentos para a recuperação da sua atividade. Ele ressalta ainda a relevância do agronegócio para a geração de emprego, renda e riqueza no estado. deputado gaúcho.
3: Sérgio Turra, do PP do Rio Grande do Sul, cobra a aprovação da matéria que trata da securitização das dívidas dos produtores rurais. Na visão do deputado, a medida é essencial para garantir a continuação da atividade agropecuária após sucessivos eventos climáticos.
9: Sérgio Turra também destaca a importância do agronegócio para a economia nacional. O parlamentar afirma que auxiliar os produtores rurais significa preservar empregos, fortalecer a produção de alimentos e estimular o desenvolvimento do país.
3: Economia. Coronel Assis, do PL de Mato Grosso, aponta risco de desequilíbrio nas contas públicas do país. O deputado critica a política econômica do governo federal e atribui o problema ao aumento dos gastos, ao crescimento da dívida pública e à perda de confiança de investidores.
9: Coronel Assis afirma que os juros elevados sufocam a economia, dificultando o crédito para famílias e empresas. Ele alerta que a trajetória das despesas pode levar a um colapso orçamentário a partir de 2027, caso não haja controle fiscal.
3: Luiz Lima, do Novo, do Rio de Janeiro, aponta risco de agravamento das contas públicas diante de gastos acima da arrecadação, inflação alta e juros elevados. O parlamentar afirma que a situação compromete a capacidade do governo de controlar a dívida pública.
9: Luiz Lima cita editorial da mídia que alerta para os perigos do crescimento dos gastos públicos e menciona também levantamento recente sobre medidas que reduzem receitas. Ele assinala que decisões eleitoreiras podem transferir para a população o custo do desequilíbrio orçamentário.
3: Márcio Gerri, do PCdoB do Maranhão, cita pesquisas recentes que indicam o fortalecimento político do governo e o enfraquecimento de parte da oposição. O deputado acredita que esses dados são reflexos da participação de lideranças da direita em denúncias sobre o Banco Master.
9: Benedita da Silva, do PT do Rio de Janeiro, apresentou o projeto que estabelece o PIX como infraestrutura estratégica nacional. A deputada salienta que o sistema de pagamentos instantâneos é uma tecnologia brasileira que ampliou o acesso da população a serviços financeiros.
3: De acordo com Benedita da Silva, a proposta busca garantir a gratuidade do sistema, proteger os dados dos usuários e impedir que o PIX seja utilizado em negociações internacionais. Para ela, cabe ao Congresso proteger políticas públicas que fortaleçam a autonomia econômica do país.
9: Helder Salomão, do PT do Espírito Santo, questiona a atuação de parlamentares que viajaram aos Estados Unidos para tratar de temas ligados à economia brasileira. Ele acredita que a articulação ameaça a soberania nacional por envolver debates sobre o PIX e minerais estratégicos.
3: Helder Salomão exalta o PIX como um patrimônio criado por técnicos do Banco Central com impacto direto no desenvolvimento do país. Ele também associa as novas tarifas dos Estados Unidos contra produtos brasileiros às articulações entre deputados da oposição e autoridades norte-americanas.
9: Turismo. Hildo Rocha, do MDB do Maranhão, celebra o reconhecimento internacional da Praia de Atins, nos Lençóis Maranhenses, eleita a melhor praia do Brasil e a sétima melhor do mundo, no ranking Best Beaches in the World 2025.
3: Na visão de Hildo Rocha, o reconhecimento consolida o potencial turístico do estado, que reúne outras atrações naturais, como o Rio Preguiças e o Delta das Américas. Ele aproveita para convidar a população a visitar o Maranhão durante o período dos festejos juninos. 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
9: Saúde. Câmara finaliza a votação de projeto que inclui doenças crônicas na nova carteira de identidade. Vamos saber mais na reportagem de Júlia Lopes.
0: Hipertensão, diabetes, asma e obesidade estão entre as doenças crônicas que mais afetam os brasileiros. Atualmente, 52% da população com 18 anos ou mais já recebeu o diagnóstico de pelo menos uma doença crônica. Diante desse cenário, a Comissão de Constituição e Justiça da Câmara dos Deputados aprovou um projeto de lei que permite incluir, de forma voluntária, informações sobre doenças crônicas na Identificação Civil Nacional, a ICN. A proposta é garantir cuidados especiais no atendimento a essas pessoas. Pelo texto, a inclusão da informação só será feita a pedido do próprio cidadão ou de seu representante legal. Além disso, será necessária a comprovação junto ao órgão estadual competente por meio de um relatório médico com a Classificação Internacional de Doenças, a CID. Para o relator da proposta, deputado Patrus Ananias, do PT de Minas Gerais, o projeto garante que ninguém será obrigado a expor sua condição de saúde, evitando constrangimentos ou qualquer tipo de discriminação. No Brasil e no mundo, as doenças crônicas são consideradas um dos maiores desafios de saúde pública. Elas estão associadas a mortes prematuras, perda de qualidade de vida e também a altos custos para a sociedade e para os sistemas de saúde. Segundo o relator da proposta na Comissão de Saúde, deputado Dr. Francisco, do PT do Piauí, em situações de emergência, a informação sobre uma doença crônica pode fazer toda a diferença no atendimento.
16: E uma vez identificado no seu documento de identificação civil nacional, possibilita, em alguma situação de urgência e emergência, essa pessoa ser percebida a sua situação e isso facilitar os órgãos de saúde, o local onde possa acontecer algum infortúnio e essa pessoa ter as condições de ser acolhida, ser atendida e direcionada para um atendimento mais rápido.
0: Entre 2010 e 2023, o número global de anos de vida saudável perdidos por incapacidade ou morte causada por doenças crônicas não transmissíveis aumentou de 1 bilhão e 450 milhões para 1 bilhão e 800 milhões. As principais responsáveis por esse crescimento foram a cardiopatia isquêmica, o acidente vascular cerebral, o AVC, e o diabetes. Já os transtornos depressivos, de ansiedade e o diabetes apresentaram o crescimento mais acelerado no período. O projeto, que permite a inclusão voluntária de doenças crônicas na nova carteira de identidade, segue agora para análise no Senado. Da Rádio Câmara de Brasília, Júlia Lopes.
3: Direitos Humanos. Vavá do Avante de Minas Gerais relata a realidade de abandono enfrentada pela comunidade autista em regiões vulneráveis do país. O parlamentar denuncia as barreiras burocráticas impostas pelo INSS, que exige laudos médicos especializados para a concessão do BPC.
9: De acordo com Vavá, a demora nas respostas administrativas gera uma crueldade institucional que sobrecarrega as mães solo. O deputado sugere a criação de centros regionalizados de diagnóstico e tratamento e a implementação de uma política nacional de neurodivergência.
3: Segurança Pública. Tony de Paula presta homenagem aos policiais militares mortos em confrontos nas comunidades do Rio de Janeiro. Na visão do deputado, as atuais ações de combate ao crime organizado são ineficientes e desgastantes para as forças policiais.
9: O Tony de Paula cobra a formulação de políticas baseadas em inteligência e planejamento estratégico. Ele argumenta que o parlamento e as demais autoridades precisam atuar de forma coordenada para proteger a vida dos agentes que estão na linha de frente do combate ao crime.
3: Delegado Paulo Bilinski, do PL de São Paulo, defende o endurecimento das medidas de combate ao crime organizado. Além disso, o deputado apoia a classificação de facções criminosas brasileiras como organizações terroristas.
9: Delegado Paulo Bilinski pede que a segurança pública seja tratada como prioridade e cobra ações mais efetivas no enfrentamento à criminalidade. Ele afirma que é necessário ampliar os mecanismos de combate às facções para garantir mais proteção ao povo brasileiro.
3: Justiça. Tadeu Venere, do PT do Paraná, critica o contexto em que a proposta de redução da maioridade penal volta à pauta da Comissão de Constituição e Justiça. Para ele, o debate está sendo impulsionado para desviar a atenção de outros temas em evidência no cenário nacional.
9: Tadeu Venere também questiona a condução do debate público sobre o assunto e afirma que a discussão tem sido utilizada com objetivos políticos. Segundo o deputado, é necessário analisar com cautela as motivações que cercam a retomada da discussão dessa pauta.
3: Dandara, do PT de Minas Gerais, repudia a proposta que reduz a maioridade penal no Brasil. A deputada argumenta que o sistema prisional brasileiro possui altos índices de reincidência e funciona como um espaço de fortalecimento de facções criminosas.
9: Para Dandara, o avanço do país depende da ampliação de oportunidades para a juventude e do fortalecimento de legislações protetivas, como a criminalização da misoginia. Ela afirma que o ódio e o preconceito direcionados contra as mulheres são a raiz do feminicídio.
3: Júlio César Ribeiro, do Republicanos do Distrito Federal, defende o equilíbrio nos debates sobre a violência de gênero. O parlamentar reitera seu compromisso com a proteção das mulheres, mas levanta preocupação com a criação de tipos penais de interpretação subjetiva.
9: Júlio César Ribeiro alerta que conceitos amplos de identidade de gênero trazem insegurança jurídica e colocam em risco garantias constitucionais, como as liberdades de expressão e religiosa. No entendimento dele, divergências filosóficas, biológicas ou religiosas não podem ser criminalizadas.
3: Termina agora o Jornal Câmara dos Deputados, produzido pela Rádio Câmara, com trabalhos técnicos de Everson Orani e apresentação de Márcio Aquilissardi e José Carlos Andrade. Uma ótima noite para você.
9: Boa noite, a Voz do Brasil volta amanhã.
3: 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Boa noite.
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0: outra vez.
1: Muito bem, estamos chegando ao final do Musical Esporte Clube desta terça-feira. Rapaz, daqui a pouco tem o programa do Dinho. É o programa do Paysandu, Resenha Bicolor. Você já fica ligado aí para acompanhar esse programão depois do grande título, grande taça que o Paysandu ganhou da Copa Verde. Muito obrigado, meu Deus, por mais uma etapa de trabalho. Muito obrigado a você, amigo ouvinte clube, que está com a gente. Muito obrigado, Roberto Menezes, no áudio. Estamos chegando ao final do Musical Esporte Clube. Tenham todos uma boa noite.
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0: sim, falo sim, falo sim, seu Guto. Falo sim, seu Roberto Menezes. Alô, Roberto, aquele abraço, meu irmão. Roberto Tranquilex aí. Ah, Roberto.
1: É nós na fita.
0: Rapaz, o Roberto... Sabe quantos quilos o Roberto perdeu, meu povo? Cortou o açaí, cortou a farinha. Perdeu 16 quilos. É impressionante o negócio. 16 quilos. Né? 16 quilos, fera. Não é fácil, não. Um abraço pra você que tá ligado a partir de agora comigo, pra ouvir as novidades do Paysandu. É, do... Opa, perdão. Paysandu não. Hexacampeão da Copa Verde, o maior campeão regional. Calma, louco, calma. Os caras nem dormem mais. Preocupadíssimos. Tô te falando, não conseguem dormir. Estão carregando, sabe, aquela coisa na cabeça. Até quinta eles estavam daquele jeito e de repente, depois do início de noite de domingo, um desespero tomou conta de uma pequena parte da cidade. Pô, tio, eu não sei o que foi que aconteceu. Mas o importante é que você tá bem, né, Lobo? Você tá naquele pique, aquela croca. Ô, Lobo, daqui a pouco você fala. Daqui a pouco você vai participar aqui da nossa resenha Bicolor. Você e o Gabriel Mesquita, o goleiraço. Gabrielzão, já ele vai falar aqui com a gente, vai bater um papo com a gente. Deixa eu abraçar aqui o Osiel Santos, Osiel de Oliveira Santos, aqui do 40 Horas. Rafael Sossa. Alô, Rafael, um abraço, meu amigo. Não é atrasado, é que o Jerônimo demorou para terminar. Fica tranquilo, ele tem crédito. Elias Neves, um abraço, Elias. Ô, Lobo! Dinho, boa noite. Papão, o hexacampeão da... Não fala isso, que faz mal. Tem nego que passa... Olha, tem nego que tá tendo falta de ar, dor de cabeça, tá ficando tonto quando ouve falar em hexa. Tem nego que não vai mais nem torcer pra seleção, só pra ele não ouvir mais isso, hexa. E o que ele já ouviu de domingo pra cá é uma grandeza. Tô te falando. Tô te dizendo, rapaz. E também o Rogério Pereira. Boa noite, Dinho. Qual é a possibilidade do Paysandu fechar com novas parcerias de patrocínio? Todas. Quanto mais você se destaca, mais parceiros aparecem. Tá? Mais parceiros aparecem. Então, é natural isso aí. Levanta o Marcelo Val, que ele tá nos ouvindo. O...

0: Isso. 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Eu acho que. Acho que você vai lá, viu, Robertão? Acho que você vai acabar indo lá também, pra dona Josi. 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É um prazer ter você aqui. Como foi o seu domingo, hein? Como foi seu domingo? Como foi a sua segunda-feira? Como está sendo a sua terça? Ah, eu quero saber. Olha o Zap Clube, 989531583. Eu quero que você participe ao vivo, ao vivaço. Ao vivaço, tá? Ao vivaço comigo também pelo 3840137. Vou repetir. 3840137. 3840137. Val Silva, cadê você, fera? Grande Val Miglison, tá ligado? Rapaz, DJ Tubarão. Alô, DJ Tubarão! 20h15, DJ Tubarão. Tá sempre acompanhando o Resenha. Tá sempre aqui na Rádio Clube. Domingo ele tava ligado na decisão da Copa Verde, ouvindo a Clube. Que beleza, DJ Tubarão. Que beleza, é gente da melhor qualidade, conhece do riscado. DJ Betinho também, né? Betinho Pop. Alô, Betinho Pop aí do Guamá. Aquele abraço, irmão. É da família Popson. Grande, Betinho. Essa galera. Ah, o Franjinha também. O Franjola, rapaz. Alô, Franjinha aí na pedreira. Tá sempre ligado na Rádio Clube. Tava ouvindo a decisão com o Valmir narrando, que beleza. Um forte abraço, Franja. Tô esperando aquele pack, né, diferenciado, meu irmão. Vambora, pra cima, fera. Pra cima, pra cima, pra cima. E aí, torcedor Mangueirão, rapaz, o Brasil inteiro comentando, o Brasil inteiro falando desse mais um título. Engraçado. Um amigo meu disse assim: Edinho, vocês estão fazendo festa por uma Copa Verde. Eu digo, ué, mas vocês não fizeram até camisa em 2021? Não lembro muito. Mas vocês não fizeram até camisa, não comemoraram, foram pra doca, tomaram banho de lama. Já foi aí, agora não serve mais? Por que que não serve mais? Égua fera, cuidado aí. Eu tô sentindo que isso é um pouco de dor no cotovelo, não, um pouco não, muito, mas muita dor. É, pô, Paysandu, rapaz, não pergunta do que o Lobo é capaz, dê a missão pra ele. Dê a missão, Lobo! Por isso que eu digo, é o Papa Título do Norte, é o gigante pela própria natureza. Vou liberar o Zap agora. Aperta o play, Roberto!
1: Patinho Menezes. Aqui é o Cacá Lopes, da Rádio Comunitária, Voz do Retiro Grande, com o programa
0: Fala, agora, Cacá.
1: Marajoara, aqui no município de Cachoeira do Arari. Dinho, quero parabenizar o Paysandu, primeiramente, né, pela essa conquista aí. A gente já sabia, já, eu falava sempre para meus amigos, 3-1 não é placar para o Paysandu. Aqui dentro de casa, não, meu amigo. Foi dito e feito. Não tem outra coisa para te falar. Eu admiro muito o teu trabalho. respeito muito as tuas opiniões, porque tu é um cara que conhece mais o Paysandu do que qualquer um. Tu e a torcida do Paysandu conhece o Paysandu melhor do que presidente, melhor do que conselheiro, melhor do que todo mundo aí. E tudo que tu falas aí, meu amigo, tu tem razão. Te acompanho direto aí, acompanho a Rádio Clube e vejo teus comentários aí como setorista do Paysandu. E tudo que você fala, você tem razão. Acho que era pra você ser o técnico, cara.
2: Peraí, calma, Cacá. Calma, Cacá.
1: Tua força aí, tudo que você fala do Paysandu, né? Não joga nada pra baixo, tudo que você fala é verdade. Tá certo? Te agradeço aí pela força aí. E vai seguindo, meu amigo. Vai seguindo que o senhor vai bem pra caramba. Forte abraço.
2: Obrigado,
1: Dinho
2: Cacá.
1: Menezes. Me coloca aí nesse sorteio que eu tô afim de jantar um peixe assado com açaí aí.
2: Ó. Será que ele vem com a primeira dama? Será? Será? Pois é, 384-0137. 384-0137. Você participa ao vivo comigo. Ao vivo comigo. Aqui no Resenha Bicolor de hoje. Ô, Roberto! Coloca um dos gols aí do título. Um dos gols. Escolhe aí. Vê qual é o. Eu vou rodar os quatro gols. Não sei se tu queres ir na ordem ou tu quer vir de trás para frente. Começar com o quarto, depois o terceiro, o segundo e o primeiro. Você que sabe, vê aí o que, é que você faz. É só você apertar o play quando tiver no ponto aí. Só coloca o fio-fio e deixa o resto comigo. Agora bora de novo pro Zap Clube. Aperta o play, Roberto.
3: Fala, meu amigo Dinho Menezes, saudações bicolores, aqui é o João Costa, entregador do iFood de bicicleta, pedalando, escutando.
2: Que beleza, cuidado aí, João.
3: Irmão, eu tô muito feliz, por domingo, por ontem, por hoje, vou passar esse mês todinho me divertindo, olha, sinceramente, tô muito feliz, tá, meu irmão, um abraço aí, parabéns pelo programa aí, tá, meu irmão?
2: Falou, João. Ele não disse onde ele tá nesse momento, né? Ele tá rodando Belém, pedalando, mas muita cautela, que tem uns motoqueiros que estão entrando pela ciclofaixa na contramão ainda, com velocidade. Rapaz, educação. É educação. Você não pode dar o que você não recebeu. Então você é da forma que você foi criado, né? É difícil. É difícil, assim. É por isso.
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2: Opa, beleza! Então, Roberto, bora fazer o seguinte. Olha como foi a festa no Mangueirão. Fecha os olhos. Tô pedindo pra você, fecha os olhos. E se sinta, se você não foi, se sinta agora no Mangueirão. Aperta o play, Roberto.
4: Valmir Rodrigues.
5: Olha o Cleiton pegando.

aparecendo o primeiro do Paysandu, que já estava martelando. O Paysandu sai na frente do Mangueirão. Cleiton Pego, lá no meio da rua, como sem asa, com o pé direito, mandou para o fundo do gol. Cleiton Pego aos 40 minutos travados desta primeira etapa, para explodir a nação de goleiro em todo o Brasil. Abre a bandeira, traz o chope.

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3: Tá aí, que beleza, né? Torcedor daquele jeito, torcedor, meu irmão. Rapaz, eu sabia, olha. Eu sabia, tava escrito nas estrelas, como diria a TT Espíndola. Meu amor, esse Hexa estava escrito nas estrelas. Tava assim, rapaz. Mais de 31 mil torcedores no Mangueirão. Rapaz, só o Paysandu. Só o Paysandu pra dar esse prazer ao futebol paraense, né? Ao futebol do Paysandu, para fazer essa festa na cidade. Era festa na cidade. Que maravilha, que show. 2023, daqui a pouco o Gabriel Mesquita vai estar aqui com a gente. Ele que foi um destaque, né? Destaque vencendo, aliás, porque agora que a gente chegou no meio do ano, o Paysandu já tem três títulos. Olha só. A cada 2 meses, um título até aqui. Vamos liberar. Faltam 7 minutos para as 8h30. Então, 8 horas e 23 minutos. Alô, torcedor. Um abraço. Boa noite, torcedor.
4: Boa noite, Zé.
3: Alô, torcedor.
4: Boa noite, Zé.
3: Tá bonito o som.
4: Tudo bem?
3: Opa, diga.
4: Elcio de Catalão, papão.
3: Fala, meu irmão, e aí, tá feliz, né, fera?
4: Muito feliz com o nosso papão. Com alegria.
3: Teve no Mangueirão domingo?
4: Com certeza, gente. Sagrado. Não perdi um jogo do Paysandu ainda. Depois que eu voltei pra cá, o papão. Eu perdi um jogo.
3: Que maravilha, assim que se quer.
4: Inclusive, eu queria mandar um abraço aqui pro Guerreirão. Só que é uma pedida de mim. Tiozinho bicolor.
3: Tiozinho bicolor?
4: Foi, Guerreiro falou na empresa e falou assim, Elcio, você vai ser chamado de tiozinho bicolor. Guerreiro, vindo de ti, meu amigo. É uma honra.
3: Falaste pra ele?
4: Falei, daqui que na empresa. Beleza.
3: Então tá bom, Elton, curta aí esse título. E, olha, quando tu vê alguém falar que não tem valor, é porque queria. É porque queria.
4: É verdade.
3: Já pensou, tu não tem título nenhum. Aí tu vai discutir com um cara que tem muito mais. Tem título de todo jeito. Tem da Copa Norte, tem da Copa Verde, tem da Copa dos Campeões, tem dois do Campeonato Brasileiro, tem Libertadores. Eita, eu vou parar por aqui, que senão eu vou acabar o programa e não vou terminar de contar aqui o que aconteceu, o que é que tem, o que tem o Paysandu.
4: E o pessoal ainda vão pro estádio ainda, né?
3: Isso? Pelo amor de Deus. Aí tu quer dizer que se o Paysandu doasse um desses títulos, ou da Copa Norte, ou um desses 6 aí da Copa Verde, tu ia ver a festa que ia ser em Belém. Não ia ver a festa que eles iam fazer em Belém.
4: Na lama quando ganharam aquela Copa Verde.
3: O quê? Meu, já pensou, rapaz? Ei, Elton, tu já imaginou esses caras ganharem o que a gente tem? Chegarem pelo menos a metade do que a gente tem?
4: Pois é.
3: Meu Deus do céu. Forte abraço, meu irmão. Tudo de bom. Boa noite.
4: Valeu, Dinho. Um abraço. Boa noite.
3: 8 horas e 26 minutos. 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Alô, torcedor, boa noite. Chegue. Chegue na nossa sala, chegue na nossa resenha.
5: Boa noite.
3: Quem tá falando?
5: Benedito Medeiros aqui da Vila Sorriso.
3: Fala, Benedito, e aí, cara? Como é que tá esse coração?
5: Tô feliz da vida, Dito, não sabe?
3: Tá acostumado, não... né? Tá acostumado
5: eu
3: a ser campeão.
5: Tô acostumado, cara. Presta atenção, eu tenho 75 anos de idade.
3: 65?
5: 75.
3: Ah, 75?
5: 75, mas eu não perco resenha de color. Toda
3: que beleza, eu só te agradeço, irmão.
5: Aqui escutando. É, cara, vou te contar. É, tinha muito secador, cara. Tá entendendo?
3: É, mas é, olha, é assim. Quando tu não tens o que comemorar, a tua comemoração é secar. E quando a secada não dá certo? Aí, meu irmão, não tem pra onde correr. Tem que ir pra cama, que é lugar quente. É lá que eles ficam.
5: Aí eu saí... Eu saí de casa no dia do jogo, pra uma reunião, né? Aí, quando eu passei no salão, tem uns caras que é remista. Aí começaram, olha, vai ser difícil tirar essa coisa, deu dois gols de diferença. Eu digo, olha, segunda-feira eu falo com vocês. Segunda-feira.
3: Eu não tenho tempo pra ti agora, né?
5: Eu disse, eu não tenho tempo pra ti agora, mas segunda-feira eu falo com vocês. Eu fui pra reunião e tal, né? Aí tinha um remista bem em frente de mim, assim, com o celular. E ele olhou pra mim, fez sinal de 1-0. Eu digo, beleza. Ele demorou e fez assim, 2-0. Eu digo, beleza. Aí ele fez 3-0. Aí ele fez 4-0. Eu digo, eu vim embora. Tá, eu cheguei em casa e tal, liguei pro meu filho. Pô, meu filho, tu não sabe. Isso que foi, pai? Pô, o pai, todo mundo ganhou de 4-0. Foi mesmo, pai? Foi. Rapaz, eu vim pra casa quando foi no outro dia de manhã, umas 8 horas, quando eles abriram o salão, eu peguei um chapéu do Paysandu, peguei a camisa e vesti. Eu não levei a faixa de ex-campeão, eu entrei lá, pô, os caras estavam bufando.
3: Pega o salão, ainda abriu?
5: Abriu, rapaz, segunda-feira.
3: Eu disse, eu achava você... até que... Eu achava até que eles iam fechar o salão, inventar alguma coisa. Ah, deu problema na energia elétrica, deu problema aqui.
5: Olha,
3: ali.
5: Agora
3: mas eles ainda tiveram coragem de abrir.
5: Abri, ele disse, olha, vocês vão ter que me segurar a semana todinha, porque o Paysandu é ex-campeão antes do Brasil, entendeu? Aí ficou assim, me olhava assim, digo, não, tu pode estourar de raiva, eu não tô nem...
3: Pois olha, é, assim. O Brasil que se vire, o Paysandu já é hexa.
5: Já é hexa, é isso aí.
3: Meu amigo, pois tudo é, de bom. Diga aí.
5: Eu não perco um programa seu, olha, toda terça-feira eu ligo meu rádio, eu tenho um radinho aqui, tô deitado aqui na sala, não perco um programa de você.
3: Eu te agradeço.
5: Você é filho de Coraci, né?
3: Hein?
5: Você é filho de Coraci, né?
3: Não, mas tenho muitos amigos de Coraci. Meu irmão mora no Oteiro. Meu irmão vive aí, eu também tenho amigos aí, então tá tudo certo. Tudo bacana, é. Tudo pai dela, é. Tudo
5: eu
3: lindo.
5: Eu moro aqui na Soledade,
3: Aonde?
5: Aqui na Soledade, entre terceira e quarta rua, bairro da Ponta Grossa.
3: Ah, Soledade, perto ali do cemitério?
5: Não, cemitério é pro lado da frente, eu moro aqui na Soledade, entre terceira e quarta rua.
3: Ah, tá, aí
5: quem
3: sim.
5: Quem entra na base aérea é, pois é, eu não perco um programa teu, gente. Não perco.
3: Que beleza, meu irmão, muito obrigado, viu? Muito obrigado. Muito obrigado. Eu tô aqui com o Gabriel. O Gabriel vai já deitar. Ah, porque falta habilitar. Agora é que eu entendi. Falta habilitar lá no celular para que a imagem fique deitada. Ah, tá. Mas ele vai já dar um jeito. Gabriel, quase.
5: É, porque o problema é o seguinte, ó.
3: É.
5: Tá ouvindo, Dini?
3: Tô ouvindo.
5: É, só se o Lula abrir uma sessão pro pessoal do remista voltar, que não tem título, pô. Entendeu?
3: É, bora ver isso aí. Deixa eles pra lá. Forte abraço, meu irmão, tudo de bom. Boa noite pra ti. Então,
5: boa noite, um abraço.
3: Tá certo, é o torcedor do Paysandu Esporte Clube, aqui, feliz da vida, 20h32. Roberto, você faz o seguinte, você dá uma faturada aí, são 20h32, eu já volto com Gabriel Mesquita. Gabriel Mesquita, goleirão, é o xodó da galera do Papão. É um cara que tá arrebentando, é um cara que tá, né, segurando o gol do Paysandu. É um cara que cresceu muito, muito, muito, muito e virou esse ídolo que é. Já, já eu volto aqui no Resenha Bicolor até 10 da noite, aqui na Rádio Clube. Um abraço, galera.
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23: Agora para o Edilson, sacode a bola, levantou agora para o lado direito, sobra a bola para o lado esquerdo, na bola Marcinho, já chuveirou de novo na grande área, Taylor, é sal, é sal, é sal.

0: mas quem foi comemorar foi o Castro.
1: Castro.
0: Castro, última tocada da bola, mandou pro fundo do gol para explodir a nação bicolor em todo o Brasil. Abre a bandeira, traz o chope, toca o hino do Papão. Agora mudança no placar de Minas, Marcelo Ferro e aço o placar, tá lá.
2: Caixandu
0: 2, Anápolis 0.
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5: Chegou o homem. O homem tá aqui. O homem tá on, meu irmão. O homem tá. Rapaz, o dia que esse cara me viu pela primeira vez, eu acho que ele disse: esse cara deve ser doido. Ficou me olhando. Ele ficou me olhando assim. Acho que ele pensou: esse repórter deve ser doido. Esse cara não bate muito bem na cabeça, não. Aí sentado lá no banco, fazendo de conta que não era jogador do Paysandu, mas já estava contratado. Eu não sei se ele lembra disso, mas daqui a pouco a gente vai falar pra gente se ele pensou. Gabriel José Ferreira Mesquita, lá de Maceió, tá aqui ele comigo na tela, que beleza. Gabriel. Roberto, tá aqui ele comigo. Boa noite. Bom te ter aqui no Resenha Bicolor, Gabriel.
6: Boa noite, Dinho. Boa noite, Rádio Clube. Prazer ter vocês aqui comigo, bater esse bate-papo com vocês. É uma honra pra mim ter esse momento aqui com vocês.
5: Gabriel, isso mesmo. Tu lembra daquele dia que... Qual foi o jogo que você ficou sentado ali no banco? Aí eu tava fazendo a jornada, você tava me olhando assim como que diz, esse cara é doido. Aí eu falei...
6: Eu lembro, Dinho. Foi a estreia na Série B contra o Atlético Paranaense.
5: Foi mesmo?
6: Foi. Os goleiros subiram pra aquecer, daí eu subi junto, eu fiquei lá no cantinho, lá no banco de reservas, lá acompanhando o aquecimento, aí você chegou do meu lado lá.
5: Agora você pensou, esse cara é doido, né? Você, com certeza, esse repórter não bate muito bem da cabeça, não, né?
6: Ah, de primeiro momento ali a gente fala, o que é isso? Mas depois a gente convive, né? Passando os tempos, a gente vai entendendo melhor.
5: Vai entendendo um pouco da loucura, né, Gabriel?
6: É, porque pra cobrir o Paysandu não pode ser normal,
5: não. Não. Se for normal, esquece. Não vai passar o mês.
6: É verdade.
5: Agora, Gabriel, como é que tá sendo Belém pra ti? Porque tu tá desde o ano passado. E como é que tá a família? Família, a esposa já se adaptou, as filhas já se adaptaram. Como é que é a tua vida aqui em Belém? Me conta um pouco disso.
6: Dinho, graças a Deus é maravilhosa. Até agora então, eu tava até na aula de natação das minhas filhas aqui, então estão super bem adaptadas, minha esposa também super bem adaptada, né? Hoje a gente mora num lugar muito bom aqui, uma casa que era o nosso projeto, a gente conseguiu uma casa também para morar em Belém. Então a gente está muito feliz, né? Minha esposa também com os afazeres dela, e eu também no clube muito feliz, minhas filhas nas escolas também muito bem. Então o Belém nos acolheu de braços abertos e estamos amando morar aqui.
5: E você parece ser um cara muito católico, né? Você é muito participativo, né? Eu já tomei conhecimento, tinha um amigo meu lá na Basílica e ele viu você na Basílica. Você é fervoroso, Gabriel?
6: Dinho, graças a Deus eu tive uma experiência com Deus que mudou a minha vida. E com o catolicismo também. Conta
5: um pouco dessa experiência com a gente.
6: Lá em Curitiba, quando eu jogava lá no Atlético Paranaense em 2018, 2019, eu conheci um rapaz que também era jogador de futebol. Hoje ele não joga mais, né? Ele largou o futebol para viver da missão de Deus. E hoje ele é o fundador dessa comunidade, a qual eu uso aquele sinal que vocês veem usando normalmente. Aquilo, eu sou membro de uma comunidade católica, aquele sinal representa essa comunidade. E hoje ele é o fundador dessa comunidade, e foi lá em Curitiba que eu tive essa experiência com Deus, que daí eu aumentei o meu fervor, o meu amor, né, pelo Senhor, né, e também por demonstrar a minha fé, assim, por onde eu passar.
5: Ainda mais no mundo que a gente vive hoje, de tanto ódio, né, Gabriel?
6: Ah, é verdade, a gente precisa, né, transparecer o amor, né, por onde a gente passa, porque a gente vive num mundo tão... Né, tão cego para as coisas, né, tão maldoso em tudo aquilo que a gente olha, que a gente precisa, né, ser sinal, né, como fala a palavra, ser sal e luz, né, do mundo, por onde a gente passar.
5: Agora, Gabriel, o que é ser jogador do Paysandu? O que você vê hoje no Paysandu? Você imaginava logo que você chegou, antes que você chegou?
6: Cara, dia você saiu pra ti, eu tô vendo o melhor momento da minha carreira profissional falando. Eu já passei por vários clubes, mas o Paysandu é o clube que eu tô tendo a minha maior sequência de jogos, né, que eu conquistei os meus títulos jogando no Paysandu. Já conquistei alguns títulos, mas no banco, né, sendo terceiro goleiro. E o Paysandu hoje me proporciona vivenciar, né, o melhor momento da minha carreira, né, e por isso que eu tô muito feliz, né, por estar aqui. Né, realmente a gente, né, viveu um 2025 de muito aprendizado, né, de muita luta, mas virando o ano, né, a gente viu com... chegada nessa nova diretoria, com as contratações que chegou, a gente realmente viu que seria algo diferente pela seriedade que iniciou o trabalho. E graças a Deus a gente pode estar comemorando agora o terceiro título, né, em menos de seis meses. Então eu estou muito feliz realmente de estar vivenciando tudo isso.
5: Você lembra de um clube que tenha levantado 3 troféus em 6 meses? Ou seja, um título a cada 2 meses, Gabriel?
6: Dinho, sinceramente, não. Nunca vi isso ultimamente. Que eu conheço futebol, é muito difícil acontecer, né? E o Paysandu, né, conseguiu esse feito, a tríplice coroa.
5: A tríplice coroa, 2002 e 2026. Rapaz, tu tem noção, Gabriel, da importância que, por exemplo, olha aqui, deixa eu ver o nome dele, Mário Chaves, diga a ele que eu estive na Basílica hoje e orei por ele. Ele está pedindo para eu falar para você. Olha só a importância de vocês, jogadores do Paysandu, para o torcedor, para aquela torcida que teve no Mangueirão domingo e lutou, Gabriel.
6: Cara, a nossa torcida, ela é única, Dinho. Como eu falei, eu já passei em alguns clubes, mas o que a torcida do Paysandu faz é especial, cara. O clube vindo num momento tão difícil e eles... ter essa força, reestruturar o clube, porque se não fosse a torcida, o Paysandu não conseguiria ter forças para hoje conquistar esses 3 títulos nesses 6 meses, né? Então é algo apaixonante realmente a torcida do Paysandu, tanto que você vê quando a gente está fazendo gol assim, eu me emociono, eu saio correndo para os braços do torcedor, porque assim, é surreal realmente o que a gente vem vivendo, né? Eu fico muito feliz que eu extravaso mesmo com o torcedor, porque a gente merece passar e ver esse momento.
5: O Manuel Silva está dizendo assim, olha para ti: Gabriel Mesquita vai ser ídolo do Paysandu, igual o Ronaldo e o Emerson. Tu sente isso também, Gabriel?
6: Ô, Dinho, eu trabalho com essas duas referências, né, Dinho? Então, são dois caras assim que me ajudam muito no dia a dia ali no clube, né? O Emerson e o Ronaldo. O Ronaldo, um cara super campeão também. O Emerson também, um cara super campeão, com muitos jogos pelo Paysandu. Né, os dois são referências da torcida. Então fico muito feliz de ter esses dois, duas referências para me trabalhar ali no dia a dia. Né, eles me ajudam muito com dicas, com conselhos. Né, o Ronaldo e o Emerson, né, com algumas situações que acontecem nos jogos, né, eles sentam comigo, falam comigo. Então isso é muito importante para o meu desenvolvimento. E eu creio que é isso, o caminho para se tornar ídolo é isso, é dia a dia, jogo a jogo, você, né, representar bem o Paysandu, conquistar títulos, né, e ficando marcado na história.
5: Agora aqui pra nós, só nós aqui, só eu e você. Tu já viu um cara tomar tanto café como o Ronaldo toma?
6: Cara, isso é espetacular, Dinho. Aonde ele senta tem que ter uma garrafinha de café do lado dele, porque senão ele não para quieto.
5: Gabriel, agora bora contar um pouco do que nós vivemos, né? No final do ano passado, eu acho que desde grande parte da Série C, tu imaginou naquele momento, porque eu sei que aquilo quase que dificulta a tua permanência. Aí eu te pergunto, diante daquela terra quase arrasada, o que te fez continuar no Paysandu? E se você esperava essa mudança, né? Essa transformação do Paysandu como ele está hoje? Me conta.
6: Ô, Dinho, pra ser sincero contigo, né, ano passado a gente viveu um vale de lágrimas que a gente olhava e não via esperança, realmente, porque era salário atrasado, era jogador saindo, jogador colocando na justiça, e a gente olhava pro lado e a gente ficava sem reação, não sabia o que fazer, né, mas o que realmente me motivou a ficar foi a minha fé, porque quando eu dobrei os meus joelhos em oração, o Senhor falou: fica. Aí eu fiquei. Aí foi na hora que teve a transição da direção, né, e chegou o doutor Alberto Maia, né, o Van Dijk. Então eles chegaram com uma palavra, né, verdadeira ali, com transparência, né, passando a realidade do clube. Então, aí chegou o Marcelo Santana também, né, logo no final do ano ali, nos últimos dois jogos contra o Amazonas, contra o Atlético também, né, trazendo renovando essa esperança pro Paysandu, né, porque eu fiquei até surpreso quando o Paysandu anunciou naquele tempo o Marcelo Santana, né, vindo de todo, né, da história do Marcelo Santana, e pegar o Paysandu na forma que tava ali. Então, ele acreditar também fez com que alguns jogadores ficassem realmente, né, e acreditassem nesse projeto. E graças a Deus a gente ficou, que hoje a gente pode estar vivendo tudo isso, né? Comemorando títulos e com esperança, né, do tão sonhado acesso à Série B.
5: Agora, canta um pedaço daquela musiquinha do Paysandu. Rapaz, eu achei muito bacana quando eu vi tudo, a imagem cantando, olha. Eu digo agora, cara, isso não tem dinheiro que pague. Tu lembra, tu sabe a letra daquela música que tu tava cantando todinha, aquela música do Paysandu?
6: Ô, Dinho, eu sei, é aquela que a gente canta assim, né? E você sorriu quando eu caí, e vai chorar quando eu voltar.
5: O Paysandu tem muita história. O Paysandu
6: tem muita história, e tem torcida pra apoiar. Dinho, eu olhei pro Marcinho assim, a gente sabia que ia ganhar esse jogo, cara, porque, cara, a sinergia da torcida com o grupo é demais. E o nosso treinador fala que o nosso... Nosso time é a cara do nosso torcido, então, graças a Deus, as coisas têm andado.
5: Rapaz, depois que terminou o jogo lá em Anápolis, eu conversei com você e eu disse, Gabriel, esse gol do Juninho colocou o Paysandu na briga de novo. Eu tenho... Se o Paysandu jogar como ele vem jogando e não como jogou hoje, o Paysandu vai ser hexacampeão. E não deu outra. E você também passou essa confiança para mim naquele papo. Eu senti que você tava querendo que chegasse logo o domingo. Assim que terminou o jogo, tu tava com essa certeza? O grupo no vestiário tava com essa certeza que ia dar essa volta por cima?
6: O Dinho, assim que terminou o jogo, eu olhei pro Júnior Rocha e falei assim, professor, esse gol foi o gol do título. Aí ele falou, eu também acredito. E a gente chegou no vestiário, o pessoal, ninguém de cabeça baixa. Todo mundo um motivando o outro, porque realmente a gente sabia que aquele gol ali, né, nos trouxe de volta para o jogo da volta e nos deu esperança também, porque a gente sabia que se a gente imprimisse o nosso ritmo, né, que a gente vem imprimindo na maioria dos jogos, né, a gente consequentemente sairia campeão, né, no domingo.
5: Agora, quanto tempo faz que tu... Aliás, tu já passou por um clube que... Olha, o Paysandu pagou direito de imagem... que vence no dia 15, pagou domingo. Salário sai também antes do dia. Premiação, ganha um título hoje, amanhã já tem premiação.
6: Tudo pago.
5: Como é que é viver isso, hein, Gabriel?
6: Parece que eu tô num sonho, de... Cara, muito, muito, muito prazeroso para um atleta de futebol, né, ser reconhecido, né, com os seus direitos em dia, até antecipados, né, que eles estão fazendo este ano. Então, só nos motiva mais a gente dar a vida dentro de campo do Paysandu, né? Dia a dia a gente trabalhar honestamente para continuar dando alegria para o nosso torcedor, né? Para continuar dando alegria para a direção, né? E para a gente mesmo ali entre nós. Muito feliz por tudo que a diretoria vem fazendo com o Paysandu, né, em geral, este ano.
5: Eu acho que é isso que faz vocês fazerem o que estão fazendo, né? Com o Paysandu e pelo Paysandu. Eu acho muito bacana, cara, essa dedicação de vocês. Eu acho muito bacana, viu, Gabriel? Essa responsabilidade, esse comprometimento de vocês com a torcida, com o Paysandu. Eu acho que é isso que está fazendo a cada jogo que passa. Os maiores públicos desse ano no Mangueirão tem sido do Paysandu, a Curuzu, né? Olha, pode estar chovendo, pode estar caindo dilúvio, pode estar fazendo um sol quente, daqueles que você sabe, quando está fazendo em Belém, o calor vai lá para quase 40 graus, mas o torcedor vai, porque o torcedor está confiando em vocês. O torcedor do Paysandu, cada um faz da vida e toma a decisão e tem a atitude que quiser ter. Mas a gente viu ano passado, não é porque você está aqui comigo, não é porque você hoje está brilhando no Paysandu, que eu não tenha visto antes que você tinha essa responsabilidade, que você era um cara responsável, que você se preocupava com aquele torcedor na arquibancada. Agora, claro, o Paysandu também errou em algumas e muitas contratações, que trouxe jogadores que não eram compromissados. E além do mais, ainda tinha essa questão de salário atrasado. Quer dizer, tudo isso fez com que o Paysandu fosse o que foi, ou não, Gabriel?
6: Ah, com certeza, Dinho. Eu creio que uma das chaves do sucesso do Paysandu esse ano é realmente isso que você falou, né? Jogadores compromissados com a causa. Não são jogadores que não ganham salários exorbitantes, mas que tiveram a consciência do clube que joga e do tamanho da camisa que veste. E um cara que é referência para nós ali dentro é o Edilson, né? E o Edilson transmite muito para isso, nos transmite muito o tamanho do Paysandu. Isso ajuda muito esse pessoal que chegou a reconhecer também, né, o clube que nós jogamos. E a gente sabe que a gente, estando bem com o Paysandu, a torcida ela vem, apoia fervorosamente, porque eu falei, cara, se ano passado o que a gente passou, a torcida apoiou, imagina na fase boa do Paysandu, como deve ser gostoso, como deve ser bom viver. Então, realmente, jogadores que hoje a gente olha, né, eles sonham, têm vontade de jogar no Paysandu, é a mistura de meninos com jogadores mais velhos. Você vê o Marcinho, cara, o Marcinho parece uma criança jogando bola dentro de campo, a alegria que ele tem no dia a dia, a alegria que ele tem nos jogos, entre outros, o Ítalo, o Caio Melo e todos que chegaram, né, o pessoal muito feliz de poder representar o Paysandu, de poder representar toda essa nação bicolor.
5: O que é que tu sente quando tu encontra, quando tu olha nos olhos, quando tu ouve uma promessa de Alberto Maia, de Márcio Tuma, de Van Dijk, de Ícaro Serene? O que é que vocês sentem quando vem da boca deles uma promessa?
6: Confiança e muita transparência. Porque tudo que eles nos prometeram até agora, né, nesses 6 meses, eles cumpriram, né, rigorosamente. Então a gente está muito feliz, como eu falei, realmente, né, com a nossa direção, né, com todo o nosso staff, nossa comissão. Porque a gente está todo mundo num conjunto só, sabe, Dino? Não tem ninguém disperso, né? Direção, comissão e o grupo de jogadores estão todo mundo no mesmo propósito, no mesmo objetivo. Eu creio que isso também é um dos fatores do sucesso do Paysandu.
5: Olha, teve canal de TV que nunca tinha tido. Eu dou logo o nome. Canal do Benja, Sportnet, nunca tiveram a audiência que estão tendo com o Paysandu. Eu vejo que os caras ficam assim, espantados, assustados, apavorados com o que eles estão vendo no Paysandu, que pra gente não é novidade. Uhum. Então, o Brasil inteiro até hoje está falando, né, dessa quantidade de títulos do Paysandu. Paysandu é o maior campeão regional do Brasil. Paysandu é o hexacampeão de uma Copa Verde, que tem gente que diz que não tem valor. Pra você, tem valor essa Copa Verde ou não tem, seu Gabriel Mesquita?
6: Ô, Dinho, só não tem valor pra quem não ganha, né? Pra quem ganha...
5: Rapaz, será que é isso?
6: Pois é,
5: Dinho, porque... Será que isso é um pouco de dor no cotovelo, rapaz?
6: Pois é, Dinho, porque aquele que ganha valoriza a conquista, né? E o que fica marcado na história de um clube são os títulos, né? E o Paysandu, você vê a galeria de troféu do Paysandu, ali é entupida, graças a Deus. Então, realmente, é isso. O Paysandu é um time copeiro que busca, quando entra nas competições, quando chega, busca levantar troféus. E é isso que o Paysandu tem feito em cada competição que disputa. Fico muito feliz de fazer parte deste grupo, né, deste time. Como você falou, cara, é algo surreal. Porque a gente vai jogar em Goiânia, o estádio está... visitante está cheio. Vai jogar em Florianópolis, visitante está cheio. Vai jogar no Rio de Janeiro, o visitante tá cheio. Vai jogar em cada canto do Brasil, a torcida do Paysandu tá presente, né? Tá lá nos apoiando, nos empurrando, então isso é gratificante, isso mostra a grandeza do Paysandu. Eu creio que muitos estão conhecendo nisso, até tem algo legal para falar, que um rapaz de Curitiba, né, o filho dele, começou a pesquisar na internet, aí achou o Paysandu, aí começou a torcer pro Paysandu, né, creio que por conta da torcida, da história, aí ele me mandou mensagem, né, pô, porque eu conheço ele, né, aí ele falou, nossa, o Gabriel tá jogando lá no Paysandu, aí ele, o filho dele buscando na internet começou a torcer pelo Paysandu, eu creio que é muito por conta da torcida do Paysandu também, né, que adere novos torcedores.
5: Tu é doido, rapaz, eu até hoje, quando o Paysandu faz o que fez domingo, eu me emociono. Eu tenho 20 anos de Paysandu, mas até hoje eu me emociono como se estivesse começando. É impressionante. Rapaz, o Paysandu é igual Deus. Ninguém explica Deus. Ninguém explica esse Paysandu. É incrível. Olha só, Gabriel.
6: Oi.
5: O Ed Carlos. Boa noite, Dinho. Gabriel, obrigado pela defesa que você fez na cabeçada do Antônio, não, do Anápolis. Com isso, o Papão sagrou-se hexacampeão. Que Deus te abençoe, você e sua família. Tem também o Rafael, sendo treinado pelo Emerson, acho que é isso que ele quer dizer, sendo treinado pelo Emerson, vai virar ídolo. É muita gente aqui no chat. E a gente está transmitindo pelo YouTube, pela Rádio FM e também pelo Facebook. A galera está com tudo aqui, Gabriel. Boa noite, Dinho. Tem como você mandar um abraço para o meu pai, seu Amâncio. Alô, seu Amâncio! Um abraço para você, seu Amâncio. Gabriel, que Deus te abençoe cada vez mais, você e sua família. É o Emerson mandando para o Gabriel. Emerson, Emerson mesmo? É Emerson? É Emerson Demetrius. E também o Jordi, acho bacana que o Gabriel aprendeu a cantar o hino do Pará. Já é um papo açaí. Mete um trechinho do hino do Pará. Olha só como o torcedor observa, Gabriel.
6: Ô, Dinho, mas o hino do Pará, quando ele é cantado lá no Mangueirão, fica mais fácil.